0: Uma hora em Portugal Continental e na Madeira, meia-noite nos Açores. Esta hora no topo da atualidade, Cláudia.
1: Quase todo o perímetro do incêndio no distrito da Guarda está dominado. O trabalho das próximas horas é debelar a frente de parada e evitar reacendimentos. Em Valpaços, a situação também evolui de forma positiva. O incêndio já passou de 5 frentes para 4. Esta quarta-feira, nova onda de calor em França e Espanha, mas a janela de oportunidade desta terça-feira foi bem aproveitada nos dois países para o combate aos incêndios que obrigaram à deslocação de milhares de pessoas.
0: E nesta altura, no Porto e em Coimbra, estão 19 graus, 20 em Lisboa, 22 em Ponta Delgada, Faro e Funchal. As notícias à uma, edição é de Cláudia Almeida.
1: O fogo está a ceder aos meios na Guarda. Começou no Rochoso, alastrou depois pelos concelhos vizinhos de Sabugal, Pinhel e Almeida. 4 mil hectares já arderam desde a 1h30 da tarde de segunda-feira. A única frente ativa está na localidade de Parada. A missão é evitar reacendimentos, como explicou nas últimas horas o comandante subregional da Proteção Civil das Beiras e Serra da Estrela, João Rodrigues.
2: O incêndio já está a ceder àquilo que é os meios do combate, ainda há muito trabalho a fazer naquilo que é a consolidação do perímetro. Temos que limitar ao máximo aquilo que é o potencial que este incêndio, que tem uma área afetada já de cerca de 4 mil hectares e um perímetro de 40 quilómetros, portanto temos que limitar ao máximo o potencial de reativação dele. E é isso que são os trabalhos que estão a ser feitos esta noite, para efetivamente conseguir reduzir ou eliminar todos os pontos quentes no perímetro. Na zona de parada temos ainda uma pequena frente ativa que está a ser feito um trabalho de fogo tático para resolver a situação. Dentro de uma hora, duas horas, nós vamos dar o incêndio como dominado. Só a acabar de fazer um reconhecimento com drone, com recurso a câmaras térmicas, para conseguir identificar pontos quentes que ainda estão ativos, para colocar equipas nesse local e consolidá-los.
1: E já reabriram totalmente quer a Estrada Nacional 16, quer a Autoestrada número 25. No terreno continuam perto de 700 bombeiros, apoiados por 200 de veículos. Em Valpaços são mais de 300 de operacionais a combater as chamas. O fogo continua a lavrar com intensidade, tem 4 frentes ativas. Durante a madrugada, o contingente de bombeiros vai aumentar, adianta a Antena 1, a vice-presidente da Câmara, Teresa Pavão.
3: Estamos a contar que até às 4 da manhã, sensivelmente, vamos ter 390. Há 1 quilómetro de frente ativa de fogo, 2 pontos muito sensíveis que estão a ser monitorizados, a estação de tratamento de águas que abastece a cidade de Valpaços e um depósito de gás que existe aqui numa localidade que também está a ser apreciada pelo fogo. Está neste momento a intervir também, começou sensivelmente há uma hora, uma máquina de arrastos para tentar fazer o trabalho na medida possível e estamos a aguardar que as condições também melhorem ligeiramente. A temperatura baixou, não o suficiente, o vento não está tão intenso em algumas zonas, mas noutras tem que continuar a fustigar-nos.
1: E a umidade do ar é muito reduzida na região. Nesta altura, já no terreno, mais de 400 operacionais e com mais de 120 meios terrestres. Em França, a presidente do departamento de Gironda disse em conferência de imprensa esta terça-feira que os incêndios na região estão para já estabilizados, mas não totalmente contidos. Sophie Brocat revelou também que há novos focos de incêndio a surgir em zonas que já arderam.
4: Donc, le feu est toujours stabilizado.
5: Por agora o incêndio está estabilizado, ainda não está totalmente contido, mas isso não significa que esteja a alastrar. Hoje tivemos 14 focos de incêndio, um número significativo, em áreas que já tinham sido queimadas. Em Lacanau, de acordo com o presidente da Câmara, houve retirada de pessoas de parques de campismo, que são alojamentos mais frágeis, envolveu cerca de 4 mil pessoas.
1: Catorze focos de incêndio esta terça-feira na zona de Gironda, na região de Gironda, em França, em zonas que já tinham ardido. O presidente francês Emmanuel Macron classifica a crise dos incêndios como possivelmente a mais grave desde a Segunda Guerra Mundial em França. Em Espanha, evolução favorável da situação dos incêndios, mas toda a precaução é pouca. Esta quarta-feira o país espera nova onda de calor, com temperaturas até aos 39 graus em várias zonas do país, por causa causa dos incêndios com colunas de fumo com vários quilómetros. O presidente do governo espanhol já lançou o debate sobre a criação de um pacto de Estado contra as alterações climáticas. O Irão rejeita a proposta de Oman com vista à reabertura do Estreito de Hormuz pela divisão das rotas de trânsito de forma equitativa entre os dois países nos dois extremos deste estreito. Teherão refere que a proposta não vai ao encontro das preocupações de segurança iranianas. O vice-ministro Kazem Gharibabadi, em entrevista à emissora estatal do Irão, anunciou que a retoma das rotas de entrada e saída do estreito por águas iranianas faz parte dos termos de um acordo provisório que Oman já recebeu. Caso não o aceite, o estreito continua encerrado e Teherão pode retomar os ataques no Médio Oriente. Vamos escutar então o vice-ministro iraniano Kazem Gharibabadi.
6: A nossa proposta é que um dos lados, ou seja, uma rota de navegação designada, fique completamente em território iraniano e que a outra rota só em parte fique em território do Irão, para que possamos exercer eficazmente a supervisão sobre as rotas de trânsito de entrada e saída. A proposta está em cima da mesa, se a aceitarem, veremos o que acontece a seguir. Oman e até outras partes que estão em contacto connosco, incluindo alguns mediadores, insistiram dizendo, pelo menos permitam que as embarcações utilizem esta rota enquanto vocês resolvem os vossos entendimentos. A nossa resposta é um rotundo não. Não reconhecemos a Rota Sul.
1: O vice-ministro iraniano dos Negócios Estrangeiros, Kazem Gharibabadi, em entrevista à emissora estatal do Irão. Seis países do Golfo Pérsico reuniram-se esta terça-feira para discutir a criação de um acordo prático sobre os direitos soberanos de todos os estados que partilham as águas do Estreito de Hormuz. O cinema enquanto gesto político ao revelar a condição humana, mas também as assimetrias sociais, é a forma como a cineasta e produtora Marta Mateus enquadra a obra de Pedro Costa. O realizador português foi distinguido com o prémio de cinema italiano Robert Bresson, o único no mundo com o patrocínio do Vaticano. Pedro Costa vai recebê-lo a 5 de setembro durante o Festival de Cinema de Veneza. João Coraceiro.
7: De lente apontada às comunidades imigrantes e marginalizadas, Pedro Costa vela, sem atores profissionais, o que há de mais sincero e vulnerável, resume a cineasta e produtora Marta Mateus.
8: É um trabalho feito a partir das suas próprias vidas, toca as questões sociais, económicas, políticas. Quando vemos pessoas com quem o Pedro trabalha, é que elas são como nós. Essas travessias são as nossas.
7: Travessias reconhecidas com o prémio Robert Bresson. A organização descreve Pedro Costa como alguém que oferece, através do cinema, um testemunho poderoso da busca de significado que reside no mais íntimo da condição humana. Marta Mateus, que colabora há vários anos com o cineasta, diz que essa procura é uma constante nas obras do realizador.
8: E que talvez culmine com um dos últimos filmes, o Vitalina Varela, de uma forma mais esplendorosa e mais evidente da dificuldade dessa travessia feita pela própria protagonista e também da superação e a construção dessa busca de sentido.
7: E a partir de lugares, contextos diferentes, emerge também a tentativa de mostrar a desigualdade.
8: Aquilo que é varrido para os subúrbios, aquilo que também a sociedade quer esconder, mas que existe e que pulsa nas nossas vidas.
7: Marta Mateus é a fundadora da Clarão Companhia, uma produtora que participa também no novo projeto de Pedro Costa. É um filme que tem por base a curta-metragem As Filhas do Fogo, apresentada em Cannes há 3 anos.
8: No fundo é a partir desse filme que já revela o coração desta longa-metragem na qual ele está a trabalhar agora, que são 3 irmãs que partem de Cabo Verde, têm percursos por países diferentes e este filme é um musical.
7: O novo filme deverá estrear no próximo ano, tem produção da Optec Filmes.
1: Quanto ao prémio Robert Bresson, destina-se a cineastas que tenham dado um testemunho de especial relevância humana, ética e espiritual através das obras. Até amanhã, Cláudia. Até amanhã. Cláudia Almeida com as notícias à uma na RTP Antena 1, simultâneo com Madeira, Açores e Mundo. 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
1: Boa noite e bem-vindos.

Mais uma vez, sejam bem-vindos. São os momentos iniciais desta edição do Agente Provocador, na Antena 1. Uma hora de rádio com o radar apontado às novidades e surpresas, aos regressos e confirmações, aos maiores desafios da música alternativa da classe de 2025. Mas sem esquecer outras referências sonoras, outros discos e nomes que servem claramente a condução da história que evolui e explica como chegamos afinal à música do presente. Em destaque nesta emissão, uma vez mais, o novíssimo álbum de estúdio dos Sparks chama-se Mad. É o disco da semana no Agente Provocador. Hoje não apenas escutaremos canções desta nova coleção, como vamos naturalmente recordar alguns exemplos da obra genial dos irmãos Smile, um percurso que começou lá atrás, nos anos 70 do século XX, e teve nesta semana um novo episódio. Primeiras notas nesta emissão pelos nova-iorquinos Blonde Redhead, um trio que agora nos oferece a face sonora do seu projeto com o coletivo Brooklyn Youth Chorus, e dali ouvimos hoje Before, e a seguir um primeiro mergulho na viagem à história dos Sparks. E o pretexto é esse mesmo, o disco da semana que ouviremos um pouco mais à frente, mas então, antes, ouçamos outras marcas de uma longa e extraordinária carreira. No final dos 70s e com produção de Giorgio Moroder, os sintetizadores dominavam então a criação de um álbum e talvez o primeiro grande exemplo de como as eletrónicas teriam importância na vida dos Sparks, The Number One Song in Heaven. Estes eram os Sparks em 1979.

0: Momentos iniciais desta nova viagem do Agente Provocador em destaque e ainda muito a propósito da escolha para disco da semana do novo álbum dos Sparks. Ouvimos The Number One Song in Heaven, o tema título do disco de 1979, quando a música pop ainda registava tempero disco, ou não fosse a produção daquele álbum entregue ao italiano mágico dos sintetizadores Giorgio Moroder. Aquela era então uma fase de reinvenção criativa dos Sparks, que poucos anos antes haviam, à sua maneira, interpretado códigos glam rock e desses feito a música que deu corpo ao álbum Kimono in My House, que recordaremos na emissão de amanhã. Chegámos ao Agente Provocador com os Blonde Redhead. Before é um novo single gravado com a colaboração de um coro, o Brooklyn Youth Chorus, e uma primeira amostra de uma nova versão do álbum Sit Down for Dinner de 2023. E a seguir, de volta às memórias dos Sparks. Com mais de 50 anos de carreira, a criatividade e o talento ali encontraram sempre terreno fértil, como neste The Seduction of Ingmar Bergman. Os Sparks, aqui em 2009.
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Os Sparks no Agente Provocador. O destaque do disco da semana a motivar um mergulho sobre memórias e histórias de uma longa carreira que este rapaz apenas descobriu já no início dos anos 90 e quando os Sparks já editavam discos desde meados dos 70. Ouvimos há instantes My Baby's Taking Me Home, um dos temas do belíssimo Lil Beethoven, um disco que em 2002 juntava à música pop outras referências apreendidas na música de dança e no hip-hop. Logo atrás, 1956 Cannes Film Festival, o nome de uma das faixas do álbum The Seduction of Ingmar Bergman. Ali estava um primeiro disco dos irmãos Mael, dedicado ao género musical radiofónico. Encomenda então do Departamento de Drama Radiofónico da Rádio Sueca Sveriges Radio. E a seguir há mais Sparks. Chama-se Mad e com exclamação damos agora as boas-vindas ao disco da semana neste lugar. As próximas duas saem então da nova coleção dos Sparks.

nova sequência no Agente Provocador, a passagem de duas das novas canções do novíssimo disco de estúdio dos Sparks, sem revoluções ou aventuras, porém um regresso feito com a habitual competência em canções feitas de sinais dos tempos que ajudaram a escrever uma das carreiras mais importantes da cultura pop e sempre com aquele travo de quem nunca cede a modas ou à previsibilidade das regras que públicos ou tendências ditam a cada novo ano. Ouvimos Jansport Backpack e logo atrás Do Things My Own Way, dois temas do disco da semana para o Agente, Mad com exclamação para o novo disco do estúdio dos Sparks. E a seguir, esta é a nova canção do Saint Etienne.

França indie pop que o tempo ajudou a arrumar entre os novos clássicos da música popular do passaporte francês. Enfant terrible para uns, incompreendido espírito rebelde para outros, Benjamin Biolay soube, como poucos, alimentar uma carreira com bons discos que a voz cantou e levou a uma categoria superior entre pares. Agora há um novo álbum de Benjamin Biolay em formato duplo, Disque Bleu, tem edição marcada para o outono e hoje aqui assim trouxemos um novo aperitivo. Depois da balada Adieu Paris, eis que hoje nos chegou aquele Juste Avant le Tombé. Mais atrás, no Agente Provocador, os ingleses Saint-Étienne, que somam mais de 30 anos de caminho ativo na música pop de berço inglês, com pré-aviso de que o próximo álbum será mesmo o derradeiro da obra do Saint-Étienne, resta-nos gozar bem a sua música. E a seguir, ainda em França, uma revelação. Ele é Sans Sauvage.

são os últimos cromos de hoje. Queen Apt Apollo é a nova canção dos nova-iorquinos Nation of Language, ainda a passagem do francês Sam Sauvage, o jovem músico de voz crua e gosto por eletrónicas livres. Nova canção Pas Bourré, a encontrar no primeiro disco de originais do miúdo rebelde, com ar perdido, mas bonito. À saída, uma das novas músicas de Tom York, dos Radiohead e dos Smile, que agora em colaboração com o produtor Mark Pritchard nos oferece um lento, mas maravilhoso Dialing In. O Agente Provocador, esse está sempre na RTP Play, com alguns destaques nas redes sociais da Antena 1. Eu sou o Herberto Quaresma. Boa noite e até amanhã.

0: 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Duas horas no continente e na Madeira. Uma hora nos Açores. Edição do jornalista Pedro Guilherme.
1: Está a ceder aos meios o incêndio que começou na segunda-feira na Guarda e alastrou depois aos concelhos vizinhos de Almeida, Pinhel e Sabugal. Já foi retomada a circulação rodoviária na Estrada Nacional 16 e também na A25 entre Pinzio e Alto de Liumil. A única frente ativa nesta altura está na localidade de Parada, no concelho de Almeida. O comandante subregional da Proteção Civil das Beiras e Serra da Estrela, João Rodrigues, ouvido pela Antena 1, explica que a missão ao longo das próximas horas é evitar reacendimentos.
2: O incêndio já está a ceder àquilo que é os meios do combate, ainda há muito trabalho a fazer naquilo que é a consolidação do perímetro. Temos que limitar ao máximo aquilo que é o potencial que este incêndio, que tem uma área afetada já de cerca de 4 mil hectares e um perímetro de 40 quilómetros, portanto temos que limitar ao máximo o potencial de reativação dele. E é isso que são os trabalhos que estão a ser feitos esta noite, para efetivamente conseguir reduzir ou eliminar todos os pontos quentes no perímetro. Na zona de Parada temos ainda uma pequena frente ativa que está a ser feito um trabalho de fogo tático para resolver a situação. Dentro de uma hora, duas horas, nós vamos dar o incêndio como dominado. Temos só a acabar de fazer um reconhecimento com o drone, com o recurso de câmaras térmicas, para conseguir identificar pontos quentes que ainda estão ativos, para colocar equipas nesse local e consolidá-los.
1: No terreno continuam perto de 700 bombeiros, apoiados por duas centenas de veículos. Mais a norte, cerca de 300 operacionais combatem as chamas em Valpaços, no distrito de Vila Real. O fogo, que começou nas últimas horas, perto de Ervões, continua a lavrar com intensidade. Ao longo das próximas horas, o contingente de bombeiros vai ser aumentado. Adiantou à Antena 1 a vice-presidente da Câmara de Valpaços, Teresa Pavão.
3: Estamos a contar que até às 4 da manhã, sensivelmente, vamos ter 390, há um quilómetro de frente ativa de fogo, dois pontos muito sensíveis que estão a ser monitorizados, a estação de tratamento de águas que abastece a cidade de Valpaços e um depósito de gás que existe aqui numa localidade que também está a ser apreciada pelo fogo. Está neste momento a intervir também, começou sensivelmente há uma hora, uma máquina de arrastos para tentar fazer o trabalho na medida do possível. E estamos a aguardar que as condições também melhorem ligeiramente. A temperatura baixou, não o suficiente. O vento não está tão intenso em algumas zonas, mas noutras tem que continuar a fustigar-nos.
1: Situação no incêndio de Valpaços, em Trás-os-Montes. A presidente do Departamento Francês de Gironda diz que os incêndios na zona estão para já estabilizados, mas não estão totalmente contidos. Em conferência de imprensa, Sophie Brocas revelou também que há novos focos de incêndio a surgir em zonas que já arderam.
4: Donc le feu est toujours stabilisé, n'est pas fixé, mais ça veut dire qu'il ne progresse pas.
5: Por agora o incêndio está estabilizado, ainda não está totalmente contido, mas isso não significa que esteja a alastrar. Hoje tivemos 14 focos de incêndio, um número significativo, em áreas que já tinham sido queimadas. Em Lacanau, de acordo com o presidente da Câmara, houve retirada de pessoas de parques de campismo. Campismo, que são alojamentos mais frágeis, envolveu cerca de 4 mil pessoas.
1: O presidente francês Emmanuel Macron classifica a crise dos incêndios como possivelmente a mais grave desde a Segunda Guerra Mundial. Entretanto, perto de 60 mil pessoas deslocadas já puderam regressar a casa. Evolução favorável também na situação dos incêndios em Espanha, mas toda a precaução é pouca. O país espera esta quarta-feira uma nova subida das temperaturas, com os termómetros a chegarem aos 39 graus em várias zonas do território. Por causa dos incêndios com colunas de fumo de vários quilómetros, o presidente do governo espanhol lançou o debate sobre a criação de um pacto de Estado contra as alterações climáticas. Ana Romeu.
6: Este perímetro deste grande incêndio, quer na Comunidade de Madrid, quer em Ávila, não avançou. Muitas das áreas estão controladas. A noite de ontem foi favoravelmente positiva. Essa foi a palavra utilizada pelo ministro do Interior, Fernando Marlaska, mas ainda há muito trabalho pela frente. É verdade que há boas notícias, quer nos municípios que deixaram de estar confinados, quer também em Ávila, quer em Madrid, mas também na região leste do país, cuja população já pode regressar às suas casas. Aqui o perímetro de segurança imposto é muito rigoroso. Eu ouvi há pouco o testemunho de vários bombeiros que têm dezenas e dezenas de anos de profissão e diziam que nunca tinham visto nada assim. Portanto, incêndios em incontroláveis e é esse cenário que, por exemplo, o primeiro-ministro Pedro Sánchez gostaria de alguma maneira de atalhar através deste pacto de Estado relativamente às questões ambientais, à segurança climática. Estes incêndios, pelo menos o de Ávila já se tem essa certeza, foram propagados por mão humana, precisamente um agricultor que estava a utilizar maquinaria pesada numa área restrita, numa área em que estava proibido. O ano passado, o ano 2025, foi considerado o recorde do século em Espanha pela área ardida. Ora, esse número já foi batido este ano e contribui muito para isso, de facto, estas alterações climáticas, esta meteorologia totalmente adversa.
1: Combate aos incêndios mais favorável em Espanha. Uma rotura de uma conduta de água inundou esta tarde o túnel da linha vermelha do metro de Lisboa e obrigou à interrupção da circulação entre as estações de Chelas e aeroporto. Segundo informações do metro de Lisboa, um comboio ficou imobilizado, cheio de passageiros, alguns forçaram a saída e o metro teve de cortar a energia para evitar eletrocuções. Os restantes passageiros que se encontravam dentro do comboio foram depois retirados sem segurança. De acordo com a informação da EPAL, a reparação da conduta iria decorrer ao longo da noite. Só depois poderá ser retomada a circulação em toda a extensão da linha vermelha do metro de Lisboa, que liga São Sebastião ao aeroporto. O Irão rejeita a proposta de Oman com vista à reabertura do Estreito de Hormuz pela divisão das rotas de trânsito de forma equitativa entre os dois países nos dois extremos do Estreito. Teherão refere que a proposta não vai ao encontro das preocupações de segurança iranianas. O vice-ministro dos Negócios Estrangeiros anunciou que a retoma das rotas de entrada e saída do Estreito por águas iranianas faz parte dos termos de um acordo provisório que Oman recebeu. Caso não aceite, o Estreito de Hormuz continua encerrado e Teherão pode retomar os ataques no Médio Oriente. Seis países do Golfo Pérsico reuniram-se esta terça-feira para discutir a criação de um acordo sobre os direitos soberanos de todos os Estados que partilham as águas do Estreito de Hormuz.
0: Edição do jornalista Pedro Guilherme. 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

0: Olá, sejam muito bem-vindos ao refeitório. O meu nome é Joana Barrios e hoje recebemos a Presidente do Banco Alimentar contra a Fome, Isabel Joné. Bem-vinda, Isabel.
1: Olá, muito obrigada pelo convite.
0: Ora bem, vamos começar aqui por falar um bocadinho sobre o Banco Alimentar, que entretanto perdeu na designação o contra a fome, ficou aqui um bocadinho mais em baixo. O Banco Alimentar é uma instituição, defina, por favor, porque eu acho que é muito importante definirmos bem o que é esta missão.
1: Eu diria que o Banco Alimentar hoje em dia é mais do que só uma instituição, até porque são 21 bancos alimentares unidos por uma missão, é mais até um conceito. E, aliás, em muitos países da Europa chama-se Banco Alimentar não só aquilo que nós fazemos enquanto instituições, mas também aquilo que permitimos que outras instituições façam através dos alimentos que são doados. A missão dos bancos alimentares é a luta contra o desperdício alimentar e essa é que foi a grande alavanca e, portanto, é a base da missão e é o coração daquilo que hoje 21 bancos alimentares unidos por esta missão fazem em todo Portugal. Mas esta missão tem um propósito e este propósito é que faz com que o Banco Alimentar seja diferenciador de muitas outras instituições que combatem o desperdício só. É que nós combatemos o desperdício porque há pessoas que têm carências alimentares e, portanto, nós combatemos o desperdício numa lógica ambiental, mas temos um propósito social que todas as famílias tenham comida à mesa.
0: E este é o propósito desde sempre?
1: Desde sempre. Aliás, o Banco Alimentar nasce nos Estados Unidos, quando, em Phoenix, no Arizona, quando um homem vai à janela e vê uma mulher que ele conhecia, que tinha filhos, a mexer no caixote do lixo para poder encontrar comida para dar aos filhos. Isto é na América, não é? No país mais rico do mundo. E então ele telefonou para um amigo que era produtor de batatas e perguntou se ele não tinha excedentes de batatas. E à tarde tinha dois caminhões de tiro de batatas em frente da casa dele. E ele ficou abismado, porque para já ficou com um problema, batatas a mais. E portanto percebeu que havia aqui um tema que era um tema de distribuição, era um tema logístico. E o Banco Alimentar, aquilo que faz é ir buscar onde sobra para entregar onde falta. Mas falo sempre em parceria com instituições que servem refeições ou distribuem sacos de alimentos.
0: Partindo do princípio que faz parte do Banco Alimentar como voluntária desde o princípio da década de 90 e que estes temas, como outros que falávamos antes de começar a nossa entrevista, só se tornaram parte de uma discussão mais aberta e mais presente do público há muito pouco tempo, há relativamente pouco tempo, os excedentes, o desperdício, o combate ao desperdício, como é que era quando se juntou ao Banco Alimentar enquanto voluntária, abordar estes temas e identificar o desperdício alimentar, porque já vivemos numa era de excedente alimentar há muitos anos, não é? Há séculos, portanto faz sentido pensar de forma crítica sobre estes problemas de logística e distribuição.
1: É muito, muito engraçado e eu, como estou ali há quase 34 anos no Banco Alimentar, assisti a uma transformação nas mentalidades, mas também na forma de abordar estes temas, e hoje o conceito de sustentabilidade e de luta contra o desperdício passou até a estar na ordem do dia, que não estava quando nós começámos. E foi uma grande batalha, sabe, Joana? Uma grande batalha quando começámos no Banco Alimentar, dizer às empresas que nos dessem as sobras e os excedentes que tinham de produção que nós tomávamos conta disto e ainda lhes dávamos benefícios fiscais, obrigou, por um lado, a mudar a lei e fazer com que houvesse a lei, o estatuto do mecenato primeiro e depois agora o Estatuto dos Benefícios Fiscais, em que há benefícios fiscais pela doação de alimentos, até há uma majoração a 140% ou 130%, até a um limite de 8 por mil, mas depois foi muito engraçado porque as próprias empresas não queriam tomar consciência que tinham aquela quantidade de comida, de produtos parados nos armazéns a ocupar espaço quando se dessem antes do fim do prazo de validade, podiam estar a ajudar a alimentar pessoas. E, portanto, houve um trabalho primeiro junto das empresas, que o fizemos, e tivemos uma rede de voluntários espetacular, era quase como os delegados de propaganda farmacêutica, que aqueles eram os delegados do Banco Alimentar que iam às empresas, mas depois que as próprias pessoas, os gestores das empresas, os CEOs e quem decidia até da logística, tomassem consciência que aquele produto estava a ocupar espaço, e, portanto, era um custo em termos de espaço, podia ser majorado em termos fiscais, mas podia dar de comer a quem tem fome. E depois houve aqui o tema da confiança. É que as empresas todas têm que cuidar das marcas e, portanto, tinham que confiar no Banco Alimentar para que lhes cuidasse das próprias marcas. E, portanto, ao longo destes anos, houve aqui um caminho também que foi feito pelas próprias empresas. Um, para reduzir a produção, não tendo tantos excedentes. E, segundo, para encarar a doação como uma parte do processo de distribuição e de comercialização. Isso foi muito interessante.
0: A Isabel tem um background que lhe permite falar destas coisas com muita propriedade. É economista. Na lógica do que é a economia doméstica e a economia familiar, mesmo quem quer ter um restaurante, já tivemos aqui muitos convidados que falaram sobre as dificuldades na gestão do produto, do armazenamento do produto, do teor instável até da qualidade do produto, de quando ele se começa a deteriorar, etc. A identificação destes excedentes, por exemplo, perecíveis e não perecíveis, também fez parte dessa identificação. Em termos latos, o que é que representa, ou quais são os valores que representam, para termos todos uma noção assim clara disto, que valores eram estes que se falavam nessa altura de excedente, o impacto económico verdadeiro desta ação do Banco Alimentar?
1: Eu não sei bem se pode dizer desde essa altura. Aquilo que sei é aquilo que nós nos bancos alimentares fomos recuperando, ou que vamos recuperando todos os dias, porque os bancos alimentares têm uma face mediática e visível que tem a ver com as campanhas de recolha.
0: Exatamente.
1: Onde temos 42 mil voluntários na rua, todos com a mesma t-shirt, e que estão a sensibilizar quem vai às compras para o facto de haver pessoas pobres na sua região, e para que é possível partilhar a comida que se vai comprar para a nossa casa. Mas o Banco Alimentar tem uma atividade diária de luta contra o desperdício. E estamos a falar de 28 mil toneladas de produtos recuperados por ano em conjunto em Portugal, com um valor superior a 40 milhões de euros. E isto é todos os dias, e é todos os dias na indústria agroalimentar, na distribuição, na agricultura, nos mercados. Não chegámos ainda àquilo que em muitos países se estima que seja a maior fonte do desperdício alimentar, que é a casa dos consumidores. Porque é muito difícil recuperar aquilo que está em casa de cada um de nós quando compramos a mais. E por isso este tipo de iniciativas, até das autarquias, de encaminharem para compostagem aquilo que as pessoas têm a mais em casa, é complementar a todas as outras iniciativas de combate ao desperdício alimentar. Aquilo que eu sei é que nós lutamos contra o desperdício alimentar todos os dias, e todos os dias recuperamos muitas, muitas toneladas, e toneladas são 1000 quilos, de produtos que teriam como destino provável a destruição apenas por razões comerciais, ou porque estão quase a chegar ao prazo de validade, ou porque a marca mudou, ou porque há uma promoção associada e, por exemplo, temos iogurtes com preceis e nós damos-lhe um, e depois ao fim de 15 dias isso já não pode ser vendido nos supermercados, ou porque há excesso de produção de peras ou de maçãs ou o que seja, e o produtor retira do mercado para não baixar o preço ao produtor, e portanto enterraria. E isso hoje é canalizado até com verbas comunitárias no âmbito de um programa europeu para o Banco Alimentar, mas são muitas, muitas toneladas de produtos que iriam para o lixo se não houvesse bancos alimentares.
0: O desperdício alimentar ao nível doméstico está muito associado a uma má gestão daquilo que se faz em casa, muitas vezes associado a uma perda de conhecimento intergeracional, que também já foi identificado aqui muitas vezes, porque nos vamos afastando cada vez mais do exercício cotidiano de cozinhar. É possível, e o Banco Alimentar tem feito algum trabalho nesse sentido, de sensibilizar as pessoas para como comprar melhor, como maximizar a sua compra, etc, etc, etc.
1: Nós lançámos há 5 ou 6 anos o Movimento Unidos contra o Desperdício. A Joana, aliás, já participou num dos eventos que fazemos anualmente, dia 29 de setembro, que é o Dia Mundial para a Consciencialização das Perdas Alimentares e do Desperdício Alimentar. E este ano voltaremos a celebrar no dia 29 de setembro e convidámos, lançámos este movimento nacional que congregue toda a sociedade, e é um movimento da sociedade civil que quer congregar a indústria, a agricultura, a restauração, mas o cidadão comum. E temos um site que eu recomendaria que pudessem consultar, e temos uma página nas redes sociais em Unidos contra o Desperdício, em que temos um livro de receitas que ensinam as pessoas a aproveitar as sobras. O tema do desperdício nas nossas casas, eu sou mãe de família de 5 filhos e já tenho até 7 netos. E, portanto, para mim o cozinhar é um ato de amor, mesmo que isso me exija tempo. O grande problema é que, como as mães e os pais, as famílias hoje em dia têm menos tempo, procuram coisas que já são mais simples de fazer e, portanto, ou que já estão preparadas, ou que há um impulso. Hoje apetece-me arroz de frango, e então comprou o arroz e comprou o frango, e depois o bocadinho que fica levam na marmita. Hoje em dia há muitas marmitas, mas o problema é a falta das ideias, porque para podermos até recuperar sobras, e hoje em dia acaba por haver até menos sobras porque as famílias são mais pequenas e, portanto, é mais fácil a gestão das sobras.
0: E mesmo os produtos já estão quase todos pensados, especialmente os produtos de maior conveniência, os embalados, etc., já vêm muito organizados, entre aspas, para não se
1: facilitar
0: sobrar.
1: Sim, para facilitar esta gestão. O problema é que tínhamos que recuperar o valor do alimento enquanto ato de amor numa família. Porque quando eu, por exemplo...
0: uma coisa imaterial.
1: Quando, por exemplo, eu agora, que é verão, faço sobretudo coisas, receitas frias, não sei, ovos recheados com atum, ou massas frias, ou o que seja, para a minha família, que não faço no inverno, é porque penso que eles... que é verão e, portanto, apetece-lhes mais uma comida mais fresca, e não apetece sopas de sopas de grãos, e apetece sopa de tomate com figos, ou assim. Então, acho que há uma capacidade até de nos podermos organizar, e acho que o seu trabalho e o trabalho de muitas pessoas que valorizam a comida em

0: de arroz de ervilhas, porque já está feita. Então, acho que há aqui este tema do amor e de recuperar o ritual da cozinha, enquanto até espaço de conversa e de convívio, de encontro, mesmo que isso faça com que as crianças vão 10 minutos mais tarde para a cama.
1: Há uma palavra que salta sempre aqui ao ouvido, que é a palavra recuperar. Mesmo na escolha das palavras, quando falamos de distribuição de alimentos, quando falamos de excedentes, quando falamos de desperdício, é sempre difícil escolher as palavras. De onde é que vem esta utilização da recuperação dos alimentos, das coisas que ficam esquecidas lá para trás da prateleira do frigorífico ou mesmo na despensa?
0: Acho que parece-me que recuperar tem também um peso, que é também até um peso simbólico. Vamos recuperar tentando aproveitar ao máximo aquilo que comprámos. E não é que só comprámos, é aquilo até que temos, porque por vezes já comprámos há um tempo, até nos esquecemos que já comprámos. Fazer uma tentativa de usar tudo aquilo de que dispomos, faz com que reencontremos até o sentido inicial de uma compra ou de um produto que escolhemos. E o recuperar é fazer com que não se perca. E esta palavra do recuperar é muito mais forte para mim do que encaminhar para reciclagem ou para composto ou o que seja. É porque é recuperar uma ideia inicial, é recuperar um alimento que tinha um objetivo, é recuperar algo que se calhar às vezes foi um impulso. Estava cheio de fome, fui ao supermercado e comprei uma embalagem de presunto. Então nunca mais me lembrei. Mas depois podemos ir recuperar esse presunto e comer agora com melão, quando é, porque ele já lá estava, porque senão daqui a 15 dias vai para o lixo. E portanto é dar espaço para poder aproveitar aquilo que num momento comprámos ou aquilo que num momento pensámos que era bom.
1: E que faria sentido. Voltando aqui ao Banco Alimentar e à missão do Banco Alimentar, falou logo no início da nossa entrevista dos 21 bancos que existem já espalhados por todo o país e das campanhas de recolha. Essas são de facto as faces mais visíveis do Banco Alimentar. Vocês recentemente tiveram também uma campanha de recolha nacional. Vemos nas notícias e nos meios de comunicação que cada vez mais estas ações são essenciais, pertinentes, e já ouvi falar várias vezes de como a solidariedade não deveria nunca de substituir o papel do Estado. Quero falar um pouquinho sobre isto.
0: As campanhas do Banco Alimentar como marca, dos 21 bancos alimentares como instituições, são ações de sensibilização para uma realidade que não é tolerável. E essa realidade não se pode resolver apenas com a solidariedade de cada um de nós, porque não teríamos capacidade, até nem seria justo. Eu sou defensora do Estado Social e tenho para mim que o Estado Social deve existir para quem realmente dele precisa. E, portanto, o Estado tem o seu papel e articula-se com as instituições de solidariedade social, e em Portugal temos um modelo de intervenção social que assenta na rede de instituições sociais que são financiadas pelo Estado, em alguns casos, não é o caso dos bancos alimentares, mas, por exemplo, os lares ou creches, etc., recebem apoio do Estado para fazer este tipo de apoio, e, portanto, o que temos que fazer é que esta rede seja, que funcione e que seja tão justa quanto possível e que seja, que vá ao encontro mesmo daqueles que dela carecem, para termos a certeza de que quem tem necessidade está a ser ajudado. O apoio de instituições como o Banco Alimentar ou outras tem que ser subsidiário e complementar, e muito mais do que pensar que se pode substituir. Temos que perceber que estamos a chegar a pessoas que escapam a estes apoios por razões distintas, ou porque não têm a situação regularizada, ou porque vivem na rua, ou porque as instituições que as apoiam não têm os fundos suficientes para tudo aquilo que se propõe a fazer, e portanto há uma complementaridade que gera maior impacto social.
1: É muito injusto pensar que numa era de excedente alimentar, que, mais uma vez, já vivemos há tanto tempo, continua a haver muita gente que não

0: têm acesso a alimentos. Essa parte, do ponto de vista emocional, e isto é muito importante, eu acho, é bastante difícil de gerir, calculo, porque somos todos pessoas e não queremos ver ninguém em sofrimento, e a fome é uma grande fonte de sofrimento para o ser humano. Como é que é possível continuar este trabalho todos os dias, e como é que observa a evolução ou não da nossa relação com o alimento ao longo destes últimos 34 anos?
1: É muito engraçada essa pergunta que me faz. Eu estou ali há tanto tempo que já vivi muitas crises e muitos sobressaltos, mas realmente a relação com a alimentação, ela alterou-se, mas não se alterou. Há aqui uma coisa estranha, porque nós, o ser humano, depende da comida e da água para sobreviver. A comida não é igual a mais nenhum bem de consumo. O alimento, até em muitas civilizações, reveste tem um valor sagrado, até em várias civilizações. Não é só na católica, mas em muitas civilizações a comida é algo que é sagrado. E, aliás, as pessoas podem ficar violentas e podem ficar com raiva quando têm fome. E, portanto, a alimentação é também um instrumento de paz. E é também algo que nos transcende enquanto, que nos deve preocupar enquanto seres humanos, que existam desperdícios. Já assisti a muitas crises e a muitas situações. Quando cheguei ao Banco Alimentar, o perfil das pessoas que pediam ajuda é diferente daquele que é hoje. As prestações sociais, até para os mais idosos, têm complementado bastante aquilo que são as necessidades alimentares. Mas, por exemplo, na altura do Covid, que já nos esquecemos, e afinal foi assim há tanto tempo, de um momento para o outro a economia fechou e muitas pessoas da classe média que tinham profissões liberais deixaram de ter dinheiro. Ponto. Não tinham rendimentos. As pessoas que eram personal trainers, maquiadoras, passavam cabos nos concertos de rock, deixou de haver isso tudo, e portanto as pessoas de um momento para o outro ficaram sem rendimentos. E nós conseguimos encaminhar muitas destas pessoas, porque nos faziam pedidos através da rede de emergência alimentar, para instituições. E um dia eu recebi um telefonema que foi das coisas que mais me magoou na minha vida, que foi uma pessoa que tinha uma profissão liberal e o marido uma profissão liberal, e tinham dois filhos. E, portanto, estavam os dois em casa com os dois filhos, com a escola fechada, sem comida. Os quatro. E ela pediram ajuda, nós encaminhámos. E às tantas recebi um telefonema dessa senhora, e ela dizia: não penso que eu sou ingrata, estou muito agradecida por nos terem ajudado com comida, mas só queria que soubesse que tudo aquilo que vinha no saco não é aquilo que eu costumava comprar. E isso é uma coisa horrível. Uma pessoa que tem a sua vida organizada e que até tem rendimentos para poder comprar cereais com
0: Sim,
1: fibra
0: de marca,
1: e de repente recebe cereais de chocolate, porque é aquilo que nós temos para dar. E, portanto, esta decepção com aquilo que era a minha esperança de vida, e isso tangibiliza-se naquilo que eu como, é que é terrível no dia-a-dia poder lidar com pessoas que tinham uma esperança de vida, uma esperança de poder ter uma vida boa, e essa vida boa passa também por aquilo que comem. Nós, quando vamos ao supermercado e vemos os carrinhos de compras hoje, não vemos aquilo que enche a barriga, vemos aquilo que as pessoas querem comprar porque acham que lhes faz bem em termos de saúde. E hoje em dia toda a gente compra sem açúcar, compra sal, compra isto e aquilo outro, ainda bem, há mais sensibilidade. Mas a comida eleva socialmente e em termos de rendimento as pessoas. E, portanto, poder comprar, por exemplo, framboesas ou cerejas numa altura em que ainda estão caras, é que eu tenho uma capacidade económica. E quando uma pessoa vive num estado de vulnerabilidade económica tal que não pode permitir-se nem sonhar com as cerejas, é que é terrível de lidar com essa decepção de famílias que estavam à espera de poder comer melhor, ou seja, ter uma vida melhor.
0: Bem-vindos ao refeitório, se por acaso só sintonizaram agora. O meu nome é Joana Barrios, hoje entrevistamos Isabel Jonet. Eu ia fazer-lhe uma pergunta sobre uma coisa da qual se fala muito, que é a questão do gosto, e ainda bem que refere esta história, porque encaminha-nos diretamente para aqui. O gosto na hora de escolher, quando se recebe alimento. Portanto, há um ditado que diz que a cavalo dado não se olha ao dente, mas existe bastante o preconceito, sobretudo por parte de quem proporciona, relativamente a quem recebe, e emprega-se muito esta ideia de que é oferecido, entre aspas, e mesmo assim há quem recuse. Esta é uma questão para vocês e faz parte do vosso trabalho diário, ou quem recebe ainda vive com muita vergonha?
1: Há as duas coisas. Por um lado, hoje em dia há cada vez mais instituições que abriram mercearias sociais onde disponibilizam produtos, e onde as famílias podem escolher aquilo que mais se adequa ao seu gosto. Mas não é só ao seu gosto, é até às suas capacidades de cozinhar e àquilo que a sua família privilegia. Hoje em dia nós temos muitos imigrantes que não comem como os portugueses comiam, e portanto há um conjunto de produtos que são disponibilizados pelas instituições que pura e simplesmente os imigrantes não os sabem cozinhar ou não faz parte da sua cultura comê-los. Mas por outro lado, há aqui um tema que é o facto de aquilo que é disponibilizado pelos bancos alimentares e que é entregue às instituições, e também aquilo que é a ajuda alimentar entregue pelo programa público de apoio alimentar, ser um conjunto de produtos que são definidos como aquilo que está na base da alimentação até dos portugueses, e portanto nós por isso privilegiamos o arroz, a massa, o azeite, o feijão, o grão, etc. Mas em relação a todos os outros produtos, há muitos excedentes. Há muitos excedentes de queijo, de iogurtes, de pizzas, de pão, de que seja. Então, muitas instituições admitem que as famílias possam escolher, mas têm que escoar, têm que distribuir todos os produtos que têm. Portanto, atribuem ponderações àquilo que é possível cada família escolher. Eu acho que o facto de poder escolher dá alguma dignidade à situação em que a família se encontra, uma família dá alguma dignidade a este processo de escolha. Na minha família, por exemplo, gostamos mais de arroz do que de massa. E o meu marido, se pudesse escolher, comia arroz duas refeições por dia, 7 dias por semana. Mas eu às vezes tenho que fazer massa, porque os meus netos gostam de massa. Então, uma família poder escolher se leva, se quer mais arroz ou mais massa, permite que essa família também tenha alguma responsabilidade nas suas escolhas, mas também alguma dignidade naquilo que vai dentro do saco de alimentos.
0: É fácil ou difícil falar sobre estes temas? Uma coisa tem a ver com a ação, portanto, a ação e o trabalho são... Muitas vezes eu penso muito nisto, não é? Quando temos as mãos na massa, a gente até se esquece do que é que está a fazer e sabe que está tudo a correr lindamente. No entanto, é preciso escolher bem as palavras, é preciso falar muito bem. A Isabel é uma pessoa muito pública e muito vocal no seu trabalho e nestes 30 e tantos anos de trabalho no Banco Alimentar. É difícil ou é fácil falar sobre carência alimentar, falar sobre fome, falar sobre acesso, falar sobre dignidade, porque todos estes temas são muito sensíveis e convocam muitas sensibilidades e muitas memórias a todos nós, porque coletivamente todos nós ainda temos presente, de alguma forma, uma memória de escassez.
1: Não é fácil de falar, mas... sobretudo porque quando nos lembramos ou quando pensamos que do outro lado nós estamos a dar voz a pessoas sem voz. E portanto não é fácil, porque cada situação é uma situação diferente. E cada pessoa, cada família, cada dificuldade merece o nosso respeito. Nós apoiamos muitas famílias e eu falo com muitas pessoas apoiadas. E portanto é confrangedor pensar que e é uma grande responsabilidade, que eu dou voz a vozes diferentes. Mas é, se calhar, isso que faz com que eu não desista e com que tente tirar da política ou de opções político-partidárias um tema que tem a ver com direitos humanos. Então, isto para mim é sobretudo é uma causa. E essa causa é a causa de muitas pessoas que chegam ao dia 15 e que já não têm comida para dar aos filhos ao pequeno almoço. Quando pensamos que as pessoas são julgadas ou penalizadas porque não deram o pequeno almoço aos filhos, temos que pensar que se calhar não deram porque saíram às 5 da manhã para ir a um barco, apanhar um barco ou um autocarro que depois não passou, porque tinham que limpar os escritórios para outros começarem a trabalhar às 8 da manhã ou às 9 da manhã. Então, pôr-se nos sapatos dos outros é muito, muito difícil. No Brasil diz-se, pé de pobre não tem número. Eu tenho combatido isso com todas as forças, desde todo o tempo que estou no Banco Alimentar, porque acho que cada pessoa tem um número para o seu pé e que nós, se queremos ajudar, temos que dar o sapato que lhe serve. E, portanto, não podemos banalizar ou padronizar os apoios que são dados, achando que cada família é igual, porque as famílias são todas diferentes e cada pessoa que integra as famílias são diferentes. E, portanto, esta descentralização que existe, trabalhar a articulação com as instituições de solidariedade social, permite-nos quase ir um a um, ajudar cada pessoa naquilo que são as suas necessidades, mas também são as suas expectativas. E temos histórias de famílias que deram a volta à vida apenas porque durante um tempo receberam o saco do Banco Alimentar e a mãe, que se tinha separado, é um caso que me estou a lembrar agora, tipo, pôde manter os filhos na universidade e dar-lhes um futuro. E portanto o saco de alimentar não é só um fim, é também um meio, e é sobretudo uma esperança de que as famílias não estão sós, porque alguém pensou nelas mesmo quando não se conhecem.
0: É fácil ou difícil também ouvir as pessoas? Existe esse tempo?
1: Eu tenho que ter esse tempo, e por isso tenho que trabalhar muitas horas antes de ter tempos em que me invadem o gabinete, e bem, porque é neste contacto com uma realidade que se aprende, mas sobretudo que se permite centrar aquilo que é importante.
0: Como é que chegou a esta missão? Porque isto é uma missão já longa, mas tem de ter um início.
1: Como disse, eu sou licenciada em Economia, trabalhei numa empresa de seguros, depois fui para Bruxelas, o meu marido foi trabalhar para Bruxelas, no começo de casado, fui para Bruxelas, trabalhei no Comitê Económico e Social, quando regressámos fui procurar um trabalho voluntário, desde os 12 anos que faço voluntariado, mas era só assim umas horinhas por dia. E de repente cheguei ao Banco Alimentar, que era uma instituição muito pequenina, dava apoio a 16 instituições, e só havia em Lisboa, e apaixonei-me por aquele projeto, pensando, se eu meter gestão e organização aqui, podemos fazer disto um projeto de âmbito nacional de luta contra o desperdício. Eu tenho em mim uma coisa com os desperdícios, não é só de alimentos, é de tudo, até de beijinhos. Se há beijinhos para dar, damos beijinhos, não nos vamos agora desperdiçar beijinhos que se dão para o ar, ou as pessoas que não dão beijinhos e dão marradas na cara. Eu tenho para mim que o desperdício, seja de alimentos, seja de não alimentos, e temos também um banco de bens doados com não alimentos, faz com que seja esse talvez o meu combustível da vida. E há tantos desperdícios e é tão injusto que haja desperdícios por um lado e carências por outro.
0: É por isso que decidiu criar a Entre Ajuda, para conseguir não só distribuir melhor, mas também apaziguar a sua gestora interior, a sua redistribuidora interior, para garantir que nada se perde e que tudo consegue continuar a transformar-se.
1: Sim, foi uma razão que a Entre Ajuda nasceu já há 22 anos, e eu tinha muitos pedidos de ajuda por parte de pessoas das instituições para fazer programas ou folhas de cálculo em Excel ou apoios na contabilidade, e portanto era um voluntariado mais qualificado, e eu, para além do trabalho que tinha no Banco Alimentar, passava a vida a ajudar as pessoas das instituições numa lógica mais de organização. E às tantas disse, não é possível, vamos criar, é uma instituição nova, e ir à procura de voluntários qualificados que possam ajudar com as suas competências e com as suas qualificações. Abriu-se a Entre Ajuda, depois lançou-se a Bolsa do Voluntariado, o Banco de Bens Doados, o Banco de Equipamentos, agora um conjunto grande de programas de voluntariado, até o Cartão Nacional de Voluntariado. E isto tudo nesta lógica de organizar a solidariedade e as respostas sociais. Sabe, Joana, eu desde pequena que arrumo tudo, até as tampas das caixas de plástico dentro dos armários.
0: Sobretudo as tampas das caixas de plástico.
1: As tampas das panelas, as tampas das caixas de plástico. Se eu chego se vamos para uma casa de verão e os talheres estão desarrumados nas gavetas, eu já estou a arrumar os talheres. Mas é numa lógica de eficiência, para ocupar menos espaço e para ser mais fácil quando se tira. Arrumo as meias do meu marido por cores, Porque se precisa umas meias azuis, tem que saber que as azuis estão ao pé das azuis e não estão misturadas as azuis com as pretas ou com os verdes. E, portanto, há aqui um tema de eficiência que faz com que eu tenha esta vontade de arrumar também tudo aquilo que posso.
0: A eficiência no que tem a ver com esta grande rede de instituições tem garantido ao longo dos anos que cada vez mais pessoas possam ser ajudadas, cada vez mais pessoas possam beneficiar destes apoios. Falava também de uma lógica de rede e falava da possibilidade de se expandir enquanto ser humano, não é? Quando confiamos e temos a certeza de que pelo menos a preocupação com uma das nossas necessidades já não precisa de ser uma preocupação. Quem beneficia do Banco Alimentar não precisará de beneficiar a vida toda, etc, etc, etc. Portanto, para além destas histórias individuais, existe uma observação mais global de uma possibilidade de se utilizar e beneficiar para depois transcender?
1: Sim, até é engraçado. O lema dos bancos alimentares em França é restaurar o homem, com esta dupla, com o jogo da palavra restaurar, de restauração e de recuperar o homem, o ser humano. E nós aqui temos como nosso lema Alimente uma Ideia. E esta ideia é algo que nos... aquilo que nós mais gostaríamos era que o Banco Alimentar fechasse amanhã. Por um lado, porque não havia desperdício alimentar. Segundo, porque não havia necessidades alimentares. Então, esta rede que se pretende tão vasta quanto possível, como disse, mas tão capilar quanto possível, é para podermos intervir caso a caso. E para podermos ajudar uma família hoje, em todas as suas valências, seja alimentares, de saúde, de educação dos filhos, etc., sempre em parceria com as instituições que no terreno conhecem essa família e vão a casa e podem ajudar a orientar essa família, mas para que essa família deixe de precisar de apoio. E as famílias podem deixar de precisar de apoio quando também se tornam um pouco mais responsáveis pela sua própria vida, assim tenham folga orçamental. E este tema de não haver dinheiro faz com que as famílias criem maiores dependências, porque deixam de ter a capacidade para almejar um futuro melhor. Esta esperança de poderem ter um futuro melhor, mesmo que isso seja exigente numa determinada altura da vida, é que nos faz ser tão inventivos no conjunto de respostas sociais que temos vindo a propor.
0: É óbvio, para quem ouvir esta conversa, que a alimentação é de facto uma arma de arremesso política. Tem opiniões fortes que nós conhecemos sobre essas. Alguma coisa que falta ainda fazer?
1: Eu penso que a alimentação não pode ser encarada como só uma arma de arremesso político, porque ela é, e durante anos tínhamos pão por votos, e portanto acho que temos que conseguir evoluir enquanto civilização.
0: Mas já evoluímos?
1: Eu acho que já evoluímos e já regredimos. Nos últimos tempos regredimos. Porque o que é que me parece? Quando uma família precisa de ajuda para comer, já está na base de todo o processo de integração. Está no fim da escala.
0: O sistema já falhou?
1: Em tudo. E essa família, essa pessoa está decepcionada com o sistema. E, portanto, tem que se recuperar essa pessoa com muita coragem, com muito amor e com muita proximidade. Fazer que a ajuda alimentar dependa das câmaras municipais, que são politizadas e que são governadas por partidos, é um erro tremendo. Aquilo que se deve fazer, e em muitas autarquias temos isso, é incentivar as parcerias, não tornando, por exemplo, a lista dos pobres pública, que depois permita mandar mensagens a dizer votem A, B ou C. Então, há aqui um resguardo até com os dados pessoais das famílias que são ajudadas para comer, que devia ser separado totalmente da política e resguardado até pela transparência de um sistema democrático. E nós temos que lutar pela democracia. Para lutarmos pela democracia, temos que estar atentos aos pequenos sinais que podem minar a democracia. E dar de comer, através de câmaras municipais, mina a democracia, porque tira a liberdade e independência a cada uma das pessoas que infelizmente precisa de ajuda para comer.
0: Portanto, é importante que possamos ser livres para escolher aquilo que queremos comer.
1: Exatamente, e de quem, onde é que podemos obter aquilo quando precisamos de ajuda.
0: Qual é a
1: temos
0: parte,
1: essa liberdade.
0: Qual é a parte menos fácil de fazer este trabalho e qual é a parte mais fácil de fazer este trabalho?
1: A parte menos fácil é lidar com o sofrimento de pessoas que não têm o que comer todos os dias e que de repente se vê mesmo abraços com o frigorífico vazio, e não é porque estejam a fazer dieta e não compraram, é porque não tiveram a mesma possibilidade de comprar. A parte mais fácil é ter a sorte de ser convidada para programas como o seu e poder dar voz a este tipo de causas, porque quando se fala destas coisas com seriedade e com tempo, como hoje, então nós podemos ajudar toda uma sociedade a refletir sobre problemas que são reais.
0: Quando não temos tempo, é mais difícil cair em equívocos?
1: É como tudo, às vezes as coisas têm que ferverem um bocadinho em banho-maria para se poderem cozinhar melhor, outras vezes estorram-se. E quando andamos depressa demais sem reflexão, por vezes já estragamos o almoço que íamos servir à nossa família.
0: Isabel, obrigada por ter vindo. Nós costumamos terminar o nosso programa com uma canção escolhida pelo nosso convidado. Neste caso é a Isabel que tem de escolher. Trouxe uma canção.
1: Eu tenho muitas canções que me inspiram, mas inspira-me sempre o What a Wonderful World, do Louis Armstrong, porque eu acredito que o mundo é realmente bonito se nós tivermos a capacidade até de olhar. E hoje muitas vezes perdemos esta capacidade de ver e passamos pelas coisas. Eu, por exemplo, moro em Oeiras e todos os dias faço a marginal e todos os dias vejo uma coisa diferente. E esta capacidade de ver é que nos permite também ver o ser humano que se atravessa no nosso caminho e que por vezes só precisa de um sorriso. Então escolhi essa.
0: Muito obrigada por ter vindo e até para a semana. Nós... Ah, não, para a semana não. Calma, vamos de férias. O refeitório também vai tirar umas férias. É obrigatório fazer férias. Devíamos todos fazer férias. Regressamos em setembro, aqui à RTP Antena 1. Eu, Joana Barrios, com uma grande quantidade de convidados, certamente, para nos ajudar a encher o tabuleiro numa próxima temporada. Foi o refeitório com Joana Barrios e Isabel Joné.
1: Muito obrigada.

0: 3 horas no continente e na Madeira. 2 horas nos Açores. Edição do jornalista Pedro Guilherme.
1: Está dado como dominado o incêndio que começou na segunda-feira, na Guarda, e alastrou depois aos concelhos vizinhos de Almeida, Pinhel e Sabugal. Segundo as informações na página da Proteção Civil na internet, os bombeiros controlaram o fogo por volta da 1 da manhã, depois das chamas terem ameaçado localidades durante a tarde. Foi já retomada a circulação rodoviária na Estrada Nacional 16 e na A25, entre Pinzio e Alto de Liomil. No terreno continuam cerca de 600 operacionais. Mais a norte, quase 400 bombeiros estão a combater um incêndio em Valpaços, no distrito de Vila Real. O fogo começou durante a tarde, perto da localidade de Ervões. Está, nesta altura, a lavrar com intensidade. A vice-presidente da Câmara de Valpaços, a Teresa Pavão, ouvida esta noite pela Antena 1, descreve a situação do incêndio no concelho.
2: Há 1 quilómetro de frente ativa de fogo, 2 pontos muito sensíveis que estão a ser monitorizados, a estação de tratamento de águas que abastece a cidade de Valpaços

0: e um depósito de gás que existe aqui numa localidade que também está a ser apreciada pelo fogo. Está neste momento a intervir também, começou sensivelmente há uma hora, uma máquina de arrastos para tentar fazer o trabalho na medida do possível e estamos a aguardar que as condições também melhorem ligeiramente. A temperatura baixou, não o suficiente, o vento não está tão intenso em algumas zonas, mas noutras tem que continuar a fustigar-nos.
1: Vice-presidente da Câmara de Valpaços, Teresa Pavão, as chamas atingem as freguesias de Pulsacos e Valpaços e Sanfins. O secretário-geral do PS vai reunir-se com o primeiro-ministro para obter mais esclarecimentos sobre o caso e os efeitos políticos do caso de Luís Neves. José Luís Carneiro insiste que deve ser o ministro da Administração Interna a esclarecer o país. Até lá, o líder socialista adianta, João Alexandre, que já pediu uma reunião com Luís Montenegro.
2: É um encontro que José Luís Carneiro acredita que vai acontecer ainda esta semana e para que o líder do PS possa ter mais esclarecimentos sobre um caso e sobre os efeitos desse mesmo caso que ainda não foi esclarecido.
3: É evidente que faltam esclarecimentos e por isso mesmo tenho a intenção de me encontrar com o Sr. Primeiro-Ministro. É uma conversa que devo ter com o Primeiro-Ministro sobre as instituições democráticas, sobre a forma como as instituições democráticas estão ou não a salvaguardar valores fundamentais de transparência, de prestação de contas, de lisura e de sentido de probidade no desempenho das mais importantes funções no Estado. E diria ao Primeiro-Ministro aquilo que entendo e perguntar-lhe também aquilo que entendo perguntar e depois direi publicamente aquilo que devo dizer.
2: Até à reunião com Luís Montenegro, José Luís Carneiro espera pelas explicações do Ministro e garante que o PS esteve ao lado da Iniciativa Liberal no pedido, entretanto rejeitado pelo Presidente da Assembleia da República, para levar o Ministro a um debate na Comissão Permanente no Parlamento.
3: O Partido Socialista apoiou a iniciativa Liberal para ouvir o Ministro da Administração Interna na Assembleia da República. Mas a veemência não é pela voz alta ou pela voz baixa. A veemência é pela seriedade de propósitos e pela coerência de propósitos. O Partido Socialista, desde a primeira hora, transmitiu que apoiaria a iniciativa de ouvir o Ministro na Assembleia da República, como aliás é normal, é regular numa democracia.
2: Garantia deixada pelo líder do PS, que assegura ainda que sobre o caso, os socialistas não querem nem o silêncio, nem o julgamento público de Luís Neves.
1: Para obter mais esclarecimentos sobre o caso e os efeitos políticos da situação de Luís Neves, o secretário-geral do PS vai reunir-se com o primeiro-ministro. Donald Trump diz que teve reuniões muito positivas com o presidente ucraniano, Volodymyr Zelensky, e com o primeiro-ministro israelita, Benjamin Netanyahu. O presidente dos Estados Unidos escreveu na rede social Truth que abordou vários tópicos importantes com os dois líderes internacionais, sem dar, no entanto, mais detalhes. O presidente ucraniano fala também num encontro produtivo. Volodymyr Zelensky revelou que transmitiu a Donald Trump a necessidade urgente de Kiev receber mais sistemas de defesa contra mísseis balísticos. Também o primeiro-ministro israelita fala numa cooperação total com os Estados Unidos e desvaloriza questões sobre uma relação tensa com Donald Trump. Tanto Benjamin Netanyahu como Volodymyr Zelensky foram esta terça-feira a Washington para participar nas cerimónias fúnebres do senador Lindsey Graham, uma das figuras mais influentes do Partido Republicano no apoio político e militar quer a Israel, quer à Ucrânia. Subiu para 13 o número de mortos na sequência do terremoto de magnitude 7.1 que atingiu esta terça-feira o sudoeste do Japão. O novo balanço foi avançado nas últimas horas pela primeira-ministra japonesa Sanae Takahashi, que confirmou a existência de estragos consideráveis em várias regiões, incluindo o colapso de edifícios, incêndios e danos na rede rodoviária. As equipas de resgate continuam à procura de pessoas dadas como desaparecidas entre os destroços de um centro comercial e de uma fábrica de papel que ruíram durante o abalo na cidade japonesa de Kumamoto. 6 meses depois da passagem da tempestade Christine pelo centro de Portugal, em Condeixa Nova, os bombeiros voluntários continuam sem ver obras de recuperação do quartel. Também o cineteatro, o Horácio Antunes, continua a precisar de intervenção.
4: Era o único espaço coberto para realizar atividades culturais em Condeixa Nova, com capacidade para mais de 300 pessoas sentadas. A tempestade Christine levou parte do telhado e originou vários estragos no cineteatro e no próprio quartel dos bombeiros voluntários. A presidente da Câmara Municipal, Liliana Pimentel, refere que faltam os apoios para as obras para recuperar o que não tem cobertura do seguro.
5: A seguradora dos bombeiros voluntários já indicou um valor que vai ser entregue, mas só dá para a reparação do que diz respeito ao telhado. Depois temos o palco, temos a plateia, temos a alcatifa, temos os bancos, portanto temos aí muita coisa ainda para analisar. Claro que estes valores foram reportados à CCDR no âmbito das associações culturais, mas também sobre isso ainda não recebemos tivemos qualquer resposta.
4: Nem para as obras do Cine Teatro, nem para restantes obras municipais com elevados estragos.
5: Dos mais de 5 milhões que nós reportámos relativamente aos seus edifícios públicos, às suas escolas, aos telhados, às estradas, aos taludes, aos muros de suporte, enfim.
4: Ainda assim, Liliana Pimentel realça as respostas aos particulares.
5: Já foram todas apreciadas pela CCDR, já indicaram as indeferidas e as deferidas e validados os valores. Mas estamos a falar de um valor que ronda os 2 milhões e o que nós sabemos que já foi pago ainda não chegou ao meio milhão.
4: Mesmo sem receber a totalidade dos apoios, o comandante dos bombeiros voluntários de Condeixa Nova, Tiago Picão, refere que terão que avançar com as obras antes do inverno começar.
6: Os estragos que tivemos no quartel, tanto na parte principal como aqui no Cine Teatro, foram grandes e que ainda não conseguimos, infelizmente, resolver. O seguro já nos fez o pagamento, parte da cobertura, não temos a totalidade, mas a obra vai ter que se iniciar porque não podemos continuar outro inverno a aumentar os danos.
4: Desde o final de janeiro teve que ser cancelado o 10º Festival de Teatro e todas as atividades culturais em recinto fechado em Condeixa Nova.
1: Os efeitos da tempestade de Cristina ainda pesam no trabalho dos bombeiros e nas atividades culturais de Condeixa Nova.
7: Edição do jornalista Pedro Guilherme. 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

0: Olá, bem-vindos ao Posto de Escuta Especial, comigo João Pedro Bandeira, terceira parte de um conjunto de programas para recordar alguns discos portugueses que têm marcado o ano e que foram destaque por aqui. Fechamos hoje o semestre, vamos até aos meses de maio e junho e há alguns dos muitos álbuns que mereceram a nossa atenção, como Transparente, o disco de estreia de Velhote do Carmo, nome com que Ricardo Pereira, dos Zanibar Alien, se apresenta a solo. Um disco que nasceu de muita dúvida, descoberta e verdade, sendo acima de tudo um reflexo cru, sem filtro e sem máscaras.
1: Foram 3 anos de pré-produção, tudo e mais alguma coisa. Foi também 3 anos em que eu andei a tocar estas canções, pelo menos 3 delas, ao vivo com a minha banda, que também gravou o disco de mim, que é o António Reis, o Francisco Santos e o Martim Seabra. E este disco fala muito sobretudo do processo de autoconhecimento, de reconhecer padrões, de reconhecer medos e valorizar, acima de tudo, as nossas próprias qualidades.

0: De Corpo Inteiro, marca a estreia em disco de Matilda, de 31 anos, neta de Carlos do Carmo.
1: De Corpo Inteiro fala sobre quem eu sou, sobre o meu crescimento, sobre as minhas dores e sobretudo sobre a força e sobre reinventarmos e sermos mais

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1: Olá, eu sou a Diana Vilarinho e já está disponível o meu segundo disco, Uma Carta Escrita. Este disco não é um disco de amor, é um disco que eu quis muito poder cantar sobre várias coisas que vou pensando, que vou sentindo, a maneira como eu penso e como olho ao mundo. É um disco com algumas inquietações, mas com muita esperança também. Neste sentido, é um disco mais especial porque trago a minha avó materna a cantar comigo neste disco também.

de ser uma inspiração para, como uma mulher de muita coragem, que me inspira muito, no sentido em que numa época em que tudo era mais difícil, principalmente para uma mulher, sempre foi uma mulher muito resiliente e que não se deixava vergar por aquilo que os outros acreditavam ser o correto ou o certo. Portanto, trago-a essencialmente por inspiração e por referência e querer, no fundo, homenageá-la desta forma. Uma carta escrita, no fundo, a intenção é quase como se fosse ir descrevendo uma carta ou várias cartas ao futuro, com a intenção de que, talvez no futuro, quando voltasse a ler estas cartas, estas inquietações já não existam. Talvez sejam outras, mas pelo menos que estas pudessem ter tido alguma mudança.

0: Soy Louco é o álbum que Nininho Vasmá editou em maio. Diz ele: sou louco porque neste álbum não quis seguir métricas nem estruturas convencionais, nem fazer música a pensar no que seria mais comercial. Quis simplesmente compor e deixar que as canções nascessem sem regras. É o disco que mais me define, aquele de que mais me orgulho, onde me entreguei sem esconder nenhum sentimento.
1: Olá, eu sou Nininho Vasmá e estão a ouvir Posto Escuta, tanto

0: primeiro semestre do ano trouxe também o segundo álbum da jovem fadista Filipa Biscaia.
1: Este meu novo disco, Antes que os Rios Sequem, nasce de um tempo marcado pela falta de empatia, pelo esquecimento, por uma indiferença que muitas vezes nos torna cúmplices. Fala de direitos que vamos perdendo, mas também fala de amor e de tudo aquilo que nos mantém humanos. Também há espaço para esperança. O disco abre precisamente com esperança, com um tema Dona Filipa, que é uma guitarrada de José Nunes, que ganha uma outra dimensão com a poesia de Terezinha Landeiro. A partir do mote Deus escreve direito por linhas tortas, tem a participação do incontornável fadista António Rocha, e é um tema que fala desta certeza de que há um sentido, tem que haver um sentido mesmo no meio deste desalinho. E no fundo este disco é isso, é um equilíbrio entre o confronto e o cuidado, entre aquilo que nos preocupa e o que ainda nos pode salvar. E é isso, não é só um álbum, acaba por ser um posicionamento, porque a música continua a ser uma das formas mais fortes

0: fulgurante fenómeno de popularidade, os alentejanos vizinhos combinaram uma série de singles com a edição do disco de estreia. Só se estraga uma casa.
1: Olá, nós somos os vizinhos e Só se estraga uma casa, nosso álbum de estreia, já está disponível em todas as plataformas digitais e disponível para todos os ouvintes aqui da Antena 1 ouvirem. E este álbum é muito especial para nós, estamos muito orgulhosos, é o nosso primeiro álbum e vamos convidar-vos a todos também para estarem presentes no dia 21 de novembro no Coliseu do Porto e no dia 28 de novembro no Coliseu de Lisboa, onde vamos fazer dois grandes concertos exclusivos e que também vamos cantar lá as nossas canções deste álbum. E queremos convidar a todos os ouvintes da Antena 1 a fazerem festa connosco.

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1: Olá, toda a gente que me está a ouvir. Eu sou a Marisa Lix. Tenho um álbum novo chamado Relaxa um Coração Confuso, cheio de planetas imaginários, com compositores incríveis e letras que algumas até vieram do outro lado do oceano. Rodeado de uma equipa maravilhosa e de músicos surpreendentes, quero convidar-vos a todos a lerem o meu livro. Eu sei que é um disco, mas ouçam-no como se estivessem a ler um livro, porque senão não vão perceber nada da história.
2: Ainda em maio, Marisa Lix lançou Relatos de um Coração Confuso. Este segundo álbum solo de Marisa Lix é, confessa, o mais pessoal e é muito especial, cheio de sentimentos, confusões e momentos que fazem sentido quando partilhados. Tendo como convidados os brasileiros Paulinho Mosca e Monobloco e os nossos Camané e Rui Veloso, Relatos de um Coração Confuso é produzido por Tiago Paes Dias, Gui Salgueiro e pela própria.

Barriga dura é sobre o que não se vê por fora. Tudo o que aprendemos e nos transforma ao longo da vida. Palavras de Rita Vian sobre o seu novo álbum. Liga dura surge em duas palavras. Rita Vian separou-as porque a vida é sempre um imprevisto atrás do outro. Nada permanece igual. E para ela só faz sentido assim porque gosta da mudança, de estar sempre a aprender algo novo sobre si e sobre os outros.

0: Ei, malta, eu sou a Bárbara Tinoco e passei aqui para vos dizer que o meu terceiro álbum, Hormonal, já está cá fora e fazer-vos o convite de o ouvirem do início ao fim. Eu sei, toda a gente diz, já ninguém ouve discos do início ao fim, eu entendo, mas eu não acredito nisso. Eu ainda ouço discos do início ao fim e construí este disco para ser ouvido do início ao fim. Este é o meu primeiro disco conceptual, conta à minha filha Masha a história de amor dos seus pais. É um disco... não é um documentário, é um filme. Está romantizado, está cinematográfico. Eu queria captar os sentimentos de como nós nos apaixonámos para ela poder ouvir em canção e queria captar todos os sentimentos de nos termos tornado pais dela e captar a nossa família, este início da nossa família. E é um disco que fica para ela ouvir quando for grande e fica para vocês. Um beijinho e até já.
1: Hormonal é um daqueles discos em que qualquer escolha seria boa para ouvirmos neste balanço do primeiro semestre do ano. Esta chama-se Época de Caça.
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1: Henrique no fado e no feminino. Já aqui ouvimos Diana Vilarinho e Filipa Biscaia, temos ainda Silvana Pérez a fechar o programa e agora Terezinha Landeiro. Será que lhe descobres a poesia? É o título e forma de pergunta do seu quarto álbum. Para a gravação do disco, a artista contou com Bernardo Couto, da guitarra portuguesa, André Ramos, viola de fado e Francisco Gaspar, baixo acústico. São 12 inéditos a que se associam nomes como Marcelo Camelo, Amaro Freitas, Mimi Frois, Eduardo Cardinho, Orquestra Assintomática, Luísa Sobral, Dino de Santiago e António Zambujo, o autor de Mãe, Fado, Casa Certa.
2: Faz parte deste meu novo disco, um disco todo ele baseado em quadros do Alfredo Luz. Todas as canções, todos os fados têm um quadro associado. E é um trabalho que há muito que queria fazer. Estou muito contente por finalmente poder apresentá-lo e espero que gostem dele, tanto quanto eu. Serão

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1: Hey família, daqui é a Neni. O meu primeiro álbum chama-se ID. É sobre a minha identidade, a minha essência, o meu lado mais vulnerável e, sobretudo, sobre inspirar pessoas a serem elas mesmas.

0: Posto de escuta. Foi uma das muitas antestreias do Posto de Escuta, o novo álbum Silvana Pérez. A todas as mulheres.
1: Este álbum convida-vos a envolverem-se numa cidadania mais ativa e na construção de um mundo mais empático e solidário, onde cada pessoa tenha direito a ser feliz. A todas as mulheres, alia o fado tradicional à atualidade, conta com autoras portuguesas de diferentes gerações e a produção musical está a cargo de Ângelo Freire. Espero que gostem. Precisamos de esperança em dias melhores e, em conjunto, acredito que vamos conseguir.

0: Estamos a fechar este capítulo, o terceiro e último, de balanço aos primeiros seis meses do ano, comigo, João Pedro Bandeira. Programa que, tal como os outros, fica disponível agora em permanência na RTP Play. E para as despedidas, Elisa e o seu álbum Incoerente.
1: Tal como o nome indica, este álbum não tem uma linha, não segue uma só história. É um sítio onde coexistem vários ambientes, várias histórias, várias Elisas, porque foi criado ao longo de 4 anos e eu sinto que nestes 4 anos cresci como pessoa, como artista, e então não queria estar apenas a fazer uma só coisa. Por isso, isto é uma espécie de portfólio das várias coisas que foram acontecendo ao longo dos anos.
0: É tudo por hoje. O Posto Escuta regressa em setembro com as novidades fresquinhas da música portuguesa. Até lá, um abraço e viva a música portuguesa.

0: 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Quatro horas no continente e na Madeira. 3 horas nos Açores. Edição do jornalista Pedro Guilherme.
1: São perto de 400 operacionais a combater nesta altura um incêndio em Valpaços, no distrito de Vila Real. O fogo, que começou durante a tarde, perto de Ervões, está a lavrar com intensidade. A vice-presidente da Câmara de Valpaços, Teresa Pavão, ouvida esta noite pela Antena 1, descreve a situação do incêndio no concelho.
2: Há 1 quilómetro de frente ativa de fogo, 2 pontos muito sensíveis que estão a ser monitorizados, a estação de tratamento de águas que abastece a cidade de Valpaços, e um depósito de gás que existe aqui numa localidade que também está a ser apreciada pelo fogo. Está neste momento a intervir também, começou sensivelmente há 1 hora, uma máquina de arrastos para tentar fazer o trabalho na medida do possível, e estamos a aguardar que as condições também melhorem ligeiramente. A temperatura baixou, não o suficiente, o vento não está tão intenso em algumas zonas, mas noutras tem que continuar a fustigar-nos.
1: As chamas atingem as freguesias de Pulsacos e Valpaços e Sanfins. Mais a sul está dominado o incêndio que começou na segunda-feira na Guarda e alastrou depois aos municípios vizinhos de Almeida, Pinhel e Sabugal. Os bombeiros conseguiram controlar o fogo por volta de 1 da manhã, depois das chamas terem ameaçado localidades durante a tarde. Entretanto, foi retomada a circulação rodoviária quer na Estrada Nacional 16, quer na Autostrada 25, entre Pinzio e Alto do Liumil. No terreno continuam cerca de 600 operacionais. A presidente do Departamento Francês de Gironde diz que os incêndios na região estão para já estabilizados, mas não totalmente contidos. Em conferência de imprensa, Sophie Brocas revelou também que há novos focos de incêndio a surgir em zonas que já arderam.
3: Donc le feu est toujours stabilisé, n'est pas fixé, mais ça veut dire qu'il ne progresse pas.
4: Por agora o incêndio está estabilizado, ainda não está totalmente contido, mas isso não significa que esteja a alastrar. Hoje tivemos 14 focos de incêndio, um número significativo, em áreas que já tinham sido queimadas. Em Lacanau, de acordo com o presidente da Câmara, houve retirada de pessoas de parques de campismo, que são alojamentos mais frágeis, envolveu cerca de 4 mil pessoas.
1: O presidente francês Emmanuel Macron classifica a crise dos incêndios como possivelmente a mais grave desde a Segunda Guerra Mundial. Entretanto, perto de 60 mil pessoas deslocadas já puderam regressar a casa. Evolução favorável da situação dos incêndios em Espanha, mas toda a precaução é pouca. O país espera esta quarta-feira uma nova subida das temperaturas, com os valores a chegarem aos 39 graus em várias zonas do território. Ana Romeu.
5: Este perímetro deste grande incêndio, quer na comunidade de Madrid, quer em Ávila, não avançou. Muitas das áreas estão controladas. A noite de ontem foi favoravelmente positiva. Essa foi a palavra utilizada pelo ministro do Interior, Fernando Marlaska, mas ainda há muito trabalho pela frente. É verdade que há boas notícias, quer nos municípios que deixaram de estar confinados, quer também em Ávila, quer em Madrid, mas também na região leste do país, cuja população já pode regressar às suas casas. Aqui o perímetro de segurança imposto é muito rigoroso. Eu ouvi há pouco o testemunho de vários bombeiros que têm dezenas e dezenas de anos de profissão e diziam que nunca tinham visto nada assim. Portanto, incêndios incontroláveis, e é esse cenário que, por exemplo, o primeiro-ministro Pedro Sánchez gostaria de alguma maneira de atalhar através deste pacto de Estado relativamente às questões ambientais, à segurança climática. Estes incêndios, pelo menos o de Ávila, já se tem essa certeza, foram propagados por mão humana, precisamente um agricultor que estava a utilizar maquinaria pesada numa área restrita, numa área em que estava proibido. O ano passado, o ano 2025, foi considerado o recorde do século em Espanha, pela área ardida. Ora, esse número já foi batido este ano, e contribui muito para isso, de facto, estas alterações climáticas, esta meteorologia totalmente adversa. diversa.
1: Por causa dos incêndios com colunas de fumo, com vários quilómetros, o presidente do governo espanhol lançou o debate sobre a criação de um pacto de Estado contra as alterações climáticas. Os Estados Unidos e a Arábia Saudita anunciaram a realização de ataques contra grupos apoiados pelo Irão nas últimas horas, no Iraque. O Comando Central norte-americano escreveu na rede social X que aviões de combate americanos e sauditas atingiram vários locais logísticos e de armamento terroristas no leste do Iraque. Uma informação confirmada depois pela diplomacia da Arábia Saudita, após Riad indicar que vários drones vindos do Iraque tinham sido interceptados e destruídos. Após duas semanas de bombardeamentos, os ataques entre os Estados Unidos e o Irão pararam no fim de semana. Washington afirma querer dar uma nova oportunidade à diplomacia com o regime iraniano. O cinema, enquanto gesto político, ao revelar a condição humana, mas também as diferenças sociais, é a forma como a cineasta e produtora Marta Mateus enquadra a obra de Pedro Costa. O realizador português foi distinguido com o prémio Robert Bresson, o único no mundo, com o patrocínio da Santa Sé. Pedro Costa vai receber o prémio a 5 de setembro, durante o Festival de Cinema de Veneza. João Coraceiro.
6: De lente apontada às comunidades imigrantes e marginalizadas, Pedro Costa desvela, sem atores profissionais, o que há de mais sincero e vulnerável, resume a cineasta e produtora Marta Mateus.
7: É um trabalho feito a partir das suas próprias vidas, toca as questões sociais, económicas, políticas. Quando vemos pessoas com quem o Pedro trabalha, é que elas são como nós. Essas travessias são as nossas.
6: Travessias reconhecidas com o prémio Robert Bresson. A organização descreve Pedro Costa como alguém que oferece, através do cinema, um testemunho poderoso da busca de significado que reside no mais íntimo da condição humana. Marta Mateus, que colabora há vários anos com o cineasta, diz que essa procura é uma constante nas obras do realizador.
7: E que talvez culmine com um dos últimos filmes, o Vitalina Varela, de uma forma mais esplendorosa e mais evidente, da dificuldade dessa travessia, feita pela própria protagonista, e também da superação e a construção dessa busca de sentido.
6: E a partir de lugares, contextos diferentes, emerge também a tentativa de mostrar a desigualdade.
7: Aquilo que é varrido para os subúrbios, aquilo que também a sociedade quer esconder, mas que existe e que pulsa nas nossas vidas.
6: Marta Mateus é a fundadora da Clarão Companhia, uma produtora que participa também no novo projeto de Pedro Costa. É um filme que tem por base a curta-metragem As Filhas do Fogo, apresentada em Cannes há 3 anos.
7: No fundo, é a partir desse filme que já revela o coração desta longa-metragem na qual ele está a trabalhar agora, que são 3 irmãs que partem de Cabo Verde, têm percursos por países diferentes. E este filme é um musical.
6: O novo filme deverá estrear no próximo ano, tem produção da Optec Filmes.
1: Pedro Costa foi distinguido com o prémio Robert Bresson, um galardão já atribuído a cineastas como Wim Wenders e também Manuel de Oliveira.
0: Edição do jornalista Pedro Guilherme. 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
1: Boa noite e sejam bem-vindos. Eu sou o Herberto Quaresma. Esta é a Linha do Horizonte. Os habituais conteúdos e também a melhor música. Por falar em música, temos aqui assim Relento com o Edmundo Inácio e Peculiar, mas vai haver tempo para, anotem, Três Tristes Tigres, A Luta Livre e Ana Bacalhau.

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inicial da carreira do grupo por ter impulsionado, por um lado, a projeção internacional destes então jovens músicos e, por outro lado, por marcar uma significativa aprendizagem técnica. O tema venceu um concurso de canções organizado pela União dos Estudantes Comunistas, a UEC, e pela União da Juventude Comunista, o JC, cujo prémio permitiu à banda representar Portugal no 11º Festival Mundial da Juventude e dos Estudantes, em Havana, Cuba, no ano de 1978. Além da participação no festival, o prémio incluiu a gravação dessa música, que vamos ouvir, pela editora Mundo Novo, ligada à Editorial Caminho, o que assinalou a saída do grupo da sua editora anterior, a Sacet. A canção sairia num single que, do outro lado, continha a canção co-vencedora do Festival dos Jovens Comunistas Portugueses, A Terra Amada, de Carlos Paulo. Mas Manuel Faria sublinha a questão do amadurecimento técnico dos membros do grupo que Nuvem Negra suscitou. O Trovante conheceu o maestro e compositor chileno Sérgio Ortega, em Berlim, na então República Democrática Alemã, durante a participação no Festival de Canção Política Rote Lieder, em 1978. Manuel Faria descreve desta forma o momento do encontro com esse autor de hinos revolucionários célebres da década de 1970, como El Pueblo Unido Jamás Será Vencido ou Venceremos. Conhecemos gente que nos marcou muito, como o Sérgio Ortega, maestro e compositor chileno. Quando lhe perguntámos o que achava da nossa música, disse: "Penso que é muito interessante, mas há coisas que vocês podem melhorar. Não vos vou dizer o que apenas. Se quiserem, marcamos uma pequena aula sobre estrutura musical." Foi um momento incrível. Em hora e meia, aprendemos a analisar a estrutura de uma canção e esse ensinamento ficou-nos para a vida. Baseou-se na Nuvem Negra e mostrou-nos o que haveria de errado do ponto de vista estrutural. A estrutura de uma canção é um conceito que os músicos principiantes dominam mal. Normalmente compõem um início, depois os primeiros versos e depois o refrão. Em seguida, repetem tudo outra vez e às vezes mais outra. Assim, a segunda parte nada tem de novo em relação à primeira e o ouvinte aborrece. De uma forma muito resumida, ao analisar a estrutura, dão-se nomes de letras a cada parte e observa-se a canção de uma forma mais macroscópica. Procura-se criar desequilíbrios e assimetrias, de forma a tornar o resultado mais interessante. Estes erros eram muito comuns em nós e nunca mais os voltámos a cometer. Nuvem Negra tem letra de Francisco Viana e foca-se nas ameaças ao processo revolucionário e à reforma agrária, uma nuvem negra que pairava em 1978 sobre esses ideais, prometendo-se resistência tenaz, nem que custe a própria vida, como canta Luís Represas.

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Esta é a linha do Horizonte na Antena 1. Luz e Fé é este o nome da música de Paulo Flores, que por aqui passou. E agora deixamos entrar a Cristina Branco, que nos traz De Não Saber O Que Me Espera. Depois ficamos a conhecer a palavra do dia com a Mafalda Lopes da Costa. De não saber.

0: palavra do dia é demência. Demência tem origem no latim, em demência, e é o termo formado pela junção do prefixo de, que indica afastamento ou perda, e mens, que significa mente. Literalmente traduz-se como fora da própria mente ou com afastamento da mente. O termo demência passou a ser adotado na literatura médica a partir do século XVIII para descrever a perda da razão ou da capacidade de julgamento. Hoje em dia, o termo médico refere-se a um conjunto de sintomas associados ao declínio das funções cerebrais, como memória, linguagem ou raciocínio, que afetam a capacidade de uma pessoa realizar as atividades do cotidiano.
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na linha do horizonte, na Antena 1, depois da palavra do dia, Last em Gostas. E esta é já a entrada da Saia da Carolina, com Carolina dos Landes. Mais à frente, Portugalex.

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0: Segundo dados do INE, 5 em cada 4 influencers que se fotografaram a assistir ao Estoril Open percebem tanto de ténis como o Jorge Jesus de literatura.
1: Ténis? Opa, o Estoril Open mete ténis? Opa, pensei que era o lançamento de uma marca de chapéus, tipo, juro! Opa, mas adorei, malta, está a falar toda a gente e malta, o sunset foi incrível, awesome!
2: Depois de Mercúrio, é a vez de Saturno estar retrógrado, o que leva a apreciar os comentários de Rodrigo Moita de Deus, que disse que estamos a infantilizar demasiado os jovens de 18 anos só porque lhes perderam as provas de acesso à faculdade, ou lá o que foi.
0: Rodrigo recordou que com 19 anos, Dom Afonso Henriques já fundava países.
3: E mais, o pequeno Saúl, com 10 anos, já cantava bacalhau queiralho. E o Sebastião Bugalho, com 7, já é eurodeputado. Eu próprio, com 15 anos, uma vez perdi um pullover de Ralph Lauren que levava aos ombros. E posso garantir-vos que um pullover de cachemira de Ralph Lauren é bem mais caro que um exame do secundário. E não me viram fazer birra, pois não.
0: E depois de perderem exames, há a notícia de que se perderam vários técnicos do Educa, que tiveram acesso ao célebre barracão onde foram guardadas as provas. É à porta desse barracão que está a repórter Tânia Laranjo. Alô, Tânia!
4: Alô, estúdio! Segundo a última versão do Ministro da Educação, a culpa não é dele. É de um buraco negro que existe exatamente por baixo deste barracão e que suga provas e pessoas. Ainda hoje de manhã desapareceu mais uma senhora que vinha limpar o pó.
0: Um buraco negro? Tens a certeza?
4: O ministro Fernando Alexandre já chamou a NASA para confirmar e para procurar os exames e as pessoas perdidas num universo paralelo. Eu própria pude testemunhar que este buraco negro fez desaparecer umas cervejas que eu tinha pedido. Ainda perguntei quem é que tinha bebido as p**as das cervejas, mas parece que foi o buraco negro que as suou.
0: Ok, Tânia, obrigado. Voltaremos a este direto quando as cervejas aparecerem. Fechamos com uma notícia de última hora. Ao que o Portugalex e a Sandra Felgueiras apuraram, o amigo empreiteiro do ministro da Administração Interna caiu a casa de São Teutónio com cocaína apreendida pela PJ.
2: E a mulher do empreiteiro terá feito panados com a mesma coca, pensando ser farinha.
0: Luís Neves garantiu que vai explicar tudo e dizer de zero a Carlos Santos Silva quão amigo é do empreiteiro.
2: Um assunto que vamos continuar a acompanhar, porque esta história não vai ficar por aqui.

Última sequência desta edição da Linha do Horizonte. Gonçalo Santos, Jafumega e Elvira. Vamos passar ainda por Bombazine, mas primeiro Filipe Pinto em 90 segundos de ciência. Depois, a José Candeias. Na Antena.

0: Olá, o meu nome é Filipe Pinto, faço parte da área transversal de Economia Social da Universidade Católica Portuguesa aqui no Porto e co-coordeno o projeto de transparência e prestação de contas nas organizações de economia social portuguesas. Também este projeto nasceu da necessidade de reforçar a transparência e a prestação de contas no setor social, que no fundo é um setor essencial para o apoio das pessoas e as comunidades. A verdade, sabemos que a confiança nestas organizações depende cada vez mais da capacidade de mostrarem mais impacto, o que é que fazem e como é que fazem. E por isso, a partir de 2019, mergulhamos na literatura internacional, procuramos compreender boas práticas e a partir daí criamos um mecanismo de prestação de contas transparente totalmente adaptado às organizações sociais portuguesas. É uma ferramenta muito simples, intuitiva, online, permite realizar um autodiagnóstico em 6 dimensões essenciais da gestão, nomeadamente governança, planeamento estratégico, gestão financeira, etc., e que depois gera automaticamente um relatório com recomendações de melhoria. Agora, nesta segunda fase, quisemos ampliar, no fundo, esta conversa, mobilizar o setor e trabalhamos com organizações de cúpula do mundo do social, como a Casa, a Animar, a plataforma das ONGDs. Lançamos um curso avançado já com várias edições, temos feito diversos seminários, webinars, workshops. Então, o projeto abriu caminho para uma cultura mais forte de confiança, de responsabilidade no setor social, sendo que, no fundo, organizações mais transparentes são mais legitimadas, mais sustentáveis e, acima de tudo, mais capazes de transformar vidas.
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0: 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Cinco horas, quatro nos Açores.
1: Depois de ter estado intenso durante a tarde, foi dominado esta madrugada o incêndio que há quase dois dias lavrava na região da Guarda. Cerca de 600 operacionais estão no terreno para trabalhos de rescaldo. Por controlar, está um incêndio que começou durante a tarde em Valpaços, Trás-os-Montes. Donald Trump diz que teve encontros positivos com o presidente ucraniano e o primeiro-ministro israelita. Zelensky pediu ao presidente norte-americano mais sistemas de defesa. Netanyahu fala em cooperação total com Trump.
0: Esta hora, com 19 graus no Porto, Coimbra e em Lisboa, 22 em Faro. Estão 21 graus em Ponta Delgada e também no Funchal. 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
1: São quase 400 operacionais mobilizados no combate ao incêndio de Valpaços, no distrito de Vila Real. O fogo, que começou durante a tarde, perto de Ervões, está a lavrar com intensidade. Foi isso que explicou esta noite à Antena 1 a vice-presidente da Câmara de Valpaços, Teresa Pavão.
2: Há 1 quilómetro de frente ativa de fogo, 2 pontos muito sensíveis que estão a ser monitorizados, a estação de tratamento de águas que abastece a cidade de Valpaços, e um depósito de gás que existe aqui numa localidade que também está a ser apreciada pelo fogo. Está neste momento a intervir também, começou sensivelmente há 1 hora, uma máquina de arrastos para tentar fazer o trabalho na medida do possível, e estamos a aguardar que as condições também melhorem ligeiramente. A temperatura baixou, não o suficiente, o vento não está tão intenso em algumas zonas, mas noutras tem que continuar a fustigar-nos.
1: As chamas atingem as freguesias de Poçacos e também Valpaço e Sanfins. Mais a sul está dominado o incêndio que começou na segunda-feira na Guarda e alastrou depois aos concelhos vizinhos de Almeida, Pinhel e Sabugal. Os bombeiros controlaram o fogo por volta de 1 da manhã, depois das chamas terem ameaçado localidades durante a tarde. Foi já retomada a circulação rodoviária na Estrada Nacional 16 e na A25 entre Pinzio e Alto Liomil. No terreno continuam nesta altura cerca de 600 operacionais. O secretário-geral do PS vai reunir-se com o primeiro-ministro para obter mais esclarecimentos sobre o caso e os efeitos políticos do caso de Luís Neves. José Luís Carneiro insiste que deve ser o ministro da Administração Interna a esclarecer o país. Até lá, o líder socialista adianta João Alexandre que já pediu uma reunião com Luís Montenegro.
3: É um encontro que José Luís Carneiro acredita que vai acontecer ainda esta semana e para que o líder do PS possa ter mais esclarecimentos sobre um caso e sobre os efeitos desse mesmo caso que ainda não foi esclarecido.
4: É evidente que faltam esclarecimentos e por isso mesmo tenho a intenção de me encontrar com o Sr. Primeiro-Ministro. É uma conversa que devo ter com o Primeiro-Ministro sobre as instituições democráticas, sobre a forma como as instituições democráticas estão ou não a salvaguardar valores fundamentais de transparência, de prestação de contas, de lisura e de sentido de probidade no desempenho das mais importantes funções no Estado. E diria ao Primeiro-Ministro aquilo que entendo e perguntar-lhe também aquilo que entendo perguntar e depois direi publicamente aquilo que devo dizer.
3: Até à reunião com Luís Montenegro, José Luís Carneiro espera pelas explicações do ministro e garante que o PS esteve ao lado da iniciativa liberal no pedido, entretanto rejeitado pelo presidente da Assembleia da República, para levar o ministro a um debate na comissão permanente no Parlamento.
4: O Partido Socialista apoiou a iniciativa da iniciativa liberal para ouvir o ministro da Administração Interna na Assembleia da República. Mas a veemência não é pela voz alta ou pela voz baixa. A veemência é pela seriedade de propósitos e pela coerência de propósitos. O Partido Socialista, desde a primeira hora, transmitiu que apoiaria a iniciativa de ouvir o ministro na Assembleia da República, como aliás é normal, é regular numa democracia.
3: Garantia deixada pelo líder do PS, que assegura ainda que sobre o caso, os socialistas não querem nem o silêncio, nem o julgamento público de Luís Neves.
1: Para obter mais esclarecimentos sobre o caso que envolve o ministro da Administração Interna, o secretário-geral do PS, José Luís Carneiro, vai reunir-se com o primeiro-ministro Luís Montenegro. O presidente dos Estados Unidos diz que teve reuniões muito positivas com o homólogo ucraniano, Volodymyr Zelensky, e também com o primeiro-ministro israelita, Benjamin Netanyahu. Donald Trump escreveu na rede social Truth que abordou vários tópicos importantes com ambos os líderes, sem dar, no entanto, mais detalhes. O presidente ucraniano também fala num encontro produtivo. Volodymyr Zelensky revelou que transmitiu a Donald Trump a necessidade urgente de Kiev receber mais sistemas de defesa contra mísseis balísticos. Também o primeiro-ministro israelita fala numa cooperação total frontal com os Estados Unidos e desvaloriza questões sobre uma relação tensa com o presidente norte-americano. Tanto Benjamin Netanyahu como Volodymyr Zelensky foram ontem a Washington para participar nas cerimónias fúnebres do senador Lindsey Graham, uma das figuras mais influentes do Partido Republicano, no apoio político e militar quer a Israel, quer à Ucrânia. Subiu para 13 o número de mortos na sequência do terremoto de magnitude 7.1 que atingiu ontem o sudoeste do Japão. Há também mais de 9 mil pessoas refugiadas em abrigos de evacuação. Os números foram avançados pela primeira-ministra japonesa, Sanae Takaishi, que confirma a existência de estragos consideráveis em várias regiões, incluindo o colapso de edifícios, incêndios e danos nas redes rodoviárias. As equipas de resgate continuam à procura de pessoas dadas como desaparecidas entre os destroços de um centro comercial e de uma fábrica de papel que ruíram durante o terremoto na cidade japonesa de Kumamoto. 6 meses depois da passagem da tempestade Christine pelo centro de Portugal, em Condeixá Nova, os bombeiros voluntários continuam sem ver obras de recuperação no quartel. Também o cineteatro Horácio Antunes continua a precisar de intervenção.
5: Era o único espaço coberto para realizar atividades culturais em Condeixá Nova, com capacidade para mais de 300 pessoas sentadas. A tempestade Christine levou parte do telhado e originou vários estragos no cineteatro e no próprio quartel dos bombeiros voluntários. A presidente da Câmara Municipal, Liliana Pimentel, refere que faltam os apoios para as obras para recuperar o que não tem cobertura do seguro.
6: A seguradora dos bombeiros voluntários já indicou um valor que vai ser entregue, mas só dá para a reparação do que diz respeito ao telhado. Depois temos o palco, temos a plateia, temos a alcatifa, temos os bancos, portanto temos aí muita coisa ainda para analisar. Claro que estes valores foram reportados à CCDR no âmbito das associações culturais, mas também sobre isso ainda não recebemos qualquer resposta.
5: Nem para as obras do cineteatro, nem para restantes obras municipais com elevados estragos.
6: Dos mais de 5 milhões que nós reportámos relativamente aos seus edifícios públicos, às suas escolas, aos telhados, às estradas, aos taludes, aos muros de suporte, enfim.
5: Ainda assim, Liliana Pimentel realça as respostas aos particulares.
6: Já foram todas apreciadas pela CCDR, já indicaram as indeferidas e as deferidas e validados os valores. Mas estamos a falar de um valor que ronda os 2 milhões e o que nós sabemos que já foi pago ainda não chegou ao meio milhão.
5: Mesmo sem receber a totalidade dos apoios, o comandante dos bombeiros voluntários de Condeixá Nova, Tiago Picão, refere que terão que avançar com as obras antes do inverno começar.
7: Os estragos que tivemos no quartel, tanto na parte principal como aqui no cineteatro, foram grandes e que ainda não conseguimos, infelizmente, resolver. O seguro já nos fez o pagamento, parte da cobertura, não temos a totalidade, mas a obra vai ter que se iniciar porque não podemos continuar outro inverno a aumentar os danos.
5: Desde o final de janeiro teve que ser cancelado o 10º Festival de Teatro e todas as atividades culturais em recinto fechado em Condeixá Nova.
1: Região onde os efeitos da tempestade Christine ainda pesam, quer no trabalho dos bombeiros, quer nas atividades culturais.
0: 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Muito bom dia, são 5:08. Sou José Candeias, com Matilde Sábado, Pepe Jorge e Carlos Mateus.
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0: Uma ótima quarta-feira.

Esta é das canções mais lindas do Rui Veloso, a gente não lê. E ele também canta esta canção muito bem com a Isabel Silvestre. Um destes dias retomo. Muito bom dia, foi assim que quis cumprimentá-lo, cumprimentá-la, desejando-lhe uma boa quarta-feira, estamos a meio da semana. Tenha um dia de trabalho magnífico, preparando-se se calhar aí para essa aventura do dia. 213820033 213820034. Vamos ao seu encontro, inscreva-se primeiro. Essa viagem quer que corra bem, seja profissional, sabe-se lá, até de férias. O que interessa é que ela vai em pleno. E se quiser partilhar através de uma chamada telefónica, 213820033 213820034.

0: Raquel Tavares, muito bom dia, são 5h16.
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0: Isto é o que se queira, ter logo aqui cumprimentos, bons dias e verificar aqui que se começa bem cedo, preparando-se aí à atividade, é muito bom. E porquê é que estou a dizer isto? Porque lá está, chegando mensagens através do Facebook, em José Candeias, e aqui no WhatsApp, o 912-120-501. Então pronto, mando também a sua, onde é que se encontra, se quiser vir até num direto comigo, faça valer isso através de, olha, gostava de falar, mas, importante, seja ela de voz ou escrita, às vezes, olha, José Candeias, olha, temos aqui isto para anunciar. Facebook, José Candeias, e no 912 120 501.

0: Estou.
1: Sim, sim, bom dia.
0: Muito bom dia, como está?
1: Está tudo?
0: Olha, ainda bem que eu não tenho baratas, mas de vez em quando tenho assim umas pragas à minha volta. O meu amigo trata disso, tem solução para este problema?
1: Para pragas humanas, não.
0: Certeza absoluta?
1: Absoluta.
0: Fernando Costa, bom dia.
1: Bom dia, tudo bem, estás a Candé?
0: Onde é que você anda?
1: Neste momento estou a chegar para o Povo de Varzim, estou aqui na A28.
0: E vamos trabalhar para a Povo, é, Fernando?
1: Sim, vou para uma fábrica de conservas, fazer lá um tratamento. Neste momento.
0: Convém.
1: Agora às 6 da manhã, é verdade.
0: Numa fábrica de conservas convém que isso tem que vir higienizado desde o recanto da sala até à última máquina que debita a latinha, não é, Fernando?
1: Sim, não, e por acaso esta empresa que vou agora são muito, muito exigentes nesse higienizados. Muito mesmo. Muito rigor mesmo.
0: Uma das empresas lá está, da Póvoa de Varzim, que se dedica à indústria conserveira, então.
1: Exatamente, exatamente. É uma das maiores aqui desta cidade, deste concelho.
0: Quer-me dizer o nome da empresa?
1: É a Poveira.
0: Poveira. Epá, olhe, por acaso, o almoço de hoje até pode ser um atumzinho da Poveira. O que é que você acha disso, Fernando?
1: Eu só posso comer atum de água. Não posso comer nada por questões de saúde mesmo.
0: Pronto, meu amigo, você escolhe o que quiser. Portanto, cada um, isto

0: a fazer 10 anos agora em outubro.
1: Estando em Lisboa e agora agindo do Norte, mudou-se para o Norte, mudou-se para
0: não,
1: mais
0: não,
1: perto?
0: Não, não, não, a empresa era de Lisboa, mas tinha uma sucursal em Santa Maria da Feira.
1: Ah, e você é de onde?
0: Eu, Vila Nova de Gaia, Canelas.
1: E atua por toda essa zona Norte, então?
0: Sim, sim, sim, somos uma equipa de vários nove técnicos e fazemos toda a região Norte, desde Coimbra até Bragança, Valença.
1: O que é que você... É, do Coimbra até Bragança?
0: Sim, sim, mas estamos divididos por zonas. Tem colegas, okay, por exemplo, que moram em São Malicão, que fazem o Minho, e colegas de Barcelos que fazem o Alto Minho.
1: Okay.
0: Tenho um colega da zona de... Tenho os dois colegas em Viseu, tenho outro colega em Penafiel, tenho outro colega em Coimbra. Portanto, estamos repartidos.
1: O seu dia começa sempre muito cedo e isto
0: é,
1: tem...
0: De preferência.
1: Porquê que é de preferência?
0: É porque, assim, há clientes que nós temos que começar a executar o trabalho antes deles abrir ao público.
1: Um trabalho deste tipo limita a atividade durante quantas horas?
0: Depende do trabalho, por exemplo. Há questões que temos que, por exemplo, o cliente tem que estar mesmo encerrado. Se for um tratamento de, nós chamamos de choque, né, pulverização, muitas das vezes o cliente tem que estar encerrado 24 horas.
1: Num caso...
0: Porque temos situações que, como há estabelecimentos ou fábricas que não podem fechar, então nós fazemos ao contrário. Fazemos ao fim de semana, que é para, à segunda-feira, depois começarem a elaborar sem qualquer interferência.
1: No caso...
0: Então, normalmente, que seja de superfícies, temos que começar muito cedo antes deles abrir ao público.
1: No caso de hoje, você vai fazer um tipo de tratamento diferente porque, sendo uma empresa cuidadosa, não vai deixar, provavelmente, chegar a um extremo, a não ser que haja um fator excepcional.
0: Não, não, isto é uma questão mesmo de manutenção.
1: De ora, lá está. Exatamente, de rotina, não é?
0: Sim, é mesmo de rotina. Só que convém fazer antes das linhas começarem, porque o que eu vou fazer é uma substituição de telas dos aparelhos espetaculadores, aqueles das moscas, e aquilo convém ser substituído antes das linhas começar o peixe a circular.
1: Epa! Qual foi a pior praga que lhe apareceu até hoje?
0: Infelizmente, das piores pragas que tem aparecido outra vez. É uma praga que já era muito comum no século XX, e agora, depois que ficou assim um bocadinho erradicada, por força de derivar também ao turismo, é o percevejo. É a praga mais complicada de se tratar.
1: O percevejo...
0: É verdade, é muito complicado.
1: Mas ouça, Fernando, o percevejo não é algo que, quer queiramos, quer não, está ligado à falta de higiene?
0: Está um bocadinho associado a isso, exatamente. Só quer dizer que o que é que acontece? Isto, eu recordo-me na altura, isto, quando entrei na década de 90, pronto, tínhamos bastante e digamos que o turismo não é o que é agora. Mas, entretanto, as coisas... foi um inseto que desapareceu, assim, praticamente. E a partir de, sei lá, 2018, 2019, com o aumento do turismo, então começou-se a notar um aumento, principalmente nos alojamentos locais e hotéis, que é uma coisa impressionante, mas impressionante mesmo.
1: Quer dizer então que uma desinfestação a esse nível, porque o bicho propaga-se como uma praga, não é? Estamos a falar de colchões, tapetes, quartos completamente desinfestados então.
0: Sim, e muitas das vezes o mobiliário tem que chegar ao ponto de ser retirado e pronto, ter que ser destruído mesmo. Porque já a infestação ou a praga já está de tal forma que já nem um tratamento, nem a desinfestação consegue resolver.
1: Mas, Fernando, quando chega a esse nível, é porque ele é indetetável ou porque as pessoas deixam chegar a esse limite?
0: É duas coisas. O porquê? Que este inseto, nós somos o hospedeiro dele, não é? Porque é mais pulgas, não é?
1: Exatamente.
0: Nós somos o hospedeiro deles. E eles conseguem sobreviver, ou nesse caso conseguem invernar, eles conseguem estar um ano sem se alimentar. E depois, a partir do momento em que caçam um hospedeiro, somos nós, então aí manifestam-se e atacam. E normalmente quando atacam sempre na parte da nuca, é a parte que eles, de preferencial deles.
1: O percevejo prefere atacar a nossa nuca?
0: É parte da parte de cima do pescoço, é a parte onde eles nos atacam com maior frequência. E pode nos trazer vários problemas de saúde mesmo.
1: Olha, o que ficamos a saber, na nuca.
0: É verdade.
1: Ouça,

0: Fernando, vocês, portanto, privilegiam obviamente todo o trabalho, mas o grande foco vosso é mais a nível, diria, industrial, ou seja, grandes superfícies. Digamos, a grande percentagem do vosso trabalho, não é?
1: Sim, sim, indústria, superfícies e indústria, mais indústria. Nós, bom, tem 100% dos serviços que temos, digamos que 70% é indústria mesmo.
0: Mas também poderão fazer a casas de pessoas?
1: Não muito. É um serviço que a empresa evita fazer, particulares.
0: Mas evita porque a vossa dimensão está mais para esse nível ou porque há alguma, pronto, alguma situação que não prefiram?
1: É uma política mesmo da empresa.
0: Então, é política da empresa.
1: É uma empresa francesa e isto é mesmo política deles.
0: Muito bem.
1: Digamos que nós só fazemos habitações, por exemplo, se for, como é que eu ia explicar, um administrador de uma empresa que nós estejamos a trabalhar quer incluir no contrato a habitação, aí pronto, aí já fazemos. Caso contrário, como é que, assim, se a habitação tiver o contribuinte empresarial, nós fazemos.
0: Ah,
1: se
0: tiver
1: um contribuinte individual, não fazemos.
0: Muito bem. Mas, ouça, eu agora estava a lembrar-me e há dias repetiu a notícia. Acho que é aí na Maia. Então, isso é de quê? Eu ouvi dizer que era por causa da casa de uma pessoa. Então, mas não se resolve a casa da pessoa. Isto é um problema de saúde pública. Há infantário ao pé. Eu vi a notícia e fiquei parvo de dizer, mas como é que isto é possível num país destes? Você ouviu zum-zum a esse respeito?
1: Sim, sim, não, eu vi bastante. Aliás, até troquei essas mensagens com os meus colegas. O problema disto é que também, como é que é explicar, os municípios, as câmaras municipais, depois de COVID, em 2014, salvo erro, quando foi a questão da Troika, muitas câmaras desinvestiram de fazer este trabalho, porque antigamente, por exemplo, eu quando trabalhava na anterior empresa, posso dizer que nós tínhamos, a nível nacional, mais de 60% dos municípios que faziam o controle de pragas às vias públicas, edifícios, camaradas, essas coisas todas.
0: Pois.
1: E depois da Troika para cá, foi um desinvestimento muito, muito, muito acentuado mesmo, muito acentuado. São poucos os municípios que fazem o controle de pragas e os que fazem agora fazem, antigamente, por exemplo, eles faziam contratos onde se fazia o conselho todo, de uma ponta à outra, freguesia a freguesia. Hoje em dia eles muitas vezes fazem ao quilómetro ou fazem ao metro, só aquela avenida ou aquela artéria assim não desenvolvem mais.
0: Podendo até arriscar saúde pública.
1: Sim, sim, sim, sim. Okay. Muitos casos, muitas das vezes nós temos pragas em casa em que é derivado à via pública e nós, principalmente as casas que são térreas, são as mais suscetíveis.
0: O que é que você prefere? Um fogo de artifício ou uma desinfestação pública?
1: Uma desinfestação.
0: Ouça, mas neste caso, ainda voltando a esta situação, isto diziam que a fonte era numa casa particular. Claro, portanto, aí já é uma situação que tem que se tomar, se calhar, um outro tipo de medidas, não é? Para além, obviamente, de solucionar o caso. Mas quando surge um foco bem localizado, o problema há que resolver de imediato, não é? Também, não é?
1: Sim, é mais fácil quando as coisas estão localizadas, porque assim, pronto, eu já fiz vários serviços para câmaras municipais, onde tivemos situações parecidas ou similares a estas, em que as pessoas de idade recolhiam tudo que era
0: lixo,
1: tudo que era imaginável, levavam para casa. Aliás, nós chegamos a ter situações em que nem os funcionários da câmara que nos acompanhavam, eles ficavam incrédulos mesmo, a quantidade de resíduos que as pessoas levavam para casa.
0: Jesus.
1: E depois aquilo tudo acumula e é complicado, é desagradável, até para moradores e para todos, vizinhos ao lado e tudo, é uma situação desagradável.
0: Claro, estamos a falar crianças, tudo, portanto há pessoas que surgem problemas, às vezes nem sabem como. Olhe, só insetos, rastejantes ou também ratos?
1: É tudo, morídeos, botídeos, dípteros, que são moscas e mosquitos, é tudo. Tudo que seja insetos, tudo que esteja relacionado com pragas, caruncho, térmitas, tudo, nós tratamos tudo.
0: Térmitas, isso é... Oh, Jesus, então se isso dá em imobiliário, eu há muitos anos no Brasil estava numa fazenda e pronto, mostraram-me como é que era o dia-a-dia, essas coisas todas, disseram, ah, você quer ver como é que é um ataque de cupim? E fiquei assim, o cupim, na altura não associei, porque térmitas, algo assim parecido. Deu assim um toque num tronco e aquilo desfez-se em pó em serradura, exatamente. E uma coisa, porque ele começa, não se vê a parte exterior, porque ele começa a comer por dentro, não é? Portanto, aquilo vai ficando tudo oco, não é, Fernando?
1: Exatamente. Apesar que agora, assim, não sei se é, isto em Portugal, não sei se é obrigatório ou não, mas, por exemplo, eu sei que em França, qualquer construtor que comece a construir uma casa, ele é obrigado primeiro a fazer o tratamento ao terreno, quanto a térmitas, e depois então é que constrói a casa. Aqui em Portugal não sei se isto já foi, pronto, se é uma coisa que já fazem ou não, mas eu sei que em França é assim que fazem, porque eu quando tive formação na altura foi uma das coisas que nos informaram, é que, por exemplo, o caso de França, eles já fazem, primeiro fazem o tratamento ao terreno e depois então é que constroem a habitação. Aliás, temos o caso dos Açores, que a maioria deles já constroem a casa em vez de vigas de madeira, em vez de madeira, colocam vigas de ferro já.
0: Ah, sim, porque isso também é uma antecipação para muita casa em madeira. Isso, obviamente, que se calhar em França pensam muito nisso, porque França tem muita casa cuja estrutura é em madeira. Então, naquelas zonas mais montanhosas, e se elas são lindas. Oh, meu caro Fernando, que mais lhe posso dizer, para além do prazer de falar consigo? Obviamente, o tempo a limitar, mas aprendemos muito nesta conversa. Sabe?
1: Muito
0: obrigado a si e a todos os profissionais logo pela manhã dedicando-se a isso. Portanto, acredito que tenho uma agenda cheia. Obrigado por me ter recebido. E férias?
1: Eu já estive em junho, na semana que antecedeu São João, porque eu trabalho numa empresa em Famalicão e lá gozo no Santo António, e eu então estive na semana de São João, porque pronto, que é o santo que me diz mais respeito e é aquele que mais, pronto, gosto de gozar. Eu não tenho nada contra os outros, mas pronto, é o santo da minha zona.
0: Não tenho nada contra os outros.
1: Agora tenho em meados de novembro e dezembro.
0: Isto quando se entra às portas do céu, depois é tudo igual.
1: Porque eu não gosto
0: é como as nossas senhoras.
1: Não gosto de tirar férias nesta quadra, gosto de trabalhar nesta altura.
0: Muito bem. Meu caro, um grande abraço. Muito obrigado por este contacto. Parabéns pela sua atividade, assim aos seus colegas. E a sua empresa, como é que ela se chama?
1: É Hélice Pest Control.
0: Hélice Pest Control. Foi um gosto, bom trabalho, tudo bom.
1: Igualmente, e tudo bom programa.
0: Obrigado.
1: E
0: obrigado, muito bom dia.

24 minutos para as 6 da manhã. Ora, sabendo do tempo para hoje, o Instituto Português do Mar e da Atmosfera diz céu pouco nublado, muitas nuvens no litoral e no Alentejo, e até podem persistir em alguns locais junto ao mar, em especial lá para baixo para o Algarve. Depois temos, a partir da tarde, algum vento, também no Algarve, e desta temperatura, em especial, a máxima, exceto no Nordeste Transmontano. Para hoje, na Madeira, o dia é muito nublado. Pode haver aguaceiros fracos nas terras altas, ainda nestas primeiras horas da manhã, mas há uma pequena subida da temperatura. Já nos Açores, aguaceiros, até pode haver trovoadas no grupo central e oriental. Portanto, temos aí algumas condições mais adversas, mas é provável que possa alterar as condições para os Açores ainda depois das 6. Quanto a máximas, Bragança 38 graus, Beja 37, Castelo Branco e Évora 36, Porto Alegre 34, Vila Real 33, 32 graus, Viseu, Guarda, Santarém e Setúbal, Lisboa 31, Coimbra 29, Braga e Faro 28, Penhas Douradas, Leiria, Funchal e Porto Santo 27, Sines, Sagres, Santa Cruz das Flores e Horta 26, 24 graus, Aveiro, Angra do Heroísmo e Ponta Delgada, 23 para Viana do Castelo e também para o Porto. Vamos lá, Portugal, 22 minutos para as 6.

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0: José Candeias.programa@rtp.pt, também mais uma forma de nos contactar.
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0: Vamos até ao campo. Bom dia, João Sousa.
8: Bom dia, Sr. José Candeias e todo o povo que ouve e trabalha aí consigo.
0: Esse corpo está rijo ou quê?
8: Sim, costuma-se dizer magro, mas forte, como diz o outro.
0: Ah, olha, exatamente. Às vezes vejo mais gente a morrer de gordo do que de magro, Carlos.
8: Exatamente, somos elásticos, José Candeias.
0: Então hoje o elástico vai para o campo, como é que vai ser o dia, João?
8: Sim, olha, é um bocado isto, como o senhor sabe e todos nós sabemos, estão as alterações climáticas estão aí acentuadas. E como já não chove há muito tempo, para além de vir uma trovoada que por vezes deixa alguma água, outras vezes não, e por vezes até deixa estragos por alguns lados. Antigamente vinha umas trovoadas que enchiam as poças, digamos assim, para depois continuarmos a regar dessa mesma água que caía das trovoadas. Mas como eu disse, as alterações climáticas estão aí, e temos que nos adaptar a elas, mas com muita
0: agora é
8: sabedoria.
0: Você disse duas palavras certas. Adaptar e sabedoria. Sim. Muito bem, João. Você percebe do assunto. Mas sim. Qual é o compromisso? O meu amigo ainda tem aí alguns hectarezinhos. Isso é algo que se mantém para casa ou para mais, João, é?
8: Olha, Sr. José Candeias, apesar de eu ter já 76 anos, ainda continuo a produzir para o bem da casa, para o agregado familiar, e ainda produzo para o mercado, para outras pessoas consumirem.
0: Bem, João, portanto, quer-se aí uma maravilha de horta. O João vende a que dias?
8: Vende só ao sábado. Antigamente vendia duas vezes por semana, mas agora vende só ao sábado porque... Sabe que, pronto, a gente também já não é de ferro, não é?
0: Claro, meu amigo. E você é daqueles que vende coisa boa, pudesse você vender todos os dias, e todos os dias que lhe comprasse. Ô, meu caro João, o que é que você prevê levar sábado?
8: Olha, fruta este ano é uma coisa louca.
0: Ah, é?
8: Não, há 40 e tal anos que eu estou a fazer agricultura aqui no Conselho de Oliveira do Bairro, e nunca vi tanta fruta como este ano. É mesmo de ficar admirado, José Candeias. E eu prevejo isto, prevejo que para o ano praticamente não vai existir nada, quase nada, dessa mesma fruta que este ano que tivemos com fartura.
0: Então, coitadas, as árvores não podem...
8: Claro, podem.
0: Exatamente, têm que recuperar. Então, João, então você nunca viu isso? Será que...
8: Não, há 40 e tal anos nunca vi coisa... Árvores que antigamente não davam quase nada e este ano encheram-se de fruto. Principalmente no pêssego, na ameixa, na maçã. Você repara que até as próprias elas esgalham com tanto fruto. Foi
0: doidas,
8: uma coisa louca.
0: Doidas, completamente.
8: Mas
0: acha que isso foi algum milagre ou foi alguma alteração climatérica?
8: Não, alterações climáticas.
0: Ai, também.
8: Sim.
0: Ai, olha, João, se for para esse fim, olha, até a gente não se importa, venham elas carregadinhas, não?
8: Sim, mas não vai, não. Eu já faço uma previsão que para o ano não vamos ter nada, não é? Não vamos ter nada. Porque vejam, Sousa Candeias, os cientistas já nos anos 90, para quem andar atento, não é? Para quem não gosta de andar a ver aqui só os outros, não é? Quem andar atento, eles já previam que devido ao efeito do homem, devido também às alterações climatéricas, as produções agrícolas cada vez vão ser mais irregulares. E ainda, eles alertavam, e devido ao aquecimento global, a natureza entra em desequilíbrio e deixa de proteger o homem com água grande. E está-se a concretizar, e quem andar no campo está a ver isso.
0: Ouça, o meu caro, leia isso, procure informar-se, sempre foi um homem interessado por esses assuntos.
8: Sim, porque quem andar na agricultura tem que estar também a par do que a natureza lhe diz, não é?
0: E o meu caro amigo, pelo seu conhecimento, por isso tudo, também foi alterando os seus hábitos, foi também se adaptando com sabedoria.
8: Sim, mas cada vez custa mais a produzir-se, Zé Candeias, como estava aí esse amigo a dizer antes da minha intervenção, há os percevejos. Agora estamos a ser atacados por inimigos das culturas. Ou seja, os auxiliares que antigamente nós tínhamos na agricultura praticamente desapareceram. Desapareceram. Porquê? Porque matou-se muito. Matou-se muito passarinho, matou-se muito, digamos, amigos do agricultor, está a ver? De maneira que se desequilibra o ecossistema. Olha, eu vou dar um exemplo, Sousa Candeias. Agora estamos a ser atacados por uma epidemia de vespa asiática.
0: Ui!
8: Exatamente. É uma vespa, para além de ser, pode causar uma morte ao ser humano, ela está a ser devastadora de certos frutos. E até uvas. Principalmente aquela fruta que não é tratada, está a perceber? Porque ela tem cheiro, como qualquer animal, como qualquer inseto tem cheiro. Mas toda aquela fruta ou hortícolas que ela veja que tem necessidade, ela ataca e é uma coisa louca.
0: Mas ouça lá uma coisa. Essa a mosca, ou portanto a vespa asiática, o meu caro, ela é carnívora. Portanto aí ponho algumas dúvidas.
8: Não. Ela é carnívora, mas também gosta de frutas, Sousa Candeias.
0: Ou gosta de atacar onde andam as outras abelhas, que é isso que elas gostam, que é atacar as outras abelhas.
8: Elas atacam precisamente as colmeias.
0: Elas atacam, acho que é para levar as colmeias, para levar os ovos, acho que é uma coisa assim. João, eu gosto de ouvir porque você diz as coisas com consistência e está atento, mas... É assim, não haja dúvida que a mosca da fruta era e é um inseto amigo, porque combate outras pragas, ou seja, tudo estava equilibrado, como as joaninhas vão contra os pulgões.
8: Exatamente.
0: Aprendi tanto convosco. Ouça, e o meu caro também tem alguma forma de arredondar a coisa, ou seja, menos água, nunca pesticidas. Como é que você faz os seus tratamentos aí contra as pragas e isso tudo?
8: Olha, Sousa Candeias, nós se, por exemplo, num hectare de terra tivermos diversas culturas,
0: rotatividade,
8: elas próprias se protegem umas às outras, não é?
0: Pois.
8: Pronto. Mas também como os predadores dessas culturas são tantos devido ao aquecimento global, porque antigamente o Sousa Candeias... Os invernos eram duros, caía dias e dias de geada. E era precisamente essa geada natural que
0: matava,
8: ia desbastando esses inimigos das culturas.
0: Exatamente.
8: Pois como praticamente não cai geada nenhuma, né? Praticamente. Pois. Principalmente aqui no distrito está bem, não quer dizer que seja nos outros distritos.
0: Claro.
8: Mas então, esses predadores dos agricultores, que são contra os agricultores, cada vez estão mais resistentes. Isto é como esse amigo que esteve a falar sobre o percebejo.
0: Portanto, lá está, isto desequilibra tudo. Oh, meu caro João, isto tudo veio na primeira pergunta e é isso que eu também quero que termine. No próximo sábado, afinal, para além da muita fruta, o que é que leva mais para vender?
8: Sim, levo lá de francês, levo cenoura, levo batata, levo espinafre, tudo, levo peras, levo alguma ameixa. Digamos assim, é a fruta da época que nós temos.
0: Você,
8: agora,
0: olha lá, leva isso tudo já em cestinhas, depois é pôr lá tudo alinhado na banca.
8: Como você gosta de ver, como você gosta de ver nos mercados, eu sei que você gosta disso. Eu apercebi-me.
0: Oh, meu amigo, anda sopa que eu já fazia com tudo isso que você levava. E o sabor é logo outro.
8: Olha, Sousa Candeias, eu vou-lhe dar um exemplo.
0: Então diga lá, meu amigo, diga lá que eu tenho que terminar, vá lá.
8: Sim. Olha, eu caí no hospital há coisa de 15 anos e então, devido a não ter os, digamos assim, os anticorpos contra essa coisa da a mordidela dos animais.
0: Pronto. Sim.
8: Do tétano. E então houve um gato que me mordeu e eu fiquei bastante
0: doente.
8: Sim, exatamente. E então caí no Hospital Municipal de Aveiro, diga-se passagem, maravilhosos. E então, passado 3 dias de eu estar internado, a receber um medicamento que a doutora lá destinou, chegou um dia, depois de 3 dias, chegou para mim e vai assim: Sr. João, sou sim, doutora. Olha, nós estamos muito admirados com o senhor. Até porque, doutora, para que você está a recuperar, que é uma coisa louca. Você nunca apanhámos aqui um doente que vai recuperar tão bem como o senhor. O que é que o senhor faz lá fora? Olha, o senhor faz umas pequenas hortas e tal, vai lá assim, come as suas coisinhas, não é? Está tudo dito. Para vou entender, meia palavra de baixo.
0: Nem é preciso mais nada. Meu caro João, um grande abraço, amigo. Parabéns por essa genica, essa dedicação e essa sabedoria. Um abraço, meu amigo. Tudo bom? Gostei de ouvir. Bom dia, muito obrigado. Vamos ao verão de 1965. Sol de inverno, um contraposto. Interpretada por Simão de Oliveira, vence o segundo grande prémio TV da canção, representa Portugal em Nápoles, em Itália. A música tem composição de Carlos Nóbrega e Sousa e letra de Jerónimo Bragança, sendo uma das canções mais marcantes da carreira da Simone e um dos grandes clássicos da música ligeira portuguesa. Só obteve um ponto, mas a canção ficou para a história pela intensidade da interpretação de Simone e pela força da sua letra, onde uma mulher compara a sua dor amorosa a um sol de inverno que brilha, mas não aquece. Uma curiosidade da época foi a interpretação que alguns fizeram do verso "Bandeira vencida rasgada no chão", visto por alguns como uma possível alusão política, algo que Simone nunca confirmou. Mais de 60 anos depois, Sol de Inverno continua a ser recordada como um dos primeiros grandes hinos da canção portuguesa.

0: Depois das 6 da manhã, vai saber do ano de 1966. Um minuto das 6 da manhã, previsão do tempo para hoje, continente, céu pouco nublado, mais nuvens no litoral oeste, desce a temperatura máxima, exceto no nordeste transmontano. Na Madeira, um dia muito nublado, com subida da temperatura, e nos Açores. Temos voas abertas no grupo ocidental, há aguaceiros pela manhã. Agora, nos outros grupos, os aguaceiros podem ser fortes e até com vento e trovoada. Máximas hoje para Bragança são 38 graus, Beja 37, Castelo Branco e Évora 36, Porto Alegre 34. São 38 graus, Beja 37, Castelo Branco e Évora 36, Porto Alegre 34, Lisboa 31 e são 26 graus para a Horta.
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0: São 6 horas, 5 nos Açores.
2: Foi dominado de madrugada um incêndio que há quase 2 dias lavrava na região da Guarda. Cerca de 600 operacionais estão no terreno para trabalhos de rescaldo. Por controlar está o fogo que começou ontem à tarde em Valpaços, em Trás-os-Montes. Os Estados Unidos e a Arábia Saudita anunciaram ter realizado ataques no Iraque contra grupos apoiados pelo Irão, num primeiro ressurgimento da violência no Médio Oriente após vários dias de acalmia.
0: Porto, Coimbra e Lisboa com 19 graus, Faro com 22, Ponta Delgada e o Funchal agora com 21. 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
2: Está dominado o incêndio que começou na segunda-feira na Guarda e alastrou depois aos concelhos vizinhos de Almeida, Pinhel e Sabugal. Os bombeiros controlaram o fogo por volta da 1 da manhã, depois de ter ameaçado localidades ontem à tarde. Já está também retomada a circulação rodoviária na Estrada Nacional 16 e também na A25, entre os nós de Pinzio e Alto do Liomil. No terreno continuam cerca de 600 operacionais. Quase mais de 400 operacionais estão nesta altura a combater o incêndio de Valpaços, no distrito de Vila Real. Um fogo que começou ontem à tarde, perto da localidade de Ervões, lavrava ontem à noite com intensidade. Foi o que explicou à Antena 1 a vice-presidente da Câmara de Valpaços, Teresa Pavão.
3: Há 1 quilómetro de frente ativa de fogo, 2 pontos muito sensíveis que estão a ser monitorizados: a estação de tratamento de águas que abastece a cidade de Valpaços e um depósito de gás que existe aqui numa localidade que também está a ser apreciada pelo fogo. Está neste momento a intervir também, começou sensivelmente há 1 hora, uma máquina de arrastos para tentar fazer o trabalho na medida do possível, e estamos a aguardar que as condições também melhorem ligeiramente. A temperatura baixou, não o suficiente, o vento não está tão intenso em algumas zonas, mas noutras tem que continuar a fustigar-nos.
2: Situação do incêndio de Valpaços, no distrito de Vila Real. Nesta altura são mais de 400 os operacionais no combate às chamas. O secretário-geral do PS vai reunir-se com o primeiro-ministro para obter mais esclarecimentos sobre o caso e os efeitos políticos a envolver o ministro da Administração Interna. José Luís Carneiro insiste que deve ser Luís Neves a esclarecer o país. Até lá, o líder socialista adianta que já pediu uma reunião com o chefe do governo, João Alexandre.
4: É um encontro que José Luís Carneiro acredita que vai acontecer ainda esta semana, e para que o líder do PS possa ter mais esclarecimentos sobre um caso e sobre os efeitos desse mesmo caso que ainda não foi esclarecido.
5: É evidente que faltam esclarecimentos e por isso mesmo tenho a intenção de me encontrar com o Sr. Primeiro-Ministro. É uma conversa que devo ter com o Primeiro-Ministro sobre as instituições democráticas, sobre a forma como as instituições democráticas estão ou não a salvaguardar valores fundamentais de transparência, de prestação.

0: de contas, de lisura e de sentido de probidade no desempenho das mais importantes funções no Estado. E diria ao Primeiro-Ministro aquilo que entendo e perguntar-lhe também aquilo que entendo perguntar e depois direi publicamente aquilo que devo dizer.
1: Até à reunião com Luís Montenegro, José Luís Carneiro espera pelas explicações do Ministro e garante que o PS esteve ao lado da Iniciativa Liberal no pedido, entretanto rejeitado pelo Presidente da Assembleia da República, para levar o Ministro a um debate na Comissão Permanente no Parlamento.
0: O Partido Socialista apoiou a iniciativa liberal para ouvir o Ministro da Administração Interna na Assembleia da República. Mas a veemência não é pela voz alta ou pela voz baixa. A veemência é pela seriedade de propósitos e pela coerência de propósitos. O Partido Socialista, desde a primeira hora, transmitiu que apoiaria a iniciativa de ouvir o Ministro na Assembleia da República, como aliás é normal, é regular numa democracia.
1: Garantia deixada pelo líder do PS que assegura ainda que sobre o caso os socialistas não querem nem o silêncio nem o julgamento público de Luís Neves.
2: A posição do Partido Socialista. Ontem o Primeiro-Ministro Luís Montenegro disse estar muito confiante nas explicações de Luís Neves e assegura que os esclarecimentos serão prestados nos próximos dias. Os Estados Unidos e a Arábia Saudita atacaram durante a noite grupos apoiados pelo Irão sediados no leste do Iraque. O Comando Central dos Estados Unidos escreveu na rede social X que aviões de combate americanos e sauditas atingiram vários locais logísticos e de armamento terroristas. Uma informação confirmada, entretanto, pela diplomacia da Arábia Saudita, depois de Riad indicar que vários drones vindos do Iraque tinham sido interceptados e destruídos. Após duas semanas de bombardeamentos, os ataques entre os Estados Unidos e o Irão pararam no fim de semana. Washington afirma querer dar uma nova oportunidade à diplomacia com o regime iraniano. Uma ruptura de uma conduta de água inundou ontem à tarde o túnel da linha vermelha do metro de Lisboa e obrigou à interrupção da circulação entre as estações de Chelas e aeroporto. Segundo informações do metro de Lisboa, um comboio ficou imobilizado, cheio de passageiros, alguns forçaram a saída e o metro teve de cortar a energia para evitar eletrocuções. Os restantes passageiros que se encontravam dentro do comboio foram depois retirados em segurança. De acordo com a informação da EPAL, a reparação da conduta iria decorrer ao longo da noite, só depois poderá ser retomada a circulação em toda a extensão da linha vermelha do metro de Lisboa, que liga São Sebastião ao aeroporto. E os transportes da região de Lisboa esperam até ao final do ano dar um novo passo tecnológico, querem ter um planeador de viagens na aplicação navegante TML. Os transportes metropolitanos de Lisboa apresentaram a plataforma interna que os operadores de transporte público têm utilizado na gestão do dia-a-dia. Assumem, Gonçalo Costa Martins, a vontade de partilhar mais informação com os passageiros.
3: A plataforma tem nome de verbo em inglês, go, quer dizer ir, o que no fundo casa bem com os transportes públicos.
4: É uma plataforma que permite a gestão interna da operação, o planeamento, digamos, mas também permite que as pessoas acompanhem o resultado de tudo isto.
3: Uma plataforma de bastidores e que sustenta a informação pública, os horários dos transportes, as paragens e os avisos do dia-a-dia.
4: Há uma estrada que foi cortada, uma carreira que se alterou o percurso, permite em tempo real dar estas informações ao operador, a nós próprios, aos municípios, mas também ao passageiro.
3: Essa informação em tempo real, por exemplo, está no navegante, nome de passe, mas também da aplicação dos transportes metropolitanos de Lisboa. Tem um mapa da região, onde dá para ver transportes em movimento, em miniatura, são as viagens em tempo real. Mas o presidente da TML, Carlos Humberto de Carvalho, quer dar um novo passo.
4: Nós vamos ter o planeador de viagem, isto é, a pessoa diz, eu estou aqui, gostava de ir em transportes públicos para ali. Como é que articulo a minha viagem com os vários modos de transporte?
3: Já existem aplicações de mapas onde é possível planear viagens, mas a TML quer trazer essa função para o navegante nos próximos meses.
4: Nós vamos, ainda este ano, disponibilizar, de certeza que a app navegante vai integrar esse planeador.
3: Da região de Lisboa para o país, a TML diz que está disponível para fazer chegar a plataforma Go a outros transportes.
2: A entidade responsável pelos autocarros da Carris Metropolitana e a aposta numa plataforma tecnológica que todos os operadores possam usar.
5: 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São 6h08, muito bom dia, boa quarta-feira. Sou o José Candeias, com Matilde Sardo, Pepe Jorge e Carlos Mateus.
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5: Ótimo dia para si.

0: Carlão, aqui dá ritmo a abrir esta segunda hora e também o ritmo. Bom dia, Filipe Silva, em viagem até Torres Vedras, desde a cidade mais bonita, Penafiel. Tracado, você bem se pode desgulhar. Penafiel é uma cidade muito bonita. A caminho é lá para essas coisas de incenso, lá para aquela zona. Um abraço, Filipe, obrigado. Tenha uma excelente viagem. Mais um WhatsApp, este é de vós.
1: Bom dia, amigos da Candeias. Bom dia, ouvintes. Sou o Pinto dos Ovos. Cá me encontro. Mais uma noite a trabalhar. Quero desejar a todos os ouvintes, sem exceção, um excelente dia de quarta-feira, com paz, saúde e amor.
2: Olha, dinheiro já agora.
1: Bom dia, até outro dia, se Deus quiser.
0: Ah, vá bem, boa viagem, meu amigo, tudo bom?
3: Bom dia, amigo.
0: Olá.
3: José Candeias, quero desejar uma ótima emissão,
0: bem,
3: excelente quarta-feira, para si e para todos os ouvintes. Um beijinho e um abraço.
0: Muito obrigado. O até era um café e um bagaço. Também pode ser, não é? Muito bem. José Candeias, uma... Epá, este também se leva... Deixa cá ver uma coisa. É, este também se leva fruta boa. Hoje é meloa. Ou foi ontem? Ontem foi melão. E meloa. Acho que é a mesma coisa. José Candeias, boa quarta-feira. Um abraço ao Tirpicos, ao João Ferreira, ao Olhinhos da Malta, da Borda, Serra Monte Junto. Abraço a todos. Também para os meus colegas da Joana e Fruto, Nelson Fonseca. Gana Nelson. Ei, apá. Isto são frutas. Frutas à Barão. Bom dia, Manuel Gonçalves. Um abraço. Tudo bom? Portanto, obrigado por esta, também por esta troca de mensagens, sempre aqui com um ótimo motivo, quanto mais não seja pela atenção ao programa. Esta soa moçambicano.
4: Bom dia, José Candeias, bom dia. Estou bem, graças a Deus. Mando saudações para todos os ouvintes. Rádio, todos os caminhonistas da JJR e todos que a plena via. E um abraço para ti, Zé Candeias, e um abraço para todos os moçambicanos. Se encontra aqui em Portugal, mando um forte abraço. Bom dia.
0: E o Hermenegildo. E são dois contrastes curiosos. É caso para dizer, estás com voz de cama, mas estás na rua. Um abraço, meu amigo. Vá, bom trabalho, tudo bom. Mais uma outra mensagem para irmos ao telefone. Bom dia. Ai, coisa mais linda. Uma cesta mais linda de fruta. Bom dia. Este ano até os pinheiros têm uvas, maçãs, etc. Trocadilho. Pinheiro da Bem Posta, Pinheiro Baixo, Pinheiro Lafões, Jerónimo. Bem, mas então quer dizer que este ano há a fruta, né? E há El Ninho. Bom dia hoje desde Bordeus, a A63, que liga Bordeus a Bayonne, ainda está cortada devido aos incêndios. É o Silvestre Pereira que o diz. Bom dia, Silvestre. Boa viagem.
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0: Olá, Ricardo Matias.
6: Bom dia, Sr. José Candeias. Prazer em ouvi-lo.
0: Não me trate por senhor, senão a gente chega-se.
6: Ok, José Candeias.
0: Ah, vê. Ó, Ricardo.
6: Diga.
0: Quando nós falámos a última vez, o que é que você fazia e para onde é que você andava?
6: Então, da última vez que falámos, eu sou proprietário de um restaurante, que é o Restaurante dos Primos, ali na Estrada Nacional número 1. Um restaurante que vive muito à base do camionista, o cliente preferencial, e até o cliente que mais usa a nossa casa é o camionista. E foi uma homenagem ao camionista. Foi aquele programa em que realmente eu referi que o camionista é uma vida de sacrifício, de trabalho, de luta permanente. E depois não é só o camionista, é a família em si, é as esposas que ficam em casa, que muitas vezes são mães, são pais, têm que criar e educar os filhos e por aí fora.
0: Você, sei lá, você ouviu muita história, ouviu também muita lamentação em anos e anos de contacto, não foi?
6: E continua, né?
0: Continua.
6: O restaurante lá continua e quem está atrás do balcão é que costuma-se dizer que é sexo surdo e mudo, né? Mas nós passamos e ouvimos as conversas e as lamentações e tudo isso, né?
0: Exatamente.
6: Não é fácil, é uma vida complicada, é uma vida... triste, é uma vida que tem que se dormir na lata, tem que se comer na lata, por vezes não há sítio para se tomar banho, apesar de nós lá no restaurante, nos primos, temos uma casinha de banho com água quente e tudo para os motoristas tomarem banho, é custo zero, ninguém paga nada. Mas também não está fácil para a restauração, não é? Você sabe que o ano passado fecharam 1140 restaurantes e este ano o caminho vai ser...
0: Vamos lá ver, exatamente. Então quer dizer, Ricardo, você é primo de toda a gente, então?
6: Sou primo de toda a gente, chega lá e me chama primo, é um facto.
0: Então quer dizer, você sendo meu primo ainda me estava a tratar para o senhor. Olha que esta... Ricardo, então ouça lá, recordo-me lá, onde é que ficam os primos? Ficam onde?
6: Os primos ficam na Estrada Nacional... ao quilómetro 55. Portanto, já falaram aí na Serra do Monte Junto, fica mesmo no sopé da Serra do Monte Junto.
0: Então pronto, pode-se ir já uma bifana e um sumo.
6: Logo a partir das 6:30 da manhã, é logo bifanas e sumos sempre a sair.
0: Mas Zé, calma-te aí, porque ainda falta um quarto de hora, só a partir das 6:30, então é que te serve uma bifanazinha e um sumeco. Até isso lá, ouvi dizer, isto sabe como é que é, as coisas vêm aí, olha, caso para dizer, aí pela serra abaixo. Ouvi dizer que você acha que agora tem para aí umas grandes responsabilidades, que você agora tem para aí uma coisa maior, é isso, Ricardo?
6: Pois é, um facto, sempre fui toda a minha vida, tenho 49 anos, mas sou um empreendedor, intitulo-me como um empreendedor.
0: É lá, isso é bom, às 6:17.
6: E surgiu um negócio aqui para Fernão Ferro, Quinta do Conde, mais provavelmente Quinta do Conde, Casal do Sapo, Quinta do Conde. E optei também por vir abrir aqui agora um restaurante, que realmente é um restaurante com outras dimensões, é um restaurante com sala de eventos, com capacidade para...
0: Aí é para os camionistas se casarem, que eles forem solteiros.
6: Aqui é para todo tipo de família, mas também para os camionistas se casarem.
0: Para os casos em viagem da vida, amigo,
6: Para os batizados, para os casamentos, para as festas de empresas.
0: Para os convidados,
6: Aqui há a zona aqui do tecido empresarial, aqui da zona da Quinta do Conto, porque temos aqui todas as condições para servir bem as festas de empresas, estas festas agora do final do ano.
0: O pessoal também se junta bem. Ricardo, então vamos lá ver. Você vai de um polo ao outro, portanto, o primeiro negócio, estamos a falar ao pé da Serra de Montejuno, portanto, qual é a localidade assim mais perto que me desse?
6: É Espinheira.
0: Exatamente. E, entretanto, passa para a margem sul, Fernão Ferro, Conselho de Sesimbra.
6: Sesimbra? Do Conde, exatamente. Porque as coisas acontecem, nós às vezes... Não é com andar-se à procura, foi simplesmente porque o dono aqui deste estabelecimento é lá cliente do restaurante dos primos, e passava por lá, almoçava.
0: Ricardo, não queres chegar com o meu negócio? E você?
6: Pois, exatamente. Chamou-me então, para vir aqui e pronto, e fizemos o negócio.
0: Então isso lá. Quem o ouviu dizendo de muitos que fecharam, de outros que não sabem o futuro, o meu amigo mesmo assim vai encontrando um alvo de ação de forma a que lhe dê melhoria de vida, porque você também disse, e com razão, é um homem empreendedor.
6: Então não podemos parar, temos que andar para a frente, não é? Não está fácil, não está fácil de arranjar mão de obra,
0: Pois, como é que é verdade? Como é que você vai alinhar mão de obra também?
6: Aqui é tudo malta estrangeira. Só o único português que está aqui sou eu. De resto é tudo malta estrangeira.
0: E como é que você se tem dado com essas? E como é que você se tem dado com esse pessoal?
6: Do melhor. São pessoas que não olham ao relógio, não têm grandes exigências, querem o salário delas no final do mês e as horas pagas e pronto, e está a andar. Não temos portugueses para trabalhar. Se não recorrermos aos estrangeiros, se não fossem estrangeiros, estava tudo parado.
0: E a nível de língua? Eles até, por exemplo, se você tiver uns clientes em inglês, eles até sabem algum inglês, não é?
6: Ora, aí está. Tinha aqui um moçambicano, por exemplo, na Copa, que fala 3 línguas.
0: Amiga, aproveite, dê-lhes apoio. Essa gente é muito boa e pronto, vem para reforçar a nossa economia. E nós, porque não nos esquecemos que nós já fizemos e continuamos a fazer o mesmo, mas diferente.
6: Hoje vivemos os dias na política muito crispados, né? Não sabemos porquê, não vale a pena estar
0: a entrar. Nem vale a pena entrar para isso, não estragamos o negócio, Ricardo.
6: Eu quero
0: dar-lhe os parabéns. Ricardo, então o primeiro são os primos e agora são o quê? Cunhados ou cunhadas?
6: Cozinha Central, agora é Cozinha Central.
0: Ai, Cozinha Central.
6: Fica no Casal do Sapo, Quinta do Conde. Casal do Sapo, Quinta do Conde.
0: Já abriu? Então?
6: Já abrimos já há um mês e tal. O primeiro mês, que é aquele mês da expectativa, correu mais ou menos bem. Depois, no princípio deste mês, notou-se algum decréscimo. Mas também nós estamos a falar de julho e agosto, que são sempre
0: agora o verão, exatamente.
6: Na restauração.
0: E agora,
6: mas eu agora tenho esperança, agora tentado outra vez a subir, aos poucos, eu tenho esperança que se vou conseguir pôr isto a trabalhar e ter sucesso aqui.
0: Eu só lhe quero desejar felicidades, meu amigo.
6: Muito
0: porque
6: obrigado,
0: gosto de ouvir esta evolução do meu auditório. Ao fim e ao cabo, eu não me lembro de todos, mas o facto de a vossa presença ter marcado também uma altura da vossa vida, dizendo, falei para a rádio, falei do restaurante, o apoio que eu dou, a forma como tenho, a filosofia do meu restaurante, e depois, passado um tempo, você, sou empreendedor, isto não pode ser. Oh, amigo, é isto que é o positivo deste programa, que se faz com gente como o Ricardo Matias. Portanto, ora se ganha Ricardo. Ui, sei lá, você está mais ao pé da serra ou mais ao pé do mar? Ou agora nesta altura?
6: Agora estou mais ao pé do mar. Bem, a serra, estou no pé da serra do Mundo Junto, é só passar a estrada para o outro lado e começo logo a subir a serra, está bem? Mas direto, assim, sem ter que fazer grande esforço físico, prefiro ir para o mar do que subir a serra do Mundo Junto.
0: Ah, sim. Ó, Ricardo, olha, um grande abraço, meu amigo. Foi um gosto, parabéns e força, quer nos primos apoiando, quem anda na estrada, quer agora. Quê? Cozinha Central?
6: Cozinha Central.
0: Sim, senhor. Cozinha. Portanto, aí
6: muito
0: já
6: obrigado.
0: Por uma dimensão muito maior.
6: Muito obrigado,
0: português de sucesso, amigo. Gosto. Tudo bom?
6: Muito obrigado também para si, para o seu programa. Um abraço a todos os ouvintes, aos meus clientes, desejo tudo bom. Quero também desejar, se não for muito incómodo, uma boa campanha na Pera Rocha a todos os cadavalenses. Como sabe, eu sou do Conselho do Cadaval e é a zona da Pera Rocha, e aquilo agora é a azáfama da Pera Rocha, mas um musito já começa.
0: Espera aí, vai haver agora brevemente uma feira da Pera Rocha lá para a zona?
6: É, depois existe a Diafa das Vindimas, existe a festa, o Festival da Pera Rocha, que é no Bom Barral.
0: Bom Barral, pois, exatamente, exatamente.
6: E no Cadaval tem o Festival das Vindimas, que é a Pera Rocha e a Vindima.
0: Você disse uma...
6: Mas o Conselho do Cadaval...

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4: José Candeias, ponto programa, arroba rtp.pt.
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4: Bruno de Castro Pinto, bom dia, bem-vindo à RTP Antena 1.
6: Ora, muito bom dia, Sr. José Candeias.
4: Conte-me um bocadinho da União Desportiva e Cultural de Nafarros. Que união é esta? Você é o presidente. Isto dedica-se a fazer o quê ao longo do ano?
6: Ora bem, nós temos vários eventos, precisamente conforme o nome indica, na vertente desportiva e cultural. Portanto, temos vários eventos ligados ao desporto. Temos o hóquei, vamos ter o ciclismo, é a única prova profissional de ciclismo no Conselho de Sintra, que devemos falar mais à frente, que vai decorrer no fim de agosto, de 21, 22 e 23 de agosto, com ciclistas da prova a Portugal, e temos várias modalidades desportivas ao longo do ano. Hóquei, vamos agora criar uma secção de pesca. Portanto, no fundo, a União Desportiva e Cultural de Nafarros, vamos criando também vários eventos ao longo do ano. Ainda agora há pouco tempo fizemos uma festa dos anos 80, fazemos passeios com a comunidade no BTT e na caminhada, entre muitos outros eventos. Portanto, no fundo, a União Desportiva e Cultural de Nafarros serve a comunidade de Nafarros e todos os amigos e visitantes que gostam de Nafarros e portanto que gostam desta bela terra aqui.
4: Por isso é que vocês têm esse poder desportivo tão grande. Isto quem vive entre a Serra de Sintra e o Atlântico, com vista para o Palácio da Pena, para o Castelo dos Mouros, numa zona lindíssima, aí de pomares, de junta colares e essas praias lindíssimas, isso dá-vos para o desporto. Vocês estão cheios de snica, não, Bruno?
6: Exatamente.
4: Ei, muito bom!
6: É verdade. Aliás, nós conseguimos, de facto, literalmente, o nosso pavilhão gimnodesportivo e a nossa recinto das festas está diretamente virado para a Serra de Sintra e para o Castelo dos Mouros. Temos as praias, a Praia das Maçãs, a lindíssima Praia das Azenhas do Mar, a Praia Grande. Mesmo aqui é um pelinho, é um passinho.
4: Ouça, meu amigo, você até tem um galo aí à sua beira que está a cantar.
6: É verdade. Está mesmo aqui, é verdade.
4: Ora bem, por falar em animais, vamos começar por caracóis. O que é que vai acontecer, Bruno?
6: Ora bem, vai acontecer o 7º Festival do Caracol. Portanto, começa hoje o primeiro dia, a partir das 5 da tarde, e vai-se prolongar até domingo, que será o último dia. Portanto, são 5 dias de uma tradição que se foi criando aqui na Farros. É o sétimo evento. O ano passado foi um sucesso. Tivemos milhares de pessoas que vieram aqui a Nafarros, uma aldeiazinha muito pequenina e com poucos habitantes, mas que gosta de bem receber. E de facto, vamos ter todo o tipo de caracol, portanto, caracol de cebolada, alentejana, caracol aguilho, caracoleta, vamos ter todo o tipo de caracol e depois também vamos ter...
4: O caracol alentejano, esse é que é o que demora mais a chegar?
6: Todos eles todos, eles chegam rápido ao prato. Fugidinhos de apanhar, mas chegam todos.
4: Qual é que você mais gosta?

0: Olha, gosto muito do caracol aguilho. Aguilho, que é como o próprio nome indica, leva o azeite e alho.
1: A alho, exatamente.
0: E os coentradinhos, é muito bom. Gosto muito desse.
1: Eu conheci uma pessoa, minha amiga, que já está junto de Deus, fazia uma especialidade inolvidável. Fazia feijoada de caracóis, que era uma coisa absolutamente divina. Ou seja, o caracol presta e faz muito bem à saúde. Então quero dizer, vocês, neste festival, o que é que vocês procuram? Uma diversidade de apresentação de caracóis, vocês, a quem é que vocês puxam para apresentar um caracol diferente? Outras casas, restaurantes, pessoas individuais, como é que é, Bruno?
0: Portanto, no fundo está aberto a toda a gente, não é? Está aberto a toda a gente. Já se faz há alguns anos e é sempre, é uma coisa que tem tido bastante adesão, toda a gente gosta de vir provar estas iguarias. O tempo está bom e ajuda, que às vezes em Sintra é um bocadinho
1: mais
0: difícil, mas tem puxado e para além das iguarias do caracol, também temos outros petiscos, temos as moelas, temos as bifanas, são muito conhecidas as bifanas que se fazem na Farros.
1: Ou seja, isso aí é tudo uma maravilha e lá está, é o quadro à volta e depois é a pintura em si que tudo isto se destaca numa zona magnífica de Sintra. Oh Bruno, para o tempo que nos resta, portanto, temos então a partir de hoje e até ao dia 2 o 7º Festival do Caracol de Nafarros. O meu amigo já deu aí um toque, mas ainda faltam alguns dias, depois eu poderei aqui com gosto reforçar a ideia. Mas então, logo a abrir agosto, temos então a concentração, motoclube, rapidamente, conta o que vai acontecer.
0: Exatamente, portanto vai ser o mês de agosto todo em festa em Nafarros. Isto, a União Desportiva Cultural de Nafarros é uma associação que tem 80 anos, começou numa altura, até começou pela música, numa altura que as pessoas tinham uma vida difícil e juntavam-se aqui numa zona de bailaricos, animavam um bocadinho as pessoas numa altura em que, pronto, a vida era mais difícil.
1: Claro, claro,
0: e
1: claro.
0: Foi crescendo ao longo das gerações e criou-se aqui, e chegámos aqui aos dias de hoje com uma casa aberta ao povo e que toda a gente diz
1: que quer manter o ritmo nestas atividades.
0: Exatamente.
1: Portanto, ou seja, temos então um motoclube.
0: É o mês todo de agosto em festa. Portanto, começa agora com o Festival do Caracol, 29 de julho a 2 de agosto. Depois, muda o cenário, mas dentro do mesmo recinto, temos os 25 anos do Motoclube de Nafarros, que é já uma referência e que vai ser também um sucesso. Temos vários expositores de tudo o que é ligado ao mundo das motas, barbeiros, tatuadores, personalização de capacetes, venda de motos. Vamos ter um pavilhão, nós temos um pavilhão com cerca de 2 mil metros quadrados, vai estar cheio com uma exposição de motas. Vamos ter bike show, vamos ter animação de circo no meio do recinto, com pessoas a lançar fogo e por aí fora.
1: Bruno, é que o tempo já está a reduzir. E temos também a 17ª concentração, simultaneamente, não é?
0: Exatamente.
1: Ok.
0: Exatamente. É.
1: De lá para
0: depois vamos ter, e depois eu penso que me irá ligar com certeza nessas datas para falarmos também sobre esses dois eventos que vão acontecer.
1: Mas lá para o final de agosto, aí temos ciclismo, não é?
0: O ciclismo, exatamente. É uma prova que tem 63 anos de tradição. Portanto, é a única prova do Conselho de Sintra com ciclistas profissionais da volta a Portugal. E, portanto, é um evento também muito apoiado pelas entidades oficiais, pela Câmara Municipal de Sintra, pela União das Freguesias de Sintra, e não só também, mesmo não sendo a sua junta de freguesia, todas as juntas de freguesia aqui na volta apoiam, a Junta de Freguesia de Colares também apoia,
1: bem,
0: a Junta de Freguesia de São João das Lampas, porque de facto é um evento aqui muito...
1: Dá a volta ao Conselho.
0: Exatamente. Não dá, sim, dá a volta a algumas juntas de freguesia, não ao Conselho todo, porque é bastante grande o Conselho de Sintra, mas é um exemplo.
1: Então, se não for lá, vão...
0: de todo o concelho.
1: Exatamente, se não for lá vão ver os ciclistas passar. Meu caro Bruno, foi um gosto, parabéns pela vossa dinâmica, por estas atividades. Portanto, União Desportiva e Cultural de Nafarros começa hoje com o Caracol, depois temos então ao longo do mês de agosto toda esta definição, seja de motos ou ciclismo. Meu caro Bruno Castro Pinto, um abraço, um bom verão e tudo bom, parabéns pelas vossas iniciativas.
0: Tudo bom, Sr. José Candeias, muito obrigado também pelo seu apoio e pela divulgação destes eventos que são tão importantes aqui para a comunidade de Nafarros e para, e portanto para o bem-estar também e para a diversão de toda a gente que nos visita e que gosta de Nafarros e de Sintra.
1: E de Sintra. Um grande abraço, amigo, foi um gosto. Obrigado. Muito obrigado, bom dia.
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1: 25 minutos para as 7 da manhã. O tempo hoje nublado pela manhã no litoral, embora o dia se apresente com bastante sol. Desce a temperatura, exceto no nordeste transmontano. Na Madeira, o dia também de muitas nuvens e temos subida da temperatura máxima. E com alguns aguaceiros fracos, ainda nas terras altas. Quanto aos Açores, boas abertas, aguaceiros, mas atenção, nos grupos central e oriental, podem ser fortes e até com trovoadas. Quanto às temperaturas máximas, Bragança 38 graus, Beja 37, Castelo Branco e Évora 36, Porto Alegre 34, Vila Real 33, Viseu, Guarda, Santarém e Setúbal 32, Lisboa 31, Coimbra 29, Braga e Faro 28, Penhas Douradas, Leiria, Funchal e Porto Santo 27, Sines, Chagres, Santa Cruz das Flores e Horta 26, Aveiro, Angra do Heroísmo e Ponta Delgada com 24, Viana do Castelo e o Porto hoje 23 graus. Vamos à informação. Guilherme Sousa, bom dia. Os incêndios, bom dia. Para já no topo da informação, não é?
3: Foi dominado durante a madrugada o incêndio que começou na Guarda e atingiu os concelhos vizinhos de Almeida, Pinhel e Sabugal. Este fogo chegou a mobilizar mais de 600 bombeiros ao longo do dia de ontem, segundo os dados da Autoridade Nacional de Emergência e Proteção Civil. O dispositivo mantém-se a esta hora no terreno para os habituais trabalhos de rescaldo e evitar reacendimentos. De acordo com a Proteção Civil, o fogo consumiu 4.000 hectares e tinha um perímetro de 40 quilómetros. Em Valpaços, o fogo segue a esta hora com três frentes ativas, é o que acaba de dizer à Antena 1 o segundo comandante subregional de emergência e proteção civil do Alto Tâmega e Barroso. A madrugada não correu bem, não correu como previsto, admite a Proteção Civil, mas assegura que a esta hora não há povoações em risco. São declarações que vamos ouvir na edição das 7 conduzida pelo jornalista Diogo Miguel Pereira.
1: E o calor não para e a Europa prepara-se para uma nova onda.
3: Sim, em Espanha e em França as autoridades francesas avisam para a chegada dessa nova onda de calor que classificam como severa. Em Gironda, nos arredores de Bordeaux, os termómetros deverão ultrapassar os 40 graus, condições adversas numa zona que na última semana tem sido de resto muito fustigada pelos incêndios. A imprensa francesa garante que a noite foi calma, mas há vários focos de incêndios isolados, mas há o aumento da temperatura que está mesmo a preocupar muito os bombeiros. Já em Espanha, o incêndio em Ávila e na região de Madrid ficou estabilizado, mas o risco continua. A nova onda de calor aumenta o risco de uma nova catástrofe. Ao longo da manhã vamos estar em contacto com os correspondentes da Antena 1 em Espanha e em França. No resto da atualidade, olhamos esta manhã também para o Japão, onde se contabilizam as vítimas e os danos provocados pelo sismo que abalou ontem o sul do país. Subiu para 13 o número de mortos, um número que pode aumentar nas próximas horas, uma vez que há várias pessoas ainda desaparecidas e feridas com gravidade.
1: Guilherme Sousa.
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1: 22 minutos para as 7 da manhã, na primeira hora, passou Simão de Oliveira, porque em 1965 ela e o Sol de Outono marcaram, portanto, esse ano e esse verão. Agora segue Uma das cantoras, aquilo até se falava rivalidade, das mais populares da música portuguesa dos anos 60, destacando-se também no cinema e na televisão. Em 1966 venceu o Festival RTP da Canção com Ele e Ela, uma canção com música e letra de Carlos Canelhas, que representou Portugal na Eurovisão desse ano. Ele e Ela é um tema romântico que retrata a história simples de um casal apaixonado, refletindo o estilo leve e otimista da época. Na Eurovisão alcançou o 13º lugar com 6 pontos, mas o êxito consolidou Madalena Iglesias como uma das vozes mais marcantes da década, e a canção continua a ser hoje recordada como um dos clássicos da primeira geração do Festival RTP da Canção e um retrato musical dos anos 60 dos portugueses.

0: Madalena Iglesias, 1966. Amanhã irá ouvir mais 2 anos e o que o verão marcou nesse ano em termos de música.
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3: Bom dia, amigos Zé Candeias e todo o nobre auditório da Antena 1. Quero desejar aqui um bom dia para todos vocês, do vosso amigo Filipe Santos, de Vila do Conde, o homem do artigo do EBE. Uma palavra de muita força e muito carinho para todos os feirantes portugueses, todos aqueles que já estão a trabalhar e que fazem com que as nossas feiras e os nossos mercados sejam um polo turístico já do nosso país, porque são únicas as nossas feiras. Nós passeamos por essa Europa fora e não temos a essência das nossas feiras. Quero aqui dar-lhes parabéns a Sir José Candeias pela forma como começou o dia e agradecer-lhe por ser a nossa companhia nestas nossas madrugadas de caminhos para trás, para a frente, e também pedir a todos que produzam e que comprem produtos nacionais. Viva a Antena 1 e viva a Portugal, que é o país mais lindo que existe.
0: Muito obrigado, Felipe. Muito obrigado, bom dia, força. Zé Candeias, tudo bom? Obrigado. Essa é a melhor rádio. Pessoal, mesmo de férias, não dispenso, bem haja. Eu gostava de saber quem é que não dispensa o programa e que está aqui fiel. Já agora o nome pode ser, porque nós não registamos aqui as coisas, por uma questão de atitude. As minhas, nunca vi. Olha que diz aqui a Lourdes, Pitorro, que há pouco ouvia essas coisas de agricultura, pragas, essas coisas todas aí, alterações climatéricas, e diz: as minhas figueiras estão doentes, nunca antes tinha visto esta praga chamada Lapas, e como resolver o assunto? Oh, pois é, isto, olha, pensei a alguém, às vezes há sempre alguém que diz. Ora, o Ricardo Matias é meu conhecido e vizinho, um abraço para ele, diz o Nelson Fonseca. Ah, olha, vês, sim senhor, isto é tudo tão pequenino, estou mesmo a ver agora quando se encontra. Então falas com o Zé Candeias, é? E o outro vai dizer assim: e tu quando é que falas? Ana, Zé Candeias, tudo bom? Obrigado, veio da Alemanha, Eduardo. Mensagens que vão aqui chegando no Facebook, em José Candeias, por exemplo, Gil Carmo, lá Gil, bom dia, da Praça 15, Ora. Ah. Ora sem barulho, lhe envio um grande abraço. Caro amigo, penso que nunca lhe disse, mas o meu nome também é Hermenegildo. Ah, então, mas você é Gildo, se calhar é Hermenegildo, é isso? Pois, assim fica mais reduzido. É a mesma algarvia, rápido, que é para chegar lá depressa. Um grande abraço, amigo, tudo bom? Mais mensagens, o que é que tenho aqui? Sérgio Santos, Zé, venho por este meio dar uma chega e é em redes que vai fazer um ano no dia 15 de agosto, devido ao grande incêndio do Piódo na Malhada. Chã herdeu um poste de madeira, está tudo caducado, cabos da luz estão pendurados, nunca cá vieram. Portanto, continua tudo igual. Pois é, portanto, diz o Sérgio Santos. Ó Sérgio, são essas dificuldades que ainda existem, né? Bom dia, Carlos Coelho, bom dia, boa viagem, um grande abraço, meu amigo também. Bom dia, Rezende, aí, portanto, no próximo fim de semana, em São Martinho de Mouros, a Feira Medieval, que trará, portanto, aí centenas de visitantes. Portanto, aí, Rezende, José Borges Pinto, vá. Então, vá, tudo bom, um grande abraço. Mensagens, obrigado por elas no WhatsApp 912-120-501. E também aqui o Pedro Abegão, é já amanhã o começo da jornada, da Imperial, e a Tasquinhas, Valado de Frades, todas as secções tentam angariar dinheiro para a próxima época. Deixa eu cá ver se consigo ver ao pormenor. Tasquinhas Beer, Tasquinhas Beer. Valado dos Frades, 30 e 31 de julho e 1 de agosto, dia 30, portanto, amanhã, West Ground, dia 31, Chakra e o DJ Niaga, dia 1, Manel Coelho e Friends, e o DJ 4 Estaciones. Pensava que isso era uma pizza. E depois temos no domingo a Cláudia Rocha e o Alexandre Loriano. Muito bem, animação musical. Depois temos as secções: jazz, pesca, karatê, motar, futebol, passa larica, basquetebol, hockey em patins, patinagem artística, cultural, Paulo Ribeiro, workshop teatro para pais e filhos, insufláveis, quermesses, penalty cup, junto ao campo de futebol da Bar, portanto, Valado de Frades. Está bom, sim senhora, sim mesmo é que eu gosto. Portanto, estas atividades, quem é que mandou? Pedro Abogão, grande Pedro. Esqueci.

0: Estou, bom dia.
1: Bom dia.
0: Bom dia.
1: Alô.
0: Essas férias.
1: Bom dia, estou a ouvir.
0: Essas férias.
1: É das férias, é. É das férias, é.
0: Estão a correr bem?
1: Sim, sim, estão a correr bem, estão ótimas.
0: E quando é que regressa à Alemanha?
1: Oh, ainda sou chegar há pouco, não pergunto isso, eu não fico logo com dor de cabeça. ainda mora uns dias.
0: Olá, António! Muito bem, meu amigo, bom dia! Então, e estas férias estão a ser passadas onde?
1: Neste momento, estou em São Miguel, na Colhã, à encosta da Serra da Estrela e da Serra do Açoura.
0: É a sua terra?
1: Não, eu sou natural, sou de Ferreira José de Adornos, mas a minha esposa é que é daqui desta terra. Mas tenho as raízes praticamente já aqui, porque, pronto.
0: Mas Dornos também é uma terra muito bonita, ó António.
1: Sim, é bonito, mas aqui também é lindo. As montanhas e o ar aqui é mais seco. Aqui é mais agradável. Infelizmente não há passado a ver isto aqui tudo, mas a passagem aqui é mais... Eu gosto mais desta zona.
0: Pois, e você também gosta se calhar mais de queijo, não?
1: Sim, depende. Não gosto muito daquilo que chamam aqui o queijo-corno, que é risco mais pedras aqui como o xisto. Esse não é da minha preferência, mas eu gosto de queijo, sim, senhor. E aqui havia e há queijo bons de cabra, sim, senhora.
0: Quantos dias de férias por cá, António?
1: Completo um mês. Já cá estou desde domingo, chegamos no domingo e vai ser um mês.
0: Os compromissos, para além de familiares, o facto de quererem também repousar, isto vai dar-se uma volta, aproveitam-se outros dias noutros sítios, António?
1: Temos sim planeado, depende agora de uma coisa que a minha moto era para vir, o senhor faz transportes, mas aquilo abriu a carinha, agora depende, tem que alterar um bocadinho o programa, mas sim, fazer visitas. Em primeiro agora que chegamos os primeiros 3 dias, já estão planeados ali o detalhe em minutos, já está tudo planeado. Isso já está aqui trabalhos domésticos para fazer e certas coisas têm que ser feitas.
0: Claro.
1: E depois eu vou descansar, logicamente, porque é o esfera é para isso, é visitar amigos, família, conviver, visitar um país lindíssimo e comer a certos sítios, e se vier a moto, isto tem outros problemas, não passado fiz a Nacional 2 e foi para o sul, este ano era para ir ao rumo ao norte lá para o Minho, para aquela zona, atrás dos montes, e visitar lá aquela zona.
0: Então vê se vem a moto. Olha, António, consigo a sua senhora, filhos, como é?
1: É, tu cai a minha esposa, a minha filha já tem uma idade mais. Chegou ontem, está em Lisboa lá em casa de uma amiga a passar e chega, vem hoje para aqui e não sei, ela vai menos tempo, ela já tem emprego, é normal, já tem outra vida e também vai aqui passar os dias com a gente. Aos avós, logicamente.
0: Claro. Onde é que vivem? Na Alemanha vivem onde?
1: Perto de Ortmund, em Una.
0: Perto de Ortmund?
1: Perto
0: de Ortmund.
1: Sim, aquilo é uma localidade média, pequenita.
0: Mas há quantos anos na Alemanha, António?
1: Ui! Eu há 50 e tal anos, senhor Candeia. Há 50 e tal anos. Eu já o conheço desde o início, ainda, porque já vi os seus programas. Há 50 e tal anos.
0: Muito obrigado, muito obrigado. Olha, António, isto com tantos anos, isto com tantos anos e com tanto gosto pelo seu país, a pergunta é sempre esta. Há um dia que é bilhete de vinda?
1: Esse dia é que a gente tenta de chegar lá e ter programado um dia qualquer assim, desfrutar aqui de beber ainda aqui uns anos. Planos para isso, não sinto ainda isso, mas há de vir o dia, se a saúde permitir. Que uma pessoa, e as condições que estar aqui à terra natural, sim, tenho casa aqui, na serra, é lógico que eu dia teria de estar aqui, mas viver aqui uns anos tranquilos e descansados aqui
0: no paraíso. Que se compra, no paraíso.
1: Completamente, se o Candeias, completamente nunca vai ser, porque uma pessoa também não pode abandonar onde viveu tantos anos e assim, eu vou-me embora.
0: Isto, claro, mas tudo
1: faz conta que uma casa de pessoas que agora regressam. Para o estrangeiro, não é? Uma pessoa deixa sempre raízes e deixa contactos, amizades e a vida, não é? Lógico.
0: Mas pronto, mas tudo se prepara e a gente quer também o nosso futuro assegurado, não é, António? Claro, ora bem.
1: Ou se eu quero, se há aqui tantos. Eu não é ser mal educado, se está aqui tantos estrangeiros a virem, quererem viver aqui, sem saber a língua, sem conhecer a cultura, e adoram, e vêm para aqui, e vivem aqui nas cidades em costas, e não ano passado vimos também aqui a Serra do Açor do outro lado, e ainda agora um senhor das Minhas falou, ou escreveu uma mensagem por causa do posto que lá, queimado, mas isso é por causa do sul. E ela, há tantos estrangeiros, você com esta serra aqui a viver sozinhos, e adaptaram-se, e adoram, e você fala com eles, pelo menos ou mais, e no holandês, a língua que a gente fala, e eu vou falar com as pessoas, que eles também estão no meu país.
0: Ah, pois você entende-se bem com essa gente, pois claro. Ah, então, boas o Urlaube, como é que se diz férias em alemão? O Urlaube, né? Boas o Urlaube, o Urlaube para ti, o Urlaube para mim. Exato, muito o Urlaube, exatamente. Oh, meu caro António, quero-te já umas boas férias. Um grande abraço, meu amigo, obrigado, tudo bom, e pela fidelidade. Um abraço à família.
1: Obrigado a vocês. Boa continuação e saúde para toda a gente. Obrigado. E boas férias para quem está e quem vai e quem não está e vai.
0: Vá para a frente, venha para trás, sejam o relaube, o relaube, o relaube. Estamos quase nas 7 da manhã.
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0: Muito bem, está feito por hoje. Só aqui dizer, olá José, só para dar os bons dias, Manuel de Tomar, muito bem, José Candeias, vou dar-lhe a conhecer um evento da minha terra, para quem quiser vir visitar, e bom programa é o Jacinto. Ó Jacinto, então, mande isso logo que possa, não mande aqui por da forma como mandou, mas, ou cartaz ou algo assim, que depois a gente prepara isso tudo. Pode ser, Jacinto? Pode, claro. Miguel Freitas, segue depois das 7. Para si, um ótimo dia, bom trabalho ou boas férias. Até amanhã, Chico.

0: 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Bom dia, são 7 horas no continente e na Madeira, 6 nos Açores. Quarta-feira, meio da semana, 29 de julho, Diogo Miguel Pereira. Bom dia, Diogo.
1: Olá, Miguel, bom dia.
0: Do que é que vamos falar na atualidade a esta hora?
1: Vamos arrancar este noticiário às 7 com a situação em Valpaços. Há um incêndio que ainda não conseguiu ser controlado pelos bombeiros. Há 3 frentes neste incêndio, mas a população não está em risco. Situação diferente na Guarda. Ainda são muitos os operacionais no terreno, mais de 500, mas este incêndio já está debaixo do controle dos bombeiros. No Japão, subiu para 13 o número de mortos na sequência de um sismo registado no dia de ontem.
0: Agora estão 17 graus no Porto, 19 em Coimbra, 20 em Lisboa, 21 graus em Faro, nas Ilhas, 18 graus a esta hora no Funchal. Estão 21 em Ponta Delgada. As notícias, edição de Diogo Miguel Pereira.
1: Segue com 3 frentes ativas. O incêndio em Valpaços, Vila Real, o incêndio que começou ontem à tarde na freguesia de Ervões e tem esta hora mais de 400 operacionais no terreno. O segundo comandante subregional de Emergência e Proteção Civil do Alto Tâmega e Barroso, Bruno Sarmento, disse há instantes aqui na Antena 1 que a madrugada não correu como se estava à espera, mas assegurou que neste momento não há povoações em risco.
2: Previsões meteorológicas não foram de acordo com aquilo que estava previsto. Todos os operacionais fizeram o seu melhor, mas infelizmente ainda temos algum trabalho a fazer durante o dia de hoje. Neste momento não temos pontos sensíveis, não temos nenhuma população ameaçada, o que apesar de tudo é um bom sinal. Este incêndio neste momento tem 3 frentes ativas, todos os trabalhos a correr favoravelmente, no entanto, com uma extensão bastante grande. Esperemos que durante o dia consigamos concluir aquilo que começamos.
1: É essa a expectativa de Bruno Sarmento, o segundo comandante subregional de Emergência e Proteção Civil do Alto Tâmega e Barroso, ouvido pela Antena 1. Este incêndio tem, a esta hora, diz a página da Proteção Civil na internet, 439 operacionais, estão a ser ajudados também por 140 veículos no terreno. Quanto ao incêndio na Guarda, os bombeiros controlaram as chamas por volta da 1 da manhã, mas ainda são mais de 550 os operacionais que estão no terreno para as operações de rescaldo. Estão também 173 veículos a apoiar estes operacionais no terreno. Este incêndio começou na segunda-feira, ao início da tarde. As chamas ameaçaram várias localidades e obrigaram também ao corte de várias estradas, mas a circulação já se faz esta manhã com normalidade. Há dezenas de concelhos de 8 distritos de norte e centro de Portugal que estão hoje em perigo máximo de incêndio. São concelhos dos distritos de Bragança, Vila Real, Guarda, Porto Alegre, também Viseu, Castelo Branco, Coimbra e Santarém. Ainda assim, nos próximos dias, as temperaturas em Portugal vão descer, o que explicou há pouco a Antena 1 Pedro Sousa, meteorologista do Instituto Português do Mar e da Atmosfera.
3: A temperatura nos dias a partir de hoje vai descendo gradualmente. Na verdade, o dia mais quente, na generalidade do continente, foi segunda-feira. Já terça-feira houve uma pequena descida de temperatura no litoral e assim continua esta tendência ao longo da semana, mantendo-se depois as temperaturas relativamente estáveis a partir de quinta-feira. No interior temos falado de temperaturas máximas em alguns locais próximas dos 35, no litoral oeste, isto é uma faixa costeira bastante mais baixa, na ordem dos 20. O perigo de incêndio mantém-se muito elevado à máxima em muitos concelhos do território, nomeadamente no interior e no Algarve. Isso vai se manter ao longo dos próximos dias, apesar da descida de temperaturas.
1: As temperaturas vão ficar mais baixas ao longo dos próximos dias, mas isso não significa que o risco de incêndio tem ido embora, ele vai manter-se, explicou Pedro Sousa, meteorologista do Instituto Português do Mar e da Atmosfera. Lá fora, em pleno combate aos incêndios, Espanha e França enfrentam uma onda de calor. Nas últimas horas, foi possível o regresso a casa de milhares de pessoas em Espanha, a propósito dos fogos de Madrid, Ávila e Toledo. Na região da capital espanhola, o incêndio incêndio na Serra Oeste continuou sob controlo durante a noite. Já em França, abraços com o incêndio na região francesa de Gironda. O governo local voltou a dizer que esta noite foi calma, mas avisa que o tempo será desfavorável. O Serviço Francês de Meteorologia avisa que hoje a onda de calor pode atingir em França uma maior intensidade no país. As temperaturas podem chegar aos 41 graus no interior, com ventos secos até 45 km por hora. Subiu para 13 o número de mortos na sequência do terremoto de magnitude 7.1 que atingiu ontem o sudoeste do Japão. Há também mais de 9 mil pessoas refugiadas em abrigos de evacuação. Os números foram avançados pela primeira-ministra japonesa Sainai Takaishi, que confirma a existência de estragos consideráveis em várias regiões, incluindo o colapso de edifícios, incêndios e danos também na rede rodoviária. As equipas de resgate continuam à procura de pessoas dadas como desaparecidas entre os destroços de um centro comercial e de uma fábrica de papel que ruíram durante o abalo na cidade japonesa de Kumamoto. O Irão rejeitou a proposta de Oman para uma gestão conjunta do Estreito de Hormuz. Essa proposta foi apresentada ontem, mas os iranianos, escreve esta manhã a Reuters, rejeitaram-na. Consideram que se trata de uma proposta irrealista e que é fruto de uma pressão dos Estados Unidos e da Arábia Saudita. Essa proposta apareceu no fim de semana. Estabelecia, por exemplo, que as empresas que passassem no Estreito de Hormuz pagassem taxas que pudessem financiar a gestão do tráfego marítimo, as operações de busca e salvamento, a proteção ambiental, entre outros serviços. Este é um modelo que já existe, por exemplo, no Estreito de Malaca, que é administrado pela Indonésia, pela Malásia e pela Singapura. Essa proposta foi então copiada e enviada para ser realizada também em Hormuz. Foi enviada por Oman, mas os iranianos rejeitaram esse caminho. O presidente dos Estados Unidos diz que teve reuniões positivas com o presidente ucraniano Volodymyr Zelensky e também com o primeiro-ministro israelita Benjamin Netanyahu. Na rede social Truth, Donald Trump escreve que abordou vários tópicos importantes com os dois líderes internacionais, mas não deu grandes detalhes. Quanto ao presidente ucraniano, esteve reunido com senadores na última noite. Fala que, relativamente a Trump, a reunião foi produtiva com o presidente ucraniano, e ele disse ter transmitido uma necessidade urgente de Kiev receber mais sistemas de defesa contra mísseis balísticos.
4: Falamos sobre mísseis e, na verdade, falamos com senadores sobre mísseis. A Ucrânia pode realmente produzir tudo o que pode vir a destruir tudo, desde drones iranianos a drones russos, etc. O verdadeiro problema são os sistemas antibalísticos e os mísseis antibalísticos. E, claro, partilhei as nossas necessidades com o presidente e agradecemos-lhe por esta reunião.
5: I shared it with the president today. I'm very thankful to him for this meeting, and now I share it with senators. So we will try to manage it. It's a big challenge.
1: As declarações deixadas por Volodymyr Zelensky, o presidente ucraniano, ontem esteve reunido com senadores norte-americanos, depois de ter estado também num encontro com Donald Trump. O presidente dos Estados Unidos falou com Zelensky, também com Benjamin Netanyahu. O primeiro-ministro israelita fala numa cooperação total com os Estados Unidos e desvalorizou as questões sobre uma relação tensa com o presidente norte-americano. Tanto Benjamin Netanyahu como também Volodymyr Zelensky foram ontem a Washington, participaram nas cerimónias fúnebres do senador Lindsey Graham, uma das figuras mais influentes do Partido Republicano no apoio político e também militar, quer a Israel como também à Ucrânia. Continua interrompida a linha vermelha do metro de Lisboa, entre Chelas e o aeroporto. Em causa está uma ruptura numa conduta de água que provocou cortes na circulação desde as 5:30 da tarde de ontem. Houve passageiros que saíram do metro e caminharam nos carris, levando a empresa a cortar a eletricidade e também a interromper toda a linha. O metro de Lisboa tinha anunciado na rede social X, por volta de 1 da manhã, que a circulação tinha retomado, mas agora, por volta das 6:40, voltou a dizer que a circulação está interrompida entre Chelas e o aeroporto por causa de uma anomalia numa estação. A fechar, novamente Médio Oriente, pelo menos 10 pessoas morreram devido a ataques realizados durante a madrugada pelas forças norte-americanas e da Arábia Saudita. Os ataques tiveram como alvo próximos do Irão e também próximos do Irão no Iraque. Na resposta, Teherão disparou vários mísseis e drones que foram interceptados pela Jordânia. Até agora não há indicação de vítimas. Face a esta nova escalada no Médio Oriente, o preço do barril de petróleo já voltou a subir.
0: Edição de Diogo Miguel Pereira, simultâneo da RTP Antena 1 com a RTP Antena 1 Açores, Madeira e também RTP Mundo. 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
10: 7:11, manhã da RTP Antena 1, edição de quarta-feira, 29 de julho. Eu sou o Luís Reis, tenha bom dia.
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1: Já lá vamos ao Diário Regional na manhã da RTP Antena 1, nesta quarta-feira, 29 de julho. Para hoje conto com períodos de céu muito nublado, aguaceiros fracos e dispersos na vertente norte e terras altas, o vento em geral fraco do quadrante norte. A temperatura máxima prevista para o

Funchal e Porto Santo, 27 graus. E o estado do mar na costa norte, ondas de norte com 1 metro, na costa sul, ondas inferiores a 1 metro. A temperatura da água do mar, 24 graus.

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1: Bom dia, são 7:30.
2: O Governo Regional vai aumentar o número de vagas intermédias para as pessoas que estão nos hospitais com alta. Vão ser transferidas para espaços que não apenas os lares. O deputado do Chega Madeira na Assembleia da República, Francisco Gomes, é suspeito de ter recebido indevidamente valores do subsídio social de mobilidade. A um dia do começo do Rally da Madeira, adiante nesta edição, ouvimos alguns conselhos da PSP para que a segurança na prova esteja garantida.
1: Diário Regional com assistência técnica de Mário Rodrigues, a edição é de Celina Faria.
2: O Governo Regional vai aumentar o número de vagas intermédias e os locais de acolhimento para pessoas que continuam nos hospitais públicos já com alta clínica. Alguns dos espaços são a Escola da Ponta do Pargo, a Casa do Povo de São Roque e o Centro de Saúde do Seixal. Depois das necessárias adaptações, Paula Margarido, a Secretária Regional da Inclusão, em declarações à RTP Madeira, explica o que foi definido pelo Executivo.
3: É a possibilidade de encontrarmos noutros edifícios, para além de estruturas residenciais para pessoas idosas, também noutros edificados, a possibilidade de acomodar estas vagas, porque bem sabemos que temos agora, fruto do investimento PRR, cerca de 616 vagas, em que cerca de 400 são novas e as restantes 200 serão requalificadas, mas a verdade é que ainda assim precisamos de mais estruturas para se fazer face a estas altas clínicas.
2: A nova portaria, que vai permitir aumentar o número de vagas intermédias, é publicada hoje no Jornal Oficial. Por enquanto foram transferidos apenas 30 utentes em situação de alta clínica para alguns lares da Madeira. Francisco Gomes está envolvido numa suspeita de um alegado recebimento indevido do subsídio social de mobilidade. É uma informação avançada pela SIC Notícias. O deputado madeirense do Chega no Parlamento Nacional foi alvo de uma denúncia anónima à entidade de contas e financiamentos políticos, subsídio social de mobilidade. A informação também dá conta que podem estar em causa crimes de enriquecimento ilícito, fuga ao fisco e branqueamento de capitais. Contactado esta manhã pela Antena 1, Francisco Gomes mostrou-se indisponível para prestar quaisquer declarações. O nome do parlamentar também foi referido ao início do dia de ontem. Foi marcado por uma suspeita de assalto ao gabinete de André Ventura, líder nacional do Chega no Parlamento Nacional. A vinda do segundo meio aéreo para a Madeira continua sem data definida. O presidente do Governo disse que ainda decorre o concurso público por parte do Ministério da Defesa. Miguel Albuquerque não tem indicação de quando poderá chegar o segundo helicóptero, que será assegurado pelo Estado.
4: Não se pode adjudicar nada sem haver concurso. O concurso está a decorrer a nível nacional. O que dizem é que logo que tiver adjudicado, vem para cá.
5: Em agosto, no período mais crítico.
4: Temos também aéreo. Temos o nosso. Tenha atenção também. Vamos aguardar. O que era importante neste momento é que o Estado assumisse esse encargo conforme foi compromisso deste governo. Eu tive a reunião com o Sr. Primeiro-Ministro. Isso ficou claro. E no dia a seguir foi enviado o protocolo para ser assinado. Foi assinado pelo Ministro da Defesa, pelo Ministro da Administração Interna e enviado pelo Gabinete do Primeiro-Ministro. Já assinamos, já foi devolvido e neste momento está a decorrer o concurso.
2: Miguel Albuquerque voltou a realçar o crescimento da economia regional e assume a descida progressiva do IRC, mantendo-se o diferencial de 30% em relação ao continente.
4: Se descer 1%, mais 1% a nível nacional, nós vamos descer aqui 1%, o que significa que o IRC na Madeira passa para 12 qualquer coisa. Está a 13,3, menos 1%. Vamos ter quase uma taxa de IRC equivalente já a um dos países mais competitivos, que é a Irlanda. E se continuar até ao fim da legislatura a crescer, vamos possivelmente mais 2 anos, com um decréscimo anual consoante previsão do governo, de 1%, podemos ter o IRC dentro de dois anos e tal a 10%.
2: Declarações de Miguel Albuquerque durante a visita ao restaurante Chalé Vicente, no Funchal. O espaço foi adquirido e remodelado pelo empresário Renato Vieira. Foi um investimento de 600 mil euros.
6: A ideia é continuar a crescer, se calhar, mas para já vamos manter os estudantes que nós temos, solidificar cada vez mais, então aí depois pensar em outros voos.
7: E neste aqui qual é a aposta?
6: Aposta na cozinha tradicional portuguesa, mas com uma assinatura do chefe.
8: Recrutar pessoal?
6: Não foi fácil, infelizmente passamos uma grande dificuldade na restauração e hotelaria, no recrutamento pessoal, mas felizmente conseguimos recrutar aqui, como disse, cerca de 30 pessoas, maior parte das pessoas madeirenses, temos só 12 estrangeiros para já.
2: O restaurante tem capacidade para 200 pessoas, vai ter uma sala de charutos e também um clube de vinhos. Decorre nesta altura uma consulta pública para a alteração do espaço aéreo nos aeroportos da Madeira e Porto Santo. A consulta pública, lançada pela NAVE, pretende reestruturar os procedimentos de voos com o objetivo de reforçar a segurança e eficiência das operações. Prevê a reorganização das aproximações à pista 5 do aeroporto da Madeira, no sentido Santa Cruz-Machico, evitando o cruzamento de trajetórias. As aproximações não irão cruzar o caminho das descolagens. A consulta pública decorre até ao próximo dia 6 de agosto. O Rally da Madeira tem início amanhã. Ontem à noite decorreu a sessão de autógrafos com os pilotos junto ao Casino da Madeira, que juntou centenas de adeptos que tiveram também a oportunidade de fotografar os carros de competição. Um dos curiosos admitiu que espera uma forte competição na estrada.
9: Simplesmente este ano a lista é muito gratificante. Acho que para o automobilismo madeirense ter 10, 12 pilotos que eu considero que possam discutir a vitória é gratificante. Gostava que os madeirenses, nomeadamente o Alexandre Camacho ou o Miguel Nantes, andassem na luta a discutir a vitória. Ficava satisfeito se fosse um deles a ganhar. Mas os galões é à décima e vamos ver o que é que se espera.
2: A expectativa é um dia do começo do rally. Amanhã tem então início mais uma edição da maior prova automobilística da Madeira. É uma prova que junta muitas pessoas em vários locais estratégicos. A Polícia de Segurança Pública deixa por isso alguns conselhos a quem vai assistir à passagem dos carros. O subintendente José Catanho lembra que todos devem e podem contribuir para a segurança da competição.
10: Queremos aqui alertar para manter as crianças sempre sob supervisão, porque como nós sabemos, as crianças num ápice desaparecem do pé dos pais e podem entrar para o trajeto da prova. E também aqui, como muitas pessoas gostam de se fazer acompanhar dos seus animais de estimação, também manter sempre estes animais presos por trela, porque os animais são os animais e rapidamente também fogem para as vias de circulação. Ter atenção que depois de passar a viatura 00, cerca de 20 minutos antes do primeiro concorrente, não circular nem atravessar o trajeto da prova, a via da prova.
2: O porta-voz da PSP deixa também alguns conselhos em relação aos acessos às provas especiais de classificação e aos estacionamentos.
10: Consultar os editais e verificar os condicionamentos de trânsito e os percursos alternativos, assistir às classificativas apenas em zonas destinadas ao público, evitando as áreas que são proibidas e que estão devidamente sinalizadas como áreas proibidas para assistir às provas e respeitar essa sinalização, não estacionar veículos nas vias onde decorrem as provas, de forma a perturbar o desenrolar da prova especial. Em especial, e muita atenção, manter sempre livres as saídas de emergência, não estacionar os veículos de forma a impossibilitar que aquela saída de emergência seja utilizada.
2: José Catanho, porta-voz da PSP, em declarações ao jornalista Marco António Sousa. Amanhã decorrem os treinos livres, aquilo que é conhecido no rally como shakedown, super especial da Avenida do Mar, está marcada para as 7:30 da tarde de amanhã. São voltas da competição do Rally da Madeira que podem ser acompanhadas em permanência no outro canal da Rádio Pública, a Antena 3. O Fórum Madeira está à procura de artistas para exporem trabalhos na Zona Arte em Fórum a partir de setembro. As candidaturas estão abertas até ao final deste mês. Trata-se de uma parceria com o Fractal Funchal, que vai disponibilizar um apoio financeiro. Tiago Rodrigues, artista e curador do projeto, explica a quem se destina as bolsas de criação artística.
11: Este ano são 4 bolsas com apoio de 500 euros cada. Estas bolsas destinam-se a artistas plásticos ou visuais, também escultores, artistas visuais, mas todos os artistas, no geral, podem participar. O primeiro artista, depois de selecionado, tem uns 2 meses para expor entre setembro e outubro. Depois o segundo artista entra em novembro, dezembro e por aí fora, até terminarmos com o último artista.
2: Os trabalhos devem cumprir o tema escolhido, refúgio dos sentidos, e os candidatos não têm limite de idade, como explica Tiago Rodrigues.
11: É um corredor muito grande, era trazer mais peças que tragam dimensão e que preencham a sala, talvez peças mais viradas para o urbano, talvez arte urbana ou mesmo arte contemporânea, mais por aí. Mas como é um espaço que é quase de corredor, então ficam, parece que desperta, se tiver alguma coisa, quando está alguma coisa na parede ou alguma obra exposta, as pessoas parece que acordam e tomam mais atenção. Portanto, é uma boa montra para os artistas.
2: Tiago Rodrigues, ouvido pela jornalista Isabel Nóbrega Sá, os interessados devem preencher o formulário disponível no site do Centro Comercial Fórum Madeira. Agora, espreitamos as histórias dos jornais com o olhar da jornalista Isabel Nóbrega Sá.
12: Novo hospital só depois de 2030. Esta é a manchete do JM, que mostra na capa uma foto das obras e onde explica que a terceira fase de trabalhos da nova unidade de saúde prevê a conclusão até meados de 2030. Já no Diário de Notícias, lê-se PRR tem 270 projetos aprovados e não contratados. Este é o ponto de situação feito a 1 mês do prazo limite para o cumprimento do plano de recuperação e resiliência. Neste programa, a Madeira apresenta uma execução financeira menos adiantada do que a média nacional. Ainda na capa, o destaque para a sessão de autógrafos do Rally da Madeira. Milhares de pessoas procuraram ter um registro dos pilotos. Nas breves, o Matutino escreve: portaria cria a partir de hoje vagas intermédias para as altas problemáticas. E no JM, lê-se nas breves que a obra poética de João Carlos Abreu ganha tradução em francês.
2: As histórias dos dois matutinos regionais, publicados nesta quarta-feira, dia em que está prevista uma pequena subida da temperatura, em especial nas zonas montanhosas. A máxima prevista para o Funchal e para o Porto Santo é de 27 graus.

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4: 16 minutos para as 8 da manhã, já daqui a pouco temos informação desportiva na manhã da RTP Antena 1. Tenha bom dia.

0: Isto do Amor é Música de João Pedro Paes na manhã da RTP Antena 1. Agora temos informação desportiva. Mário Silva da Costa.
1: Os encarnados querem renovar contrato com Tomás Araújo. O defesa central tem contrato até 2029, mas o interesse do Benfica passa por prolongar este vínculo. As Águias propõem também um aumento salarial para Tomás Araújo. Ainda no centro da defesa, o Benfica apresentou Gabriel Índio. O jovem jogador já trabalhava com a equipa das Águias desde o início da pré-época, mas só foi apresentado agora, depois de fazer 18 anos. Nas primeiras palavras com a camisola do Benfica, Gabriel Índio descreveu como tem sido os primeiros tempos na Luz.
2: Agradeci pela recepção e pelo carinho deles desde quando eu cheguei aqui. E às vezes é um pouco difícil, né? País diferente, clube novo, tem a euforia, né, de jogar num clube muito grande como esse e realizando um sonho na minha vida. Mas eu acho que até que estou conseguindo me adaptar o mais rápido possível para entrar nos planos do nosso treinador.
1: Gabriel Índio assinou o contrato válido até 2031 com o Benfica. O Futebol Clube do Porto está a negociar João Sousa, lateral esquerdo do Tottenham, tem 20 anos. Sousa fez poucos jogos em Inglaterra e os Dragões esperam uma oportunidade de negócio para aumentar a concorrência do lado esquerdo da defesa. Foram divulgados na internet áudios de Pedro Proença a criticar os árbitros portugueses. Os registros foram gravados há 2 anos, quando o atual líder da Federação Portuguesa de Futebol era presidente da Liga de Clubes. Nos áudios é possível ouvir Pedro Proença a dizer que os árbitros são muito fracos, salvo poucas exceções. O responsável recorda ainda os processos judiciais do Benfica e aponta o dedo a José Fontelas Gomes, o atual vice-presidente da Federação Portuguesa de Futebol. É o que se pode ouvir nestes áudios de Pedro Proença que foram divulgados online. Em comunicado, a Associação Portuguesa de Árbitros de Futebol critica este discurso. A APAF pede ainda esclarecimentos claros da parte de Pedro Proença. A FIFA pretende criar uma empresa para gerir o lado comercial dos campeonatos do mundo. Esta empresa vai contar com a participação de investidores privados. O atual presidente da FIFA, Gianni Infantino, quer também no final do atual mandato, em 2031, assumir a liderança desta empresa. A organização vai concentrar os principais ativos comerciais das competições da FIFA, como por exemplo os direitos de transmissão televisiva e de patrocínio. Esta proposta da FIFA deixou a UEFA revoltada, o organismo que gera o futebol europeu. Reagiu em comunicado. A UEFA refere que a alma e a governação do futebol não são ativos para negociar, especialmente quando não há transparência sobre quem beneficia financeiramente. A Sky Sports refere que está em cima da mesa um possível boicote ao Mundial em resposta a esta proposta da FIFA. No ténis, Frederico Silva joga hoje a segunda ronda do Challenger de Liberec, na Chequia. O tenista português venceu na ronda inaugural. Hoje, Frederico Silva vai defrontar o argentino Nicolás Kicker. O jogo está agendado para as 10 da manhã. Nota também para Francisco Cabral, que só hoje vai jogar a primeira ronda do torneio de Washington, nos Estados Unidos. O português, ao lado de James Tracy, deveria ter defrontado ontem a dupla de Nick Kyrgios e Francis Tiafoe. No entanto, Tiafoe tem uma lesão no pulso direito e o par foi substituído pela dupla do uruguaio Ariel Behar e do indiano Anirudh Chandrasekhar. São eles que hoje vão jogar frente a Francisco Cabral e James Tracy na primeira ronda em Washington.
0: A informação desportiva com o Mário Silva da Costa na manhã de quarta-feira, 29 de julho. Muito bom dia, faltam 7 minutos para as 8. 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

0: Rio Grande, a caminho das 8 da manhã. Para esta quarta-feira, períodos de céu muito nublado, aguaceiros fracos e dispersos, na vertente norte e terras altas, o vento em geral fraco do quadrante norte. A temperatura máxima prevista para o Funchal e Porto Santo, 27 graus. No estado do mar, na costa norte, ondas de norte com 1 metro e na costa sul, ondas inferiores a 1 metro. A temperatura da água do mar, 24 graus. Muito bom dia. Agora vamos às notícias.
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2: Bom dia, são 8 horas no continente e na Madeira, 7 nos Açores. Vamos às notícias. A esta hora, o que marca a atualidade, Diogo Miguel Pereira.
3: Um incêndio em Valpaços que continua ativo. Os bombeiros ainda não conseguiram controlar as chamas. Para já não há qualquer população em risco, diz a vice-presidente da Câmara à Antena 1. Na Guarda, tudo resolvido. O incêndio está já controlado pelos bombeiros. Ainda assim, são mais de 500 operacionais no terreno que estão a fazer as operações de rescaldo. Lá fora, Espanha e França lidam também com os incêndios no dia que fica marcado pelo regresso de fortes ondas de calor. No Japão, subiu para 13 o número de mortos na sequência do sismo de ontem.
2: Agora estão 19 graus no Porto e em Coimbra, 21 em Lisboa, 22 em Faro, nas ilhas Funchal e Ponta Delgada estão com 21 graus. As notícias, edição de Diogo Miguel Pereira.
3: Arrancamos este noticiário às 8 com o metro de Lisboa. Está interrompida a linha vermelha do metro de Lisboa entre Chelas e o aeroporto. A metro de Lisboa deu conta desse encerramento nas redes sociais, escrevendo que se deve a uma anomalia na estação, mas não deu mais detalhes. O metro já esteve ontem encerrado nesta linha vermelha devido à ruptura numa conduta de água. Houve passageiros que saíram do metro e caminharam nos carris, levando a empresa a cortar a eletricidade e interromper toda a linha. Esse problema ficou resolvido já esta madrugada. A linha chegou a ser dada como reaberta, mas agora está novamente encerrada, sendo que a Metro de Lisboa apenas diz que se deve a uma anomalia na estação. A circulação está interrompida na linha vermelha entre Chelas e o aeroporto. Está com 3 frentes ativas. O incêndio em Valpaços, em Vila Real. Este é um incêndio que começou já na tarde de ontem, na freguesia de Ervões. Tem esta hora mais de 400 operacionais no terreno. O segundo comandante subregional de Emergência e Proteção Civil do Alto Tâmega diz que o principal foco de preocupação está neste momento junto ao Parque de Campismo. Ouvida também há instantes pela Antena 1 a vice-presidente da Câmara, Teresa Pavão, explica que a madrugada não foi fácil, não permitiu, ao contrário do que se esperava, aos operacionais atacar o fogo como pretendiam.
4: A manhã amanheceu ansiosa, incerta e com alguma preocupação, porque a noite não correu todo como tínhamos planeado e como estávamos à espera. Pese embora com o aumento de umidade e com o facto de a temperatura ter baixado e arder com menos intensidade, continuou a manter-se 3 frentes ativas, com algumas preocupações em algumas zonas, nomeadamente junto ao Parque Campismo, mais concretamente numa zona onde há a estação tratamento de águas que abastece a cidade de Valpaços.
3: Teresa Pavão a dar conta de que este Parque de Campismo é uma das zonas que preocupa, ainda assim não há população em risco. A vice-presidente da Câmara espera que durante o dia de hoje os operacionais possam entrar já em trabalhos de rescaldo.
4: A nossa pretensão maior é que não reativem durante o dia e é de alguma forma que estes operacionais consigam consolidar o rescaldo que ontem não foi possível ser feito porque eles andaram, e passo a expressão, literalmente atrás ou ao sabor do vento.
3: Declarações de Teresa Pavão, a vice-presidente da Câmara de Valpaços, em declarações há instantes à Antena 1. Este incêndio em Ervões mobiliza, segundo a página da Proteção Civil na internet, 410 operacionais. Esta hora estão a ser apoiados por 133 veículos. Quanto ao incêndio na Guarda, os bombeiros controlaram as chamas por volta de 1 da manhã. Mais de 550 operacionais estão ainda no terreno para trabalhos de de rescaldo. Este incêndio começou já na segunda-feira, ao início da tarde. As chamas ameaçaram várias localidades e obrigaram ao corte de várias estradas, mas a circulação já se faz com normalidade. Também são muitos os operacionais, são então mais de 500 que estão no terreno a esta hora para esses trabalhos de rescaldo. Há dezenas de concelhos de 8 distritos do norte e centro de Portugal que estão hoje em perigo máximo de incêndio. São concelhos dos distritos de Bragança, Vila Real, Guarda, Porto Alegre, Viseu, Castelo Branco, também Santarém e Coimbra. Ainda assim, nos próximos dias, as temperaturas em Portugal vão descer, como explicou esta manhã antena Pedro Sousa, meteorologista do Instituto Português do Mar e da Atmosfera.
5: A temperatura nos dias a partir de hoje vai descendo gradualmente. Na verdade, o dia mais quente, na generalidade do continente, foi segunda-feira. Já terça-feira houve uma pequena descida de temperatura no litoral e assim continua esta tendência ao longo da semana, mantendo-se todas as temperaturas relativamente estáveis a partir de quinta-feira. No interior temos falado temperaturas máximas em alguns locais próximas dos 35, no litoral oeste, isto é uma faixa costeira bastante mais baixa, na ordem dos 20. O perigo de incêndio mantém-se muito elevado a máxima em muitos concelhos do território, nomeadamente no interior e no Algarve. Isso vai se manter ao longo dos próximos dias, apesar da descida de temperaturas.
3: As temperaturas vão descer, mas o risco de incêndio continua, avisa o Instituto Português do Mar e da Atmosfera. Pedro Sousa, meteorologista do IPMA, dá conta de que as temperaturas vão ficar mais baixas ao longo dos próximos dias, mas esse risco de incêndio vai manter-se. Espanha e França lidam com onda de calor que está prevista chegar a partir de hoje, em pleno combate aos incêndios que os dois países estão a ter. Nas últimas horas, em Espanha, foi possível o regresso a casa de milhares de pessoas, apesar dos incêndios em Madrid, Ávila e Toledo. Na região da capital espanhola, o incêndio na Serra Oeste continuou sob controle durante a noite. Já em França, que se vai lidando com o incêndio na região de Gironda, o governo local voltou a dizer que esta noite foi calma, mas avisa que o tempo é desfavorável, precisamente devido às altas temperaturas e à onda de calor que está prevista. As temperaturas podem atingir os 41 graus no interior do país, com ventos secos e que podem atingir velocidades de 45 km por hora. PCP, Bloco de Esquerda e Livre uniram-se e vão entregar hoje uma apreciação parlamentar ao decreto que permite a mudança de Politécnico para Universidade Técnica do Porto. Os partidos de esquerda consideram que esta mudança traz implicações estruturais que são relevantes para o sistema público de ensino superior e para os docentes, os investigadores e os restantes trabalhadores desta instituição. Estes três partidos dizem estar preocupados com possíveis desigualdades entre professores por causa dos regimes diferenciados de carreira. Consideram que faltou um verdadeiro envolvimento da comunidade académica e também das estruturas sindicais que representam este setor na altura da criação da Universidade Técnica. Estes três partidos entregam, por isso, hoje uma apreciação parlamentar a esse decreto-lei. O Irão rejeitou a proposta de Oman para uma gestão conjunta do Estreito de Hormuz. Essa proposta foi apresentada no dia de ontem, mas os iranianos, escreve esta manhã a agência de notícias Reuters, rejeitaram porque consideram que se trata de uma proposta irrealista. Diz Teherão que essa proposta só acontece devido à pressão que é exercida pelos Estados Unidos e também pela Arábia Saudita. Essa proposta tinha aparecido nos últimos dias, estabelecia que, por exemplo, as empresas que passassem no Estreito de Hormuz pagassem taxas que pudessem financiar a gestão do tráfego marítimo, também as operações de busca e de salvamento e a proteção ambiental, entre outros serviços. Esse é um modelo que já existe, por exemplo, no Estreito de Malaca, que é administrado pela Indonésia, pela Malásia e também pela Singapura, mas os iranianos não gostam desse modelo e rejeitaram a proposta apresentada pela proposta apresentada por Oman. O presidente dos Estados Unidos diz que teve reuniões muito positivas com o presidente ucraniano, Volodymyr Zelensky, e também com o primeiro-ministro israelita Benjamin Netanyahu. Donald Trump foi às redes sociais, em particular a rede social Truth, e diz ter abordado vários tópicos importantes com Netanyahu e Zelensky, mas não deu qualquer detalhe sobre o que falou. O presidente ucraniano esteve depois com os senadores dos Estados Unidos. fala em encontros produtivos com Trump e revela que transmiteu ao presidente norte-americano a necessidade urgente de Kiev receber mais sistemas de defesa contra mísseis balísticos.
6: We speak about Patriot missiles, really is true.
7: Falámos sobre mísseis Patriot e, na verdade, falámos também com o senador sobre isso. A Ucrânia pode realmente produzir tudo o que pode destruir tudo, desde drones iranianos a drones russos, etc. O verdadeiro problema são os sistemas antibalísticos e os mísseis antibalísticos. E, claro, partilhei as nossas necessidades com o presidente. Agradecemos-lhe por esta reunião.
3: Declarações de Volodymyr Zelensky ontem nos Estados Unidos. Também o primeiro-ministro israelita, depois de ter estado reunido com Donald Trump, fala numa cooperação total com a administração norte-americana e desvaloriza questões sobre uma relação tensa com Donald Trump. Tanto Netanyahu como Zelensky foram ontem a Washington, participaram nas cerimónias fúnebres do senador Lindsey Graham, uma das figuras mais influentes do Partido Republicano, no apoio político e militar, tanto a Israel como também à Ucrânia.
2: Edição de Diogo Miguel Pereira, simultâneo da RTP Antena 1 com a RTP Antena 1 Açores, Madeira e também RTP Mundo. 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
0: 8 horas 12 minutos, manhã da RTP Antena 1 de quarta-feira, 29 de julho. Eu sou o Luís Reis, tenha bom dia.
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0: Os Bee Gees na manhã da RTP Antena 1. A 21 de julho de 1976, os deputados da Assembleia Regional da Madeira votaram a primeira legislação por eles produzida. Eram as regras de funcionamento do Parlamento. No espaço Autonomia em 3 minutos, recordamos esses momentos com Paulo Santos.
1: A 21 de julho de 1976, os deputados da Assembleia Legislativa da Madeira debatem a primeira legislação regional. O documento aprovado definia a arquitetura do novo poder autonómico, estabelecia a constituição e estrutura do primeiro governo regional, definindo as secretarias que iriam governar a região. O Decreto Regional 1/76 foi assinado pelo Presidente da Assembleia, Emanuel Rodrigues, no próprio dia da aprovação, e pelo Ministro da República, Lino Dias Miguel, a 16 de setembro. No mesmo dia 21 de julho, a Assembleia começou a trabalhar noutros diplomas estruturantes, sobre a orgânica do Governo e na definição do Estatuto dos Deputados. Mas um dos diplomas mais marcantes da primeira legislatura da Assembleia Regional é a extinção do regime de posse de terras que vem dos primórdios da presença humana na Madeira, a colonia. Neste sistema, os senhorios arrendam a terra aos caseiros, que são quem as trabalha. Os caseiros têm direito a construir casa e a fazer melhoramentos, as benfeitorias, que podem passar para os filhos, mas nunca possuem a terra. O produto da terra é dividido.
2: Eu, por exemplo, fui com o senhor aí e disse-lhe assim: ó, meu amigo, daqui em diante, eu só parto as coisas da fazenda se o senhor também pagar metade do trabalho.
3: A gente semeava, levava metade. A gente que tinha vinhos, era podados, e eles vinham buscar a metade. E a gente tem a nossa fruta, levava metade. E a gente pagava uma pequena renda, que era da erva que dava em cima do terreno.
4: Ele não me deixava arranjar, arranjei um...
5: E era por base da
4: sangue. Tudo, ele não deixava arranjar, era
1: Os caseiros estão constituídos em união desde abril de 1976. Ganha força a vontade de acabar com este sistema. Várias propostas são apresentadas no Parlamento da Madeira. Apesar de não ter deputados regionais, o Partido Comunista toma a iniciativa. Como recorda Rui Nepomuceno, dirigente do PCP na Madeira em 1977.
6: Lisboa não aceitaram, veio cá para o Parlamento Regional, onde o Dr. Alberto João e o PSD, enfim, aproveita quase integralmente, já falei com eles sobre isso.
1: Prevalece a proposta adotada pelo PSD. Lembra Alberto João Jardim, líder parlamentar do PSD em 1977.
7: A lei é muito semelhante à do PCP, só com a diferença. É que enquanto o PCP queria nacionalizar a terra, nós queríamos criar proprietários privados.
1: O debate parlamentar atravessa o mês de julho de 77. A extinção da lei da colonia é aprovada no dia 29, reunindo um amplo consenso parlamentar. O PS também incluiu propostas. Duarte Caldeira, então deputado socialista, destaca a importância da lei da extinção da colonia.
8: Foi talvez o diploma mais interessante e que fez justiça a tantos anos de exploração dos colonos.
1: O Decreto Regional 13/77 é publicado a 18 de outubro, quase 3 meses depois, porque aguardou pela aprovação nacional da Lei da Reforma Agrária, que deu enquadramento constitucional à decisão da Madeira.

0: São 8 horas 20 minutos.
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0: E já daqui a 9 minutos voltamos às notícias com mais uma edição do Diário Regional. Tenha bom dia. Se está na estrada, tenha boa viagem.

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cruzava na manhã de quarta-feira, 29. Para hoje, períodos de céu muito nublado, aguaceiros fracos e dispersos na vertente norte e terras altas. O vento, em geral, fraco do quadrante norte. E a temperatura máxima prevista para o Funchal e Porto Santo, 27 graus. O estado do mar na costa norte, ondas de norte com 1 metro, e na costa sul, ondas inferiores a 1 metro. A temperatura da água do mar, 24 graus.

0: Os pais estão mais preocupados com o problema da obesidade na infância e na juventude. Aumentou, por isso, a procura das consultas de nutrição no Serviço Regional de Saúde. Vão ser criadas mais vagas intermédias para as pessoas que estão nos hospitais com alta clínica, que vão ser transferidas para espaços que não apenas os lares. O deputado do Chega Madeira na Assembleia da República, Francisco Gomes, é suspeito de ter recebido indevidamente valores referentes ao subsídio social de mobilidade. O parlamentar recusou prestar declarações à rádio.
1: Diário Regional com assistência técnica de Mário Rodrigues. A edição é de Celina Faria.
0: Tem havido um aumento das consultas de nutrição na infância e na adolescência. Os dados do Inquérito Nacional de Saúde indicam que no ano passado uma em cada cinco crianças da região entre os 5 e os 14 anos tinha peso a mais. Bruno Sousa, diretor do Serviço de Nutrição em Integrações à Rádio, admite que as famílias estão mais sensibilizadas para o problema.
2: Nota-se uma maior preocupação, contrariamente provavelmente há uns anos atrás. As pessoas até podiam desvalorizar esta questão deste excesso de peso e obesidade, as pessoas não começam já a querer intervir desde cedo e a procurar também as consultas de nutrição para incutir estes bons hábitos alimentares. Mas é que a mudança destes comportamentos não é de um dia para o outro e nós achamos também que este trabalho, para nós conseguirmos resultados a médio e longo prazo, devemos começar mais cedo. E, portanto, todo o trabalho que nós temos feito nestes anos, nas grávidas, nos primeiros anos de vida, estamos certos que depois vamos ter mais resultados ao longo do tempo.
0: A percentagem nas regiões autónomas de crianças e jovens obesos é superior à registada a nível nacional. Bruno Sousa refere as várias causas.
2: Sempre foi assim, quer seja nas crianças, quer seja nos adultos. As regiões autónomas acabam por ter valores mais elevados relativamente ao todo nacional e também, à semelhança do que encontramos já há muitos anos, os valores dos Açores ainda são mais elevados do que os valores da Madeira. Portanto, isto aqui são fatores multifatoriais, desde os padrões alimentares, a atividade física, também o próprio ambiente alimentar, familiar, algumas características, quer queiramos, quer não, geográficas, e fatores culturais que estão aqui associados a tudo isto.
0: Os dados do Inquérito Nacional de Saúde do ano passado, divulgados pela Direção Regional de Estatística, indicam que durante os 12 meses anteriores à entrevista, 20% das crianças residentes na região apresentavam problemas de saúde que afetam a capacidade para realizar atividades consideradas habituais para a idade. Bruno Sousa lembra que, como forma de combater a obesidade na infância e na adolescência, o Serviço Regional de Saúde, entre outras ações, publicou um manual para promover a alimentação adequada na gravidez e no primeiro ano de vida. O Governo Regional vai aumentar o número de vagas intermédias e os locais de acolhimento para as pessoas que continuam nos hospitais públicos, já com alta clínica. Alguns dos serviços são a Escola da Ponta do Parco, a Casa do Povo de São Roque e o Centro de Saúde do Seixal, depois de, naturalmente, feitas as necessárias adaptações. Paulo Amargarido, secretário regional da Inclusão, em declarações à RTP Madeira, explica o que foi definido pelo Executivo.
3: É a possibilidade de encontrarmos noutros edifícios, para além de estruturas residenciais para pessoas idosas, também noutros edificados, a possibilidade de acomodar estas vagas, porque bem sabemos que temos agora, fruto do investimento PRR, cerca de 616 vagas, em que cerca de 400 são novas e as restantes 200 serão requalificadas, mas a verdade é que ainda assim precisamos de mais estruturas para se fazer face a estas altas clínicas.
0: A nova portaria, que vai permitir aumentar o número de vagas intermédias, é publicada hoje no Jornal Oficial. Por enquanto, foram transferidos apenas 30 utentes em situação de alta clínica nos hospitais dos Marmeleiros e Inálio Mendonça para alguns lares da região. Francisco Gomes está envolvido numa suspeita de um alegado recebimento indevido do subsídio social de mobilidade. A informação foi avançada pela SIC Notícias o deputado madeirense do Chega na Assembleia da República foi alvo de uma denúncia anónima à entidade de contas e financiamentos políticos. A informação dá também conta que podem estar em causa crimes de enriquecimento ilícito, fuga ao fisco e branqueamento de capitais. Contactado esta manhã pela Antena 1, o deputado mostrou-se indisponível para prestar qualquer esclarecimento. O nome do parlamentar foi também referido ontem, dia que ficou marcado por uma suspeita de assalto ao gabinete do líder nacional do Chega, André Ventura, na Assembleia da República. Francisco Gomes foi quem gravou as imagens com o objetivo de alertar o líder do partido para o estado em que se encontrava o gabinete no Parlamento Nacional. A vinda do segundo meio aéreo para a Madeira continua sem uma data definida. O Presidente do Governo disse que ainda decorre o concurso público por parte do Ministério da Defesa. Miguel Albuquerque não tem indicação de quando poderá chegar o segundo helicóptero, que será assegurado pelo Estado português.
4: Não se pode adjudicar nada sem haver concurso. O concurso está a decorrer a nível nacional. O que dizem é que logo que tiver adjudicado vem para cá.
5: Em agosto, no período mais crítico.
4: Temos o meio aéreo, temos o nosso, tem atenção também. Vamos aguardar. O que era importante neste momento é que o Estado assumisse esse encargo conforme foi compromisso deste governo. Eu tive a reunião com o Sr. Primeiro-Ministro, isso ficou claro, e no dia a seguir foi enviado o protocolo para ser assinado. Foi assinado pelo ministro da Defesa, pelo Ministro da Administração Interna e enviado pelo gabinete do Primeiro-Ministro. Já assinamos, já foi devolvido e neste momento está a decorrer o concurso.
0: Miguel Albuquerque voltou a realçar o crescimento da economia regional e assume a intenção de descida progressiva do IRC, mantendo-se o diferencial de 30% em relação ao continente.
4: Se descer 1%, mais 1% a nível nacional, nós vamos descer aqui 1%, o que significa que o IRC na Madeira passa para 12 qualquer coisa. Está 13,3, menos 1%, vamos ter quase uma taxa de IRC equivalente já a um dos países mais competitivos, que é a Irlanda. E se continuar até ao fim da legislatura a crescer, vamos possivelmente mais 2 anos, com um decréscimo anual consoante previsão do Governo, de 1%, podemos ter o IRC dentro de 2 anos e tal a 10%.
0: Declarações de Miguel Albuquerque, registadas durante uma visita ao restaurante Chalé Vicente, no Funchal. O espaço foi adquirido e remodelado pelo empresário Renato Vieira. Foi um investimento de 600 mil euros. O espaço tem capacidade para 200 pessoas, tem uma sala de charutos e um clube de vinhos. O Rally da Madeira tem início oficial amanhã. Ontem à noite decorreu a sessão de autógrafos com os pilotos junto ao Casino da Madeira, que reuniu centenas de adeptos que tiveram também a oportunidade de fotografar os carros de competição. Um dos curiosos, um jovem, admitiu que espera a partir de amanhã uma forte competição.
6: Simplesmente este ano a lista é muito gratificante. Acho que para o automobilismo madeirense ter 10, 12 pilotos que eu considero que possam discutir a vitória é gratificante. Gostava que os madeirenses, nomeadamente o Alexandre Camacho ou o Miguel Nantes, andassem na luta a discutir a vitória. Ficava satisfeito se fosse um deles a ganhar, mas os gaulês é à décima e vamos ver o que é que se espera.
0: Expectativa, naturalmente, que deve ser partilhada por muitos madeirenses. Amanhã tem início mais uma edição do Rally da Madeira, uma prova que, como se sabe, junta sempre muitas pessoas em locais, sobretudo estratégicos, para assistir à passagem dos carros. A Polícia de Segurança Pública deixa alguns conselhos a quem for para as serras ver os pilotos em competição. O subintendente José Catanho lembra que todos têm o dever de garantir segurança.
7: Queremos aqui alertar para manter as crianças sempre sob supervisão, porque, como nós sabemos, as crianças num ápice desaparecem do pé dos pais e podem entrar para o trajeto da prova. E também aqui, como muitas pessoas gostam de se fazer acompanhar dos seus animais de estimação, também manter sempre estes animais presos por trela, porque os animais são os animais e rapidamente também fogem para as vias de circulação. Ter atenção que depois de passar a viatura 00, cerca de 20 minutos antes do primeiro concorrente, não circular nem atravessar o trajeto da prova, a via da prova.
0: O porta-voz da PSP deixa também alguns conselhos em relação aos acessos às especiais de classificação e também aos lugares de estacionamento.
7: Consultar os editais e verificar os condicionamentos de trânsito e os percursos alternativos, assistir às classificativas apenas em zonas destinadas ao público, evitando as áreas que são proibidas e que estão devidamente sinalizadas como áreas proibidas para assistir às provas e respeitar essa sinalização, não estacionar veículos nas vias onde decorrem as provas, de forma a perturbar o desenrolar da prova especial. Em especial, e muita atenção, manter sempre livres as saídas de emergência, não estacionar os veículos de forma a impossibilitar que aquela saída de emergência seja utilizada.
0: José Catanho, porta-voz da PSP, ouvido pelo jornalista Marco António Sousa, hoje decorrem as verificações técnicas e administrativas. Amanhã o dia começa com o check-down, são os treinos livres dos pilotos. Às 7:30 da tarde realiza-se a super especial Cidade do Funchal, na Avenida do Mar. Até sábado, todas as voltas dos pilotos no Rally da Madeira podem ser seguidas na emissão contínua no outro canal da Rádio Pública, a RTP Antena 3. O Fórum Madeira está à procura de artistas para exporem trabalhos na Zona Arte no Fórum a partir de setembro. As candidaturas estão abertas até ao final deste mês. Trata-se de uma parceria com o Fractal Funchal, que vai disponibilizar um apoio financeiro. Tiago Rodrigues, artista e curador do projeto, refere quem se pode candidatar às bolsas de criação artística.
8: Este ano são 4 bolsas com apoio de 500 euros cada. Estas bolsas destinam-se a artistas plásticos ou visuais, também escultores, artistas visuais, mas todos os artistas, no geral, podem participar. O primeiro artista, depois de selecionado, tem uns 2 meses para expor, entre setembro e outubro. Depois o segundo artista entra em novembro, dezembro e por aí fora, até terminarmos com o último artista.
0: Os trabalhos devem cumprir o tema escolhido, Refúgio dos Sentidos, e vão ser expostos num local com muita visibilidade, como destaca Tiago Rodrigues.
8: É um corredor muito grande, era trazer mais peças que tragam dimensão e que preencham a sala, talvez peças mais viradas para o urbano, talvez arte urbana ou mesmo arte contemporânea, mais por aí, mas como é um espaço que é quase de corredor, então parece que desperta se tiver alguma coisa, quando está alguma coisa na parede ou alguma obra exposta, as pessoas parece que acordam e tomam mais atenção. Portanto, é uma boa montra para os artistas.
0: Tiago Rodrigues, ouvido pela jornalista Isabel Nóbrega Sá, adianta que os candidatos não tenham limite de idade. Os interessados devem preencher o formulário disponível no site do Centro Comercial Fórum Madeira. E agora, 8:43, na manhã da rádio, folheamos os jornais com a jornalista Isabel Nóbrega Sá.
9: Novo hospital só depois de 2030. Esta é a manchete do JM, que mostra na capa uma foto das obras e onde explica que a terceira fase de trabalhos da nova unidade de saúde prevê a conclusão até meados de 2030. Já no Diário de Notícias, lê-se PRR tem 270 projetos aprovados e não contratados. Este é o ponto de situação feito a um mês do prazo limite para o cumprimento do plano de recuperação e resiliência. Neste programa, a Madeira apresenta uma execução financeira menos adiantada do que a média nacional. Ainda na capa, o destaque para a sessão de autógrafos do Rally da Madeira. Milhares de pessoas procuraram ter um registro dos pilotos. Nas breves, o Matutino escreve portaria cria a partir de hoje vagas intermédias para as altas problemáticas, e no JM lê-se nas breves que a obra poética de João Carlos Abreu ganha tradução em francês.
0: Informações da imprensa regional nesta quarta-feira, dia em que está prevista uma pequena subida da temperatura, em especial nas terras altas. A máxima no Funchal e no Porto Santo pode chegar aos 27 graus.

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3: Muito bom dia, faltam 14 minutos para as 9.
4: Os oftalmologistas lançaram um alerta para que ninguém olhe diretamente para o eclipse do Sol previsto para 12 de agosto, nem para o eclipse dos exames do secundário, que continuam desaparecidos.
5: O Portugalex falou com uma aluna que já está preparada.
6: O Ministério da Educação não encontra os meus exames de matemática e português do 12º. Dizem que este é o maior eclipse de exames de sempre, mas deram-me uns óculos especiais para olhar para ele. Prontos, já é alguma coisa, não é? Pelo menos eu protejo a vista.
4: O programa da Tânia Ribas de Oliveira, A Nossa Tarde, vai ser substituído por um concurso apresentado pela própria. Será o fim de uma era em que podíamos ver de seguida um médico a ensinar a curar hemorroidas, alguém a fazer arroz de pato e o testemunho sofrido de uma pessoa que sofre de alergia a semáforos? É a questão que lançamos no fórum de hoje.
5: E a primeira ouvinte a ligar é a senhora Ivone Carrapato, que foi várias vezes bater palmas ao programa A Nossa Tarde, não é verdade?
7: É, precisamente. E tenho muita pena que acabem com ele. Foi no programa da dona Tânia que aprendi a tratar dos joanetes com serrote e a fazer sutiãs com cascas de ovos. Precisamos de mais programas assim, percebe? Que sejam mais úteis para as pessoas.
5: Muito obrigado pelo seu testemunho. Liga-nos agora o primeiro-ministro, Luís Montenegro. Bom dia.
8: Ora viva! Como sabem, eu anunciei que não vou tirar férias neste verão para ficar a coordenar as ações do governo e do amigo empreiteiro do ministro Luís Neves. De maneira que gostava que a nossa tarde continuasse para me fazer companhia, hoje e sempre. Vejam lá isso.
5: Ficou o recado, muito obrigado. E ainda temos tempo para uma última chamada, desta vez da ouvinte Salomé Carneiro, que nos fala da sua sala de estar. Muito bom dia.
9: Muito bons dias a todo o auditório. Era para dizer que aprecio muito a dona Tânia e gosto muito de ver trabalhar a dona Júlia Pinheiro também. No outro dia fartei-me de chorar. Ai, quando ela entrevistou o nariz antigo do José Fidalgo, que se sente abandonado, coitado. E aquela senhora que foi lá contar que foi raptada por ETs durante um fim de semana inteiro em regime de pensão completa. São histórias que emocionam, pronto, e que a gente gosta de ver. Um grande bem-aja a todos.
5: Para si também, muito obrigado. E assim fechamos mais um fórum. Um dia destes vamos perguntar se já tem óculos para assistir ao eclipse do ministro da Administração Interna.
3: Onze minutos e meio para as 9 na manhã da RTP Antena 1. Tenha bom dia.

0: com a música dos Christians que vamos a caminho das 9 da manhã para esta quarta-feira. Períodos de céu muito nublado. Aguaceiros fracos e dispersos na vertente norte e terras altas e o vento fraco do quadrante norte. A temperatura máxima prevista para o Funchal e Porto Santo 27 graus. O estado do mar na costa norte, ondas de norte com 1 metro e na costa sul ondas inferiores a 1 metro e a temperatura da água do mar 24 graus. Tenha bom dia, vamos às notícias.
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2: Bom dia, são 9 horas no continente e na Madeira, 8 nos Açores. A demora no atendimento da linha SNS 24 em destaque nesta edição de Diogo Miguel Pereira.
3: Quase 500 mil de utentes por cerca de meia hora para ser atendido nesta linha telefónica. São os números da entidade reguladora da saúde divulgados no dia de hoje. A Federação Académica do Porto quer que o governo deixe de devolver as propinas e use esse dinheiro para construir residências para os estudantes. As federações académicas têm hoje reunião marcada com Fernando Alexandre sobre a polémica relacionada com os exames. Francisco Porto Fernandes considera que, apesar dos erros, os prazos do acesso ao ensino superior devem manter-se como estão. Em Valpaços, os bombeiros ainda não conseguiram controlar as chamas, já há meios aéreos a ajudar os mais de 400 operacionais no terreno.
2: Estão 19 graus no Porto e em Coimbra, 22 em Lisboa, 23 em Faro, nas Ilhas, 22 graus agora no Funchal, estão 21 em Ponta Delgada. As notícias, edição de Diogo Miguel Pereira.
3: Para o número de chamadas que demoram mais de meia hora a ser atendidas na linha SNS 24. Passou de cerca de 58 mil em 2024 para mais de 460 em 2025. Números de um estudo da entidade reguladora da saúde. Apesar deste aumento expressivo, no ano passado 68% das chamadas demoraram menos de 10 minutos a ser atendidas. Foram cerca de 2 milhões e 700 mil. Ao avaliar o projeto Ligantes Salve Vidas, que pretende olhar para as urgências hospitalares, a entidade reguladora da saúde concluiu que houve no ano passado mais pessoas encaminhadas para centros de saúde e houve também uma redução relativa da procura dos serviços de urgência. Já está a funcionar esta manhã na totalidade a linha vermelha do metro de Lisboa, foi o que confirmou a empresa há instantes, a Antena 1. Durante a tarde de ontem houve cortes na circulação desde as 5:30 da tarde entre Chelas e o aeroporto por causa da ruptura de uma conduta de água. As federações académicas têm hoje reunião marcada com Fernando Alexandre. O encontro está marcado para logo às 14:30 da tarde no Ministério da Educação. A Federação Académica do Porto, a FAP, falou com a Antena 1 e o presidente Francisco Porto Fernandes vai dizer ao governo que abandone a devolução das propinas, uma medida que considera ser até populista, e invista esse dinheiro na construção de mais residências universitárias.
4: O Plano Nacional de Alojamento do Ensino Superior, ou seja, o PRR para o alojamento no ensino superior, tinha menos de 450 milhões de euros de investimento. Ora bem, a devolução das propinas tem um custo anual de 300 milhões. E, portanto, a nossa posição é clara. Não se insista na devolução das propinas, uma medida populista e sem efeitos reais, e coloque-se este dinheiro numa linha de financiamento aberta para as instituições de ensino superior construírem mais residências. Porque a verdade é que em Portugal nós não investimos em residências públicas.
3: E a solução, no entender de Francisco Porto Fernandes, da Federação Académica do Porto, pode ser essa, a de deixar o governo de devolver as propinas e usar esse dinheiro para dar residências aos estudantes que ingressam no ensino superior. Esta reunião, que está marcada para logo à tarde, vai acontecer precisamente numa altura em que a educação vive dias difíceis por causa dos exames nacionais. Os atrasos e os problemas levaram a que fosse criada, inclusive, uma época especial em setembro para os alunos poderem fazer novo exame, caso assim o pretendam. Francisco Porto Fernandes considera que considera que o calendário de acesso ao ensino superior deve manter-se, apesar de todos os problemas que esta reforma nos exames tem provocado.
4: Estas últimas semanas estamos vivendo esta confusão geral nos exames nacionais. Nós na FAP estamos otimistas, ou seja, a nossa posição é que isto não deveria ter acontecido, que isto talvez foi o maior problema no sistema de avaliação externa dos exames nacionais nos últimos 30 anos. Ainda assim, com as candidaturas até 6 de agosto, o nosso prognóstico, por assim dizer, é que não haja uma diminuição, e também não nos parece, e face ao dia de hoje, que seja necessário um atraso.
3: Francisco Porto Fernandes, o presidente da Federação Académica do Porto, uma das federações que tem hoje reunião marcada com Fernando Alexandre, o ministro da Educação. Uma reunião está marcada para as 14h30 da tarde. Ainda na educação, o PCP, o Bloco de Esquerda e o Livre juntaram-se para entregar hoje uma apreciação parlamentar ao decreto que permite a mudança do Politécnico do Porto para Universidade Técnica do Porto. Estes partidos consideram que esta mudança não traz nada de positivo, traz sim implicações estruturais para o sistema público de ensino superior e para os docentes, os investigadores e os restantes trabalhadores desta instituição. Os três partidos dizem estar preocupados com desigualdades entre professores por causa dos regimes diferenciados de carreira e consideram que faltou um verdadeiro envolvimento da comunidade académica e estruturas sindicais representativas na criação desta universidade técnica. Está com três frentes ativas. O incêndio é em Valpaços, Vila Real. É um incêndio que começou já ontem à tarde na freguesia de Ervões e que tem a esta hora mais de 400 operacionais no terreno, que estão também a ser já apoiados por meios aéreos. A Proteção Civil na internet indica que são 6 os meios aéreos que estão a esta hora no terreno a apoiar os 472 operacionais que estão em terra. Ouvida esta manhã pela Antena 1, a vice-presidente da Câmara, Teresa Pavão, diz que a madrugada não foi amiga dos operacionais no combate aos incêndios e o principal foco de preocupação ainda reside junto a um parque de campismo.
5: Amanhã amanheceu ansiosa, incerta e com alguma preocupação, porque a noite não correu de todo como tínhamos planeado e como estávamos à espera. Pese embora com o aumento de umidade e com o facto de a temperatura ter baixado e arder com menos intensidade, continuou a manter-se três frentes ativas, com algumas preocupações em algumas zonas, nomeadamente junto ao Parque Campismo, mais concretamente numa zona onde há a estação de tratamento de águas que abastece a cidade de Valpaços.
3: Ainda assim, a vice-presidente da Câmara espera que durante o dia de hoje os operacionais possam entrar em trabalhos de rescaldo.
5: A nossa pretensão maior é que não reativem durante o dia e é, de alguma forma, que estes operacionais consigam consolidar o rescaldo que ontem não foi possível ser feito, porque eles andaram, e passo a expressão, literalmente atrás ou ao sabor do vento.
3: Teresa Pavão é vice-presidente da Câmara de Valpaços, a dar-nos as últimas informações relativamente a este incêndio que começou em Ervões, uma freguesia de Valpaços. Há 6 meios aéreos, indica a Proteção Civil. Estão a ajudar os cerca de 470 operacionais no terreno neste incêndio, que ainda não está controlado pelos bombeiros. Situação diferente já se vive na Guarda. São também ainda centenas os operacionais que estão no terreno neste incêndio, que começou já no início da tarde de segunda-feira. Certo é que, Jorge Esteves, a noite foi boa e este incêndio está já controlado pelos bombeiros.
6: Nesta manhã a situação é bem mais calma, o incêndio passou já da fase de em resolução para em conclusão, ou seja, apesar de um dispositivo ainda de cerca de 500 operacionais no terreno, apoiados por 150 viaturas e também com o apoio que já existiu durante esta manhã, para considerar algum ponto quente que ainda persistisse e que pudesse ameaçar alguma reativação agora com o aquecer do dia e com a redução da umidade. A verdade é que todo este dispositivo conseguiu pôr cobro a uma situação que chegou a alastrar-se para o município de Pinhel, chegou a passar a autoestrada A25, que chegou a estar cortada durante muitas horas, tal como a Estrada Nacional 16, e também acabou por criar uma nova frente que rodeou de novo a aldeia de Parada, veio de novo até esta zona onde se encontra o posto de comando, onde aguardamos um ponto de situação mais conciso e daquilo que serão as próximas horas em termos da previsão dos meios, mas a verdade é que, segundo o Instituto da Conservação da Natureza e Florestas, os dados disponíveis terão ardido mais de 5.300 hectares, 900 deles de área agrícola. Naturalmente que haverá umas manchas verdes pelo meio, no final poderá reduzir um pouco esta área, mas foi um perímetro superior a 40 km que este incêndio percorreu em 4 municípios, entrando no território de 4 concelhos: Guarda, Sabugal, depois Almeida e no final Pinhel. Nesta altura então, a situação bem mais calma e aquilo que se espera é que assim continue com este dispositivo no terreno, atento a qualquer reativação, a fazer também operações de rescaldo e vigilância.
3: A reportagem de Jorge Esteves na Guarda, este incêndio já foi dado como controlado pelos bombeiros. O incêndio que queimou, ouvimos, perto de 6 mil hectares, 900 de área agrícola. Há 3 meios aéreos, indica a Proteção Civil, a ajudar ao combate também estas chamas. Seguimos agora para a França, onde os incêndios também têm dado trabalho ao longo dos últimos dias. Na região francesa de Gironda, milhares de pessoas, por exemplo, foram retiradas de casa. Está connosco em direto o enviado da RTP França, Cristiano Costa. Cristiano, há uma onda de calor que começa precisamente hoje em França. Esse é um fator que está a complicar o combate às chamas ou os bombeiros estão a conseguir controlar a situação?
7: Os bombeiros têm conseguido controlar a situação nas últimas horas. Ontem, por exemplo, houve alguns reacendimentos, mas foram rapidamente controlados pelos bombeiros. Mas hoje há esta agravante de que os termómetros podem chegar ou até mesmo ultrapassar os 40 graus e agrava as condições do combate às chamas, apesar do céu estar limpo e permitir uma intervenção direta dos meios aéreos. É naturalmente mais complicado estas operações, até porque durante a tarde estão previstas rajadas de vento que podem chegar aos 40 km por hora e propagar o incêndio, que é uma situação que não tem acontecido nos últimos 2 dias. Dar nota de que algumas pessoas ontem já começaram a regressar a casa na região de Gironda, em 3 localidades, aqui na periferia de Bordeaux, são 60 mil, que têm de se manter vigilantes, porque a qualquer momento, caso as chamas voltem a aparecer, poderá ser necessário uma nova evacuação e por isso têm de ter um kit de sobrevivência pronto para essa necessidade, como de resto aconteceu também com 4 mil pessoas ontem, campistas que tiveram de ser retirados. Ainda assim, as autoridades francesas já disseram que nessa localidade, em Lacanau, o fogo não chegou a progredir e, portanto, para já a situação está estável, mas, como digo, os operacionais mantêm-se atentos, vigilantes, porque com os termómetros perto dos 40 graus e o vento forte, poderá dar aqui algumas complicações.
3: Ficando a nota também dessa boa notícia, o regresso a casa já de algumas pessoas em França. A reportagem de Cristiano Costa, o enviado da RTP neste incêndio em França. Em Espanha, tal como França, há também uma onda de calor prevista para o dia de hoje. Nas últimas horas, ainda assim, foi possível o regresso também a casa de milhares de pessoas, apesar dos incêndios em Madrid, Ávila e Toledo, na região da capital espanhola. O incêndio na Serra Oeste continuou sob controle durante a noite.
2: Edição de Diogo Miguel Pereira, simultâneo da RTP Antena 1 com a RTP Antena 1 Açores, Madeira e RTP Mundo. 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
0: 9 horas 14 minutos, manhã da RTP Antena 1 de quarta-feira, 29 de julho. Eu sou o Luís Reis, tenha bom dia.
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0: música dos Poison na manhã da RTP Antena 1. Um dia no mundo. Francisco Sena Santos, bom dia.
1: Viva, bom dia. A campanha eleitoral está intensa nos bastidores diplomáticos, mas é praticamente inexistente para os cidadãos do mundo. Embora, a partir de amanhã, os 15 países atualmente representados no Conselho de Segurança das Nações Unidas comecem a votar para eleger a pessoa que no próximo dia 1 de janeiro vai suceder ao português António Guterres como secretário-geral da ONU. São 6 as candidaturas com nome nesta escolha. Já fizeram na semana passada a última apresentação da visão, isto é, das ideias que cultivam sobre a defesa da paz e a construção do desenvolvimento nos países do mundo. E agora, a partir de amanhã, os 15 países do Conselho de Segurança iniciam a votação de que vai resultar o nome que vai então suceder à década do português António Guterres no cargo de líder da Organização das Nações Unidas. Neste momento, há tendências definidas. Alta probabilidade de a pessoa escolhida ser do continente latino-americano e, muito possivelmente, do Hemisfério Sul. Há duas candidaturas que, neste momento, parecem as mais favoritas. São a do argentino Rafael Grossi, 65 anos, atual líder da Agência Internacional para a Energia Atómica. Também a de Michelle Bachelet, 74 anos, ex-presidente do Chile. Para além destes dois nomes, há mais 4 que estão a votos. Uma candidata é da Costa Rica, outra equatoriana, outra da Guiana e há um candidato que já foi presidente do Senegal. Portanto, 4 mulheres e 2 homens que vão estar a votos a partir de amanhã para o cargo de secretário-geral da ONU. Nas últimas semanas ouviu-se Donald Trump a desejar uma pessoa como o italiano Gianni Infantino, patrão da FIFA, na liderança da ONU, mas nesta fase desta eleição, essa possibilidade já não existe. Há 6 candidaturas que já prestaram provas. Falta agora apurar quem consegue maioria absoluta entre os 15 membros do Conselho de Segurança e, dificuldade maior, não receber qualquer veto. Neste momento, o argentino Rafael Grossi parece o mais favorito, tendo em conta que outra candidatura forte, a da chilena Michelle Bachelet, vai ter o veto provável dos Estados Unidos da América, administração Trump. Assim sendo, Grossi, provável sucessor de Guterres, isto apesar da mobilização para que a escolha para a liderança da ONU seja a de uma mulher.
0: A crónica de Francisco Sena Santos na manhã da RTP Antena 1. Daqui a 9 minutos voltamos às notícias para mais uma edição do Diário Regional. Tenha bom dia.

Bryan Adams, na manhã da RTP Antena 1. Para esta quarta-feira, períodos de céu muito nublado, aguaceiros fracos e dispersos na vertente norte e terras altas. O vento em geral fraco do quadrante norte. A temperatura máxima prevista para o Funchal e Porto Santo, 27 graus. E o estado do mar na costa norte, ondas de norte com 1 metro. Na costa sul, ondas inferiores a 1 metro. E a temperatura da água do mar, 24 graus.

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1: Bom dia, são 9:30.
2: Aumentou a procura das consultas de nutrição no Serviço Regional de Saúde. Os pais estão mais preocupados com o problema da obesidade na infância e na juventude. Vão ser criadas mais vagas intermédias para as pessoas que estão nos hospitais com alta clínica. Os utentes vão ser transferidos para espaços que não apenas os lares. Há já 3 lugares definidos. Rally da Madeira, hoje decorrem as verificações técnicas e administrativas.

0: objetivas. Há também reconhecimentos de algumas classificativas. Adiante, escutamos os conselhos da PSP para que seja garantida a segurança durante a competição.
1: Diário Regional com assistência técnica de Mário Rodrigues. A edição é de Celina Faria.
0: Tem havido um aumento das consultas de nutrição na infância e na adolescência. Os dados do Inquérito Nacional de Saúde indicam que no ano passado uma em cada cinco crianças e jovens da região entre os 5 e os 14 anos tinha peso a mais. Bruno Sousa, diretor do Serviço de Nutrição, em declarações à rádio, admite que as famílias estão mais sensibilizadas para o problema.
2: Nota-se uma maior preocupação, contrariamente, provavelmente, há uns anos atrás, as pessoas até podiam desvalorizar esta questão deste excesso de peso e obesidade, as pessoas não começam já a querer intervir desde cedo e a procurar também as consultas de nutrição para incutir estes bons hábitos alimentares. Mas é que a mudança destes comportamentos não é de um dia para o outro e nós achamos também que este trabalho, para nós conseguirmos resultados a médio e longo prazo, devemos começar mais cedo. E, portanto, todo o trabalho que nós temos feito nestes anos, nas grávidas, nos primeiros anos de vida, estamos certos que depois vamos ter mais resultados ao longo do tempo.
0: A percentagem nas regiões autónomas de crianças e jovens obesos é superior à registada a nível nacional e há várias causas, como explica Bruno Sousa.
2: Sempre foi assim, quer seja nas crianças, quer seja nos adultos. As regiões autónomas acabam por ter valores mais elevados relativamente ao todo nacional e também, à semelhança do que encontramos já há muitos anos, os valores dos Açores ainda são mais elevados do que os valores da Madeira. Portanto, isto aqui são fatores multifatoriais, desde os padrões alimentares, à atividade física, também o próprio ambiente alimentar, familiar, algumas características, quer queiramos, quer não, geográficas e fatores culturais que estão aqui associados a tudo isto.
0: Bruno Sousa lembra que, como forma de combater a obesidade na infância e na adolescência, o Serviço Regional de Saúde, entre outras ações, publicou já um manual para promover a alimentação adequada na gravidez e no primeiro ano de vida. O Governo Nacional vai aumentar o número de vagas intermédias e os locais de acolhimento para as pessoas que continuam nos dois hospitais públicos já com alta clínica. Alguns dos espaços que vão ser adaptados são a Escola da Ponta do Pargo, a Casa do Povo de São Roque e o Centro de Saúde do Seixal. Paula Margarido, Secretária Regional da Inclusão, em declarações à RTP Madeira, justifica a decisão do Executivo.
3: É a possibilidade de encontrarmos noutros edifícios, para além de estruturas residenciais para pessoas idosas, também noutros edificados, a possibilidade de acomodar estas vagas, porque bem sabemos que temos agora, fruto do investimento PRR, cerca de 616 vagas, em que cerca de 400 são novas e as restantes 200 serão requalificadas, mas a verdade é que ainda assim precisamos de mais estruturas para se fazer face a estas altas clínicas.
0: A nova portaria, que vai permitir aumentar o número de vagas intermédias, é publicada hoje no Jornal Oficial. Por enquanto, foram apenas transferidos 30 utentes em situação de alta clínica para alguns lares da região. Francisco Gomes é suspeito de um alegado recebimento indevido de valores referentes ao subsídio social de mobilidade. É uma informação avançada pela SIC Notícias. O deputado madeirense do Chega na Assembleia da República foi alvo de uma denúncia anónima à entidade de contas e financiamentos políticos. O canal televisivo dá também conta que podem estar em causa crimes de enriquecimento ilícito, fuga ao fisco e branqueamento de capitais. Contactado esta manhã pela Rádio Pública, Francisco Gomes mostrou-se indisponível para prestar esclarecimentos. O nome do parlamentar foi também referido ontem, dia que ficou marcado por uma suspeita de assalto ao gabinete de André Ventura no Parlamento Nacional. Francisco Gomes foi quem gravou as imagens com o objetivo de alertar o líder nacional do partido para o estado em que o espaço se encontrava. A vinda do segundo meio aéreo para a Madeira, que será assegurado pelo Estado, continua sem data definida. O presidente do Governo disse que ainda decorre o concurso público por parte do Ministério da Defesa. Miguel Albuquerque não tem indicação de quando poderá chegar o segundo helicóptero, isto quando já estamos no fim de julho.
4: Não se pode adjudicar nada sem haver concurso. O concurso está a decorrer a nível nacional. O que dizem é que logo que tiver adjudicado vem para cá.
5: Em agosto, no período mais crítico.
4: Temos também aéreo, temos o nosso, tem atenção também. Vamos aguardar. O que era importante neste momento é que o Estado assumisse esse encargo conforme foi compromisso deste governo. Eu tive a reunião com o Sr. Primeiro-Ministro, isso ficou claro, e no dia a seguir foi enviado o protocolo para ser assinado. Foi assinado pelo ministro da Defesa, pelo Ministro da Administração Interna e enviado pelo gabinete do Primeiro-Ministro. Já assinamos, já foi devolvido e neste momento está a decorrer o concurso.
0: No olhar à realidade regional, Miguel Albuquerque voltou a realçar o crescimento da economia e assume o objetivo da descida do IRC, também na Madeira, depois de concretizada a nível nacional.
4: Se descer 1%, mais 1% a nível nacional, nós vamos descer aqui 1%, o que significa que o IRC na Madeira passa para 12 qualquer coisa. Está 13,3, menos 1%, vamos ter quase uma taxa de IRC equivalente já a um dos países mais competitivos que é a Irlanda. E se continuar até ao fim da legislatura a crescer, vamos possivelmente mais 2 anos, com um decréscimo anual, consoante previsão do Governo, de 1%, podemos ter o IRC dentro de 2 anos e tal a 10%.
0: Declarações de Miguel Albuquerque, registadas durante a visita ao restaurante Chalé Vicente, no Funchal. O espaço foi adquirido e remodelado pelo empresário Renato Vieira. Foi um investimento de 600 mil euros. O local tem capacidade para 200 pessoas, inclui uma sala de charutos e um clube de vinhos. Amanhã tem início mais uma edição do Rally da Madeira. 700 polícias estão destacados para garantir a segurança nos 3 dias de competição. Esta é uma prova que junta muitas pessoas nas serras e noutros locais estratégicos. O subintendente da PSP, José Catanho, deixa alguns conselhos a quem vai assistir à passagem dos carros dos pilotos.
6: Queremos aqui alertar para manter as crianças sempre sob supervisão, porque como nós sabemos as crianças num ápice desaparecem do pé dos pais e podem entrar para o trajeto da prova. E também aqui, como muitas pessoas gostam de se fazer acompanhar dos seus animais de estimação, também manter sempre estes animais presos por trela, porque os animais são os animais e rapidamente também fogem para as vias de circulação. Ter atenção que depois de passar a viatura 00, cerca de 20 minutos antes do primeiro concorrente, não circular nem atravessar o trajeto da prova, a via da prova.
0: O porta-voz da PSP deixa também algumas recomendações para os acessos às especiais de classificação e aos estacionamentos.
6: Consultar os editais e verificar os condicionamentos de trânsito e os percursos alternativos, assistir às classificativas apenas em zonas destinadas ao público, evitando as áreas que são proibidas e que estão devidamente sinalizadas como áreas proibidas para assistir às provas e respeitar essa sinalização, não estacionar veículos nas vias onde decorrem as provas, de forma a perturbar o desenrolar da prova especial. Em especial, e muita atenção, manter sempre livres as saídas de emergência, não estacionar os veículos de forma a impossibilitar que aquela saída de emergência seja utilizada.
0: José Catanho, porta-voz da PSP, ouvido pelo jornalista Marco António Sousa, esta tarde decorrem as verificações técnicas e administrativas na Praça CR7 e no Cais 6 do Porto do Funchal. Ainda hoje os concorrentes realizam também o reconhecimento das classificativas do Palhaço Ferreiro, Ribeiro Frio, São da Lagoa e Cidade do Funchal. Amanhã o dia começa com os treinos livres, é o chamado shakedown. Às 7:30 da tarde realiza-se a super especial Cidade do Funchal na Avenida do Mar. As voltas podem ser seguidas nos 3 dias na emissão contínua no outro canal da RTP, a Antena 3. Ontem à noite decorreu a sessão de autógrafos com os pilotos junto ao Casino da Madeira, que juntou centenas de adeptos que tiveram também a oportunidade de fotografar os carros de competição. O Fórum Madeira está à procura de artistas para exporem trabalhos na zona Art in Fórum a partir de setembro. As candidaturas estão abertas até ao final deste mês. Trata-se de uma parceria com o Fractal Funchal, que vai disponibilizar um apoio financeiro. Tiago Rodrigues, artista e curador do projeto, refere quem se pode candidatar às bolsas de criação artística.
7: Este ano são 4 bolsas com apoio de 500 euros cada. Estas bolsas destinam-se a artistas plásticos ou visuais, também escultores, artistas visuais, mas todos os artistas, no geral, podem participar. O primeiro artista, depois de selecionado, tem uns 2 meses para expor entre setembro e outubro. Depois o segundo artista entra em novembro, dezembro e por aí fora, até terminarmos com o último artista.
0: Os trabalhos devem cumprir o tema escolhido, Refúgios dos Sentidos, e vão ser expostos num local com muita visibilidade, como destaca Tiago Rodrigues.
7: É um corredor muito grande, era trazer mais peças que tragam dimensão e que preencham a sala, talvez peças mais viradas para o urbano, talvez arte urbana ou mesmo arte contemporânea, mais por aí, mas como é um espaço que é quase de corredor, então parece que desperta, se tiver alguma coisa, quando está alguma coisa na parede ou alguma obra exposta, as pessoas parece que acordam e tomam mais atenção. Portanto, é uma boa montra para os artistas.
0: Tiago Rodrigues, em declarações à jornalista Isabel Nobre Cassá, adianta que os candidatos não têm limite de idade. Os interessados devem preencher o formulário disponível no site do Fórum Madeira. Para hoje está prevista uma pequena subida da temperatura, em especial nas terras altas. A máxima prevista para o Funchal e para o Porto Santo é de 27 graus.

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4: E na próxima hora, na manhã da RTP Antena 1, temos consulta pública. Eu sou o Luís Reis. Tenha bom dia.
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1: Bom dia, são 10 horas no continente da Madeira, 9 nos Açores. Há meios aéreos parados em Valpaços, Diogo Miguel Pereira.
2: E a culpa é do fumo que está a impedir que estes meios possam ajudar os operacionais que estão no terreno. Este incêndio ainda não está controlado pelas autoridades. Há mais de 440 operacionais no local, apoiados por mais de uma centena de veículos. Há 6 meios aéreos, mas esses estão parados à espera que o fumo os deixe trabalhar. No ano passado, quase 500 mil de chamadas só foram atendidas mais de meia hora depois. São os números da Entidade Reguladora da Saúde, publicados hoje. E são cada vez menos as pessoas que vão dar sangue. É o que está a deixar preocupada a Federação Portuguesa de Dadores Benévolos de Sangue. Diz que as reservas estão a chegar ao fim e acusa o Governo de nada fazer para contrariar a tendência.
1: Agora estão 19 graus em Coimbra, 20 no Porto, 23 em Lisboa e em Faro, nas ilhas 22 graus no Funchal e 21 em Ponta Delgada. As notícias, edição de Diogo Miguel Pereira.
2: Continua por controlar o incêndio em Valpaços, o incêndio que começou na tarde de ontem em Ervões. Estão a esta hora mais de 400 operacionais no terreno, 135 meios terrestres, diz a Proteção Civil na página da internet. Há também 6 meios aéreos que foram para lá ajudar a esse combate, mas não estão a trabalhar. As aeronaves estão paradas porque o fumo está a impedir esse trabalho, acaba de dizer a Antena 1, a vice-presidente da Câmara de Valpaços, Teresa Pavão.
3: Nós esperamos os meios aéreos para que possam operar, que são primordiais e essenciais para o momento. Eles já chegaram, contudo não conseguem operar porque o nível de fumo é tanto que eles não têm condições para poderem trabalhar. Vamos aguardar mais algum tempo, por forma a avaliar a situação, para que possam operar.
2: As declarações de Teresa Pavão, a vice-presidente da Câmara de Valpaços. Os meios aéreos já chegaram, mas estão parados à espera que o fumo passe para depois sim poderem auxiliar os mais de 400 operacionais que estão no terreno a esta hora, neste incêndio que arde já desde a tarde de ontem. Na Guarda, a situação ficou resolvida, está controlado o incêndio que ainda assim motiva a presença de quase 500 operacionais no terreno para trabalhos de rescaldo. Todos vão continuar até que o incêndio fique extinto, explicou esta manhã Marco Lucas, segundo comandante do Comando Subregional das Beiras e Serra da Estrela.
4: O perímetro é muito grande, ou seja, é uma extensão do incêndio já bastante grande. O que nós vamos ter que montar é montar todo este sistema, ou seja, estes 500, mais de 500 homens, vamos espalhá-los por todo o perímetro. Também temos aí apoio de algumas máquinas de rastros em que vão fazer uma consolidação do perímetro onde seja possível, porque estamos numa zona também com alguns afloramentos rochosos em que estas máquinas não podem operar, mas vamos esperar todos estes operacionais de modo a que não tenhamos nenhuma reativação.
2: Vão ficar todos no terreno à espera que esse incêndio possa então ficar extinto, o incêndio na Guarda que tinha começado na segunda-feira. Em França, os incêndios em Gironda duram há vários dias e apesar da onda de calor que atravessa hoje o país, os incêndios também aqui, Cristiano Costa, parecem estar a ceder ao controlo dos bombeiros.
5: Os bombeiros têm conseguido controlar a situação nas últimas horas. Ontem, por exemplo, houve alguns reacendimentos, mas foram rapidamente controlados pelos bombeiros. Mas hoje há esta agravante de que os termómetros podem chegar ou até mesmo ultrapassar os 40 graus e agrava as condições do combate às chamas, apesar do céu estar limpo e permitir uma intervenção direta dos meios aéreos. É naturalmente mais complicado estas operações, até porque durante a tarde estão previstas rajadas de vento que podem chegar aos 40 km por hora e propagar o incêndio, que é uma situação que não tem acontecido nos últimos dois dias. Dar nota de que algumas pessoas ontem já começaram a regressar a casa na região de Gironda, em três localidades, aqui na periferia de Bordeaux, são 60 mil, que têm de se manter vigilantes, porque a qualquer momento, caso as chamas voltem a aparecer, poderá ser necessário uma nova evacuação e por isso têm de ter um kit de sobrevivência pronto para essa necessidade, como de resto aconteceu também com 4 mil pessoas ontem, campistas que tiveram de ser retirados. Ainda assim, as autoridades francesas já disseram que nessa localidade, em Lacanau, o fogo não chegou a progredir e, portanto, para já a situação está estável, mas, como digo, os operacionais mantêm-se atentos, vigilantes, porque com os termómetros perto dos 40 graus e o vento forte, poderá dar aqui algumas complicações.
2: Reportagem do enviado da RTP França, Cristiano Costa. Também em Espanha, nas últimas horas, foi possível o regresso a casa de milhares de pessoas, apesar dos incêndios que ainda lavram no país. Quase 500 mil chamadas para a linha SNS 24 só foram atendidas mais de meia hora depois. Tinham sido menos de 60 mil há dois anos. As contas foram feitas, Guilherme de Sousa, pela entidade reguladora da saúde, num estudo conhecido hoje.
6: Quase 500 mil de chamadas demoraram no ano passado meia hora para serem atendidas na linha SNS 24. A conclusão é de um estudo da entidade reguladora da saúde que fala num aumento significativo. No ano anterior tinham sido 58 mil chamadas. Os números divulgados pelo estudo da ERSE revelam um crescimento no número de chamadas para a linha SNS 24. Em 2025 foram mais de 4 milhões, um aumento de 58%. Na avaliação do regulador ao projeto Ligue Antes, Salve Vidas, que pretendia aliviar as urgências hospitalares, a ERSE conclui agora que houve no ano passado mais pessoas encaminhadas para os centros de saúde e também uma redução na procura dos serviços de urgência.
2: São os dados da entidade reguladora da saúde conhecidos no dia de hoje. A Federação Portuguesa de Dadores Benévolos de Sangue está preocupada com a queda do número de pessoas que vão dar sangue, sobretudo durante o verão. As reservas estão a diminuir nos hospitais e Alberto Mota culpa o Ministério da Saúde de não reforçar os recursos do Instituto Português do Sangue e da Transplantação, o IPST.
7: O próprio Ministério da Saúde deixou de, digamos, de poder ou de contar com o IPST. Nós lamentamos dizer isso, mas é uma verdade. O Ministério da Saúde está, como diz a música, a subir para o lado. Não olha ao que a Federação e as associações, ao longo destes últimos anos, têm alertado. É preciso um reforço de meios profissionais. O IPST não pode continuar muito mais tempo, ou não pode continuar mais, sem ter um reforço de meios profissionais.
2: As críticas de Alberto Mota, da Federação Portuguesa de Dadores Benévolos de Sangue, essa falta de meios visa leva a que as reservas de sangue estejam a reduzir, ainda por cima no verão, um período de férias e também de calor que costuma afastar alguns dadores de sangue. As federações académicas têm hoje reunião marcada com Fernando Alexandre, encontro está marcado para logo à tarde às 14h30 no Ministério da Educação. A Federação Académica do Porto falou com a Antena 1, o Presidente Francisco Porto Fernandes diz que vai dizer ao Governo que abandone a devolução das propinas e use esse dinheiro para construir mais residências.
8: O Plano Nacional de Alojamento do Ensino Superior, ou seja, o PRR para o alojamento no ensino superior, tinha menos de 450 milhões de euros de investimento. Ora bem, a devolução das propinas tem um custo anual de 300 milhões. E, portanto, a nossa posição é clara. Não se insista na devolução das propinas, uma medida populista e sem efeitos reais, e coloque-se este dinheiro numa linha de financiamento aberta para as instituições de ensino superior construírem mais residências. Porque a verdade é que em Portugal nós não investimos em residências públicas.
2: É essa a proposta que Francisco Porto Fernandes, o presidente da Federação Académica do Porto, leva no bolso para a reunião com o ministro Fernando Alexandre, reunião que acontece logo à tarde. A Ucrânia lançou uma vaga de ataques na Rússia esta noite, foi isso que disse o próprio presidente ucraniano. Zelensky explicou que foram atacadas várias instalações que trabalham para apoiar e prolongar a guerra. Os Estados Unidos e a Arábia Saudita lançaram também uma vaga de ataques contra o Iraque. Pelo menos 20 pessoas morreram, 32 ficaram feridas, diz a aliança que integra as forças armadas iraquianas, falando que os números podem ainda aumentar no decorrer do dia. As forças armadas dos Estados Unidos já tinham dito ontem que interceptaram vários mísseis iranianos e atuaram em conjunto com a Arábia Saudita para atacar posições no Iraque que são utilizadas por Teherão. Ouvido pela Antena 1, o comentador de assuntos internacionais, Filipe Vasconcelos Romão, diz que esta noite foi o acentuar de um caráter regional que existe nesta guerra.
9: A Arábia Saudita já tinha estado recentemente implicada num ataque aos Houthis no Iémen, e significa que os aliados dos Estados Unidos, mesmo aliados com grandes divergências entre si, como é o caso da Arábia Saudita e Israel, estão envolvidos no conflito, que confere aqui um caráter regional mais acentuado a esta guerra, mesmo no momento em que os Estados Unidos e a administração de Trump parecem estar a fazer todos os esforços para o travar, ou pelo menos para entrar numa lógica de intermitência, também em função do preço do petróleo e eventualmente dos estoques de armas para continuar esta guerra.
2: Análise de Filipe Vasconcelos Romão, comentador de assuntos internacionais da Antena 1. O Irão ainda nada disse relativamente a este ataque, a guerra no Médio Oriente e também a guerra na Ucrânia são temas em cima da mesa do programa Consulta Pública, que começa já a seguir a este noticiário, um programa conduzido pelo jornalista Frederico Moreno. O número de casos confirmados de ébola na República Democrática do Congo subiu para 3.360. São os dados oficiais do governo, publicados ontem ao fim do dia, mas já perto de 1.500 mortes associadas ao ébola. A fechar, a fabricante BMW anunciou que vai propor a saída da metade dos funcionários na Alemanha. O objetivo, diz a construtora, é eliminar 8 mil postos de trabalho até ao final do próximo ano. Mais de 40 dos 80 mil funcionários da BMW vão começar a receber uma proposta de rescisão amigável já a partir de outubro.
1: Foi o Jornal das 10, numa edição do jornalista Diogo Miguel Pereira. A informação está também em permanência em noticias.rtp.pt. Passam 11 minutos das 10, vamos saber como está o trânsito esta hora. Mónica Amaral, bom dia.
10: Bom dia, Paulo. Começamos então com Lisboa, no IC19, no sentido Sintra-Lisboa. Está um carro avariado junto à saída para a Estrada Nacional 117, e por isso mesmo o trânsito já está mais demorado a partir de Queluz. Na segunda circular, sentido Benfica-Aeroporto, ainda se para entre a Escola Alemã e a Zona das Calvanas. E na A5, sentido Cascais-Lisboa, há filas de Monsanto para as Amoreiras. Para a Ponte 25 de Abril, ligação à Almada-Lisboa, ainda há filas na subida do Pregal. No Porto, a VCI, sentido a Rábida-Freixo, com paragens na zona da Boa Vista. Freixo-Rábida entre o Mercado Abastecedores e o Noda A3. E a A28, sentido Matosinhos-Porto, também ainda com filas entre o Noda A4 e a Avenida Sidónio Paes.
1: E se tiver conhecimento de outras situações no trânsito, ligue para nós. A chamada é gratuita. O número verde é o 821-0101. Bom dia, boa viagem. A Mónica Amaral vai continuar atento ao que se vai passando nas nossas estradas. Passam 12 minutos das 10, daqui a pouco temos Consulta Pública na Antena 1.
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0: Bom dia, sejam bem-vindos ao Consulta Pública. Hoje concentramos atenções nas guerras sem fim. Quer o conflito na Ucrânia, quer a guerra no Médio Oriente, estão a arrastar-se no tempo, sem uma solução à vista, nem militar, nem diplomática. Na Ucrânia, este mês, o número de civis mortos em bombardeamentos russos foi o mais elevado desde o início da invasão. E no Médio Oriente, os ataques estão a ter impactos em todo o mundo através da subida desenfreada do preço dos combustíveis. São nossos convidados aqui em Lisboa, Helena Ferro Gouveia, analista de risco geopolítico, José Miguel Sardica, historiador e professor catedrático na Faculdade de Ciências Humanas da Universidade Católica, Catarina Caria, especialista em assuntos internacionais, licenciada em Ciência Política e Relações Internacionais pela Universidade Nova de Lisboa, João Fonseca Ribeiro, comandante, membro do Observatório de Segurança e Defesa da SEDES, a Associação para o Desenvolvimento Económico e Social. Temos também nos estúdios do Monte Virgem, Gaia, Nuno Gouveia, especialista em política norte-americana. Mais à frente, neste programa, contaremos ouvir o antigo ministro dos Negócios Estrangeiros e antigo presidente da Assembleia da República, Augusto Santos Silva. Começo, obviamente, por dar as boas-vindas aos nossos convidados. Proponho um olhar inicial para o conflito na Ucrânia. Zelensky foi ontem recebido por Trump em Washington, numa altura em que se têm intensificado os ataques russos com drones e com mísseis. Helena Ferro Gouveia, quando as partes envolvidas não se mostram disponíveis para um acordo que coloque fim a esta guerra, que soluções restam? Bom dia.
1: Bom dia, muito obrigada pelo convite e bom dia também aos restantes participantes neste painel. Eu não me parece que a pergunta se possa colocar dessa forma, porque nós ouvimos Zelensky em Washington a dizer que está disponível para pôr fim a este conflito e que está disponível para negociar. O que Zelensky não está disponível é para negociar nas condições russas, e aquilo que nós temos vindo a assistir da parte de Moscovo e dos dirigentes russos, do Putin ou dos seus porta-vozes, de Lavrov, etc., é que Moscovo continua, portanto, entrincheirado naquelas que são as suas exigências.
0: E não cede.
1: E não cede. E face a isso, não parece haver negociação possível. Agora, nós olhando para o conflito e olhando para aquilo que, portanto, que foi feito em termos de declarações políticas, nós ouvimos um homem como Budanov a dizer que há a possibilidade de se estarmos próximos do princípio do fim deste conflito ainda este ano. Uhum. E quando nós olhamos para aquilo que é o teatro de operações, e apesar de haver aqui uma intensificação dos ataques russos e de um maior número de vítimas civis, que já é uma estratégia quase de desespero da parte de Moscovo e que visa aqui quebrar o moral da população portanto, ucraniana, nós vemos naquilo que é, portanto, a linha de contacto e que é o teatro de operações, não vemos avanços russos, pelo contrário, vemos aqui uma guerra que está congelada com uma ligeira vantagem para a Ucrânia e vemos a capacidade ucraniana de, portanto, entrar em profundidade naquilo que é o território russo e trazer
0: com ataques
1: a guerra
0: cada vez de maior alcance.
1: E a própria Crimeia, neste momento está sob um cerco. A Crimeia, que é a joia da coroa, e tudo isto começou em 2014, portanto, com a anexação da Crimeia. Portanto, temos uma Ucrânia, um Zelensky reforçado, temos uma Rússia também enfraquecida por via das sanções, da pressão interna, daquilo que se passa. Aliás, a economia, eu vi agora, por exemplo, o rever dos números da economia pela presidente do Banco Central Russo, Nebulina, e ela, portanto, era bastante crítica, aliás, até me espanta ela continuar a ocupar o cargo, mas era bastante crítica e traçava um cenário bastante negro. Portanto, podemos estar aqui perante uma alteração, um princípio do fim deste conflito.
0: Há também algumas guerras que não têm um fim definido, ficam, digamos assim, congeladas
1: no
0: tempo.
1: Era a pior coisa que nos podia acontecer, na minha perspectiva.
0: A pior coisa?
1: Sim.
0: Este conflito arrastando-se no tempo, que consequências poderá continuar a ter, sabendo agora que há essa estratégia russa de intensificar os bombardeamentos sobre o povo ucraniano?
1: Tem várias consequências, já estamos a sentir. Sentimos-lo primeiro no plano económico, depois sentimos-lo no plano social, por tudo aquilo que tem vindo a ser feito pela Federação Russa, no sentido de criar divisões internas naquilo que são as sociedades europeias, e não falo só ao nível da União Europeia ou da decisão política da União Europeia, falo mesmo de ações e de operações dos serviços secretos, falo de ações de sabotagem contra, portanto, bases militares. Isso sucedeu na Alemanha, sucedeu na Bélgica, sucedeu nos Países Baixos, nos Países Baixos. Desculpe. E, portanto, sucedeu numa série de países. Nós temos aqui muitas operações russas encobertas, apoiando, portanto, grupos de ou partidos de extrema-direita, partidos de extrema-esquerda, que depois trazem outros conflitos. E eu conheço muito de perto o exemplo alemão, e nós temos a Federação Russa a apoiar o partido de extrema-esquerda da Sarah Wagenknecht, portanto, que é um partido extremista, populista, que tem uma agenda quase decalcada do partido de extrema-direita, a AfD, também ele apoiado pela Federação Russa. E, portanto, a Federação Russa visa aqui também, portanto, ter este impacto social. Portanto, estes são dois impactos. O impacto económico, o cansaço desta guerra também é algo com que os russos jogaram, mas que felizmente não conseguiram, porque houve muita resiliência, não só ucraniana, mas também das sociedades europeias, que continuam a demonstrar um nível de apoio à Ucrânia, porque perceberam que a Ucrânia é ali o nosso tampão, porque quem vinha a seguir era a Polónia, e depois porque os planos russos de, portanto, de retomar aquela que era a sua esfera de influência, ou de alguma forma reconfigurar, portanto, aquilo que foi a União Soviética, continuam, basta ler, aliás, Putin é muito claro e fala nos seus vários ensaios, portanto, que a queda da União Soviética, ou a implosão da União Soviética, foi a pior catástrofe estratégica, portanto, para os russos. E, portanto, há aqui um conjunto de riscos que, se este conflito se congela e se as pessoas deixam de olhar para ele, portanto, estamos a adiar, na minha perspectiva, como adiámos em 2014, aliás, que adiámos em 2008, mas pronto, fechámos os olhos. Depois, em 2014, tivemos ali um conjunto de sanções bastante pífias, mas business as usual, continuámos a comprar gás, continuamos a comprar petróleo, continuamos de alguma forma a negociar com a Rússia, aliás, ainda o fazemos, ainda, portanto, apesar de tudo, ainda continuamos a comprar hidrocarbonetos à Federação Russa, mas iríamos ter aqui, portanto, um conflito adiado, e adiar conflitos, normalmente eles rebentam e rebentam com muito mais força, e se calhar nós não estaremos preparados. Depois, quando olhamos para aquilo que os militares nos dizem, e temos aqui há aqui uma grande preocupação por parte de algumas, portanto, de algumas forças armadas, e eu falo uma vez mais do caso alemão, que acham que a Federação Russa se está a preparar para um conflito direto com a NATO no prazo de 5 a 10 anos, ou de 5 a 8 anos, e que tem que haver aqui uma capacitação das Forças Armadas para poder reagir, portanto, a uma ação russa, portanto, para além daquelas que já
0: e a Europa
1: existem.
0: Tem vindo a preparar-se e a reforçar o investimento em defesa. Helena Ferro Gouveia falou aqui do militar que está connosco à mesa, João Fonseca Ribeiro, numa altura em que há um aumento de ataques lançados pela Rússia, Zelensky tem procurado reforçar os sistemas de defesa antiaérea, também com os mísseis Patriot dos Estados Unidos e essa produção de mísseis. Por outro lado, a Ucrânia tem também conseguido ampliar esse alcance das operações militares em solo russo. Do ponto de vista militar, podemos dizer que chegámos a uma espécie de impasse. Bom dia.
2: Bom dia. Em primeiro lugar, o impasse não é propriamente uma situação que defina o que estamos neste momento a assistir. Uhum. O que estamos neste momento a assistir, de facto, é que está a entrar na doutrina militar um novo conceito que é chamado a estratégia do tempo. E a estratégia do tempo é híbrido, é um conceito híbrido, implica a aplicação das sanções económicas, implica o bloqueio geográfico, mas também digital, e também a utilização de novos meios no teatro de operações, fundamentalmente não tripulados, que ajudam a criar uma resiliência adicional, salvaguardando ou poupando recursos humanos, uhum, e estando sempre disponível a gastar para que o tempo produza de facto esse efeito. E vamos ver, no fundo, as questões de cerco têm agora uma dimensão cibernética com o cerco digital, as questões da geografia têm as linhas de contenção. As soluções que possam garantir a poupança de militares no campo de batalha, utilizando meios não tripulados, começa a mostrar uma capacidade muito para além daquela que até há pouco tempo considerávamos possível, e estamos disponíveis a fazer uma gestão do tempo como uma estratégia que até agora não éramos capazes, porque teríamos sempre perdas maiores do que conseguiríamos gerir.
0: E quem é que está a jogar mais com o tempo? É a Ucrânia ou a Rússia?
2: Fundamentalmente a Ucrânia. Para lhe dar uma ideia, neste momento uma parte das forças armadas ucranianas, que é, digamos, é um uma componente apenas dedicada aos veículos não tripulados, multidomínio, aéreo, de superfície, submarinos. O que eles neste momento estão a conseguir é, com 2% dos recursos humanos das Forças Armadas Ucranianas, serem responsáveis por 30% das baixas russas. E aqui encontrou-se uma forma de contenção e manutenção de linhas que até agora ninguém tinha assistido na história. Por isso nós estamos a ser confrontados com conceitos estratégicos e operacionais das Forças Armadas que de repente são desafiados não só na Ucrânia, mas agora rapidamente no Estreito de Hormuz, rapidamente no Báltico, rapidamente no Ártico e muito rapidamente também no Indo-Pacífico, porque esta estratégia consegue travar. Uhum. E os Estados Unidos foram travados no Estreito de Hormuz por um Irão que tinha como recurso possível exatamente uma aplicação de meios não tripulados. O que nós neste momento estamos a assistir é ao reconhecimento dessa evidência, a uma necessidade das Forças Armadas dos

0: esse novo teatro de operações. Tem muito mais espaço de manobra, que é o próprio território de toda a Rússia, e tendo Putin um exército atolado na Ucrânia e dificilmente consegue passar a tal linha de contenção criada por alguém que está disponível a gerir o tempo em seu favor. E aquilo que estamos a assistir é não só essa evidência na Rússia, no teatro de operações da Ucrânia, é também essa evidência já no Estreito Hormuz, e o Estreito Hormuz, mesmo sem ter soluções diplomáticas à vista, vai ter que haver uma solução militar intermédia que se capacite para essa resposta, e é um conflito aonde os meios convencionais vão ter que estar à distância. Nunca um porta-aviões da Marinha Americana esteve tão longe do centro das operações como nós hoje estamos a assistir, e eu, se estivesse no Estado-Maior das Forças Armadas Chinesas, também preocupava a pensar que será que a estratégia de criarmos, de construirmos um número significativo de porta-aviões por causa da questão de Taiwan é uma estratégia válida neste momento, é algo muito questionável. Por isso eu julgo que todo o mundo está numa fase de fragilidade, onde há evidências de ascensão nestes modelos de gestão do tempo, manifestamente na Ucrânia, e enfim, alguma limitação, mas com uma capacidade real no Irã.
1: E enquanto prosseguem os combates entre forças ucranianas e russas, os esforços diplomáticos continuam sem produzir resultados concretos. Para além do encontro de ontem entre Zelensky e Trump, tivemos também um encontro na semana passada entre Marco Rubio e Sergei Lavrov, os chefes da diplomacia de Moscou e Washington. Ambos reconhecem que estamos ainda distantes de um eventual acordo para pôr fim à guerra. Catarina Caria, perante isto, o risco é que, como já falámos, este conflito se perpetue no tempo. Bom dia.
2: Bom dia, Frederico. Sem dúvida, eu acho que não há nada mais claro do que esta nova era de guerras eternas, guerras de desgaste e guerras que prometem muito em praça pública em termos de negociações e de avanços diplomáticos, mas cujas ações no terreno são completamente contraproducentes e, obviamente, que minam qualquer tentativa de termos uma negociação séria. Há de facto um risco em nós vermos precisamente em praça pública todas as intenções explanadas por parte da administração Trump, ou seja, quando Trump vai e reúne com a outra parte para resolver ou para tentar desbloquear as negociações, acaba sempre por dizer, lá está, nós obrigámos o Irão a ceder e aqui está, o Irão está desesperado por acabar esta guerra. E depois nós vemos, naturalmente, que do outro lado há também esta resistência e há uma capacidade de continuar a projetar força a um custo muito inferior que os Estados Unidos conseguem, portanto, do lado dos Estados Unidos é completamente diferente. E exemplo disso é agora as mais recentes projeções do custo desta guerra para os Estados Unidos. Estamos a falar de praticamente 40 mil milhões de dólares, o que apresenta simultaneamente um custo enorme de oportunidade, porque à medida que os Estados Unidos vão continuando a investir nesta máquina de guerra no Médio Oriente, estamos a falar de Patriots que não são enviados para a Ucrânia, estamos a falar de Tomahawks que também não estão à disposição dos Estados Unidos, e depois há naturalmente também um custo político. Até quando Donald Trump continuará a conseguir justificar esta guerra perante os olhos da opinião pública norte-americana? E do outro lado da Ucrânia, nós vemos as promessas muitas vezes vazias de Donald Trump em relação ao presidente Zelensky e a forma como a relação deles foi construída com base na volatilidade e na capacidade que Zelensky teve de se adaptar à narrativa bélica de Trump. E portanto, se nós temos do ponto de vista diplomático esta diplomacia pendular que nem sempre é produtiva e que nem sempre traz os melhores resultados para um lado e para o outro. E por outro lado, a mim assusta-me que nós, e como dizias e bem, nós tenhamos reuniões entre Rubio e Lavrov, mas por outro lado vemos também uma ala mais próxima de Trump, falo obviamente de Kushner e do Witkoff, a reunir com outras partes, e por vezes a mensagem não é consonante, e isso é de facto um problema quando

0: falamos em diplomacia. Tem que haver uma linha condutora, uma narrativa comum, e temos de estar a falar a mesma linguagem, e eu creio que não é dessa maneira que também Trump olha para estas negociações, como sabemos, olha como uma transação.
1: E já estamos quase a atingir 4 anos e meio desde o início da invasão russa, se não contarmos com a anexação da Crimeia. É impossível não recordar aquela promessa de Trump de acabar com a guerra em 24 horas, entretanto já muito tempo passou sem um desfecho para o conflito, apesar da cooperação entre Washington e Kiev continuar a ser um pilar estratégico para a Ucrânia resistir a esta ofensiva. Nuno Gouveia, bom dia. Existem ou não soluções viáveis para acabar com a guerra nesta fase? Bom dia.
2: Bem, de facto, e concordando com o que os meus colegas anteriores estavam a dizer, de facto esta guerra parece não ter um fim próximo, ou pelo menos não haver uma solução negociada entre as partes. O que me parece positivo que aconteceu nestas últimas semanas, nestes últimos meses, é a relação de facto entre os Estados Unidos e a Ucrânia, que se voltou a aproximar. Todos nos recordamos aqueles primeiros meses da administração Trump muito agressivos contra Zelensky, aquele encontro na Casa Branca, que de facto foi muito nocivo para as relações entre os dois países. Nós assistimos durante muito tempo também a uma parte importante do Partido Republicano e de apoiantes de Donald Trump, no fundo, a propagar as teses russas na sociedade americana, tendo isso, obviamente, uma influência grande no apoio ou na falta de apoio que, por certos momentos, existiu entre os Estados Unidos e a Ucrânia. Nestas últimas semanas houve, de facto, aproximação. Ontem mesmo foi aprovado um pacote no Senado de sanções, um dos que esteve presente nessa aprovação, um pacote que foi aprovado por 86 senadores, que é hoje em dia é algo muito raro nos Estados Unidos haver um tema que reúna tanto consenso entre os dois partidos. Esse consenso, no caso deste pacote, já estava alcançado há muito tempo, mas só foi possível aprová-lo ontem, devido ao apoio de Donald Trump, pois o Partido Republicano, apesar de ter apoio maioritário dentro dos seus membros para aprovar este pacote, não aprovava, porque no fundo esperava luz verde de Donald Trump, que terá dado depois da morte de Lindsey Graham, um senador que é preciso dizer foi também muito importante para manter Trump agarrado aos interesses ucranianos ao longo deste mais de ano e meio. E portanto, neste momento, vê-se que existe algum interesse dos Estados Unidos em apoiar a Ucrânia para derrotar a Rússia. Assistimos até alguns movimentos caricatos de alguns influencers mais da direita radical americana, que se posicionaram anteriormente a favor das teses russas, que nestas últimas semanas até assumiram que se enganaram. Laura Loomer, uma influência de direita radical durante muito tempo difundiu teses russas na sociedade americana, deslocou-se mesmo à Ucrânia, entrevistou Zelensky e admitiu que estava errada, no fundo, que é preciso que os Estados Unidos continuem a apoiar a Ucrânia. Essa mudança de ventos em Washington também me parece que se devem sobretudo à sensação que a Ucrânia está a resistir à Rússia, que está no fundo a vencer, se é que podemos dizer isso, não é? Mas pelo menos
1: está a resistir, sendo um país mais pequeno a ser invadido por um país maior.
2: E isso está a conquistar de facto apoio em algumas facções que não apoiavam a Ucrânia. Entre a população americana esse apoio sempre foi claro, aliás parece-me que também terá sido um dos motivos que Donald Trump nunca deixou realmente cair a Ucrânia, é que a maioria da população americana sempre se manifestou a favor da Ucrânia e sobretudo contra a Rússia e contra Vladimir Putin. Portanto, no fundo, a manutenção do apoio americano é fundamental para a Ucrânia continuar a resistir. Agora, para obter um acordo de paz, isso não chega, obviamente. E o que nós assistimos também nestes últimos meses foi sempre a diplomacia americana verdadeiramente nunca pressionou a Rússia. O que nós assistimos até muitas vezes foi o contrário, foi os diplomatas americanos, o próprio Presidente Trump, a pressionar a Ucrânia para ceder às pretensões russas e no fundo assinar um acordo de paz que fosse nocivo para os interesses ucranianos. Neste momento, com este novo espírito, pode ser, e pelo menos eu tenho essa esperança, que a diplomacia americana mude o seu rumo e comece efetivamente a pressionar a Rússia para negociar uma paz que seja justa para a Ucrânia, visto que a Ucrânia foi o país invadido, é o país que resiste existe esta agressão russa e no fundo não era aceitável que o plano de paz que estava a ser exigido pelos russos e em certa medida com alguma cobertura americana é que no fundo concedesse à Rússia através de negociações aquilo que não conseguiu em termos militares. Portanto, esta nova fase parece-me que poderá dar mais espaço à diplomacia e nós sabemos que o presidente Zelensky está mais que disposto, tem muito interesse em negociar um cessar-fogo para depois negociar um plano de paz e aqui esta nova exposição americana talvez seja possível que eles pressionem a Rússia, algo que é preciso dizer, nunca o fizeram desde que Donald Trump regressou à Casa Branca.
1: E os últimos anos têm sido, de facto, anos de resistência por parte da Ucrânia, por vezes com mais apoio dos norte-americanos e dos europeus, por vezes o país mais sozinho no esforço de travar os avanços das forças russas. José Miguel Sardica, este momento atual de combates, de guerra, com estas novas adaptações, seria favorável à abertura, de facto, de um cenário de cessar-fogo e de negociações credíveis em que as partes envolvidas no conflito pudessem conversar para terminar esta guerra? Bom dia.
3: Muito bom dia e muito gosto em estar aqui. Poderia ser, mas eu neste momento estou relativamente cético em relação a isso. Porque uma coisa é assinar uma paz e, portanto, acabar uma guerra. Outra coisa é encontrar condições para um qualquer cessar-fogo que não resolva questões de fundo. Porque, recuando um bocadinho, ou seja, contextualizando historicamente, nós não nos podemos esquecer que a invasão russa de 2022 tem um lastro histórico. Vladimir Putin, a sua política começou por namorar alguma aproximação ao Ocidente, lembremos daquilo que era a posição russa a seguir a 2001, portanto a solidariedade de Vladimir Putin em relação ao seu, enfim, inimigo durante 4 décadas, Estados Unidos e Rússia pareciam estar sintonizados, mas depois o Iraque, a revolução ucraniana de 2004, tudo isso alienou Vladimir Putin, ou ele próprio se alienou. E, de facto, 2022 não é compreensível sem a Geórgia, sem a Abcásia, sem a Ossétia e sem 2014. E é bom lembrar que antes da invasão em fevereiro de 2022, a guerra no Donbass já tinha causado 14 mil ou 15 mil mortos. Portanto, a guerra já lá estava. Ora, isto só se poderá resolver no dia em que a diplomacia ou a alavancagem ocidental, e há aqui um ausente que é a Europa, e já lá iremos, mas isto só se poderá resolver quando houver força suficiente para que a Ucrânia possa decidir livremente. Não é se faz a paz e a guerra com a Rússia, é se pode ser um país democrático europeizado, se pode juntar à NATO, ou seja, se há um Estado soberano na Europa, reconhecido a partir de 1991 e reconhecido pela Rússia, se a Ucrânia é ou não livre de decidir a política externa, o alinhamento internacional, se há uma Ucrânia na NATO ou não, se há na Europa ou não. Neste momento eu acho que não há condições nem para uma coisa nem para outra.
1: Nem para integrar a União Europeia.
3: A União Europeia tem um desafio que também é histórico à sua frente, enorme. Não é o desafio de pensar alargamentos. Nós já fomos 28, hoje somos 27. Mas a União Europeia, neste mundo de guerras híbridas, neste mundo de ciberguerras, neste mundo de conflitos congelados e de alianças que se entrecruzam, às vezes com circuitos estranhos, a União Europeia vai ter que pensar, provavelmente, numa estrutura institucional muito mais maleável, que não tenha apenas Estados-membros, mas tenha Estados associados. Já os tem em alguns casos, do ponto de vista económico, mas eu estou mais a ver a Ucrânia ter uma qualquer relação com a Europa. Até porque, repare-se, neste momento, penso eu, a maior máquina militar europeia é a Ucrânia. Ora, isto não é negligenciável perante uma Rússia que já percebemos que o objetivo não é apenas a Ucrânia desestabilizar a Europa. Por alguma razão, e este argumento do ponto de vista histórico é muito importante, por alguma razão Vladimir Putin conseguiu empurrar a Finlândia e a Suécia para a NATO, coisa que nem o stalinismo tinha feito in illo tempore. Ou seja, nem a União Soviética tinha infundido tanto medo aos países bálticos para eles fazerem uma coisa que é historicamente nova, que é aderirem à NATO. E, portanto, quando aqui há pouco se falava, a Helena, penso eu, dizia que o horizonte russo é de um conflito com a NATO há 5, 10 anos, isto implica pensar muito claramente e pensar com urgência o que é que a Europa pode fazer nesse conflito. Porque não podendo militarmente europeizar a NATO, porque os Estados Unidos são indispensáveis, e sê-lo-ão durante muitos anos, penso eu, a Europa vai ter de pensar o que é que poderá fazer em termos de ajudar os Estados Unidos e de recriar um qualquer bloco ocidental para pôr a Rússia em sentido.
1: Falou de uma Europa ausente, é essa ausência de estratégia que estava...
3: Quer dizer, nós temos estadistas europeus que falam sobre estes conflitos, mas nós não vemos uma política europeia. A senhora Kaya Kallas, nós não vemos... A Europa é um gigante económico, mas militarmente é um anão. E ainda o é, por mais material, quer dizer, com a NATO, com os tais 5%, mas depois não são 5% de compras militares, pode ser, uma parte delas podem ser infraestruturas alistáveis como infraestruturas para utilização em caso de guerra ou de ciberguerra. A Europa está neste momento numa encruzilhada que é também histórica, que é confrontar-se com a sua própria irrelevância, porque o que nós temos aqui são conflitos globais, e se calhar haverá a ocasião de nós irmos ao Cáspio, ao Mar Cáspio, uhum, e ao incidente ucraniano-iraniano, e nós temos aqui provavelmente um cenário, ou podemos ter um cenário, da junção das duas guerras, Médio Oriente e Ucrânia, e portanto, não apenas numa guerra localizada, mas numa guerra regionalizada, mas regionalizada num mapa mundo que vai desde a fronteira oriental da Europa até o Oceano Índico. E estas guerras, e hoje são guerras híbridas, hoje há uma dimensão de ciberguerra que não existia em conflitos anteriores, mas as dimensões fundamentais, armas, dinheiro, tempo, homens e geografia, estão lá todas. E deixe-me só recordar a maneira como um autor, Norman Davies, olha para a Segunda Guerra Mundial. Foi a última grande guerra mundial. Esta ainda não é mundial, mas os mais pessimistas dirão que já é quase uma guerra mundial. E Norman Davies dizia, para ganhar a Segunda Guerra Mundial foi preciso os Estados Unidos fornecerem armas e dinheiro, a URSS fornecer homens e geografia e a Inglaterra fornecer o tempo. Isto é um esforço internacional. E é muito interessante e positivo, a meu ver, que neste momento a opinião pública norte-americana esteja muito mais receptiva à ajuda à Ucrânia. A tal votação de ontem no Senado, 86-100, 86-12, portanto 86-100, e sobretudo uma viragem da opinião pública norte-americana, tais influência, tal influência que foi entrevistar Zelensky, ou seja, a narrativa russa que até aqui passava na opinião pública norte-americana, passava na base de apoio MAGA, a base de apoio MAGA, não sabemos ainda o que é que isto significa, mas é curioso como a opinião pública norte-americana está neste momento a apoiar a guerra na Ucrânia e está contra o maior envolvimento dos Estados Unidos na guerra. Eu não sei se lhe chamar americana ou iraniana, se americana ou israelita,
1: iraniana,
3: se israelita por interposição americana com o Irão, mas para os Estados Unidos, eu acho que isto é bom, a guerra da Ucrânia com a Rússia é um velho conflito do Ocidente contra o seu inimigo histórico. No Médio Oriente, os Estados Unidos têm mais experiências. E, de facto, para os Estados Unidos, o Irão é muito mais complicado.
1: Uhum. E teremos a oportunidade também de aprofundar o posicionamento dos norte-americanos relativamente a esse conflito que decorre no Médio Oriente. Na Ucrânia assistimos a mexidas na cúpula do poder. Há um novo primeiro-ministro, um novo comandante-chefe do exército, o ministro da defesa muito popular no país foi afastado por Zelensky. Seguiram-se manifestações dos ucranianos a pedir o regresso de Mikhailo Fedorov ao governo. Helena Ferro Gouveia, que importante podem ter estas alterações para a estratégia da Ucrânia, neste caso militar e também política?
4: Na minha perspectiva, há aqui duas leituras que podem ser feitas. A primeira é uma normal remodelação governamental, sobretudo num contexto tão adverso e tão desgastante como é estar a conduzir um esforço de guerra. Esta é uma primeira leitura. Uma segunda leitura, que me parece ter a ver com, portanto, o que se está a passar no teatro de operações, são formas diferentes de encarar a guerra ou de conduzir a guerra. As guerras são dinâmicas e alteram-se. Aliás, são espaços onde a tecnologia se desenvolve, onde se desenvolvem muitas soluções que depois têm uma aplicação na vida civil. Eu dou sempre o exemplo da triagem de Manchester, que surgiu com as guerras napoleónicas e que nós hoje usamos em qualquer hospital. Uhum. Por muito terríveis que sejam, as guerras são sempre espaços aqui de adaptação tecnológica. A pontualidade nos comboios surgiu porque era preciso transportar as tropas a tempo. E só para dar aqui dois exemplos, já nem falo da medicina, que tem infelizmente muitos avanços, porque, portanto, a medicina de guerra prende-se muito com traumas, portanto, uhum, trauma no sentido físico, no sentido psicológico. Voltando aqui à forma de olhar para a guerra, nós tínhamos, portanto, um generalato ucraniano formado na velha escola soviética, ou seja, com uma forma de pensar o conflito, portanto, soviética, e muito pondatónica no homem, portanto, no homem aqui, no recurso humano, que numa guerra assimétrica como esta era uma desvantagem para a Ucrânia, porque a dimensão populacional da Rússia e a dimensão populacional da Ucrânia, portanto, são muito diferentes. Enfim, tiver aqui uma assimetria em termos de recursos humanos, mas os vários, portanto, chefes de Estado, maiores generais das Forças Armadas ucranianas, foram apostando muito neste desgaste. Depois houve aqui uma outra visão, uma visão mais tecnológica, de introdução, portanto, de meios não tripulados, famosos, portanto, drones, sejam eles aéreos, navais, drones mais pequenos, drones maiores, mas que permitiram aqui poupar a vida humana e permitiram aqui criar aquela chamada kill zone, aquela zona, portanto, que não permite ao exército russo, portanto, avançar. E isto foi uma mudança na guerra e depois tem permitido, aquilo que eu falava aqui há pouco, o entrar em profundidade no território russo, portanto, o destruir a capacidade de refinar combustível. Agora, este ataque que nós vimos ao Wildberries, que vem pôr em causa, portanto, o comércio online russo. Portanto, há aqui uma série de ações que são possíveis devido a esta forma diferente de olhar para a guerra e mais tecnológica. E, portanto, nós temos aqui uma competição entre alguém, um ministro Fedorov, que é um tecnólogo, que é um jovem, e tínhamos aqui, portanto, uma competição, se quisermos, em termos de visão. E isto cria, obviamente, instabilidade, mas também vimos Zelensky a ter uma solução salomónica. Portanto, despedindo Fedorov, que não aceitou outros cargos, acabou por afastar também, portanto, o chefe de Estado-Maior e dando aqui lugar, portanto, a um general mais novo, de 43 anos, e com uma visão muito próxima da de Fedorov. O que demonstra também uma coisa que me parece importante. A Ucrânia é uma democracia. Este ponto da democracia é muito interessante. Um país que está a conduzir uma guerra, e uma guerra existencial, mas continua a ter protestos na rua, continua a ter uma imprensa funcional.
1: Vigora a lei marcial, mas...
4: Apesar de vigorar a lei marcial, isto é importantíssimo, que isto na Rússia é uma coisa que nós não vemos. Não há imprensa livre, exceto fora da Rússia, portanto, por dentro da Rússia não há. Não há protestos populares, não há nada disto. Isto na Ucrânia existe. É um sinal de vitalidade muito, muito positivo. E aquilo que se diz de permitir que a Ucrânia possa fazer as suas escolhas de políticas ou militares parece-me fundamental, e é por isso que os ucranianos lutam. Portanto, estas remodelações governamentais podem ser lidos, na minha perspectiva, destas duas formas. Há quem tenha uma terceira leitura, talvez um bocadinho, portanto, mais cínica, é que Zelensky, pensando num cenário de futuras eleições, estará a afastar todas aquelas figuras que lhe possam de alguma forma fazer sombra. Isto leva-me a um pensamento, eu tinha anotado aqui do antes a Morgenthau, que ele diz que a política internacional é o reflexo da política doméstica, ambas mantidas pela lógica de conservação do poder. E Zelensky é humano, é um político. Apesar de ser, eu acho que tem tido aqui uma presença extraordinária, tem sido de uma coragem extrema, e desde o primeiro dia, porque para ele teria sido muito mais fácil pegar na família, ir para fora do país e a partir do exílio e fazer algum tipo de resistência. Ele não fez essa escolha, permaneceu no país, permaneceu com a mulher e com os filhos. Portanto, acho que isto é de uma coragem que nós não encontramos em muitas lideranças, mas não deixa de ser um político e de ter aqui, portanto, aquela que será a sua agenda. E, portanto, há aqui estas, se calhar é no cruzamento destas três leituras que nós encontramos uma resposta para a sua pergunta.
1: Olhando também para essa perspectiva mais militar, João Fonseca Ribeiro, concorda que, de facto, estas mudanças na cúpula do poder na Ucrânia podem ter como objetivo colocar em funções um comandante-chefe do exército com uma abordagem mais inovadora para romper com aquela estrutura mais tradicional das Forças Armadas e apostar na tal guerra moderna mais assente na tecnologia?
5: Claro que sim. E eu até diria, não é apenas assentar na guerra moderna com... Como referi na minha primeira intervenção, está a transformar a forma como estamos a capacitar as Forças Armadas e como as devemos empregar. Eu pegava um pouco no comentário anterior relativamente ao tempo em que Churchill na Segunda Guerra Mundial representou o tempo.
1: José Miguel Sardica, sim.
5: Peço desculpa, José. Agradeço esse comentário porque faz uma ponte muito importante àquilo que eu queria dizer. É que o tempo precisa de um líder político. Churchill foi, de facto, o líder político europeu que segurou as condições para que o tempo tivesse sucesso e que, com o reforço das capacidades de resposta, se chegasse a esse sucesso. Nós estamos, de facto, a capacitar-nos para uma nova resposta. E ninguém a tem. Estamos a ver que, de facto, neste momento a Ucrânia tem. Imaginei, ao longo dos últimos três anos, que haveria de emergir um líder europeu no seio da União Europeia que recriasse, digamos, a personalidade política que Churchill foi no passado.
1: Ainda não surgiu.
5: É Zelensky.
1: É Zelensky.
5: Porque, de facto, é aquele que demonstra uma firmeza política inabalável perante as vicissitudes em que é exposto. Diria que, neste momento, o líder do tempo na Europa, porque não surgiu líder europeu, neste momento entregámos essa tarefa a Zelensky. E eu gostava também de dizer o seguinte: de facto, é preciso também interpretar alguns discursos ao longo do tempo em que a Ucrânia se está a afirmar no espaço europeu. A Ucrânia propõe-se substituir a presença das forças militares americanas no território europeu, garantindo, digamos, o reforço das linhas de fronteira com a Rússia. A Ucrânia está a capacitar-se militarmente com o apoio, fundamentalmente, da Alemanha na instalação de fábricas na própria Ucrânia. Eu não vejo aqui um passo sem os passos subsequentes. Eu vejo aqui uma construção,
1: uma
5: estratégia europeia a construir-se. Também é preciso dizer que a Ucrânia não está só a beneficiar desta industrialização para a economia de defesa no seu território. Ela também está a internacionalizar-se. E sabe perfeitamente que é parte da solução da transformação das Forças Armadas Ocidentais. Zelensky precisa da tecnologia e da capacidade de construir mísseis Patriot na Ucrânia, mas os Estados Unidos também sabem e estão carentes da tecnologia que a Ucrânia neste momento dispõe. Por isso, aquilo que é uma visão unívoca, neste momento é bionífica e de uma escala que a prazo vamos assistir que é muito maior do que aquela que imaginávamos. E, de facto, neste momento, os líderes dos instrumentos da estratégia do tempo que o mundo num contexto de segurança vai necessitar tem muito a ver com aquilo que a Ucrânia neste momento está a fazer. O que nós estamos a assistir é que, de facto, na Ucrânia, fruto, de facto, de uma certa visão conservadorista que os líderes militares ucranianos têm vindo a demonstrar perante as opções, e eu referi 2% do pessoal das Forças Armadas da Ucrânia é responsável por 30% das baixas ucranianas, das baixas russas, peço desculpa, obviamente que isto leva o mundo a pensar, e isso começou a ser pensado primeiro pelos pensadores e pela capacidade tecnológica e de empreendimento que a sociedade ucraniana dispunha e que se sobrepõe a certa altura à das Forças Armadas. Para mim isto é um processo de transformação natural perante a resistência conservadora. Surgiu este efeito, mas não sejamos ingênuos, vamos assistir a mais efeitos deste tipo muito rapidamente nos países europeus.
1: E o líder de que falava João Fonseca Ribeiro, equiparado ao perfil de Churchill, esteve também com o novo primeiro-ministro do Reino Unido, Andy Burnham, esteve com Zelensky e garantiu que Londres vai continuar ao lado de Kiev. Tivemos também Catarina Caria, a União Europeia firme a aprovar o 21º pacote de sanções contra a Rússia. Qual é a importância destes apoios para a Ucrânia neste momento do conflito?
0: Bom, são, primeiro, apoios estruturais que eu diria que são mais importantes até para a Europa, estas demonstrações no fundo, solidariedade e de apoio contínuo à Ucrânia são essencialmente uma forma da Europa se mostrar e continuar relevante nesta teia de conflitos e de digamos, de novas relações entre países. Ainda assim são, do ponto de vista financeiro, as sanções essencialmente aplicadas à Rússia são instrumentos importantes para ir minando a capacidade da Rússia fazer frente à resistência
1: tentar
0: ucraniana.
1: Estrangular a economia russa.
0: Exatamente. Mas nós estamos aqui a falar de guerras que são eternas, ou, na minha perspectiva, que são difíceis de terminar. E eu gostava de apontar aqui algumas razões para que pudéssemos também ter aqui alguma food for thought para o resto da nossa conversa. Primeiro, a questão é que os objetivos mínimos, aquilo que estamos a discutir, as primeiras alíneas, são absolutamente incompatíveis. Por um lado, na questão ucraniana, o território que a Rússia considera ser uma conquista estratégica é território que a Ucrânia, e bem, considera absolutamente como inalienável do seu Estado. No Médio Oriente, por outro lado, Israel exige garantias de segurança que o tornem a única grande potência no Médio Oriente e que não tenha por isso ameaças à sua segurança. E depois estamos nos a esquecer de outra guerra eterna, que é a guerra entre Israel e a Palestina, que continua, como sabemos, a causar mortes a civis, e portanto os palestinianos reclamam soberania e o fim da ocupação. E por outro lado, o Irão, também envolvido neste sistema de conflitos, procura preservar a sua capacidade de dissuasão, que é isso precisamente que o Irão tem vindo a trabalhar, e a sua rede de aliados. Depois há outra questão que perpetua estas guerras. É quando quando os Estados olham para uma má paz com maior receio do que a manutenção das hostilidades. Para Kiev, uma trégua sem garantias. Aliás, ainda há pouco a Helena dizia bem que nós não termos uma definição clara do que seria um fim de guerra entre a Rússia e a Ucrânia é o pior cenário possível, eu não podia concordar mais. Mas, portanto, uma trégua sem garantias pode ser apenas uma pausa para uma nova ofensiva russa. E no Médio Oriente, esta incerteza no meio de uma reconfiguração territorial também, obviamente, não se traduz em paz duradoura. Olhamos também para estas guerras eternas instrumentalizando o cessar-fogo. O cessar-fogo não é um passo, já não é mais um passo natural das negociações de paz, é sim uma ferramenta tática. E eu acho que isso também é perigoso, porque retira alguma credibilidade e retira também a importância deste cessar-fogo como um processo natural de avanços e recuos nas negociações de paz. E depois nós estamos a falar de verdadeiras economias de guerra. Não só a Rússia tem-se vindo a preparar para este momento, como a Ucrânia neste momento em que falamos também tem uma verdadeira economia de guerra, em que, portanto, todo o funcionamento político, económico e social da Ucrânia está em torno deste conflito. E isso leva-nos para uma questão que ainda há pouco já foi aqui brevemente aflorada, mas que é o eixo Ucrânia, Estados Unidos e Irão. Isso mostra-nos a complexidade também destas guerras sem fim. O Mar Cáspio tornou-se agora um ponto de interseção entre duas guerras que, ironicamente, Washington tenta travar separadamente. Isso também nos mostra a complexidade desta questão e também, eu diria, a esperteza de Kiev em tornar a guerra ucraniana simultaneamente num elemento de segurança americana, por estar também a ajudar os Estados Unidos no teatro de guerra no Médio Oriente.
1: Já vou dar a palavra a José Miguel Sardica e também a Nuno Gouveia para falarmos também desta questão do Mar Cáspio e da interseção entre estas duas guerras, a guerra no Médio Oriente e a guerra na Ucrânia. Estamos no Consulta Pública a debater o futuro destes dois conflitos com impactos internacionais, a guerra na Ucrânia. já passou por várias fases. Só para recordar algumas, tivemos o início da invasão em 2022, ocupação de territórios, a crise dos cereais, negociações de paz na Arábia Saudita, o envolvimento de soldados da Coreia do Norte, a autorização norte-americana para que a Ucrânia usasse armas de longo alcance, disparo de mísseis hipersónicos por parte da Rússia, a adesão à NATO da Finlândia e da Suécia, já foi referida aqui neste programa, a morte de Alexei Navalny, o líder da oposição russa, tivemos os ataques massivos da Rússia a infraestruturas energéticas da Ucrânia em pleno inverno, tivemos a União Europeia a reduzir a dependência energética em relação à Rússia, Zelensky naquela situação difícil na sala oval com Trump e J.D. Vance, Trump a exigir à Ucrânia que forneça minerais raros aos Estados Unidos, a União Europeia a reclamar para ser envolvida nas negociações de paz e a perceber que os Estados Unidos não estão totalmente comprometidos com esta questão da segurança europeia, daí a necessidade também de um reforço dos orçamentos com a defesa. Tivemos a cimeira no Alasca entre Trump e Putin e tivemos muito, muito mais. Isto é só um curto resumo em pouco tempo. Já vamos continuar a falar aqui com os nossos convidados, mas agora temos a oportunidade de ouvir ao telefone o antigo ministro dos Negócios Estrangeiros, Augusto Santos Silva, professor universitário, foi presidente da Assembleia da República. Obrigado por estar no Consulta Pública. Acredita, Augusto Santos Silva, que estamos mais perto ou ainda longe do fim deste conflito na Ucrânia? Bom dia.
6: Bom dia, muito obrigado pelo convite. É difícil responder a essa pergunta, mas posso responder indiretamente. O facto é que, até agora, a Rússia não conseguiu ainda cumprir nenhum dos seus objetivos que definiu quando invadiu a Ucrânia, e isso é uma boa notícia. A capacidade de resistência dos ucranianos, o apoio permanente e inquebrantável dos europeus à Ucrânia, são boas notícias, e são notícias que nos levam a crer que pode vir, num futuro mais ou menos próximo, ocorrer pelo menos uma situação em que o avanço russo estratégico e político seja contido e a Ucrânia possa respirar melhor.
1: Ontem tivemos Volodymyr Zelensky a ser recebido na Casa Branca pelo Presidente dos Estados Unidos. Que indicadores chegaram de Washington, no seu entender? São sinais positivos? E quem estará mais pressionado nesta altura por causa desta guerra? Zelensky, Trump ou Putin?
6: Infelizmente, nenhum sinal positivo se pode esperar hoje em dia de Washington. O único sinal que pode acontecer e que seria um progresso, seria em novembro próximo as eleições intercalares correrem mal ao Partido Republicano. Eu acho que quem está hoje numa situação política e militar muito difícil é, sem dúvida, a Rússia e o presidente Putin. Repito, nenhum dos seus objetivos foi até agora cumprido. Quem está numa situação política e geopolítica também bastante difícil é o presidente Trump. Não do ponto de vista militar, mas do ponto de vista político, a aventura de Trump no Médio Oriente tem corrido muito mal. E, portanto, dos três que indicou, parece-me que a posição mais forte, porque é uma posição de grande firmeza moral, de grande determinação pessoal, de grande liderança e de justeza política e de capacidade militar e de resiliência civil, é o presidente Zelensky.
1: Fez referência ao conflito em curso no Médio Oriente, Augusto Santos Silva, que em pouco tempo também já passou por várias fases muito distintas. Agora tem vindo a oscilar entre apelos à negociação e apelos a um acordo de paz e ameaças de obliteração. Consegue perspectivar algum fim no horizonte para este conflito com o Irão?
6: Depende muito do que acontecer em novembro nos Estados Unidos. São manifestas várias coisas. Em primeiro lugar, que os Estados Unidos, com o tipo de operação militar que estão a fazer e a que estão confinados, não conseguem fazer vergar o Irão. É manifesto que o efeito não pretendido, mas o efeito real da aventura israelo-americana no ataque ao Irão foi fortalecer o regime iraniano, que, diga-se, é um dos regimes mais despóticos, opressivos e sanguinários que que o mundo hoje conhece. Ainda hoje há notícias de mais duas execuções públicas por enforcamento em Teherão de pessoas acusadas de se manifestarem pacificamente. E é também manifesto que aos Estados Unidos, à administração americana, falta hoje um mínimo de inteligência militar e diplomática. O Departamento de Estado foi, eu acho que se pode dizer mesmo, demolido pela atual administração norte-americana, e o Pentágono tem à sua frente um louco, porque creio que não há outra forma de qualificar uma pessoa que, no meio deste conflito, o que quer é aplicar testes de testosterona aos soldados americanos.
1: Refere-se ao secretário de Defesa, Pete Hegseth.
6: Sim, claro, sem dúvida nenhuma.
1: Augusto Santos Silva exerceu cargos de diplomacia. Acredita que o caminho para a paz passa necessariamente por negociações, ou acha que através da via militar é possível terminar as coisas?
6: Não, é o primeiro termo, e até digo mais. Aprendi isso, quer dizer, sabia isso, mas passei a saber de outra forma mesmo foi quando fui Ministro da Defesa Nacional. Eu nunca me esqueci, nunca me esquecerei, das vezes em que jornais e almirantes me disseram, Ministro da Defesa Nacional de Portugal, Sr. Ministro, nunca perca de vista que o que nós fazemos é, evidentemente, assegurar as condições para as instituições políticas funcionarem, o território está salvaguardado e a população está defendida, e é comprar tempo, é fornecer tempo aos políticos e diplomatas para que eles encontrem as melhores soluções, porque as soluções duradouras são sempre soluções políticas e são sempre soluções em que, mesmo quando nós vencemos adversários, temos a inteligência de acomodar certos interesses dos adversários e de não humilhá-los excessivamente. E, portanto, sim, e é o ex-ministro da Defesa Nacional que diz isto. A única solução viável é uma solução política, e essa solução política na Europa passa certamente por permitir à Ucrânia decidir com liberdade o seu futuro, dar à Rússia as garantias de segurança que são legítimas, de entre as muitas, muitas ilegítimas que a Rússia apresenta, e reforçar a capacidade de dissuasão dos europeus, libertando-os um pouco mais da sujeição aos interesses norte-americanos. E no que diz respeito ao Médio Oriente, eu não tenho a mínima dúvida de que, enquanto nós não resolvermos a questão palestiniana, o Médio Oriente continua a ser um barril de pólvora. Mas é preciso conter o Irão, é muito importante isto, conter o Irão. O Irão não pode ter armas nucleares. E isso também se aplica à Arábia Saudita. E, portanto, estas coisas que o Presidente Trump faz, que é fazer um acordo com a Arábia Saudita que lhe permitirá enriquecer o urânio, ao mesmo tempo que diz que está a atacar o Irão porque o Irão não pode enriquecer o urânio, é a pior maneira que a gente tem de agir, e causa um dano ao Ocidente brutal em todo o mundo. Eu sou dos que acha que o Ocidente existe mesmo, eu acredito mesmo no Ocidente político, acredito mesmo que há uma afinidade estrutural entre a Europa, a América do Norte, os nossos aliados na Ásia Pacífica, os nossos aliados na América Latina, e que esse Ocidente tem que ter a capacidade de dissuasão e de contenção necessárias para enfrentar uma ameaça que hoje existe, realmente existe, que é a ameaça do expansionismo russo, e os desafios, vamos dizer assim, complexos, que a ascensão também política e militar da China hoje coloca.
1: Augusto Santos Silva, agradeço o tempo que dispensou para falar connosco aqui no Consulta Pública. Desejo-lhe um resto de um bom dia. Vamos já a seguir aprofundar a situação no Médio Oriente. Antes disso, fazemos a tal ponte entre os dois conflitos. Há dias houve um ataque no Mar Cáspio, que banha o norte do Irão e o sul da Rússia. Foi um ataque a um navio iraniano que aparentemente transportava carga militar. O ataque ao navio foi atribuído à Ucrânia, e o presidente Zelensky confirma que foi lançado lançado pelos ucranianos. Segundo a Ucrânia, esta embarcação transportava drones e mísseis do Irão para a Rússia. Um marinheiro morreu, outro ficou ferido. O regime de Teherão promete retaliar, avisa Kiev que enfrentará consequências imprevisíveis. Já houve, entretanto, também contactos diplomáticos entre os dois países. Queria perguntar-lhe, José Miguel Sardica, se de facto estamos perante um ponto de convergência entre estas duas guerras.
7: Aparentemente
3: sim. Aparentemente sim, e eu sublinho aparentemente, porque ainda nos falta alguma informação, falta, enfim, a confirmação oficial de que o cargueiro Ana, salvo erro o nome, tinha efetivamente material militar que aparentemente o Irão estaria a fornecer à Rússia. Sabemos de facto que o Irão fornece Shaheds à Rússia já há muito tempo, e portanto, se é verdade a história, Zelensky não só demonstra a capacidade para atuar num palco muito longe daquilo que é frente de guerra entre a Ucrânia e a Rússia, mas demonstra uma visão estratégica que pretende, por um lado, cortar cadeias logísticas entre o Irão e a Rússia, e por outro lado também joga, porque ele tem o seu próprio interesse, quer dizer, tem interesse que o Ocidente auxilie a guerra, mas tem interesse em que os Estados Unidos não se esqueçam desta guerra, e portanto, do ponto de vista estritamente geoestratégico, faz sentido que a Ucrânia quer internacionalizar a guerra aí, porque o Cáspio, enfim, é um velho mar, na realidade um lago, é uma espécie de condomínio russo ou iraniano, como o Mar Negro é historicamente um condomínio russo ou turco, e portanto, quando a Ucrânia consegue intervir não só no Mar Negro, com o qual tem costa. Quem dera à Rússia que a Ucrânia não tivesse essa costa de Odessa em diante. Uhum. Mas tem costa. Em relação ao Cáspio, é claramente uma tentativa de chamar... Não é que o Irão queira atacar a Ucrânia, é enfraquecer a Rússia, e é também sinalizar que a Ucrânia tem capacidade para operar num palco de guerra onde até aí não tinha. E sobretudo o Irão também tem que aparecer aos olhos do Ocidente como o grande inimigo, não só na questão Médio Oriente, enfim, Hamas, Hezbollah, Houthis, mas nós vemos aqui uma espécie de palcos secundários que de repente se tornam centrais, é o Cáspio, e é também, por exemplo, no Mar Vermelho, a capacidade de operação que os Houthis já estão a ter. E os Houthis significa o Irão. E, portanto, desde o Mar Vermelho até ao Cáspio, nós vemos, até porque as geografias parcialmente se sobrepõem, nós vemos a guerra americana ou iraniana também interligada com a guerra russa ou ucraniana, porque de facto, e eu deixo de parte para já a China e a sua No Limits Partnership com a Rússia, que me parece que já viu melhores dias em termos de No Limits Partnership, acho que agora Xi Jinping tem um olhar diferente e mais cauteloso, mas há um eixo iraniano ou russo, isso é claro. É um eixo militar, é um eixo geográfico e é um eixo em que...
1: Comercial também.
3: Também, económico, sem dúvida. Mas em que provavelmente diálogos entre os ayatollahs ou quem hoje lidera verdadeiramente um Irão em reconstrução e Vladimir Putin, porquanto para ambos o grande inimigo por detrás da Ucrânia ou de Israel são os Estados Unidos. Uhum. E são a civilização ocidental e é a democracia, são os valores europeus. Estas guerras têm uma dimensão ideológica muito forte. Nós às vezes esquecemos-nos disto, mas o Médio Oriente, o Irão, sempre teve um discurso contra o grande Satã, contra o imperialismo, contra o Ocidente. Porque nem o Irão, que é um regime absolutamente sanguinário, é um regime ditatorial, e isto lança-nos a nós, os que estamos do lado de cá, um desafio enorme, que é um desafio mental, que é um desafio militar, que é um desafio político, é que a Rússia e o Irão, as suas rules of engagement são diferentes. A Rússia, e particularmente o Irão, não hesitarão em sacrificar, se calhar até o último homem, reprimindo os seus próprios, com custos políticos que uma democracia como Israel ou como os Estados Unidos não podem fazer. Até porque dá-se o caso de, em 26, tanto os Estados Unidos como Israel terem eleições. E não é negligenciável. Ora, o Irão não tem eleições. Ora, a Rússia já teve eleições, mas já não tem. Portanto, é muito difícil um líder político que comanda uma guerra com um mandato vitalício de um líder político que vai para eleições e tem uma opinião pública.
1: Faz toda a diferença. Olhando também para estas ligações entre as duas guerras, Nuno Gouveia, convém lembrar que a Rússia estará a fornecer informações ao regime iraniano para permitir ataques do Irão direcionados a vários alvos no Médio Oriente, ou seja, não há aqui uma neutralidade russa. A Ucrânia também tem acusado o Irão de ser cúmplice na guerra da Ucrânia por abastecer a máquina de guerra russa. Há aqui uma interligação entre os dois conflitos, Nuno Gouveia.
2: Sim, sem dúvida. Aliás, isso tem sido dito desde o início, que a Rússia está a fornecer informações e equipamento militar ao Irão e, no fundo, está a ser um aliado estratégico fundamental do Irão nesta guerra contra os Estados Unidos e contra os seus aliados do Médio Oriente. O que me parece e que me pareceu sempre claro é que Zelensky também soube aproveitar muito bem, se assim podemos falar, esta intervenção americana no Médio Oriente, em primeiro lugar, logo desde o início, disponibilizando ajuda, nomeadamente nas suas vantagens competitivas que oferece através de uso de drones militares, e fê-lo não só com os Estados Unidos, fê-lo também com os países do Médio Oriente aliados dos Estados Unidos, ajudando-os nos seus sistemas de defesa contra os ataques com o Irão. Fê-lo mais recentemente neste ataque do Cáspio, e isto é particularmente importante porque sabe-se quase desde o início da invasão russa à Ucrânia que os equipamento militar iraniano, nomeadamente os drones, estavam a ser utilizados pelos russos para atacar a Ucrânia. Portanto, isso não é uma novidade. A novidade aqui foi o ataque, e que parece que já está confirmado, das forças ucranianas a um navio iraniano. No fundo, para Zelensky, obviamente, tem todo o interesse, em primeiro lugar, não fazer esquecer a intervenção russa no seu país, na opinião pública americana, e isso tem-no feito muito bem, mas também depois demonstrar aos aliados e aos Estados Unidos que pode ser importante nesta guerra contra o Irão. E de facto, falta saber se isto, nos próximos tempos, iremos ter um conflito só, ou pelo menos se haverá uma aproximação entre os dois conflitos. Agora, o que me parece evidente é que Zelensky aproveitou esta invasão, este ataque americano ao Irão para seu favor. Outra coisa difícil será perceber que influência que isso terá no final, ou digamos assim, na conclusão deste conflito no Médio Oriente, pois todos nós percebemos que neste momento estamos num impasse. Nas últimas semanas, nos últimos meses, ora temos uma pausa nos ataques, ora temos um recrudescimento dos ataques americanos e iranianos, mas no fundo não há uma solução à vista. E parece-me que Donald Trump, que está pressionado internamente para terminar este conflito devido à sua impopularidade, esta guerra foi, digamos assim, muito mal preparada por Donald Trump, eventualmente foi mal preparada militarmente, foi certamente mal preparada em termos de preparação da opinião pública, foi muito mal preparada também na relação que dos Estados Unidos com os seus aliados, sobretudo com os seus aliados europeus, onde no fundo os Estados Unidos invadiu e não deu cavaco aos aliados europeus e depois veio pedir ajuda. Portanto, temos claramente uma intervenção muito mal preparada, que está a ter consequências não só para os Estados Unidos, mas para o mundo e sobretudo para a economia mundial. No fundo, parece-me que se este impasse continuar, e aqui discordando um bocadinho do que disse há um bocado o nosso antigo ministro de Defesa, Augusto Santos Silva, parece-me que depois das eleições intercalares, se este impasse continuar até às eleições intercalares, o que poderá acontecer depois dessas eleições é de facto um escalar da intervenção militar. O antigo secretário de Defesa de Donald Trump no primeiro mandato, Mark Esper, dizia isso há poucas semanas, que se o conflito não terminar até às eleições intercalares, o que poderemos esperar é de facto uma escalada, pois será, no fundo, a solução que Donald Trump encontrará para resolver esse conflito.
1: Encontrar uma saída.
2: Parece-me que ainda não terá acontecido, porque, em primeiro lugar, os seus conselheiros militares o desaconselham. O comandante Dan Kane tem dito, e sabe-se, tem dito e tem aconselhado Donald Trump a não escalar o conflito. Há também uma oposição interna, não só do povo americano, como eu disse há pouco, mas também dentro da administração Trump. O vice-presidente J.D. Vance e outros influentes membros da administração são contra um escalar da guerra, mas eu acredito que se Trump estiver numa solução semelhante depois das eleições intercalares e também percebendo o seu modo de atuação, eu parece-me que ele irá ignorar, digamos assim, estes conselhos e irá fazer uma escalada da guerra contra o Irã.
1: Catarina Caria, concorda com esta ideia de que este ataque direto, este primeiro ataque da Ucrânia a um navio iraniano, é também uma tentativa de Zelensky de mostrar que pode ser útil aos Estados Unidos no outro conflito em curso, neste caso no Médio Oriente?
0: Sem dúvida, e como eu dizia há pouco, é uma jogada muito, muito estratégica, porque não só a Ucrânia tem demonstrado que, em termos militares, precisamente pela pressão da guerra, tem-se vindo a desenvolver a um ritmo muito mais acelerado que tantos outros países europeus, mas também a Ucrânia tem mostrado, e é interessante porque, se olharmos para aquela reunião terrível entre Trump e Zelensky, em que Trump diz a Zelensky, bom, tu não tens cartas, ou a administração disse a Zelensky, não tens cartas na mesa para estar aí a fazer exigências. Bom, agora parece que realmente o jogo mudou completamente, porque é precisamente a Ucrânia que também está a dar resposta em termos militares, em termos de vigilância aos Estados Unidos, também no Médio Oriente. Aliás, se olharmos, por exemplo, para os números da escassez por mísseis norte-americanos, nós vemos que a situação no Médio Oriente, no Irão, poderá ter diminuído em 65% o nível de interceptores Patriot. E, portanto, não só os Estados Unidos têm vindo a perder capacidade operacional, como o custo de guerra tem sido cada vez maior, e nesse sentido a Ucrânia dar a mão torna a Ucrânia um aliado indispensável para os Estados Unidos. Mas ainda assim, Frederico, há esta dualidade constante, porque o facto de nós termos Netanyahu e Zelensky ainda ontem reunidos em Washington com Donald Trump mostra-nos que nós temos dois países que dependem inteiramente dos Estados Unidos para a sua segurança. E naturalmente isso é uma carta a favor de Donald Trump. Ele sabe que, apesar do apoio dado pela Europa e apesar também de alguma teimosia de Netanyahu, ambos os países, no fundo, vão desenvolvendo a sua resposta, desenvolvendo também a sua estratégia de defesa ao ritmo decretado pelos Estados Unidos. E isso é uma vantagem de negociação que Donald Trump ainda tem.
1: Helena Ferro Gouveia, este mar, o Mar Cáspio, é uma rota estratégica na ligação entre a Rússia e o Irão, países que são muito próximos do ponto de vista militar. Que leitura faz também desta intervenção inédita por parte da Ucrânia?
4: Eu tenho vindo a falar desde o início deste conflito, estou a falar da Ucrânia, do chamado eixo das autocracias. Porque nós tivemos um momento bipolar após a Segunda Guerra Mundial, a que se seguiu com a queda do muro um momento unipolar, portanto de domínio, se quisermos, dos Estados Unidos, desfizeram-se os blocos e, portanto, tivemos aqui um domínio dos Estados Unidos que depois começou a ser questionado logo em 2001, e o primeiro momento é com o ataque às Torres Gêmeas. Portanto, o momento que nós vivemos agora é um momento, e está aqui um historiador, não é? A história tem períodos mais longos do que nós temos nos mídia ou nestas análises quase diárias. Este momento unipolar começou a ser questionado, portanto, logo, muito pouco tempo depois da queda do muro, e nós entramos agora numa era de multipolaridade e de realinhamento. E nós vemos aqui um eixo, portanto, o eixo das democracias liberais, onde se encontram os países da União Europeia, os Estados Unidos, o Canadá, o Japão, a Coreia do Norte, a Austrália, etc. Mas temos aqui um eixo muito claro de autocracias, que é formado pela Federação Russa, pelo Irão, pela China e pela Coreia do Norte, e depois um ou outro aliado, e depois podíamos olhar aqui para os BRICS, mas o nível de importância que tem, ou de aporte que podem trazer, é diferente, que competem pela ordem mundial futura. E é isto que está aqui em causa. Depois, quando nós olhamos, portanto, partimos deste nível macro, para aquilo que existe em termos de acordos que foram feitos, nós temos, por exemplo, um tratado de parceria estratégica global, que foi assinado muito recentemente entre a Rússia e o Irão, que foi assinado pelo presidente Pezeshkian e também por Putin, onde há aqui, portanto, 20 anos de cooperação, mas esta cooperação já vinha de antes, e esta cooperação é a vários níveis, é a nível técnico ou militar, a partilha de intelligence, porque os russos têm estado a fornecer intelligence ao Irão, portanto, nesta guerra, assim como os iranianos forneceram os célebres Shahed, que aliás também estão a ser produzidos na Federação Russa, há produção conjunta de armamento, portanto, isto, existem treinos e exercícios comuns também com a China, embora não exista uma cláusula de defesa mútua, porque a Rússia tem os seus próprios problemas com a Ucrânia, mas há aqui um conjunto depois há aqui um objetivo que também é comum à Rússia, que é a questão da desdolarização, ou seja, de retirar ao dólar o seu papel fundamental e fulcral no sistema financeiro internacional, que é um dos grandes objetivos da China. Porque, no fundo, o que está aqui em causa é muito simples. É a competição estratégica entre os Estados Unidos e a China. Uhum. São as duas potências que nós temos neste momento. A Rússia, eu não a vejo, e há outros autores que não veem, como uma potência, a mesma dimensão, que poderão estar, portanto, condenados àquilo que se chama a armadilha de Tucídides, poderão estar condenados à guerra, mas que neste momento competem estrategicamente. Por isso é que há uma aproximação entre estes conflitos. E o conflito no Médio Oriente, e eu, quando se olha para o Médio Oriente, tem que se olhar sempre para o Médio Oriente alargado. Não se pode olhar só para aquilo que é mais fácil ou aquilo que inflama mais as paixões, que é o conflito Israel ou

0: pelo Alto Comissariado das Nações Unidas, e depois temos aqui uma agência especial para os palestinianos, que percentualmente receberam mais ajuda de qualquer outro conflito no mundo, seja o conflito do Sudão, que é o conflito mais longo no território africano, seja a maior crise humanitária que nós temos agora no Iémen, seja qualquer um dos conflitos da cintura de fragmentação africana. Portanto, desradicalização, e isto é importante fazer. E se nós com Arafat tínhamos aqui líderes que nos permitiam falar de uma Palestina laica, os líderes que nós temos agora, quer na Cisjordânia, quer em Gaza, não são laicos. Nós temos aqui extremistas religiosos. É disso que nós estamos a falar, sejam eles o Hamas, lá está um proxy do Irão, sejam eles a Jihad Palestiniana, sejam eles das 14 ou 15 organizações jihadistas que existem, quer em Gaza, quer na Palestina. Desradicalização passa por quê? Pelo acabar com uma medida que ainda existe, que é o Pay for Slay, ou seja, um palestiniano que mata um israelita e é detido, recebe salário, a sua família recebe indemnizações. Mahmoud Abbas prometeu acabar com isto, ainda não acabou. Depois, o desarmamento de todas estas facções e a entrega do poder legítimo à autoridade palestiniana. Isso não está a acontecer, mesmo na própria Cisjordânia, a autoridade palestiniana é, portanto, desafiada. Isto parece-me importante. E depois, a realização, finalmente, de eleições. Nós não temos eleições desde 2006. Apesar de uma das promessas que foi feita para o reconhecimento do Estado da Palestina por vários países, incluindo Portugal, tenha sido a realização das eleições, o certo é que isso não aconteceu. Portanto, sim, há que dar dignidade ao povo palestiniano, sim, há que lhes dar uma solução, sim, o que se está a passar nos colonatos, sobretudo, portanto, agora com estes colonos, também eles radicais, portanto, religiosos, é dramático, é terrível, é violento. Enquanto não se resolverem estas questões, não há questão palestiniana. Porque eu recordo, e isto lá está, a história também é muito importante, eu depois já volto ao Médio Oriente, mas isto parece-me importante, houve 6 ou 7 ocasiões para que houvesse um Estado palestiniano. A Comissão Peel, 1947, quando foi feita a partição pela ONU e que Israel aceitou, mesmo não sendo aquilo que Israel queria, mas que Israel aceitou e que os árabes negaram. E depois nós tivemos Camp David, tivemos Staba, tivemos as ofertas de Mahmoud Abbas em 2008. Portanto, nós temos aqui um conjunto de possibilidades que nunca foram aceites. Porquê? E eu vou aqui citar um diplomata, portanto, saudita, que disse: a questão palestiniana é o Viagra dos árabes. E porquê é que eu estou a dizer isto, e peço desculpa aqui pelo plebeísmo? Porque lhes permite fugir a questões internas. Portanto, exacerbando uma questão que não está resolvida, que eles não quiseram resolver.
1: É um tema, de facto, já dedicamos uma consulta pública inteira.
0: É precisamente, é um tema muito conflito. Portanto, quando se olha para o Médio Oriente e focar o Médio Oriente só nesta questão, que tem muitíssimas implicações, parece-me redutor. Porque depois nós temos aqui competição estratégica entre quem? A Arábia Saudita e o Irão. Temos aqui um novo ator, a Turquia, que tem estado a influenciar muitíssimo o que se está a passar, portanto, no Médio Oriente. E é um ator de relevo, porque também é membro da NATO e quis ser membro da União Europeia, e esteve desde os anos 80, portanto, na fila para a adesão, que eu não acredito que venha alguma vez a acontecer, sobretudo por um outro problema que se fala muito pouco, é que neste momento a Turquia acolhe a Irmandade Muçulmana, que é um dos principais fatores de desestabilização europeias. Portanto, quando nós falamos, portanto, estes conflitos estão interligados, portanto, estes dois eixos das sociedades, portanto, das democracias, se quisermos, liberais, e o eixo aqui da, portanto, da autocracia, está presente. E é óbvio que tem agendas políticas, e apesar de haver diferenças entre todos estes atores que eu falei aqui, porque o que a Arábia Saudita pretende para o Médio Oriente é diferente daquilo que Israel pretende para o Médio Oriente, ou do que a Turquia pretende para o Médio Oriente, mas há aqui uma relação entre estes dois eixos.
1: Só para concluir.
0: E, portanto, parece-me importante nós termos a consciência que isto está presente, e aquilo que há pouco o José Sardica referia. Há aqui questões civilizacionais em causa. Não é só modelos de vida, é questões civilizacionais entre aquilo que é o Ocidente e o declínio ou não declínio do Ocidente, que é aquilo que a Federação Russa nos atira, é que nós somos uma civilização decadente, e aquilo a que nós estamos, aquilo que nós estamos dispostos a fazer no plano político, económico, social, e aquilo a que estamos dispostos a pagar para garantir a nossa liberdade e o nosso modo de vida. Essa, para mim, é a grande questão de fundo que está sobre a mesa.
1: Para fechar só, este papel que a Ucrânia agora pretende assumir, nomeadamente com este ataque ao Mar Cáspio, João Fonseca Ribeiro, também importa salientar que a própria Ucrânia tem, nos últimos meses, partilhado informação especializada com Estados do Golfo, na área da defesa, para que estes países também se consigam defender dos ataques iranianos que têm sido lançados, ou seja, a Ucrânia está aqui também a tentar assumir um papel relevante.

0: relevante neste outro conflito?
1: Bem, para não ficarmos apenas centrados no acontecimento do dia, a Ucrânia já atacou infraestruturas portuárias no Mar Cáspio desde 2024. Também atacou algumas infraestruturas no offshore pertencentes à Federação Russa. Eu não posso excluir de todo ou tentar segregar aquilo que é a possível relação entre Rússia, Irão e Ucrânia, desagregando daí Israel. Quando os Shahed começaram a ser utilizados no teatro de operações da Ucrânia, Israel forneceu informações importantes à Ucrânia para destruir a primeira base logística dos Shahed que tinham sido instalados na Crimeia e aonde terão havido baixas iranianas no local. Não excluo que alguns desenvolvimentos a ocorrer no Cáspio tenham ligação não às forças armadas convencionais de Israel com a Ucrânia, mas algumas relações mais discretas entre estes dois países. E esse fornecimento de informações, desde o início do conflito e fundamentalmente desde que o Irão expandiu a sua capacidade tecnológica, que era alvo de uma sanção que tinha sido completamente posta fora de controle, Israel, desde essa altura, teve que controlar os passos do Irão para a Rússia. E também não temos que excluir que também, fundamentalmente a partir deste ano, começámos a assistir a embarcações de navios da Frota Cinzenta serem atacados no Mediterrâneo. Não podemos excluir Israel desta equação. Por isso, para mim, Israel está no conflito. E o conflito tende a ser mundial, europeu, Médio Oriente e... Vamos ver se, pelo menos no plano híbrido, no plano do ciberespaço, o conflito é mundial. Uhum. Há uma guerra mundial digital e há bloqueios digitais à escala global. E disso eu não consigo ter dúvida, a menos que de facto convençam que é possível alterar, digamos, as capacidades de alcance desta guerra no plano digital. Agora, também é verdade que numa primeira fase, e olhando apenas para a relação Rússia, mundo ocidental alargado, está em causa aquilo que é uma visão de valores ocidentais, liberdades, direitos e garantias dos cidadãos, que são postos em causa pelo um Estado que invade outro e afirma esse modelo contra o modelo ocidental. E também esta noção de esquerda-direita existe num regime democrático dentro. Eu não gosto de falar de esquerda e direita. Eu antes prefiro ver um círculo de regime democrático onde existem tendências. Uhum. E prefiro ver a circunferência, que é a periferia desse círculo, a todos aqueles movimentos que tendem a ser extremistas. Por isso temos a circunferência do extremismo e temos o círculo do regime que pretendemos defender. E a Rússia financia a circunferência, independentemente daquilo que nós costumamos dizer esquerda ou direita. E é isso que está em causa, é o nosso círculo onde nós convivemos e criamos os direitos com os quais a nossa liberdade é exercida. A comunidade LGBT, neste momento, tende a ser considerada um grupo terrorista na Rússia. Há a comunidade LGBT a combater nas Forças Armadas da Ucrânia contra a Rússia. E isto é revelador de que há uma predisposição para lutar pelo nosso círculo que chega a este ponto. Agora, quando passamos para o Médio Oriente, a questão não é... estamos a falar de regimes autoritários. As monarquias sunitas também são, de alguma forma, autoritárias. Umas mais, outras menos. Mas a verdade é que passamos de um conflito ideológico para um conflito que tem uma base também religiosa. E aqui, de facto, também podemos fazer algumas comparações. É porque o que está aqui em causa é a Revolução Islâmica com o modelo preconizado por Teherão e é o modelo sunita, assente nas monarquias sunitas, que tem medo da Revolução Islâmica entrar nos seus territórios. E por isso esta postura de uma Arábia Saudita, de uma Jordânia, assenta nessa necessidade de defesa. E aqui vamos entrar numa certa similitude naquilo que foi, digamos, um modelo ideológico político do comunismo e do fascismo. Eu faço uma interpretação pessoal e quem é historiador tem muito mais propriedade para poder falar sobre este assunto. Mas persino que a Revolução Islâmica, obviamente, criou os seus proxies para atingir objetivos, ocupa um território que tendencialmente não era xiita, por isso temos aqui uma questão fundamental entre xiitas e sunitas. Temos um processo revolucionário de impor nos outros estados uma bandeira, e reparemos na expansão da ideologia comunista no mundo, a bandeira é fundamental neste processo. Faz um franchising para o território que pretende dominar e cria um modelo de intervenção derrubando as monarquias sunitas. Por outro lado, as monarquias sunitas, que também são autoritárias, tendem a ser menos por imposição, mais do mundo ocidental, pela vontade própria, vê a sua, o seu poder em causa. E há aqui uma diferença fundamental, é que neste momento, se olharmos para a realidade do Médio Oriente, nós temos uma comunidade xiita de cerca de 20% da população e uma comunidade sunita de cerca de 80% da população. Isto não pode ser visto apenas como um pudim instantâneo e que estas coisas... Não, obviamente que há influências e simpatias no mundo sunita que também permitem entrar nesta situação. Obviamente que o Irão, no seu movimento de revolução islâmica, aproveitou-se do desnorte da comunidade palestiniana para criar criar a agitação necessária nos territórios normalmente conduzidos pelas monarquias sunitas e criar todo este problema. A Turquia teve historicamente uma situação que reverteu, digamos, a Turquia islâmica para uma Turquia laica e que é desafiada sistematicamente com a entrada de Erdogan no poder. E que permite aqui, digamos, uma negociação, porque todas essas comunidades existem na Turquia, coexistem na Turquia. O problema é que a Revolução Islâmica vai sempre procurar atingir o seu objetivo, tal como o poder das monarquias sunitas. E aqui eu diria, o círculo democrático não existe. Existe é a circunferência do extremo. Agora, a forma do círculo dentro do Médio Oriente é mais difícil de caracterizar. Mas, de facto, eu já não consigo dissociar o conflito da Europa com o conflito no Médio Oriente, com a realidade dos Estados Unidos e, enfim, infelizmente, acho que a questão do Indo-Pacífico vai emergir muito rapidamente e
0: muitas interligações nestes conflitos. Temos de nos despedir de Catarina Caria, especialista em relações internacionais. Uma última questão, também a perspectivar este conflito, o futuro deste conflito no Médio Oriente e o impacto também das eleições intercalares nos Estados Unidos, que estão marcadas para 3 de novembro, daqui a sensivelmente 3 meses. Poderão estas eleições influenciar Donald Trump nas decisões que vai tomar nos próximos tempos?
2: Sem dúvida, aliás, já estão a influenciar. Uma recente sondagem diz-nos que apenas 1 em cada 3 americanos apoia esta guerra e que 69% dos americanos não entendem qual é claramente o objetivo deste conflito no Médio Oriente. E mais do que o cansaço, a fadiga da guerra, esta incerteza e esta falta de clareza sobre o fundamento deste grande investimento, volto a dizer, 40 mil milhões de dólares, e para além disso já temos 18 militares norte-americanos que morreram no decorrer desta guerra, e, portanto, isso tudo pesa no momento em que os americanos vão às urnas, para além, naturalmente, do peso da carteira. Sabemos que os americanos, à semelhança dos portugueses, como qualquer outra civilização, também vota com a carteira e, portanto, a subida do custo de vida norte-americano, o facto de Donald Trump ter prometido mais riqueza e, no fundo, estar a trazer tanta incerteza à bolsa, tanta incerteza também para empresários, e favorecendo certamente um segmento dessa classe de empresários e desfavorecendo uma grande parte do seu eleitorado. Os agricultores, como sabemos, também têm despertado alguma revolta. isso naturalmente vai condicionar as ações de Donald Trump até às intercalares. E do outro lado, naturalmente este ano, para além dessas eleições norte-americanas, temos as eleições em Israel, em outubro, e essas eleições também pesam muito para Netanyahu, numa altura em que, em termos domésticos, as coisas não correm tão bem para o líder israelita, e portanto também muita dessa popularidade é decidida no campo internacional e na relação que Netanyahu consegue estabelecer com Donald Trump.
0: Catarina Caria, muito obrigado.
2: Muito obrigada.
0: Bem-vindo ao Consulta Pública. Obrigado pela disponibilidade. Um bom dia. Prosseguimos o debate com os restantes convidados. Falámos aqui, de facto, do peso e do custo económico deste conflito no Médio Oriente. No dia anterior aos primeiros ataques de Israel e dos Estados Unidos ao Irão, a 27 de fevereiro deste ano, o barril custava $69. Menos de um mês depois disparou para os $111. Depois, em abril caiu para os $90. Em maio voltou a subir para $113 por barril. Houve cessar-fogo, protocolo de entendimento. O petróleo desceu a pique para $70, mas nas últimas semanas a nova escalada do conflito empurrou novamente o barril de Brent para um valor acima dos $100. José Miguel Sardica, que peso terá também o lado económico desta guerra no prolongamento do conflito?
3: Tem um peso enorme na medida em que nós vivemos em economias muito interligadas e, portanto, aquilo que se passa no Médio Oriente repercute diretamente sobre a Europa desde logo, ou seja, há uma maior independência económica dos Estados Unidos em relação àquela zona, mas a Europa, por exemplo, ou a própria China, dependem muito daquilo que são as exportações e a circulação de energia, de recursos energéticos.
0: A Europa que já estava a tentar também cortar a dependência em relação à Rússia e agora...
3: É verdade, mas a Europa ainda construiu um segundo Nord Stream ou um segundo oleoduto já depois de 2014 e temos o episódio Gerhard Schröder e, portanto, a autonomização da Europa em relação às fontes energéticas do Médio Oriente ou da Rússia está sempre condicionada pela própria dependência e pela própria insuficiência europeia, tirando os bálticos, que em petróleo são ricos. Agora, não há dúvida nenhuma que o peso económico é muito grande e também não há dúvida nenhuma que o Irão está a tentar jogar com isso, porquanto o Estreito de Hormuz estava aberto, não era exatamente seguro, mas estava aberto até ao início das hostilidades em fevereiro deste ano, e neste momento está aberto, semi-fechado, condicionado, e isso tem uma direta incidência sobre os preços que o petróleo, que o gás, que os fertilizantes, o que significa que o comércio, por exemplo, para a África e para o Médio Oriente também está interrompido, e o ingrediente económico é aquela variável que os Estados Unidos controlam menos, ou seja, controlam do ponto de vista militar, controlam do ponto de vista de diplomacia internacional, os timings dos Estados Unidos ainda pesam, como aliás ontem vimos, ou seja, Benjamin Netanyahu vai aos Estados Unidos, vai ouvir os Estados Unidos, Zelensky o mesmo. No caso económico, não, porquanto o Irão descobriu que, bloqueando o Hormuz, tinha ali a sua grande arma. Ou seja, se calhar mais ameaçador para o mundo que o nuclear iraniano, e é o, e eu gostava de salientar que um Irão nuclear é a pior coisa que pode acontecer, não só ao Médio Oriente como ao mundo. Há muito aquela visão idílica de que, bom, mas então temos de perguntar porque é que os Estados Unidos são nucleares também, porque é que Israel também tem arma. Continuo a achar que é completamente diferente ter armas nucleares nas mãos de...
0: do país democrático,
3: regimes accountable ou minimamente confiáveis, do que entregar armas nucleares ao eixo do mal, para citar a expressão de George W. Bush. Agora, o peso económico vai ditar, e vai ditar sobretudo à medida que nós nos aproximamos das eleições intercalares nos Estados Unidos, porque o petróleo significa combustíveis mais caros, globalmente falando. Significa inflação, significa uma fatura económica, e o consumidor norte-americano médio, portanto, aquele americano médio que não acompanha assuntos internacionais ou que não, e não estou com isto, enfim, a estereotipar, mas o consumidor norte-americano médio quer saber é quanto é que custa abastecer o carro, quanto é que custa ir às compras, e portanto há uma fadiga em relação aos custos económicos da guerra, que pode ser a ajuda para o argumento iraniano, ou seja, para obrigar os Estados Unidos a aceitarem um qualquer acordo de paz ou um qualquer cessar-fogo que permita aos Estados Unidos também saírem bem desta guerra, porquanto estas guerras têm um efeito sobre grandes potências de usura do tempo que não é negligenciável. Ou seja, a Rússia, ao invadir a Ucrânia e a não ganhar num par de semanas, perde posição, perde o prestígio internacional que a Ucrânia ganha pelo simples facto de resistir. E os Estados Unidos, ao não conseguirem reabrir o Estreito de Hormuz em condições de segurança, estão também a perder capacidade militar ou a emitir sinais disso. E depois levanta-se aqui uma outra questão que se prende também com isto, é para onde é que os restantes estados do Golfo vão pender? Porque também tem um peso económico para eles. Nós vemos hoje um regime saudita, de que já aqui falámos, mais alinhado com os Estados Unidos, já esteve mais distante, agora está mais alinhado, mas o Bahrein, o Qatar, Omã, Jordânia, todos estes estados que têm sido atingidos pelo Irão.
0: E têm perdido muito também em termos económicos.
3: Se haverá uma espécie de levantamento das nações árabes ali contra a Revolução Islâmica, porque a Revolução Islâmica também os ameaça a eles, também ameaça regimes sunitas. O Irão, como a Rússia, tem um estranho e ameaçador conceito de espaço vital. E o espaço vital reenvia-nos para a história, portanto, para o regime hitleriano.
2: Lebensraum, sim.
3: Não estou a dizer que a Rússia e o Irão são as novas Alemanhas nazis, mas a Rússia e o Irão têm uma dimensão totalitária do ponto de vista ideológico e fascista do ponto de vista de gestão política e de gestão dos seus recursos humanos, com os quais é muito difícil dialogar. Há pouco falávamos sobre como é que a Palestina poderá ser levada para a mesa, como é que a situação em Israel poderá ser, além da desradicalização, além de... Há um problema que neste momento está totalmente impossível, que são os dois Estados. E eu acho que as eleições em Israel também são importantes. Embora eu não espere grandes alterações, porque se for Yair Lapid, se for... há uma política de sobrevivência de Israel no Médio Oriente que é imutável, Não haja ilusões sobre isso. Agora, com todo o respeito que eu tenho por uma democracia judaica que se defende de quem a quer aniquilar, de quem a quer, aí sim, literalmente falando, obliterar, dizimar, etc, etc, eu acho que Benjamin Netanyahu já não é parte de uma solução. Netanyahu tem que dar lugar, e que pena que o mundo hoje não tem, não só um Winston Churchill, mas sobretudo, bastava-nos isso, que pena que o Médio Oriente hoje não tem um Arafat e um Yitzhak Rabin.
0: Há eleições em Israel marcadas para 27 de outubro. Helena Ferro Gouveia, será um teste à liderança de Netanyahu? É algo que também está a mexer com a gestão, com a estratégia do primeiro-ministro israelita?
4: Claramente, eu ainda há pouco sentava aqui um autor alemão que dizia isso mesmo, a política externa acaba a ser sempre o reflexo da política interna, apesar desta questão fundamental de sobrevivência, independentemente de ser alguém do Likud, de ser alguém dos partidos, portanto, messiânicos, ou de ser um trabalhista, há questões que são imutáveis da política israelita, que é a sua relação, portanto, com o Irão, a sua relação, portanto, com o Líbano, a sua relação com a Síria, tudo aquilo que põe em causa a existência do Estado hebraico, que é...
0: Esse nível não haverá mudanças.
4: Não haverá mudanças. Poderá haver mudanças, e que me parece que são importantes, na forma como se olha para os colonatos e para aquilo que está a ser feito e para a violência que está lá a ser exercida. Isso parece muito, portanto, muito relevante, e aqui poderá haver mudança. Mas quando nós olhamos internamente para Israel, esta questão da segurança que foi posta em causa, Israel assenta num pacto de segurança entre o seu governo e os seus cidadãos. E o 7 de outubro foi aqui uma fratura enorme, portanto, neste pacto de segurança. Portanto, os fracassos que houve, os falhantes que houve ao nível da informação, isto depois é tudo uma cadeia, eu aqui não tenho tempo a explicar, mas eu escrevi um livro onde explico precisamente o que é que falhou, e falhou muita coisa, pois tem a ver com a estrutura verticalizada do exército, que não pôde, portanto, que não atuou a tempo porque não havia a ordem superior, e depois nós vemos, olhamos para a atuação da polícia israelita, que foi extraordinária, porque cada agente da polícia pode atuar, portanto, individualmente. Mas o certo é que a 7 de outubro a segurança falhou, e nós assistimos ao pior, portanto, atentado terrorista afeta não apenas Israel, mas é o terceiro maior à escala mundial, e que se fosse, portanto, se nós comparássemos com o 11 de setembro, que aliás este ano se evoca os 25 anos, nós teríamos 15 vezes o 11 de setembro. É importante que se tenha a noção das dimensões. Mas quebrou-se aqui esta questão de segurança. E há muitos que apontam o dedo, e talvez de uma forma legítima, a Benjamin Netanyahu, que, uma vez passadas as eleições, irá ser provavelmente julgado por aquilo que se está a passar. Já houve várias cabeças militares que rolaram e várias pessoas, portanto, que foram afastadas. Agora falta perceber, portanto, os erros de avaliação política. Nunca, não entra em teorias de conspiração e dizer que isto foi deliberado, porque seria absolutamente impensável, e a não conhecer os israelitas nem Israel, mas houve erros de avaliação da informação que havia disponível através de Gaza, e nunca se esperou. Havia aqui um excesso de autoconfiança israelita, porque eu estive no Conselho de Segurança Nacional, e na altura estava a falar com alguém, portanto, responsável pela segurança, que me dizia: os nossos planos para a invasão não estavam preparados para a dimensão desta invasão, porque nós tivemos no mesmo dia 6 mil pessoas, que é um número muito considerado, a entrar em território israelita, e foram lançados dezenas de milhares de mísseis e de rockets. Portanto, houve ali um esforço naturalmente concertado, não apenas de Gaza, mas também, portanto, ali com o Hezbollah, e que atacaram em simultâneo Israel. Havia alguma informação, alguma inteligência disponível, mas a avaliação política não considerou aquela ameaça talvez tão premente. Mas Benjamin Netanyahu vai ser responsabilizado por isso. Aliás, ele já está a ser julgado por corrupção. Isso é muito interessante quando nós olhamos para o que se passa no Médio Oriente, é perceber que aquilo é uma democracia. Apesar do país estar em guerra, o primeiro-ministro em exercício está a ser julgado e apresenta-se, portanto, a tribunal, e continuamos a ter uma imprensa muitíssimo crítica, que publica coisas e faz um escrutínio ao governo que eu não vejo fazer-se em Portugal. Com uma coragem, aquilo que o Haaretz, que é um jornal pequenino, de marginal, pronto, ligado à esquerda, mas a uma esquerda já muito à esquerda, escreve com uma liberdade absoluta, e eles são cáusticos com o governo, mas a imprensa israelita é perfeitamente, portanto, livre, e é uma sociedade que realmente é plural. Há pouco falavas aqui na comunidade LGBT, que está a ser ameaçada não apenas pelo conservadorismo russo, que considera que nós somos degenerados porque aceitamos os direitos dos LGBTs, mas também pelo fundamentalismo islâmico, que não considera como a sexualidade é punida com pena de morte. É importante nós termos aqui, e quando vemos também aqui o casamento destes eixos, estes pontos também estão presentes. E quando olhamos para Israel é um dos poucos países onde há uma parada LGBT em Tel Aviv, que é semelhante à de Colónia ou a de Berlim. Portanto, as eleições de outubro poderão mudar, poderemos ter aqui talvez um realinhamento político, não sei. As sondagens dão uma mudança, mas as sondagens valem o que valem, ainda falta aqui muito tempo. Mas daquilo que estamos aqui a debater, do ponto de vista da política externa, não haverá mudanças, porque enquanto nós tivemos um Estado, e a Revolução Islâmica assenta neste pilar, na destruição de Israel, quando tivemos um Estado, eu não tenho a menor dúvida que se o Irão tivesse uma arma nuclear, a tinha usado. Não, e não sou só eu a não ter essa dúvida. Quer dizer, muitos analistas de segurança, até da região, e muitos árabes e muitas monarquias sunitas têm consciência disso. A Arábia Saudita está mais do que convicta disso, e não é à toa que agora conseguiu aqui este acordo com os Estados Unidos, porque é que um país produtor de petróleo quer ter centrais nucleares. Está bem que está a fazer tem uma estratégia de 2030 de apostar na energia limpa, mas depois da energia nuclear civil não quererá a Arábia Saudita avançar também, portanto, para uma arma nuclear própria para responder à ameaça iraniana, que é fulcral. Mas enquanto houver um país que diga diariamente morte a Israel, morte aos Estados Unidos, é muito difícil nós termos ali estabilidade. O principal fator disruptor do Médio Oriente e dessa volta que der é o Irão, e não é o Irão, o povo ou a população, é este regime, que também é uma ameaça, como aqui já foi dito, para os regimes sunitas, porque na base, portanto, da Revolução Islâmica, há também um sistema político que põe em causa as monarquias. A Revolução Islâmica não considera que as monarquias sejam, portanto, guardiãs daquilo que é o Islão. O Islão, de acordo com a Revolução Islâmica, é termos um clérigo, um líder supremo, rodeado de um conselho de conselheiros, de clérigos, e depois de um parlamento democraticamente eleito, se bem que o democraticamente no Irão, pronto, tem aqui muitas nuances, e não as monarquias. Aliás, o Khomeini deixou isto claramente escrito no seu testamento. Portanto, enquanto não resolvermos o Irão, não teremos paz no Médio Oriente.
0: Estamos já muito próximo do fim do nosso programa. Queria só muito rapidamente dar a palavra a Nuno Gouveia e também a João Fonseca Ribeiro, só para terminarmos. Nuno Gouveia, uma nota final antes de terminarmos esta consulta pública.
5: Bem, eu só gostaria de dizer que, de facto, as eleições intercalares nos Estados Unidos não deverão influenciar a política externa na medida em que ela continuará a ser exercida pelo Presidente Donald Trump, e quando nós falamos na influência que poderá ter o resultado final, isso deve sobretudo à influência política que tem antes das eleições, pois parece-me evidente que a política externa americana irá continuar a manter este rumo, e em relação aos conflitos que aqui referimos, nomeadamente ao conflito ao Irão, eu queria reforçar como parece que poderá acontecer é que, se esse conflito não estiver terminado até novembro, o que poderemos esperar é um escalar da intervenção americana no Médio Oriente.
0: João Fonseca Ribeiro, também para concluir, uma última nota.
1: Bom, eu acabo por ir um pouco para o Médio Oriente. Falámos da Revolução Islâmica, não nos podemos esquecer do Estado Islâmico, que é outra parte da circunferência. Eu diria, falámos de totalitarismo, falámos de valores de regime de democracia liberal que defendemos, a esquerda, o liberalismo e a direita, e isso procuramos privilegiar como espaço onde a liberdade é exercida. Vimos que ela existe nos sítios, não existe nos outros, mas diria, o Irão e a Rússia estão a alimentar o perímetro desse círculo com radicalismo, venha ele de que lado vier, não é? No Médio Oriente há uma necessidade enorme de procurar o círculo da estabilidade, e isso passa pela eliminação deste radicalismo generalizado e fomentado por estes dois Estados, e no caso europeu e do Médio Oriente, claro que há uma transposição para o espaço do Indo-Pacífico, que eu, infelizmente, de uma forma menos aberta, reconheço que mais tarde ou mais cedo vai ocorrer, e que a China está a tirar muitos ensinamentos daquilo que está acontecendo neste momento deste lado do globo.
0: É uma questão a que estaremos atentos certamente durante os próximos tempos. Acaba o nosso programa neste momento, um programa dedicado aos conflitos militares na Ucrânia e no Médio Oriente. Vou agradecer mais uma vez aos nossos convidados de hoje, João Fonseca Ribeiro, Catarina Caria, Nuno Gouveia, Augusto Santos Silva, José Miguel Sardica e Helena Ferro Gouveia. Consulta Pública teve planeamento e produção de Rita Soares, pós-produção de Andréia Brito, cuidados técnicos de Felipe Pinto em Lisboa e Rui Coelho no Porto. Eu sou Frederico Moreno, foi o último Consulta Pública desta temporada. Regressamos em setembro para aprofundar outros temas importantes da atualidade. Bom dia.

0: Muito boa tarde, é meio-dia, 11 da manhã nos Açores.
1: O Chega já entregou na Assembleia da República uma exposição de motivos para avançar com uma comissão parlamentar de inquérito putestativa à atuação de Luís Neves enquanto diretor nacional da Polícia Judiciária. Por exemplo, o partido quer saber por que razão a PJ foi afastada da Operação Influencer. O ministro das Finanças confirmou esta manhã que o governo decidiu vender a participação do Estado em 17 empresas. A lista dessas empresas a alienar inclui empresas em que o Estado está presente, como a NOS ou os CTT. No mapa de incêndios em Portugal, o único fogo de maior dimensão que está ativo é aquele que começou ontem às 3 da tarde em Valpaços, no distrito de Bragança. Neste noticiário, vamos até lá saber como está a correr o combate às chamas.
0: E nesta tarde, início de tarde de quarta-feira, no Porto estão 23 graus, Coimbra está com 25, Lisboa com 26, Faro com 28, nas Ilhas Funchal 23 graus, Ponta Delgada com 21. Vamos então para o Jornal do Meio-Dia. A edição é de Sandra Henriques.
1: O Chega entregou no Parlamento uma exposição de motivos para avançar com uma comissão parlamentar de inquérito putestativa à atuação de Luís Neves enquanto diretor nacional da Polícia Judiciária. No longo texto, o partido quer saber por que razão a PJ foi afastada da Operação Influencer e perceber se houve interferências político-partidárias na nomeação de Luís Neves para a Judiciária. O Chega pretende obter esclarecimentos sobre a relação com o empresário de Barcelos, do ramo da construção civil, que fez obras para a PJ, mas também em casa de Luís Neves, e quer ainda ter a

0: acesso à documentação sobre o atrelado que apareceu na Constru Barcelos, Madalena Salema.
1: Na exposição de motivos, o Chega refere que Luís Neves está no centro de um conjunto de casos de contornos duvidosos que teima em não explicar e que se parecem revestir de elevada gravidade. Casos que se reportam ao tempo em que era diretor da Polícia Judiciária. No texto afirma-se que a credibilidade do ministro está comprometida. A relação entre Luís Neves e o empresário da construção civil, que após realizar empreitadas para a PJ, realizou obras particulares para o ministro, levanta dúvidas quanto à existência de possível conflito de interesses, mas são também referidas alegadas ilegalidades relacionadas com, por exemplo, a falta de licenciamento. A questão do atrelado e a ausência de documentação também consta da exposição de motivos. O Chega quer apurar se foram tomadas decisões durante o mandato de Luís Neves que possam evidenciar interferências de natureza político-partidária. Quer analisar os contratos adjudicados à Constru Barcelos e aferir da responsabilidade de membros do governo na nomeação de Luís Neves como diretor da PJ. O Chega quer ainda verificar as razões que levaram a Polícia Judiciária a ser afastada da operação Influencer que envolvia António Costa.
0: A exposição de motivos já foi entregue no gabinete do Presidente da Assembleia da República. A Comissão Parlamentar de Inquérito só pode avançar depois de terminado o período de férias parlamentares, ou seja, em setembro. O Ministro das Finanças confirmou esta manhã que o Governo decidiu vender a participação do Estado em 17 empresas. É uma reorganização que clarifica o papel da par pública, referiu o Ministro numa sessão de formação de gestores públicos no Ministério das Finanças em Lisboa. Joaquim Miranda Sarmento revelou que a venda das participações do Estado em 17 empresas foi decidida com base no relatório sobre a identificação de empresas estratégicas no setor empresarial do Estado e, apesar de o relatório não ser vinculativo, essas participações foram consideradas não estratégicas e foi a partir daí que o Governo decidiu a alienação. A lista das 17 empresas a alienar inclui empresas em que o Estado está presente, como a NOS ou os CTT. A generalização dos cuidados de longa duração em Portugal pode permitir uma poupança anual de 36 milhões de euros para o Serviço Nacional de Saúde. A conclusão é de um estudo que defende que o reforço destes cuidados reduziria os internamentos prolongados de doentes que já não precisam de cuidados hospitalares, mas com continuam a ocupar camas por falta de resposta adequada. Alexandra Sofia Costa.
2: O relatório avalia os primeiros 9 meses do projeto piloto de um novo modelo de equipas dos cuidados continuados integrados e conclui que se este modelo integrasse todas as pessoas que dele precisam, isso teria vários benefícios, não só na redução dos custos para o Estado, também na libertação de camas nos hospitais, mas sobretudo na melhoria da qualidade de vida dos doentes. Os investigadores defendem que investir nos cuidados de longa duração é mais eficiente do que manter milhares de pessoas internadas sem necessidade clínica. A rede que foi criada interliga os cuidados continuados e o apoio social e passa, por regra geral, sempre pela casa dos doentes. As conclusões dos primeiros 9 meses dizem que nas 27 unidades locais de saúde que participaram, houve aumentos de 61% na média de doentes por dia nestas equipas. Já nos episódios de urgência, houve menos 3 mil episódios em comparação com os que não fazem parte de rede. Os autores fizeram as contas e concluíram que só por esta amostra o Estado pouparia 3,6 milhões de euros só com a redução da ida às urgências. Por tudo isto, os autores do estudo pedem que se concretize uma reestruturação do quadro legal da rede e que não se desperdice os resultados deste projeto piloto.
0: Dados de um estudo revelado esta manhã pelo Jornal Público sobre o relatório que avalia então os primeiros 9 meses do projeto piloto sobre um novo modelo de equipas de cuidados continuados integrados. Quase 500 mil chamadas para a linha SNS 24 só foram atendidas mais de meia hora depois. Tinham sido menos de 60 mil há 2 anos. As contas foram feitas pela entidade reguladora da saúde, num estudo conhecido hoje, Guilherme de Sousa.
3: Quase 500 mil de chamadas demoraram no ano passado meia hora para serem atendidas na linha SNS 24. A conclusão é de um estudo da entidade reguladora da saúde que fala num aumento significativo. No ano anterior tinham sido 58 mil chamadas. Os números divulgados pelo estudo da ERS revelam um crescimento no número de chamadas para a linha SNS 24. Em 2025 foram mais de 4 milhões, um aumento de 58%. Na avaliação do regulador ao projeto Ligue Antes, Salve Vidas, que pretendia aliviar as urgências hospitalares, a ERS conclui agora que houve no ano passado mais pessoas encaminhadas para os centros de saúde e também uma redução na procura dos serviços de urgência.
0: A Rádio Pública já contactou o Ministério da Saúde e os serviços partilhados do Ministério da Saúde para obter reação a estes dados. No mapa de incêndios em Portugal, o único fogo de maior dimensão que está ativo é aquele que começou ontem às 3 da tarde em Valpaços, no distrito de Bragança. É lá que está o repórter da RTP, Francisco Graça, que nos faz agora um ponto de situação num incêndio em que o nevoeiro e o fumo dificultam o combate às chamas.
4: A péssima visibilidade é mesmo a grande preocupação neste incêndio de Valpaços. Há pouco falávamos com o comandante Artur Mota, do Comando Subregional do Alto Tâmega e Barroso da Proteção Civil, que nos dizia que tinham sido chamados 6 aviões Firebus que, entretanto, tiveram de ser cancelados, porque no teatro de operações não havia condições de segurança por causa do nevoeiro e por causa do imenso fumo que se faz sentir. Os meios aéreos não conseguem fazer descargas, neste momento apenas 2 helicópteros pesados e 1 helicóptero ligeiro. Atualmente já arderam 1000 hectares, aproximadamente, no concelho de Valpaços. A principal preocupação agora é mesmo trabalhar na fronteira com Bragança, porque uma das principais frentes, apesar de oficialmente serem 3, há uma que preocupa mais. Essa frente ativa está mesmo na fronteira, está no vale do rio Rabassal, que divide Valpaços e o concelho de Mirandela. Diz-nos o comandante que se o fogo ultrapassar essa fronteira e for para o lado de lá, pode haver incêndio para os próximos dias. É aí que está a ser feito o combate. As próximas horas são essenciais.
0: Este fogo de Valpaços mobiliza nesta altura mais de 400 homens e mulheres no combate às chamas. O incêndio do concelho da Guarda, que começou na segunda-feira à 1:30 da tarde, foi dado como dominado às 7 da manhã de hoje. Decorrem agora operações de rescaldo, com quase 30 de operacionais no terreno. Perante uns incêndios que estão a afetar Espanha e França, os serviços portugueses no estrangeiro continuam sem receber pedidos de ajuda. É o que garante o secretário de Estado das Comunidades. Emílio Sousa admite à Antena 1 que podem existir propriedades destruídas pelos incêndios em Espanha e França, propriedades de portugueses, mas diz que não tem qualquer informação oficial.
5: Não temos nenhum registro. É provável que existam, mas o sistema francês há seguro obrigatório, portanto, neste momento o que temos nos nossos consulados, que estão a funcionar normalmente e temos o pessoal atento a todas as situações que possam configurar alguma necessidade, não temos nenhum pedido de ajuda, nem no gabinete de emergência consular, nem em termos de telefonemas, portanto, estamos em contacto permanente com as nossas pessoas no terreno e até o momento não temos nenhum registro, nem nenhum pedido de ajuda.
0: No caso de França, na zona mais afetada pelos incêndios, na região de Bordeus, vivem milhares de portugueses e lusodescendentes. Em Espanha, as próximas horas são decisivas no combate aos fogos, que ainda estão ativos. Está a começar agora a 4ª onda de calor deste ano. 13 comunidades estão em alerta laranja por causa das elevadas temperaturas. Por isso, a palavra-chave agora é precaução. É o que nos conta a correspondente Antena 1 em Espanha, Ana Romeu.
6: Horas de cautela em Espanha por causa das altas temperaturas. Hoje, oficialmente, começa a 4ª onda de calor deste verão e todo o cuidado é pouco para que não haja novos reacendimentos. Relativamente aos incêndios da Comunidade Autónoma de Madrid e de Valência, o perímetro não avançou. Aliás, estamos numa fase de contenção, portanto, não há propriamente chamas nesta altura. O mesmo não acontece na Comunidade Valenciana, onde a situação está um pouco mais descontrolada. Pedro Sánchez visitou pela segunda vez o posto de comando de Navalcarnero e já fez a sua intervenção. Alertou uma vez mais para que os cidadãos possam informar-se através dos canais oficiais, tendo em conta que corre muita desinformação nas redes sociais. Portanto, mais um aviso aqui que as mentiras pululam nas redes sociais e acabam por gerar desconfiança desnecessária. Nesta altura, há 10 incêndios florestais ativos em Espanha. Espanha, nenhum deles assume grandes dimensões, como aconteceu durante o fim de semana e no início desta semana, mas, de qualquer maneira, máxima precaução, uma vez que 13 comunidades aqui em Espanha estão com alerta laranja por causa do calor.
0: O presidente do governo espanhol, Pedro Sánchez, a alertar então para a desinformação que corre nas redes sociais numa altura em que há 10 incêndios florestais ativos em Espanha. Tem que ser uma solução política, com cedências e respeito pelas pretensões de ambos os lados. Assim olha Augusto Santos Silva para o conflito entre a Rússia e a Ucrânia, que dura desde 2022. O antigo ministro da Defesa Nacional e antigo ministro dos Negócios Estrangeiros, ouvido na última hora aqui na rádio, no programa Consulta Pública, sublinha que o fim desta guerra vai sempre depender da diplomacia e das negociações.
7: As soluções duradouras são sempre soluções políticas e são sempre soluções em que, mesmo quando nós vencemos adversários, temos a inteligência de acomodar certos interesses dos adversários e de não humilhá-los excessivamente. E, portanto, sim, e é o ex-ministro da Defesa Nacional que diz isto. A única solução viável é uma solução política, e essa solução política na Europa passa certamente por permitir à Ucrânia decidir com liberdade o seu futuro, dar à Rússia as garantias de segurança que são legítimas, de entre as muitas, muitas ilegítimas que a Rússia apresenta, e reforçar a capacidade de dissuasão dos europeus, libertando-os um pouco mais da sujeição aos interesses norte-americanos.
0: Declarações do antigo ministro da Defesa e também dos Negócios Estrangeiros na última hora aqui na rádio no programa Consulta Pública. Depois da UEFA, também a Comissão Europeia critica as ideias do presidente da FIFA, Gianni Infantino, que sugeriu criar uma empresa aberta a privados para explorar comercialmente as provas que organiza, como o Mundial de Futebol. E Bruxelas não poupa nas palavras, Daniel Bell.
8: Não toquem no nosso desporto. A frase do Comissário Europeu da Juventude, Cultura e Desporto deixa bem clara a posição da União Europeia em relação às ideias de Gianni Infantino. O presidente da FIFA, organismo que desde sempre teve um caráter não lucrativo, sugeriu a criação de uma sociedade para gerir as atividades comerciais. Uma empresa com participação de privados que passaria a gerir marcas como o Campeonato do Mundo para maximizar o lucro gerado por tudo que rodeia essas competições. Os futuros investidores privados, consta que na primeira linha estarão membros da família Trump, iriam trazer para a futura empresa 10 mil milhões de dólares, que Infantino afirma seriam investidos no desenvolvimento da modalidade. Mas quase ninguém acredita. Ontem a UEFA, que reúne as associações e federações europeias de futebol, recusou liminarmente a ideia, dizendo que a FIFA está a ultrapassar linhas vermelhas e deixou no ar um possível boicote das seleções europeias ao Mundial, caso o projeto avance. E esta manhã surgiu a primeira reação da União Europeia através de um post do Comissário do Desporto no X. Além dessa frase, não toquem no nosso desporto, Glenn Micalef escreve que a comercialização desenfreada do futebol está a tornar-se nociva e que a Comissão Europeia, no quadro das competências conferidas pelos tratados, vai analisar estas propostas com a maior atenção, porque elas levantam muitas dúvidas, nomeadamente no que diz respeito ao direito à concorrência. É mais uma voz num coro global de estupefação e repúdio contra a hipermercantilização do futebol que Infantino está a levar a cabo e que já tinha gerado muitas críticas pelas decisões postas em prática no Mundial dos Estados Unidos, nomeadamente aquelas pausas para a hidratação que eram, na realidade, interrupções publicitárias.
0: Mais uma polémica em torno das ideias de Gianni Infantino, que tenta de todas as formas maximizar os lucros da FIFA. Esta polémica levou a UEFA a sugerir um boicote das seleções europeias ao Mundial de 2030, que é uma coorganização de Portugal, Espanha e Marrocos. Este é um dos temas do Jornal do Desporto já daqui a pouco, com José Pedro Pinto. O Jornal do Desporto vai dar destaque ao caso do momento, os áudios de Pedro Proença sobre casos judiciais que envolvem o Benfica e também áudios a criticar a qualidade dos árbitros portugueses, e já daqui a pouco, ao meio-dia e meia.
9: Foi o Jornal do Meio-Dia, edição da jornalista Sandra Henriques. 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
12: Passam agora 17 minutos do meio-dia. Cá estamos nós nesta emissão de
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12: Quarta-feira.
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12: Vamos ter música com os Coldplay agora a abrir. Daqui a pouco vamos ficar com a síntese da informação.

0: A meio de os Coldplay com um mergulho para chutes e pontapés. Boa sugestão para um dia como o de hoje, porque apesar de estar estas nuvens a colorirem a tendência para o cinzento, a verdade é que há calor. E o que há já a seguir aqui na RTP Antena 1 é a síntese regional, vamos ficar com ela.
1: Espera até ao final do ano disponibilizar locais para acolherem até 150 doentes que tenham alta hospitalar, mas que ainda estejam internados por falta de uma solução de alojamento. A garantia dada à Rádio Pública pela Secretária da Inclusão, Paula Margarido, hoje vai ser publicada no Jornal Oficial uma alteração à portaria das vagas intermédias.
2: Com o elevado número de altas clínicas, a resposta que neste momento está a ser dada nos lares, com a criação de mais camas extra, as chamadas vagas intermédias, não é suficiente. Não é suficiente. E, portanto, temos que criar outras estruturas. E daí que tínhamos sentido a necessidade de alterar a portaria das vagas intermédias para permitir o quê? Para permitir ir ao encontro de outras estruturas, outros edificados, que não só os lares.
3: Qual é que é a estimativa em termos de números de camas com estes novos edificados?
2: Eu penso que até ao final do ano teremos cerca de mais 150 vagas.
1: A Escola da Ponta do Pargo e a Casa do Povo de São Roque são dois dos locais que vão ser adaptados para poderem receber doentes com alta clínica. Nos últimos 5 anos, a PSP tem feito mais resgates nas Serras da Madeira e a maioria com sucesso. O retrato das operações da Brigada de Busca e Salvamento da Polícia na região é feito pelo subintendente Dario Sanguedo.
4: Ao longo dos últimos 5 anos houve um crescimento de resgates e de pessoas perdidas nas serras. Portanto, a nossa Brigada de Busca e Salvamento acaba por ser muito utilizada e tem tido muitos casos de sucesso, que se não fosse a Brigada provavelmente poderíamos estar a falar de casos em que as pessoas não eram descobertas com vida. Portanto, e para nós uma vida vale tudo, não é? Portanto, não sei os dados ao certo, mas sei que houve ao longo dos anos um aumento de resgates pela nossa Brigada de Busca e Salvamento. A maioria dos cenários até são nas serras da região, por toda a região, desde Porto Muniz a Machico.
1: Foram declarações esta manhã no Parque de Santa Catarina durante uma atividade promovida pela Câmara do Funchal. Tem havido um aumento das consultas de nutrição na infância e na adolescência. Os dados do Inquérito Nacional de Saúde indicam que no ano passado, uma em cada 5 crianças da região, entre os 5 e os 14 anos, tinha peso a mais. Bruno Sousa, diretor do Serviço de Nutrição do Sesarão, em declarações à rádio, admite que as famílias estão mais sensibilizadas para o problema.
5: Nota-se uma maior preocupação, contrariamente, provavelmente, há uns anos atrás, as pessoas até podiam desvalorizar esta questão deste excesso de peso e obesidade. As pessoas não começam já a querer intervir desde cedo e a procurar também as consultas de nutrição para incutir estes bons hábitos alimentares. Mas é que a mudança destes comportamentos não é de um dia para o outro e nós achamos também que este trabalho, para nós conseguirmos

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1: Proença reuniu-se de urgência com a APAF, presidente da federação em silêncio e desde já fragilizado para escutar Luís Guilherme. Notícia Antena 1. Futebol Clube do Porto negocia Sousa junto do Tottenham. Tudo sobre o dossiê do lateral esquerdo neste jornal. Barreiro apto para o Benfica tentar revir a volta europeia frente ao St. Gallen. Braga com duas baixas e um regresso para decisão na Liga Conferência frente ao Zelenicar, ainda o ténis e o handball.
0: Não faltam motivos para se ligar no Jornal do Desporto. A edição é de José Pedro Pinto.
1: Já vamos a Sousa, alvo do Futebol Clube do Porto, mas abrimos com o caso do momento. Depois de vazados nas redes sociais, áudios explosivos de Pedro Proença a referir-se a casos judiciais a envolver o Benfica, a arrasar o próprio vice-presidente dos seus órgãos sociais, José Fontelas Gomes, mas sobretudo a criticar a qualidade dos árbitros portugueses, a Antena 1 sabe que, já depois do comunicado da APAF a pedir esclarecimentos e explicações, o presidente da federação esteve na manhã de hoje na sede da Associação de Classe dos Juízes para uma reunião com caráter de urgência. É a primeira movimentação de Proença numa altura em que está debaixo de fogo, mas até agora com silêncio absoluto do líder federativo, bem como da parte dos corredores da cidade do futebol, de onde, ao que apuramos, está a ser ainda estudada uma forma de reação. Amanhã de Pedro Proença, em modo lei da rolha, levou-o ainda a passar pelo estágio do jogador em Oeiras. Uma presença que, coincidência ou não, nem sequer foi anunciada junto da comunicação social. Proença falou apenas aos microfones do Canal 11, televisão da Federação, e somente para se referir ao estágio do jogador organizado pelo Sindicato dos Jogadores. Clubes e Liga, até este momento, remetem...

0: Pertence igualmente ao silêncio. Quem aceitou comentar na Antena 1 o turbilhão em que está envolvido Proença e a arbitragem nacional foi um dos históricos e mais importantes dirigentes do setor. Luís Guilherme, antigo presidente da Comissão de Arbitragem da Liga, posteriormente membro do Conselho de Arbitragem da Federação, mas também antigo presidente da APAF, não tem dúvidas, o presidente da Federação fica muito fragilizado.
1: Fica frágil no sentido que, embora estas afirmações sejam produzidas há mais tempo, há 2 anos, creio eu, tanto quanto é sabido. Mas quer dizer, não são afirmações que bonifiquem muito uma pessoa que veio da sociedade de arbitragem e que conhece bem a arbitragem.
0: Luís Guilherme, escutado há instantes pelo jornalista Walter Madureira, considera todavia difícil que os órgãos eleitos da Federação caiam nesta altura.
1: Eu não vou responder isso porque isso depende dos delegados da Federação de Futebol, que têm passado sempre ao lado das grandes questões do futebol português. Eu acho que a própria Constituição, e isso advém da lei de bases e do sistema desportivo e do regime jurídico das federações desportivas, ao constituírem uma Assembleia Geral desta forma, estão a criar condições objetivas para as pessoas não se importarem com o que se passa. E eu quero acreditar, e vai ser assim, porque sempre tem sido assim, que quando o campeonato começar, quando a bola começar a rolar, o que importa são as vitórias. E as medidas eventualmente estruturais que deviam ser tomadas, neste caso concreto que estamos a falar da arbitragem, ficam sempre para segundo plano.
0: Ficam os reparos de Luís Guilherme, referência das últimas décadas na arbitragem portuguesa, ele que volta ao ádio de Proença sobre a falta de qualidade dos juízes e teme que o atual Conselho de Arbitragem não esteja a dar passos para que os árbitros se tornem melhores.
1: Este Conselho de Arbitragem e estes corpos gerentes da Federação Portuguesa de Futebol têm 1 ano de mandato. E é necessário que eles próprios, quer a Federação Portuguesa de Futebol, quer o seu Conselho de Arbitragem, deem passos no sentido de corrigir eventuais situações que estão ditas nos áudios. Sendo certo que não se fabricam árbitros de um ano para o outro. As pessoas têm que entender isso. Portanto, é necessário algum tempo, mas é também importante que nós possamos notar, que o grande público possa notar, que estão a ser dados passos no sentido de corrigir eventuais anomalias. Isso é que é importante. E eu, muito sinceramente, estando por fora da arbitragem, não estou a ver que estejam a ser dados passos nesse sentido.
0: O pessimismo de Luís Guilherme. Por fim, a investigação em curso da Polícia Judiciária a alegadas práticas ilegais de Luciano Gonçalves. Luís Guilherme concorda. Há que averiguar tudo.
1: Da investigação, não estou surpreendido e até concordo que seja feita, diga-se de passagem, a partir do momento em que vier um conjunto de factos a público. Portanto, é o normal, acho que deve ser investigado com a maior celeridade possível, sendo sabido que o Ministério Público tem o seu próprio tempo, mas de qualquer forma é urgente que as coisas sejam devidamente esclarecidas, até porque está a se iniciar uma nova época, e não há nada pior do que se partir para uma nova época futebolística, neste caso do futebol profissional, com as incertezas que param no ar. Portanto, é urgente que seja tudo esclarecido.
0: A perspectiva e o repto de Luís Guilherme. Notícia Antena 1. O Futebol Clube do Porto já iniciou negociações com o Tottenham para contratar o lateral-esquerdo brasileiro Sousa. O defesa de 20 anos há muito está no radar azul e branco desde os tempos em que despontou na formação do Santos em Vila Belmiro e, ao que apuramos, encabeça a lista de prioridades de André Villas-Boas e Francesco Farioli para uma posição pela qual o treinador reivindica há muito uma opção titular. É nesse contexto que entra Sousa. E é nesse contexto que a SAD Azul e Branca aceita fazer um esforço financeiro em duas frentes. A Antena 1 sabe que o Tottenham não aceitará vender por um valor inferior a 15 milhões de euros, justamente o que custou há um ano. Nesse sentido, o Futebol Clube do Porto faz contas à proposta que irá avançar junto dos Spurs para transferência imediata os tais 15 milhões em pacote ou empréstimo com opção de compra no final da temporada. Outra nota relevante, o salário. O brasileiro oferece 2 milhões brutos por época no Tottenham. Esse ordenado, caso ingresse no Futebol Clube do Porto, colocará o jogador no top 5 dos mais bem pagos do plantel. É com todas estas contas que Villas-Boas lida nesta altura com o dossiê Sousa. Entretanto, esta quarta-feira regressa Diogo Costa ao Olival. O guarda-redes atrasou a reintegração no plantel devido ao falecimento do avô e com poucos treinos até à Supertaça, agendada para sábado, deverá haver Cláudio Ramos alinhar diante do Torriense. No Benfica, se amanhã frente ao St. Gallen, António Silva pode registrar o último jogo de Águia ao peito antes de rumar ao Bordeaux. Sport. As Águias preparam renovação de contrato com Tomás Araújo, com aumento salarial e estatuto reforçado no plantel. Os encarnados estão ainda no mercado em busca de mais um central que complete o lote à disposição de Marco Silva, treinador que a partir de ontem já pode contar com Gabriel Índio para jogos oficiais. O brasileiro entrou na maioridade e aos 18 anos mostra-se feliz nas primeiras declarações oficiais como jogador do Benfica.
2: Muito feliz, né? Tá fazendo parte da história desse clube imenso, né? Na Europa, no mundo. Eu e minha família ficamos muito felizes com a minha vinda para cá e espero contribuir da melhor forma possível.
0: Gabriel Índio, à ABTV, o central assinou até 2031 e pode ser já a opção amanhã frente ao St. Gallen, com o Benfica a tentar reverter a derrota 2-1 da primeira mão da segunda pré-eliminatória da Liga Europa. Marco Silva, que projeta o jogo às 3:30 da tarde, orientou o treino matinal esta quarta-feira no Seixal. Leandro Barreiro, refeito de uma infecção respiratória que o afastou da partida na Suíça, está apto e será titular. Do lado helvético há 11 baixas, uma delas de peso, o guarda-redes Atizigi, que esteve em grande plano na primeira mão. Entretanto, e caso consiga reverter o estado de coisas frente ao St. Gallen, o Benfica sabe já que o adversário na terceira pré-eliminatória será o Hearts, do português Cláudio Braga. O vice-campeão escocês caiu da Champions na última noite, eliminado pelo Sturm Graz. Amanhã joga igualmente o Braga, em vantagem depois da vitória 1-0 em Pančevo diante do Zelenicar, para a primeira mão da segunda pré-eliminatória da Liga Conferência. Decisão na Pedreira, onde Carlos Vicente e um jogador projetam a partida a partir da 1 da tarde, sendo certo que Ariana Azevedo, agora em direto na capital minhota, há duas baixas e um regresso à vista para os arsenalistas.
3: E começamos pelas baixas, uma delas prolongada, outra ainda longe das condições ideais. Sikou Niakate continua de fora, está a recuperar de longa lesão no tendão de Aquiles. Ao franco-maliano junta-se Jonas Wind, o internacional dinamarquês, reforço de verão vindo do Wolfsburgo, ainda não está na devida condição física para constar sequer na ficha de jogo. Em sentido contrário, Dorgelês regressa às opções, depois de ter falhado a primeira mão devido a castigo. Por falar em regressos, espera-se um outro de peso para o eixo. O sueco Gustav Lagerbilk está totalmente apto após a participação no Campeonato do Mundo e podem existir outras novidades, nomeadamente Gabriel Silva, o ex-Santa Clara, que entrou bem em Pančevo. Quanto à agenda para hoje, daqui a pouco, à 1 da tarde, o treinador Carlos Vicente e o capitão Ricardo Horta fazem a antevisão da partida em conferência de imprensa. Às 5:30, o Braga treina na cidade esportiva, com 15 minutos abertos à imprensa. Do lado sérvio, Radomir Kokovic fala aos jornalistas às 6:30 e faz o treino de adaptação ao relevado da Pedreira logo de seguida, às 7.
0: Obrigado, Ariana Azevedo, ela que daqui a pouco acompanha a projeção do Braga a essa segunda mão frente ao Zelenicar. Em Alcochete, primeiros acordes de Luís Suárez. De volta após as férias do Mundial, o goleador colombiano do Sporting já treina integrado no grupo e a 10 dias da estreia na Liga diante do Estrela da Amadora, Suárez reacende os motores, estando prevista a sua utilização sexta-feira no último teste de pré-temporada dos Leões diante do Nottingham Forest no Algarve. Por falar em Forest, mantém-se as negociações para a venda de Diomande ao clube inglês. Acordo total nos valores, 40 milhões mais bónus, mas a modalidade de pagamento continua a travar o entendimento final. Para o lugar de Diomande, o Sporting garantiu Ibrahim Abá junto do Famalicão e mesmo antes de ser fechada a mudança do central para Alvalade, o novo treinador do Fama já sabia que não contava com o atleta. Aliás, nem com Bá, nem com Gustavo Sá. Revelação de Carlos Carvalhal na última noite à margem da participação do emblema minhoto na Como Cup, em Itália.
4: Eu quando assinei pelo Famalicão, eu tinha a indicação que a possibilidade do Bá e do Gustavo Sá saírem era elevadíssima. Portanto, eu não contava com eles, na realidade, em função disso. Mas porque as coisas terem um revés e obviamente, ter a felicidade de trabalhar com eles. Mas a realidade é que eu não estava a contar com eles. E a conversa que eu estava a ter com o Sá até dizia respeito ao facto de ser utilizado hoje ou não. Eu estava a deixar um bocadinho ao critério dele, dele ser utilizado ou não, embora ele estava a dizer, oh, mister, eu tenho aí uma coisa, não quero, pá, se calhar é melhor não jogar e tal. Pronto, mas quando, à noite, pronto, já, as coisas ficaram resolvidas. E lá foi o jogador.
0: À Sport TV, de viva voz, a confirmação de que Gustavo Sá está mesmo de partida para o Olympiacos a troco de 20 milhões de euros. Já com Henrique Araújo garantido para a frente de ataque, o avançado desvinculou-se do Benfica e assinou por 3 épocas, e ainda o anúncio oficial de outro ponta de lança, Alassana Jata, internacional gambiano, goleador do Notts County de Inglaterra, o Casa Pia estagia por estes dias em Guimarães. Na manhã de hoje, treino aberto aos jornalistas e o novo treinador Filipe Coelho já falou destas novas incorporações do grupo.
5: São dois reforços para o ataque. É óbvio que quem está lá na frente tem que fechar as boas ações coletivas que vamos construindo, e é para isso que o Henrique e o Alassana Jata chegaram, para competirem, para fazer crescer essa competitividade no clube, mas todas as posições são fundamentais, porque entendemos que o coletivo tem que ser forte, e depois quem brilhar mais que seja a equipa, mas obviamente depois saltarão à vista um ou outro elemento, mas não destacaria quem chegou para a frente, destacaria todos que chegaram até agora e que se juntaram à qualidade que já cá estava.
0: Na sua primeira experiência como treinador principal e logo em contexto de Primeira Liga ao comando de uma equipa que luta pela manutenção, Filipe Coelho define esse objetivo como meta, mas com exigência de alguma nota artística.
5: É dar a todos a tranquilidade necessária para evitar chegar à última jornada ainda a fazer contas. É óbvio que isso se faz com pontos, mas acima de tudo na nossa crença enquanto equipa técnica faz-se com a qualidade de trabalho diária e com a tentativa de passar tudo aquilo que fazemos em treino para jogo e que tudo isso se traduza em pontos. É óbvio que do outro lado há equipas que também estão na sua luta e no seu crescimento. Acima de tudo queremos construir uma identidade que dificulte ao adversário perceber como estamos no campo e queremos construir uma identidade de maior controle do jogo, de maior estabilidade na posse, nunca esquecendo o perigo que queremos causar à baliza adversária e nunca esquecendo a humildade necessária de perceber que os momentos defensivos são para respeitar com muita qualidade para evitarmos sofrer golos.
0: Filipe Coelho, treinador do Casa Pia. Depois das críticas abertas da UEFA, a União Europeia já condenou o projeto da FIFA de abrir a porta a investidores privados para organizar campeonatos do mundo. Bruxelas defende que a comercialização desenfreada do futebol se tornou nociva. Numa publicação na rede social X, o comissário europeu Glenn Michalef escreve: estas propostas levantam questões importantes do ponto de vista do direito da concorrência e avisa: não toquem no nosso desporto. É uma reação ao anúncio feito ontem pela FIFA, uma organização sem fins lucrativos, sobre a intenção de criar uma empresa para gerir as atividades comerciais e atrair investidores externos para organizar mundiais. Agora, o ténis, Frederico Silva já está nos quartos de final do Challenger de Liberec. Na Chequia, de há minutos, vem a vitória do português sobre o argentino Nicolás Kicker em 3 sets, parciais de 6-2, 4-6 e 6-1. No acesso às meias finais, Frederico Silva terá pela frente o wildcard anfitrião Jan Komstad. Nota ainda para Francisco Cabral, que inicia esta tarde participação na vertente de pares do ATP 500 de Mubadala em Washington, nos Estados Unidos, formando dupla com o anfitrião James Tracy contra o uruguaio Ariel Berrar e o indiano Anirudh Goshendra-Shekhar. Esta quarta-feira, no handball, jogam as seleções nacionais de sub-18. Na Sérvia, os masculinos defrontam a Chequia às 4 da tarde no arranque do europeu e aqui na rádio fica a expectativa do treinador Nuno Santos.
6: Apesar de algumas contrariedades que nos têm acontecido, as nossas expectativas é conseguir entrar no main round. Sabemos que não é fácil, porque o grupo é bastante equilibrado, mas penso que o jogo de hoje e o jogo de amanhã podem ser determinantes para conseguirmos esses objetivos. A partir daí, se o conseguirmos, é necessário ter um pouco de sorte também com os cruzamentos e procurar ir o mais longe possível.
0: Às 4:30 da tarde entra depois em cena a seleção feminina, desta feita na Roménia, duelo com a Argentina a contar para o início do Mundial, aqui projetado igualmente pela treinadora Sandra Martins.
7: É um grupo que não estava inicialmente apurado para este Mundial e, portanto, esta repescagem colocou-nos aqui numa posição de luta, de querer, de vontade. As miúdas queriam muito estar aqui, nós também, a equipa técnica também, e, portanto, parece-nos que é uma oportunidade de crescimento e evolução para este grupo de atletas. Iniciamos hoje o Campeonato do Mundo e, portanto, queremos efetivamente dignificar da melhor forma a nossa seleção.
0: Sandra Martins e Nuno Santos, escutados por Carlos Manuel Santos.
8: Foi o Jornal do Desporto, numa edição de José Pedro Pinto. 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
9: 14 minutos. 14 minutos para a uma. À altura que vamos ter novamente aqui o Diário Regional. Daqui a pouco temos aqui também passagem por Portugalex. Muito boa tarde mais uma vez. Strangles Always the Sun para recuperar.

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1: Os oftalmologistas lançaram um alerta para que ninguém olhe diretamente para o eclipse do Sol previsto para 12 de agosto, nem para o eclipse dos exames do secundário, que continuam desaparecidos.
2: O Portugalex falou com uma aluna que já está preparada.
3: O Ministério da Educação não encontra os meus exames de matemática e português do 12º. Dizem que este é o maior eclipse de exames de sempre, mas deram-me uns óculos especiais para olhar para ele. Prontos, já é alguma coisa, não é? Pelo menos eu protejo a vista.
1: O programa da Tânia Ribas de Oliveira, A Nossa Tarde, vai ser substituído por um concurso apresentado pela própria. Será o fim de uma era em que podíamos ver de seguida um médico a ensinar a curar hemorroidas, alguém a fazer arroz de pato e o testemunho sofrido de uma pessoa que sofre de alergia a semáforos? É a questão que lançamos no fórum de hoje.
2: E a primeira ouvinte a ligar é a senhora Ivone Carrapato, que foi várias vezes bater palmas ao programa A Nossa Tarde, não é verdade?
4: É, precisamente. E tenho muita pena que acabem com ele. Foi no programa da dona Tânia que aprendi a tratar dos joanetes com serrote e a fazer sutiãs com cascas de ovos. Precisamos de mais programas assim, percebe? Que sejam mais úteis para as pessoas.
2: Muito obrigado pelo seu testemunho. Liga-nos agora ao primeiro-ministro, Luís Montenegro. Bom dia.
5: Ora viva, como sabem, eu anunciei que não vou tirar férias neste verão para ficar a coordenar as ações do governo e do amigo empreiteiro do ministro Luís Neves. De maneira que gostava que a nossa tarde continuasse para me fazer companhia. Hoje e sempre. Vejam lá isso.
2: Ficou o recado, muito obrigado. E ainda temos tempo para uma última chamada, desta vez da ouvinte Salomé Carneiro, que nos fala da sua sala de estar. Muito bom dia.
6: Muito bons dias a todo o auditório. Era para dizer que aprecio muito a dona Tânia e gosto muito de ver trabalhar a dona Júlia Pinheiro também. No outro dia fartei-me de chorar. Ai, quando ela entrevistou o nariz antigo do José Fidalgo, que se sente abandonado, coitado. E aquela senhora que foi lá contar que foi raptada por ETs durante um fim de semana inteiro em regime de pensão completa. São histórias que emocionam, pronto, e que a gente gosta de ver. Um grande bem-aja a todos.
2: Para si também, muito obrigado. E assim fechamos mais um fórum. Um dia destes vamos perguntar se já tem óculos para assistir ao eclipse do ministro da Administração Interna.

Quando estamos a 5 minutos da 1, à altura que vamos ter o Diário Regional aqui na RTP Antena 1. Lembro que hoje também está previsto um dia com muitas nuvens, mas está quentinho, água do mar nos 22, 24 graus, 27 de máxima, é mesmo verão. E, claro, verão, reggae, Sting.

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1: Uma da tarde, RTP Antena 1 Madeira, vamos para o Diário Regional.

0: O Governo Regional espera até o final do ano disponibilizar locais para acolherem até 150 doentes que tenham alta hospitalar, mas que ainda estejam internados por falta de uma solução de alojamento. A PSP deteve no Funchal um homem com 57 anos que tinha em casa armamento, material militar, munições, componentes de armas de fogo e armas brancas. O Secretário das Finanças espera que a Assembleia da República aprove o 5º regime da Zona Franca até ao final deste ano.
1: As notícias já a seguir, edição do jornalista Sérgio Freitas Teixeira, controle técnico de Fábio Carvalho.
0: Até o final deste ano, o Governo Regional espera disponibilizar locais para acolherem até 150 doentes que tenham alta hospitalar, mas que ainda estejam internados por falta de uma solução de alojamento. A garantia é dada à Antena 1 pela Secretária da Inclusão, Paula Margarido. Hoje vai ser publicada no Jornal Oficial uma alteração à portaria das vagas intermédias.
2: Com o elevado número de altas clínicas, a resposta que neste momento está a ser dada nos lares, com a criação de mais camas extra, as chamadas vagas intermédias, não é suficiente. Não é suficiente. E, portanto, temos que criar outras estruturas. E daí que tínhamos sentido a necessidade de alterar a portaria das vagas intermédias para permitir o quê? Para permitir ir ao encontro de outras estruturas, outros edificados, que não só os lares.
3: Qual é que é a estimativa em termos de números de camas com estes novos edificados?
2: Eu penso que até ao final do ano teremos cerca de mais 150 vagas.
0: Paula Margarido, ouvida pelo jornalista Marco António Sousa, dá dois exemplos de locais que vão ser adaptados.
2: Já temos efetivamente a Escola da Ponta do Pargo, temos também já a Casa do Povo de São Roque e depois também outros que já estão também identificados e com os quais vamos trabalhar. Lá está, vamos requalificá-los para que depois, desde que devidamente vistoriados e validados pelo Instituto de Segurança Social da Madeira, possam, em condições de segurança e com todas as exigências cumpridas, receber os nossos utentes que estão em alta clínica.
0: Secretária da Inclusão, que fez ainda questão de lembrar que mais de metade das vagas nos lares feitos com obras do PRR são vagas sociais.
2: Nunca nenhum idoso ficará efetivamente sem vaga num lar por virtude de não ter rendimentos. Estes investimentos PRR também, as 616 vagas que foram criadas por estes investimentos PRR, mais de metade acomodará vagas sociais. Significa isto o quê? Significa isto que efetivamente se há um idoso que oferece uma pensão de 100 euros, essa pensão vai para o lar e o remanescente é suportado pelo Instituto de Segurança Social da Madeira.
0: Palavras durante a entrega de certificados do programa Estágios de Verão, um programa que conta com 1 milhar de estudantes do ensino superior. Ana Sofia Sousa participa pela segunda vez após ter realizado um outro estágio durante a licenciatura.
4: Eu fiz uma estágio na Gaslink, que é do Grupo Sousa, termino amanhã. Por acaso gostei muito, foi uma experiência que eu estava à espera de gostar, mas deu as minhas expectativas, no sentido em que consegui aprender muito e o meu orientador também foi muito cuidadoso nesse aspecto. O trabalho que me deu ao longo do mês fez-me crescer como estudante e como trabalhadora. E por isso também estou muito grata a ele e à Jéssica também, que foi quem me ajudou. Estive a mexer um bocado no plano de formação dos operadores da Gaslink. E é procurar novas formações complementares que eles pudessem acrescentar ao plano. E acho que foi uma pesquisa muito, muito boa e gostei do trabalho que tive a fazer este mês.
0: Durante um mês, os alunos têm a oportunidade de experimentar o mercado de trabalho. Uma boa experiência para Maria Isabela, estudante de Engenharia Civil.
5: Eu trabalhei numa empresa de obras de construção civil, na Sales Faria Andrade, fica no Amparo. E o... A maior parte das vezes eu trabalhava no escritório, mas houve vários dias em que eu ia visitava obras.
3: Quais é que eram as tuas funções, assim, de forma mais concreta?
5: Eu fiz um catálogo novo para a empresa, que o que eles tinham era muito antigo. Eu fiz uma atualização dos preços, dos custos dos materiais que utilizavam. Ajudei também a organizar o armazém. E quando eu ia visitar as obras, era só mesmo visitar. Eu não tinha nenhum trabalho em específico na obra.
0: O programa Estágio de Verão consiste na realização de um estágio durante um mês para alunos a frequentarem os vários ciclos do ensino superior. Cada estudante recebe 550 euros. O investimento do governo regional é superior a 500 mil de euros. A PSP deteve no Funchal um homem com 57 anos que tinha em casa armamento, material militar, munições, componentes de armas de fogo e armas brancas. Tratou-se do resultado de uma investigação criminal delegada pelo Ministério Público, DIAP do Funchal, que decorria há cerca de 2 anos pela prática do crime de detenção de arma proibida. A Esquadra de Investigação Criminal da Divisão Policial do Funchal deu assim cumprimento a um mandato de busca domiciliária. Entre o material havia um arco e 9 flechas, uma katana, 2 facas e uma estrela de arremesso, um medidor de pólvora, uma arma artesanal com lâmina oculta, uma granada de gás e máscaras de proteção nuclear, química e biológica. Todo o material apreendido vai para a investigação sob a direção do Ministério Público. Nos últimos 5 anos, a PSP tem feito mais resgates nas Serras da Madeira e a maioria com sucesso. O retrato das operações da Brigada de Busca e Salvamento da Polícia na região é feito pelo subintendente Dario Sanguedo em declarações à Antenum.
6: Ao longo dos últimos 5 anos houve um crescimento de resgates e de pessoas perdidas nas serras. Portanto, a nossa Brigada de Busca e Salvamento acaba por ser muito utilizada e tem tido muitos casos de sucesso, que se não fosse a Brigada provavelmente poderíamos estar a falar de casos em que as pessoas não eram descobertas com vida. Portanto, e para nós uma vida vale tudo, não é? Portanto, não sei os dados ao certo, mas sei que houve ao longo dos anos um aumento de resgates pela nossa Brigada de Busca e Salvamento. A maioria dos cenários até são nas serras da região, por toda a região, desde Porto Muniz a Machico.
0: Na Madeira, o serviço de resgate em montanha é feito por polícias que desempenham outras funções. O subintendente, questionado pela jornalista Isabel Nóbrega Sá, diz que para já o modelo adotado decorre na normalidade.
6: Este serviço de resgate em montanha não é feito a tempo inteiro. Portanto, todos os polícias que desempenham esta missão desempenham outra missão, precisamente para potenciar os meios humanos, que nunca são muitos, mas são os que temos, e eles fazem normalmente o serviço normal nas esquadras, e quando é necessário são ativados, são chamados e vão fazer o serviço de resgate em montanha.
7: E acha que era preciso ter uma equipa destinada a este tipo de serviço?
6: Poderá no futuro vir a ser necessário. Neste momento, o modelo que temos é o modelo que tem funcionado e vamos manter. Nós temos normalmente um chefe a enquadrar no terreno e temos 5-6 agentes que fazem parte da equipa. Tem também oficiais, que são os comandantes da brigada. É pessoal que tem formação, tem treinos com entidades externas, com equipas de bombeiros.
0: Foram declarações esta manhã no Parque de Santa Catarina durante uma atividade promovida pela Câmara do Funchal. Cerca de 500 crianças dos ATL assistiram a demonstrações da Brigada de Busca e Salvamento e do Grupo Sinotécnico da PSP. A jornalista Isabel Nóbrega Sá viu um pouco da atividade.
8: Nunca recebam malas, nem nunca recebam nada que não é vosso. Chamem para a polícia, está bem? Nós estamos cá, é para isso mesmo.
9: Foram vários os ensinamentos deixados pelos agentes da PSP, mas aquilo que mais chamou a atenção das crianças foi um herói de 4 patas.
10: Nós estamos a ver os cães e a aprender o que é que acontece com os cães e o que é que podemos fazer com eles.
9: E porquê que é um cão da polícia?
10: Porque ele foi treinado a ajudar pessoas.
9: Que tipo de ajuda é que ele faz?
10: Encontrar pessoas, ajudar cegos a passar a passadeira ou a andar.
11: Alguém sabe onde é que está? Onde é que está?
9: E pelo meio dos exercícios, os resultados impressionaram.
11: Agora vão todas decorar onde é que está, onde é que está?
10: Aqui,
11: está aqui. Pronto, já sabem quem é este, ok? Pronto, agora vamos chegar para trás.
9: À volta, dezenas de crianças acompanhavam cada movimento. Bastaram poucos segundos para o cão da PSP localizar o suspeito escondido.
11: É ali?
10: Sim!
9: Para muitos, é a primeira vez que vêm de perto uma demonstração do Grupo Sinotécnico da PSP.
10: Eu já aprendi a ver os cachorros. Eles são treinados.
9: Treinados para quê?
10: Para algum dia, se acontecer alguma coisa com os polícias, os cachorros devem ajudar.
9: Achas que é importante ter estes cães assim preparados para ajudar as pessoas?
10: Sim, acho muito bom porque até é fixe as pessoas verem e eu gosto muito.
9: Relatos de uma manhã de férias diferente, onde a segurança também se explicou através da brincadeira.
0: E além das atividades da polícia, a Câmara do Funchal promoveu também sessões sobre bullying e alimentação saudável e disponibilizou insufláveis para as crianças. O Governo Regional quer que a Assembleia da República aprove o 5º regime da Zona Franca Industrial da Madeira até o final deste ano. O objetivo, explica o Secretário das Finanças, é evitar a interrupção da emissão de novas licenças a partir de 1 de janeiro de 2027. Duarte Freitas lembra que o atual regime é válido até 2033, mas só para empresas que obtenham licença até ao final deste ano.
12: Naquilo que estamos a trabalhar é precisamente para garantir que a partir de 1 de janeiro de 2027 poder-se manter esta continuidade e normalidade. Isto depende de conseguirmos ter um diploma aprovado na Assembleia da República e para isso estamos em diálogo com o Governo da República para esse, com esse objetivo.
13: Então, o que é que falta? Esse diploma tem que ser aprovado?
12: Sim, precisamente. O Estatuto dos Municípios Fiscais obriga a que seja por uma aprovação na Assembleia da República. Estamos já com várias etapas nesse diálogo e estamos convencidos que temos tido uma boa abertura da Secretaria de Estado dos Assuntos Fiscais e do Ministério das Finanças e estamos expectantes que consigamos, a breve prazo, conseguir ter esse diploma aprovado.
0: O Secretário das Finanças revela também um crescimento no número de empresas.
12: Sim, nós estamos... com um aumento superior a 2% em relação aos números do primeiro semestre.
3: Quantas empresas é que estão cá licenciadas?
12: Aqui temos quase 2.800 empresas.
0: Duarte Freitas, Secretário das Finanças, as empresas licenciadas na Zona Franca usufruem da taxa reduzida de 5% de IRC sobre os lucros gerados até 31 de dezembro de 2033. O eurodeputado madeirense está a ouvir os responsáveis de várias entidades na região para registar as preocupações relacionadas com o próximo quadro plurianual financeiro. Sérgio Gonçalves foi hoje recebido por José Manuel Rodrigues, o secretário da Economia.
14: Fui nomeado recentemente relator de duas estratégias relevantes para a nossa região, a estratégia europeia para os portos e a nova estratégia europeia para as zonas ultraperiféricas, e procurarei também, nos relatórios que irei produzir sobre ambas as estratégias, refletir essas preocupações de todas as regiões ultraperiféricas, naturalmente, mas de forma específica também as preocupações e as prioridades da Madeira.
0: O eurodeputado no encontro ouviu o apelo que tem sido repetido em relação à manutenção do POSEI e ao reforço das políticas europeias para as regiões ultraperiféricas. Tem havido um aumento das consultas de nutrição na infância e na adolescência. Os dados do Inquérito Nacional de Saúde indicam que no ano passado, uma em cada 5 crianças da região, entre os 5 e os 14 anos, tinha peso ou mais. Bruno de Sousa, diretor do Serviço de Nutrição do Serviço Regional de Saúde, em declarações à rádio, admite que as famílias estão mais sensibilizadas para o problema.
15: Nota-se uma maior preocupação, contrariamente, provavelmente, há uns anos atrás, as pessoas até podiam desvalorizar esta questão deste excesso de peso e obesidade. As pessoas não começam já a querer intervir desde cedo e a procurar também as consultas de nutrição para incutir estes bons hábitos alimentares. Mas é que a mudança destes comportamentos não é de um dia para o outro e nós achamos também que este trabalho, para nós conseguirmos resultados a médio e longo prazo, devemos começar mais cedo. E, portanto, todo o trabalho que nós temos feito nestes anos, nas grávidas, nos primeiros anos de vida, estamos certos que depois vamos ter mais resultados ao longo do tempo.
0: A percentagem nas regiões autónomas de crianças e jovens obesos é superior à registada ao nível nacional. Bruno de Sousa refere as várias causas.
15: Sempre foi assim, quer seja nas crianças, quer seja nos adultos. As regiões autónomas acabam por ter valores mais elevados relativamente ao todo nacional e também, à semelhança do que encontramos já há muitos anos, os valores dos Açores ainda são mais elevados do que os valores da Madeira. Portanto, isto aqui são fatores multifatoriais, desde os padrões alimentares, à atividade física, também o próprio ambiente alimentar, familiar, algumas características, quer queramos, quer não, geográficas e fatores culturais que estão aqui associados a tudo isto.
0: Bruno Sousa lembra que, com uma forma de combater a obesidade na infância e na adolescência, o Serviço de Saúde, entre outras ações, publicou um manual para promover a alimentação adequada na gravidez e no primeiro ano de vida. Para hoje está previsto céu muito nublado, as temperaturas máximas são 27 graus para o Funchal e também para o Porto Santo.

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3: RTP Antena 1 Madeira, muito boa tarde. Tivemos então aqui mais uma edição do Diário Regional e vamos para mais uma hora de emissão aqui nas Tardes da 1.

A caminho das 14h, aqui na sua RTP Antena 1 Madeira, em sessão de quarta-feira, 29 de julho.

E dentro de alguns minutos teremos então uma nova atualização das notícias do país e do mundo. Depois segue a emissão com Ricardo Campos.

0: 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Muito boa tarde, são 2 horas. Uma nos Açores.
1: O ministro da Administração Interna e antigo diretor da Polícia Judiciária, Luís Neves, vai dar uma conferência de imprensa às 6 da tarde, isto numa altura em que se tem adensado a polémica em torno de Luís Neves. Neste noticiário vamos analisar este tema, até porque antes dessa conferência de imprensa, o primeiro-ministro e o secretário-geral do PS reúnem-se às 5 da tarde em São Bento. No mapa de incêndios em Portugal, o único fogo de maior dimensão ativo nesta altura é o de Valpaços, no distrito de Vila Real. Neste noticiário vamos até lá fazer um ponto de situação.
0: Esta hora no Porto estão 24 graus, Coimbra e Lisboa com 28, Faro com 30, nas Ilhas, Funchal está com 25 graus, em Ponta Delgada estão 22. Jornal das Duas, a edição é da jornalista Sandra Henriques.
2: Há boas notícias e mais notícias no incêndio de Valpaços.
1: O ministro da Administração Interna vai dar uma conferência de imprensa hoje às 6 da tarde. Vai ser transmitida em direto aqui na Antena 1. A conferência de imprensa vai acontecer nas instalações do Ministério da Administração Interna e acontece depois das polémicas que têm envolvido Luís Neves desde meados deste mês. Antes disso, o primeiro-ministro e o secretário-geral do PS reúnem-se esta tarde em São Bento sobre o caso de Luís Neves. A reunião está marcada para às 5 da tarde. O encontro foi solicitado por José Luís Carneiro, que nos últimos dias tem sido insistente nos pedidos de mais esclarecimentos por parte do ministro da Administração Interna. Neste noticiário temos em direto o comentador de política da RTP, Ricardo Jorge Pinto. Boa tarde, Ricardo.
3: Boa tarde.
1: Boa tarde. Tem significado político que esta reunião de José Luís Carneiro com Luís Montenegro aconteça uma hora antes da conferência de imprensa de Luís Neves?
3: Eu penso que o José Luís Carneiro queria inteirar-se daquilo que eram explicações que certamente Luís Montenegro já conhece e que o ministro da Administração Interna andava a prometer há muito tempo. E era ao mesmo tempo um sinal de que o Partido Socialista, ao contrário do que alguns analistas andavam a dizer, está preocupado também com esta situação e não apenas com Fernando Alexandre. E de alguma maneira, ele é também tentar ficar não se juntando ao Chega, no pedido de uma comissão parlamentar de inquérito, mostrar que tem todo o interesse em saber exatamente o que é que está a envolver esse ministro da Administração Interna.
1: Pois, nestas últimas horas foi conhecida a exposição de motivos do Chega para avançar com a comissão parlamentar de inquérito. O partido quer saber por que razão a PJ foi afastada da Operação Influencer, perceber se houve interferências político-partidárias na nomeação de Luís Neves para a Judiciária. Quer também esclarecimentos sobre as polémicas entre Luís Neves e o construtor de Barcelos. O Chega abdica assim de uma comissão parlamentar de inquérito à Operação Influencer, prefere apostar neste caso o Luís Neves, mas mantém aqui a questão de saber porque é que a PJ foi afastada da Operação Influencer.
3: O alvo é claramente o Luís Neves, que na breve aventura nunca simpatizou muito com ele, sobretudo por causa das declarações do Luís Neves, enquanto diretor da PJ, em que separava a questão da imigração, da criminalidade, e foi escolhido exatamente como um alvo preferencial de André Ventura. E por isso André Ventura quer, mais do que tudo, afetar a imagem de Luís Neves, simultaneamente fragilizando o governo, mas sobretudo criando embaraços adicionais ao antigo diretor da Polícia Judiciária. Agora já se percebeu que do lado do governo a estratégia vai ser uma estratégia semelhante à usada por Montenegro na subminutiva. Isto é, esperar que todas as notícias saíssem e agora tentar desresponsabilizar Luís Neves de muitas das situações que eventualmente podem até ter um teor criminal.
1: Obrigada, Ricardo Jorge Pinto, comentador de assuntos de política da RTP, a analisar esta situação. Então, o ministro da Administração Interna vai dar uma conferência de imprensa hoje às 6 da tarde. Vai ser transmitida em direto aqui na Antena 1, uma hora antes. O líder do PS, José Luís Carneiro, reúne-se com o primeiro-ministro em São Bento. Em Valpaços, distrito de Vila Real, continua ativo. O fogo começou ontem às 3 da tarde. O repórter da RTP, Francisco Graça, conta-nos agora que o calor não está a ajudar, mas nem tudo é mau.
2: Há boas notícias e más notícias no incêndio de Valpaços. As más notícias é que voltou o vento com alguma intensidade e também com temperaturas muito elevadas, que hoje as máximas vão chegar aos 38 graus em Valpaços. Significa que estão a aparecer reacendimentos um pouco por todo o lado, mesmo em zonas mais atrás das frentes ativas, zonas que já tinham ardido, que voltam a arder. Isso está a dar muito trabalho aos bombeiros, que têm de estar constantemente a fazer quilómetros para apagar estes pequenos focos. O lado positivo é que com o vento significa que o nevoeiro e a péssima visibilidade que afetou durante toda a manhã a zona do Val do Rabaçal está finalmente a afastar-se. Isso significa que os comandos das operações podem chamar a cavalaria pesada, que é os meios aéreos. Já durante a manhã houve 3 parelhas de aviões Firebus que tiveram de ser cancelados porque não havia visibilidade para fazerem descargas. Com este vento e com o afastamento do nevoeiro pode significar finalmente esse apoio aéreo essencial para o combate ao incêndio que continua na fronteira entre Valpaços e Mirandela, o distrito de Vila Real e o distrito de Bragança.
1: No mapa de incêndios em Portugal, este é o único fogo de maior dimensão. E em Espanha, todos os habitantes das várias localidades evacuadas nos últimos dias na província de Ávila, a noroeste de Madrid, foram autorizados a regressar a casa. O Ministério do Interior decretou o fim do confinamento e das evacuações de todas as localidades que ainda estavam nesta situação. É uma decisão que surge na sequência dos progressos no combate às chamas. Em França, o regresso do calor intenso e a chegada de ventos marítimos estão a dificultar o combate ao incêndio no sudoeste de França, na região de Bordeaux. Começou já na semana passada e muitos portugueses têm sido afetados pelos incêndios em França. Não há números oficiais, mas são largas as centenas de portugueses, lusodescendentes, que tiveram de abandonar as casas por causa da proximidade das chamas. Um desses portugueses é Bernardino Ferreira, empresário reformado que vive em Biscarrosse, uma estância balnear na costa da Aquitânia, a 100 quilómetros de Bordeaux, onde arderam 180 casas. Bernardino Ferreira faz um retrato dos últimos dias à jornalista Alexandra Sofia Costa.
4: Bernardino Ferreira já voltou para casa há 3 dias.
5: Nós voltamos já domingo para casa, o resto das pessoas voltaram ontem. O fogo não está apagado, mas está controlado agora.
4: Agora a atenção é muita. Há 300 bombeiros ainda nos trabalhos de rescaldo.
5: Ainda hoje andei de uma volta por todo lado. Ainda há sítios onde não podemos circular, porque há umas fogueiritas, estão por aqui e por ali. O problema é que vamos subir 40 graus hoje e amanhã.
4: Pois. Ou seja, a preocupação não reduz as temperaturas. Em Biscarrosse, onde vivem cerca de 100 famílias portuguesas, as chamas deixaram um rastro de destruição.
5: Há 180 casas destruídas, 80 prédios na zona industrial e... Muitas pessoas têm abrigo.
4: O pior agora é arranjar alojamento para todas estas famílias numa época balnear alta, diz Bernardino Ferreira, para já estão em abrigos.
5: Há duas grandes salas com a recepção das famílias. Atualmente, tudo que é o nível de alojamento estão praticamente todos ocupados. Agora temos que organizar a que as famílias possam acolher, ao menos durante 15 dias, 3 semanas, casais que não têm nada, né? Enquanto eles não conseguem arranjar um alojamento para eles.
4: Não há alojamentos. Bernardino Ferreira diz que a zona industrial, onde tem uma empresa, também ardeu, mas apenas um dos 10 empresários portugueses é que teve prejuízos.
5: Há só um português que perdeu o prédio, foi o barracão da zona industrial, mas de resto casas portuguesas não, houve alguns que o jardim, uma garagem, não foi, casas completas de portugueses não estavam.
4: O empresário diz que foi contactado pelo consulado português para saber como apoiar quem precisa.
5: O consulado português telefonou-me, se há alguma coisa a fazer, eu disse, pelo menos não há nada a fazer, bom, estamos a organizar, se há ajudas, vamos fazer um balanço mais justo com a Câmara, com os serviços, para ver realmente as necessidades.
4: As ajudas podem agora chegar de Portugal depois de uma avaliação sobre os prejuízos, diz Bernardino Ferreira.
1: Antena 1 contactou esta manhã o secretário de Estado das Comunidades, que garante que continua sem receber pedidos de ajuda por parte de portugueses por causa dos incêndios de França e Espanha. Irão, Estados Unidos, Ucrânia e Rússia parecem estar mais próximos do que afastados. São conflitos com ataques que se sucedem numa guerra cada vez mais globalizada. O tema esteve hoje em análise no programa Consulta Pública aqui na rádio e, Cláudia Martins, a possibilidade de as duas guerras se juntarem e a influência das eleições norte-americanas são os destaques das opiniões.
4: Está cético quanto a um cessar-fogo entre Rússia e Ucrânia, o historiador da Universidade Católica, José Miguel Sardica. Crê, aliás, que o mais provável é que o conflito se globalize após o ataque da Ucrânia a um navio iraniano no Mar Cáspio.
6: Temos aqui provavelmente um cenário, ou podemos ter um cenário, da junção das duas guerras, Médio Oriente e Ucrânia, e, portanto, não apenas numa guerra localizada, mas numa guerra regionalizada. Mas regionalizada num mapa mundo que vai desde a fronteira oriental da Europa até o Oceano Índico.
4: Uma jogada de mestre por parte de Zelensky, considera Catarina Caria, a especialista em assuntos internacionais, considera que a Ucrânia está a aumentar a proximidade com Donald Trump.
7: Se olharmos para aquela reunião terrível entre Trump e Zelensky, em que Trump diz a Zelensky, bom, tu não tens cartas, ou a administração disse a Zelensky, não tens cartas na mesa para estar aí a fazer exigências, bom, agora parece que realmente o jogo mudou completamente.
4: Neste xadrez joga-se com tempo, distância e poupam-se recursos humanos. É o que a Ucrânia está a conseguir fazer, explica o comandante João Fonseca Ribeiro.
8: A estratégia do tempo é um conceito híbrido, implica a aplicação das sanções económicas, implica o bloqueio geográfico, mas também digital, e também a utilização de novos meios no teatro de operações, fundamentalmente não tripulados, que ajudam a criar uma resiliência adicional, salvaguardando ou poupando recursos humanos.
4: Uhum. Quem parece ter pouco tempo são os norte-americanos. Em novembro há eleições e o especialista em política norte-americana Nuno Gouveia considera-as decisivas para este conflito.
9: Se esse conflito não estiver terminado até novembro, o que poderemos esperar é um escalar da intervenção americana no Médio Oriente.
4: Antes, em outubro, Israel também vai a votos. Helena Ferro Gouveia admite mudanças, mas apenas internamente.
10: Poderão mudar, poderemos ter aqui talvez um realinhamento político, não sei. As sondagens dão uma mudança, mas as sondagens valem o que valem, ainda falta aqui muito tempo. Mas do ponto de vista da política externa, não haverá mudanças.
4: A analista de risco geopolítico sublinha ainda a necessidade de conter o Irão e diz ainda que a China, através da Rússia, está a tentar retirar poder ao dólar.
1: Até quando vão durar as guerras na Ucrânia e no Médio Oriente? Foi o tema do Consulta Pública de hoje aqui na rádio, moderado pelo jornalista Frederico Moreno. António Guterres vai fazer uma nova tentativa para resolver o problema de Chipre numa conferência de imprensa. Em Nicósia, o secretário-geral das Nações Unidas anunciou que vai convocar uma nova reunião 5+1 com os presidentes da República do Chipre e da comunidade cipriota turca do Norte e os três estados garantes da independência da ilha, Grécia, Turquia e Reino Unido. A estes cinco junta-se mais um para presidir à reunião, o próprio Guterres, que na visita que está a fazer à ilha terá conseguido o consenso necessário para que esta reunião possa ter resultados concretos.
11: I have the consensus of both sides and the guarantors.
12: Obtive o consenso de ambos os lados e dos países garantes para avançar para uma reunião 5+1, mas com uma preparação adequada. Preparação para construção de confiança, preparação sobre metodologia e preparação sobre conteúdo. Porque não quero ter mais reuniões sem resultados. Quero uma reunião 5+1 bem sucedida para abrir caminho para alcançarmos uma solução.
1: António Guterres quer que o encontro, que ainda não tem data marcada, possa levar a um acordo que viabilize o processo de reunificação da ilha, dividida desde 1974. O secretário-geral das Nações Unidas diz que isso seria um grande passo, não só para os cipriotas, mas também para a estabilização de uma reunião de uma região cada vez mais turbulenta.
11: I do believe that a solution in Cyprus is absolutely crucial.
12: Acredito que uma solução para o problema de Chipre é absolutamente crucial, não só para preservar os interesses e a paz do povo cipriota, mas também como um fator de estabilidade numa região que se está a tornar perigosamente instável. Acredito que um resultado positivo em relação a uma solução em Chipre terá um importante efeito estabilizador na região. Por outro lado, se Chipre não tiver solução para os seus problemas, torna-se muito vulnerável aos riscos que agora estamos a testemunhar numa região que em grande parte está em chamas.
11: To the risks that we are now witnessing in a region that is largely in flames.
1: Reunificar o Chipre é essencial para estabilizar toda a região, por isso António Guterres vai marcar uma nova reunião para tentar resolver o problema. O último encontro, 5+1, em março do ano passado, não teve resultados concretos. Acabam de ser atualizados os dados sobre os portugueses afetados pelo sismo da Venezuela no mês passado. Há mais um morto em relação ao anterior balanço, que tinha sido feito na segunda-feira. O número de cidadãos portugueses mortos é de 135. Há também ainda 11 cidadãos portugueses desaparecidos Unidos. É o balanço mais recente avançado pelo Ministério dos Negócios Estrangeiros. As instâncias europeias do futebol vão reunir de emergência para discutir o projeto de investimentos privados na FIFA. O anúncio foi feito pela ministra francesa do Desporto. Marina Ferrari explicou numa mensagem na rede social X que tomou a iniciativa de convocar a reunião para esta quarta-feira mesmo para consertar posições e possibilitar que todas as instituições europeias tenham a mesma posição sobre os projetos de expansão comercial da FIFA. O organismo que gera o futebol mundial e provas como o Campeonato do Mundo prepara-se para anunciar oficialmente a criação de uma empresa aberta a privados para maximizar os lucros das competições. Esta ideia do presidente Gianni Infantino levou ontem uma reação forte da UEFA, que rejeita o projeto. Hoje também já se ouviu a oposição da Comissão Europeia ao negócio numa publicação na rede social X. O comissário europeu Glenn Michalef escreve que estas propostas levantam questões importantes do ponto de vista do direito da concorrência e avisava ainda: não toquem no nosso desporto.
13: Sandra Henriques, edição das 14h, num simultâneo com a RTP, Antena 1 Madeira e também RTP Mundo. 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
18: Seis minutos passam das duas, a partir de agora com a minha companhia até às 16h.
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18: Sou o Ricardo Campos. Vou abrir com o Shaggy Sting, um grande clássico. 27 graus estão previstos para hoje. Muito boa tarde.

0: Passam agora 29 minutos das duas com o Nick Kershaw. Recuperamos isto. I Won't Let This Go, The Sun Go Down. Já foi um ponto de referências de som para muitos verões passados. Coldplay, Viva Lá a Vida. Vamos dar mais música. Já a seguir com Top Loader.
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0: Tinha prometido, cá está ele. Dancing in Moonlight, Top Loader, daqui a pouco John Lee Hooker, também GNR. E vamos ficar com os chutes a pontapés com Carlão. Boa tarde.

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1: Boa tarde, são 3 horas no continente e na Madeira, 2 da tarde nos Açores. Vamos conhecer as notícias que marcam esta quarta-feira, Sandra Henriques.
2: Numa altura em que se tem adensado a polémica em torno de Luís Neves, o ministro da Administração Interna e antigo diretor da Polícia Judiciária, vai dar uma conferência de imprensa daqui a 3 horas, às 6 da tarde. Antes disso, às 5, o primeiro-ministro recebe o secretário-geral do PS, também por causa do caso de Luís Neves. A ministra do Trabalho remete para a concertação social uma eventual revisão em alta do valor do salário mínimo nacional no ano que vem. E em França, o regresso do calor intenso, a chegada de ventos marítimos estão a dificultar o combate às chamas. Neste noticiário, vamos ouvir o testemunho de uma portuguesa que chegou a ter que sair de casa.
1: Notícias às 3 da tarde, a edição é da jornalista Sandra Henriques.
2: O ministro da Administração Interna vai dar uma conferência de imprensa hoje às 6 da tarde. Vai ser transmitida em direto aqui na Antena 1. A conferência de imprensa vai acontecer nas instalações do Ministério da Administração Interna. Surge depois das polémicas que têm envolvido Luís Neves desde meados deste mês. Antes disso, às 5 da tarde, o primeiro-ministro e o secretário-geral do PS reúnem-se em São Bento também sobre este caso. A informação foi confirmada pela Antena 1. O encontro foi pedido por José Luís Carneiro, que nos últimos dias tem insistido em pedidos de esclarecimento ao Ministro da Administração Interna. Ouvido aqui há uma hora pela Antena 1, o comentador de política da RTP, Ricardo Jorge Pinto, olhava para a gestão da comunicação, do governo, diz que a estratégia adotada por Luís Montenegro é a mesma que ele próprio, no caso pessoal, com a empresa familiar Spinum Viva.
3: Do lado do governo, a estratégia vai ser uma estratégia semelhante à usada por Montenegro na Spinum Viva, isto é, esperar que todas as notícias saíssem e agora tentar desresponsabilizar Luís Neves de muitas das situações que eventualmente podem até ter um teor criminal.
2: Também nas últimas horas foi conhecida a exposição de motivos do Chega para avançar com uma comissão parlamentar de inquérito por testativa à atuação de Luís Neves enquanto diretor nacional da Polícia Judiciária. O Chega tem Luís Neves como alvo e o objetivo é embaraçá-lo. Essa é a leitura do comentador da RTP. Ricardo Jorge Pinto diz mesmo que o líder do partido tem uma inimizade com o ministro da Administração Interna desde o tempo em que dirigia a Polícia Judiciária.
3: Uma breve aventura. Nunca simpatizou muito com ele, sobretudo por causa das declarações de Luís Neves, enquanto diretor da PJ, em que separava a questão da imigração, da criminalidade, e foi escolhido exatamente como um alvo preferencial de André Ventura. E por isso André Ventura quer, mais do que tudo, afetar a imagem de Luís Neves, simultaneamente fragilizando o governo, mas sobretudo criando embaraços adicionais ao antigo diretor da Polícia Judiciária.
2: A leitura do comentador de política da RTP, Ricardo Jorge Pinto. O Chega tinha marcada para as 5 da tarde uma declaração, depois de ter avançado com a Comissão Parlamentar de Inquérito, mas revelou há pouco que essa declaração vai ser feita só depois da conferência de imprensa do Ministro da Administração Interna. Também o coordenador do Bloco de Esquerda, José Manuel Pureza, já agendou uma declaração aos jornalistas sobre a conferência de imprensa do Ministro da Administração Interna. Vai ser também depois das declarações

0: Luís Neves. A ministra do Trabalho remete para a concertação social uma eventual revisão em alta do valor de salário mínimo nacional no ano que vem. Maria do Rosário Palma Ramalho refere que, sem esse entendimento, mantém-se o valor acordado entre as partes e subscrito pelo governo.
1: Terá que ser em negociação na concertação social que eventualmente poderemos chegar a uma modificação desse acordo. Desejavelmente para o governo deveria ser uma modificação em alta, como é óbvio, não é? Aquilo ali já está garantido e trata-se de cumprir. Mas se não houver esse acordo em concertação social, naturalmente que o salário mínimo vai se manter de acordo com o que lá está, porque é o cumprimento do nosso compromisso.
0: Declarações da Ministra do Trabalho aos jornalistas à margem da apresentação de um relatório sobre conciliação entre vida profissional e familiar. Em relação à reforma laboral, a Ministra voltou a dizer que é inevitável para Portugal, porque é uma condição para que se aumente a produtividade. O novo sistema de ação social no ensino superior vai ser aplicado de forma gradual a partir do próximo ano letivo, mas as bolsas de incentivo de 1.075 € para alunos mais carenciados vão ser entregues já a partir de setembro. Em comunicado enviado às redações esta tarde, o Gabinete do Ministério da Educação, Ciência e Inovação explica que não estão reunidas as condições para a implementação integral do novo sistema de bolsas no novo ano letivo e, por isso, vai ser aplicado de forma faseada. Em Valpaços, distrito de Vila Real, continua ativo o fogo que começou ontem às 3 da tarde. O repórter da RTP, Francisco Graça, contava-nos há uma hora que o calor não está a ajudar, mas nem tudo é mau.
2: Há boas notícias e más notícias no incêndio de Valpaços. As más notícias é que voltou o vento com alguma intensidade e também com temperaturas muito elevadas, que hoje as máximas vão chegar aos 38 graus em Valpaços. Significa que estão a aparecer reacendimentos um pouco por todo o lado, mesmo em zonas mais atrás das frentes ativas, zonas que já tinham ardido, que voltam a arder. Isso está a dar muito trabalho aos bombeiros, que têm de estar constantemente a fazer quilómetros para apagar estes pequenos focos. O lado positivo é que, com o vento, significa que o nevoeiro e a péssima visibilidade que afetou durante toda a manhã a zona do Val do Rabaçal está finalmente a afastar-se. Isso significa que os comandos das operações podem chamar a cavalaria pesada, que é os meios aéreos. Já durante a manhã houve 3 parelhas de aviões Fireboss que tiveram de ser cancelados porque não havia visibilidade para fazerem descargas. Com este vento e com o afastamento do nevoeiro, pode significar finalmente esse apoio aéreo essencial para o combate ao incêndio que continua na fronteira entre Valpaços e Mirandela, o distrito de Vila Real e o distrito de Bragança.
0: A página da Proteção Civil na internet revela que há mais de 400 operacionais nesta altura no terreno neste incêndio. E em Espanha, todos os habitantes de várias localidades evacuadas nos últimos dias na província de Ávila já foram autorizados a regressar a casa. É uma decisão que surge na sequência dos progressos no combate às chamas. Em França, o regresso do calor intenso, a chegada de ventos marítimos estão a dificultar o combate ao incêndio no sudoeste de França, na zona de Bordeaux. Muitos portugueses têm sido afetados pelos incêndios em território francês. Não há números oficiais, mas muitos tiveram que abandonar as casas por causa da proximidade das chamas. Uma delas é Ana Leonor, que vive numa vila a 40 quilómetros de Bordeaux. Esteve com os 2 filhos pequenos durante 5 dias fora de casa. Voltou ontem, mas contou à jornalista Alexandra Sofia Costa que ainda não se sente segura.
3: O suspiro de Ana Leonor diz tudo.
4: Muito estressante. E depois havia um misto de sentimentos.
3: Ana Leonor esteve com os 2 filhos e com um animal 3 dias no abrigo, 2 dias numa residência de estudantes.
4: A minha filha, uma bebé de 5 meses, de não ter a caminha dela, de não ter a papinha que lhe faço, não podia cozinhar. Foi muito complicado, muito estresse. Depois também tínhamos um animal, coitado, ele teve que ficar a maior parte do tempo dentro da caixa.
3: Ontem, esta portuguesa, que vive há 15 anos em França, já pôde voltar a casa.
4: A nossa sim, já pode, mas, por exemplo, a vila aqui ao lado, ainda não pode, porque o fogo está, ainda é um perigo.
3: Voltou a casa, mas continua com a mochila às costas.
4: Disseram, voltem para casa, foi um alívio, sinceramente foi um alívio de saber que podíamos voltar para casa, mas ao mesmo tempo eles dizem, voltem para casa, mas continuem com a mochila às costas. Será que esta noite vou dormir descansada com os meus filhos? Ou será que às 3 de manhã, talvez meia-noite, vou ter que voltar a acordar e voltar a pegar na mochila e voltar a sair.
3: Até porque o incêndio anda perto de Le Hayan, aldeia onde vive a Ana Leonor.
4: Ele está perto de uma base militar. Ora bem, é sempre um caso muito complicado, porque as bases militares, não é? Não é propriamente uns pequenos foguetes que eles já têm.
3: É um sorriso de nervos. Ana Leonor diz que não teve nenhum contacto das autoridades portuguesas.
4: A Portugal não.
3: Mas o consulado não a contactou a perguntar como é que era a sua situação e se precisava de ajuda?
4: Não. Não.
0: O testemunho de uma portuguesa em Bordeus. Irão, Estados Unidos, Ucrânia e Rússia parecem estar mais próximos do que afastados. São conflitos com ataques que se sucedem numa guerra cada vez mais globalizada. O tema esteve em análise no programa Consulta Pública aqui na rádio e a possibilidade de as duas guerras se juntarem, a influência das eleições norte-americanas, são os destaques das opiniões. Cláudia Martins.
5: Está cético quanto a um cessar-fogo entre Rússia e Ucrânia. O historiador da Universidade Católica, José Miguel Sardica, crê, aliás, que o mais provável é que o conflito se globalize após o ataque da Ucrânia a um navio iraniano no Mar Cáspio.
6: Temos aqui provavelmente um cenário, ou podemos ter um cenário, da junção das duas guerras, Médio Oriente e Ucrânia, e, portanto, não apenas numa guerra localizada, mas numa guerra regionalizada. Mas regionalizada num mapa mundo que vai desde a fronteira oriental da Europa até o Oceano Índico.
5: Uma jogada de mestre por parte de Zelensky, considera Catarina Caria, a especialista em assuntos internacionais, considera que a Ucrânia está a aumentar a proximidade com Donald Trump.
7: Se olharmos para aquela reunião terrível entre Trump e Zelensky, em que Trump diz a Zelensky, bom, tu não tens cartas, ou a administração disse a Zelensky, não tens cartas na mesa para estar aí a fazer exigências, bom, agora parece que realmente o jogo mudou completamente.
5: Neste xadrez joga-se com tempo, distância e poupam-se recursos humanos. É o que a Ucrânia está a conseguir fazer, explica o comandante João Fonseca Ribeiro.
8: A estratégia do tempo é um conceito híbrido, implica a aplicação das sanções económicas, implica o bloqueio geográfico, mas também digital, e também a utilização de novos meios no teatro de operações, fundamentalmente não tripulados, que ajudam a criar uma resiliência adicional, salvaguardando ou poupando recursos humanos.
5: Uhum. Quem parece ter pouco tempo são os norte-americanos. Em novembro há eleições e o especialista em política norte-americana Nuno Gouveia considera-as decisivas para este conflito.
9: Se esse conflito não estiver terminado até novembro, o que poderemos esperar é um escalar da intervenção americana no Médio Oriente.
5: Antes, em outubro, Israel também vai a votos. Helena Ferro Gouveia admite mudanças, mas apenas internamente.
10: Poderão mudar, poderemos ter aqui talvez um realinhamento político, não sei. As sondagens dão uma mudança, mas as sondagens valem o que valem, ainda falta aqui muito tempo. Mas do ponto de vista da política externa, não haverá mudanças.
5: A analista de risco geopolítico sublinha ainda a necessidade de conter o Irão e diz ainda que a China, através da Rússia, está a tentar retirar poder ao dólar.
0: Os conflitos internacionais em debate no Consulta Pública aqui na rádio. O Alto Comissariado das Nações Unidas para os Direitos Humanos diz que a situação na Cisjordânia está cada vez pior por causa das ações e ameaças do Estado israelita e dos colonos que ocupam ilegalmente grandes partes do território. A porta-voz do Alto Comissariado, Ravina Shamdasani, pegou nos acontecimentos da última semana como exemplo de uma ação de contínuo desrespeito pelos direitos dos palestinianos e pela lei internacional.
11: Dois anos depois da decisão do Tribunal Internacional de Justiça de que a presença de Israel no território palestiniano ocupado era ilegal e devia terminar o mais rapidamente possível, a violência dos colonos e a anexação crescente do território palestiniano na Cisjordânia só tem piorado. Desde a passada quinta-feira, 8 palestinianos, incluindo um rapaz, bem como 2 membros do exército israelita, foram mortos na Cisjordânia. Colonos e forças de segurança israelitas, muitas vezes agindo em conjunto, atacaram comunidades locais, agredindo famílias, destruindo e confiscando bens e incendiando mesquitas. As restrições à circulação são agora mais apertadas, impedindo os palestinianos de aceder a serviços essenciais. From reaching
0: essential services. O apelo do Alto Comissariado das Nações Unidas para os Direitos Humanos. O Mosteiro de São Bento da Vitória, no Porto, que é monumento nacional, vai reabrir a 1 de outubro, depois de 10 meses de obras de requalificação, um investimento de quase 5 milhões de euros do PRR Cultura. A programação da temporada de setembro até julho do ano que vem do Teatro Nacional de São João foi apresentada nas últimas horas. Ouvido pela Antena 1, esta tarde, o diretor artístico Vítor Hugo Pontes explica que o Mosteiro de São Bento da Vitória Itália, uma extensão do Teatro de São João, vai privilegiar a música.
12: A Orquestra 21 passa a estar revivente no Mosteiro São Bento da Vitória. Teremos os ciclos musicalmente com a curadoria do Filipe Pinto Ribeiro. Teremos um concerto da Joana Gama, também no Mosteiro. Portanto, o Mosteiro São Bento da Vitória vai reabrir ao público depois das obras que está a sofrer, a intervenção que teve no contexto do PRR, grande investimento mesmo, cerca de quase 5 milhões de euros. Ele reabre ao público em outubro, teremos um ciclo de reabertura do mosteiro de 1 a 4 de outubro e que também envolve um ciclo dedicado à performance com artistas palestinianos e libaneses.
0: A programação vai incluir nomes como Marco Martins, Tiago Guedes ou Jacinto Lucas Pires. O treinador do Sporting de Braga garante que amanhã vai estar em campo uma equipa com ambição. Palavras de Carlos Vicens na antevisão do jogo de amanhã às 8 da noite. A recepção ao Zelenin Charpanchevo na segunda mão da segunda pré-eliminatória da Liga Conferência de Futebol.
13: Vamos a ver um Braga com a ambição de disputar o seu primeiro
14: partido. Vamos ver um Braga com a ambição de disputar o seu primeiro jogo oficial em casa nesta temporada e fazer um jogo que se assemelha àquilo que temos sido nos últimos 9, 10, 11 meses. Tem sido uma equipa que vai procurar a vitória desde o primeiro minuto até ao último, uma equipa esforçada, uma equipa solidária em campo e que, através dos seus processos, vai à procura do jogo sem ter muito em conta aquele golo ou aquela pequena vantagem que obtivemos no jogo da semana passada.
13: Esse gol ou essa pequena vantagem que obtivemos no partido da semana passada.
0: Na primeira mão, na semana passada, os bracarenses venceram por 1-0 de saída. Entre os dias 8 e 26 de agosto, a estação de Cais do Sodré do metro de Lisboa vai estar fechada ao público por causa dos trabalhos de construção da futura linha circular. Em comunicado, o Metropolitano de Lisboa diz que a estação vai reabrir a 27 de agosto.
5: Sandra Henriques, edição das 3 da tarde, num simultâneo com a RTP Antena Açores e RTP Mundo. Recordo que a informação está também em permanência em noticias.rtp.pt.
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18: De regresso à música aqui com RTP Antena 1, com a minha companhia até às 4 da tarde.
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18: Vou abrir com os tais Carlão, daqui a pouco Maia Bland e a Madeirense e Kissy and Sunshine Band. Depois vamos falar na autonomia, tudo em 3 minutos. Deixa ficar por aí. Os tais.
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0: 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A 21 de julho de 1976, os deputados da Assembleia Legislativa da Madeira debatem a primeira legislação regional. O documento aprovado definia a arquitetura do novo poder autonómico, estabelecia a constituição e estrutura do primeiro governo regional, definindo as secretarias que iriam governar a região. O Decreto Regional 1/76 foi assinado pelo Presidente da Assembleia, Emanuel Rodrigues, no próprio dia da aprovação, e pelo Ministro da República, Lino Dias Miguel, a 16 de setembro. No mesmo dia 21 de julho, a Assembleia começou a trabalhar noutros diplomas estruturantes, sobre a orgânica do Governo e na definição do Estatuto dos Deputados. Mas um dos diplomas mais marcantes da primeira legislatura da Assembleia Regional é a extinção do regime de posse de terras que vem dos primórdios da presença humana na Madeira, a colonia. Neste sistema, os senhorios arrendam a terra aos caseiros, que são quem as trabalha. Os caseiros têm direito a construir casa e a fazer melhoramentos, as benfeitorias, que podem passar para os filhos, mas nunca possuem a terra. O produto da terra é dividido.
1: Eu, por exemplo, fui com o senhor aí e disse-lhe assim: meu amigo, daqui em diante, eu só parto as coisas da fazenda se o senhor também pagar metade do trabalho.
2: A gente semeava, levava metade. A gente que tinha vinhos, era podados, e eles vinham buscar a metade. E a gente tem a nossa fruta, levava metade. E a gente pagava uma pequena renda, que era da erva que dava em cima do terreno.
3: Ele não me deixava arranjar, arranjei um...
4: E era por causa da
3: senha. Tudo, ele não deixava arranjar, era
0: Os caseiros estão constituídos em união desde abril de 1976. Ganha força a vontade de acabar com este sistema. Várias propostas são apresentadas no Parlamento da Madeira. Apesar de não ter deputados regionais, o Partido Comunista

0: privados.
1: O debate parlamentar atravessa o mês de julho de 77. A extinção da lei da colonia é aprovada no dia 29, reunindo um amplo consenso parlamentar. O PS também incluiu propostas. Duarte Caldeira, então deputado socialista, destaca a importância da lei da extinção da colonia.
2: Foi talvez o diploma mais interessante e que fez justiça a tantos anos de exploração dos colonos.
1: O Decreto Regional 13/77 é publicado a 18 de outubro, quase três meses depois, porque aguardou pela aprovação nacional da Lei da Reforma Agrária, que deu enquadramento constitucional à decisão da Madeira.

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De voz de os Simple Red, aqui na RTP Antena 1, com esta tarde cinzenta, mas com tempo quente, é verão. Há pouco, Jackson, Joaquin Phoenix, a recuperar o grande tema de Johnny Cash, The Woman's Sisters e Respect, com Aretha Franklin. Ficamos a 17 minutos das 4 da tarde, altura que vamos ter o Diário Regional. Depois vem para a Xena abrir o despeço-me, Stevie Wonder.

0: Às 16h na RTP Antena 1, num dia no qual vamos ter, ou temos, estamos a ter períodos de muitas nuvens, tanto no Funchal como em todo o arquipélago. Portanto, também as coisas estão assim assim. Máxima prevista para a Ilha Dourada 27 graus, mínima 20. Funchal 27 graus também, mínima 21. Água do Mar ainda nos 23, 24 graus. Vamos então para a informação, para as notícias das 16h aqui na RTP Antena 1.
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0: São 16h, vamos para o Diário Regional.

0: O Governo Regional espera até ao final do ano disponibilizar locais para acolherem até 150 doentes que tenham alta hospitalar, mas que ainda estejam internados por falta de uma solução de alojamento. Nos últimos 5 anos, a PSP tem feito mais resgates nas Serras da Madeira e a maioria com sucesso. O Secretário das Finanças espera que a Assembleia da República aprove o 5º regime da Zona Franca até ao final deste ano.
1: As notícias com edição do jornalista Sérgio Freitas Teixeira, controle técnico de Paulo Fernandes.
0: Está a decorrer um resgate na Ribeira Funda, no Porto Moniz, a uma praticante de canyoning com 22 anos que sofreu uma queda quando praticava esta atividade, no local estão 14 elementos da equipa de resgate em montanha dos bombeiros voluntários madeirenses, apoiados por 3 viaturas. Não é possível para já confirmar a gravidade dos ferimentos da jovem. O Governo Regional espera até ao final do ano disponibilizar locais para acolherem até 150 pessoas que tenham alta hospitalar, mas que ainda estejam internadas por falta de uma solução de alojamento. A garantia dada à Antena 1 pela Secretária da Inclusão, Paula Margarido, hoje vai ser publicada no Jornal Oficial numa alteração à portaria das vagas intermédias.
2: Com o elevado número de altas clínicas, a resposta que neste momento está a ser dada nos lares, com a criação de mais camas extra, chamadas vagas intermédias, não é suficiente. Não é suficiente. E, portanto, temos que criar outras estruturas. E daí que tínhamos sentido a necessidade de alterar a portaria das vagas intermédias para permitir o quê? Para permitir ir ao encontro de outras estruturas, outros edificados, que não só os lares.
3: Qual é que é a estimativa em termos de números de camas com estes novos edificados?
2: Eu penso que até ao final do ano teremos cerca de mais 150 vagas.
0: Em declarações ao jornalista Marco António Sousa, Paula Margarido dá 2 exemplos de locais que vão ser adaptados.
2: Já temos efetivamente a Escola da Ponta do Pargo, temos também já a Casa do Povo de São Roque e depois também outros que já estão também identificados e com os quais vamos trabalhar. Lá está, vamos recodificá-los para que depois, desde que devidamente vistoriados e validados pelo Instituto de Segurança Social da Madeira, possam, em condições de segurança e com todas as exigências cumpridas, receber os nossos utentes que estão em alta clínica.
0: Secretária da Inclusão, que fez questão ainda de lembrar que mais de metade das vagas nos lares feitos com obras do PRR são vagas sociais.
2: Nunca nenhum idoso ficará efetivamente sem vaga num lar por virtude de não ter rendimentos. Estes investimentos PRR também, as 616 vagas que foram criadas por estes investimentos PRR, mais de metade acomodará vagas sociais. Significa isto o quê? Significa isto que, efetivamente, se há um idoso que oferece uma pensão de 100 euros, essa pensão vai para o lar e o remanescente é suportado pelo Instituto de Segurança Social da Madeira.
0: Palavras durante a entrega de certificados do programa Estágios de Verão, um programa que conta com 1 milhão de estudantes do ensino superior. Ana Sofia Sousa participa pela segunda vez, após ter realizado um outro estágio durante a licenciatura.
4: Eu fiz um estágio na Gaslink, que é do Grupo Sousa, termino amanhã. Por acaso gostei muito, foi uma experiência que eu estava à espera de gostar, mas deu as minhas expectativas, no sentido em que consegui aprender muito e o meu orientador também foi muito cuidadoso nesse aspecto. O trabalho que me deu ao longo do mês fez-me crescer como estudante e como trabalhadora. E por isso também estou muito grata a ele e à Jéssica também, que foi quem me ajudou. Estive a mexer um bocado no plano de formação dos operadores da Gaslink. E é procurar novas formações complementares que eles pudessem acrescentar ao plano. E acho que foi uma pesquisa muito, muito boa e gostei do trabalho que estive a fazer este mês.
0: Durante um mês, os alunos têm a oportunidade de experimentar o mercado de trabalho. Uma boa experiência para Maria Isabela, estudante de Engenharia Civil.
5: Eu trabalhei numa empresa de obras de construção civil, na Sales Faria Andrade, fica no Amparo. E o... A maior parte das vezes eu trabalhava no escritório, mas houve vários dias em que eu ia visitava obras.
3: Quais é que eram as tuas funções, assim, de forma mais concreta? Porque...
5: Eu fiz um catálogo novo para a empresa, que o que eles tinham era muito antigo. Eu fiz uma atualização dos preços, dos custos dos materiais que utilizavam. Ajudei também a organizar o armazém. E quando eu ia visitar as obras, era só mesmo visitar. Eu não tinha nenhum trabalho em específico na obra.
0: O programa Estágio de Verão consiste na realização de um estágio durante um mês para alunos a frequentarem os vários ciclos do ensino superior. Cada estudante recebe 550 euros. O investimento do Governo Regional é superior a 500 mil euros. A PSP deteve no Funchal um homem com 57 anos que tinha em casa armamento, material militar, munições, componentes de armas de fogo e armas brancas. Tratou-se do resultado de uma investigação criminal delegada pelo Ministério Público, o DIAP do Funchal, que decorria há cerca de 2 anos pela prática do crime de detenção de arma proibida. A Esquadra de Investigação Criminal da Divisão Policial do Funchal deu assim cumprimento a um mandado de busca domiciliária. Entre o material havia um arco e 9 flechas, uma katana, 2 facas e uma estrela de arremesso, um medidor de pólvora, uma arma artesanal com lâmina oculta, uma granada de gás e máscaras de proteção nuclear, química e biológica. Todo o material apreendido vai para a investigação sob direção do Ministério Público. Nos últimos 5 anos, a PSP tem feito mais resgates nas Serras da Madeira e a maioria com sucesso. O retrato das operações da Brigada de Busca e Salvamento da Polícia na região é feito pelo subintendente Dario Sanguedo em declarações à Antenum.
6: Ao longo dos últimos 5 anos houve um crescimento de resgates e de pessoas perdidas nas serras. Portanto, a nossa Brigada de Busca e Salvamento acaba por ser muito utilizada e tem tido muitos casos de sucesso, que se não fosse a Brigada provavelmente poderíamos estar a falar de casos em que as pessoas não eram descobertas com vida. Portanto, e para nós uma vida vale tudo, não é? Portanto, não sei os dados ao certo, mas sei que houve ao longo dos anos um aumento de resgates pela nossa Brigada de Busca e Salvamento. A maioria dos cenários até são nas serras da região, por toda a região, desde Porto Muniz a Machico.
0: Na Madeira, o serviço de resgate em montanha é feito por polícias que desempenham outras funções. Em declarações à jornalista Isabel Nóbrega Sá, o subintendente Dario Sanguedo diz que para já o modelo adotado decorre na normalidade.
6: Este serviço de resgate em montanha não é feito a tempo inteiro. Portanto, todos os polícias que desempenham esta missão desempenham outra missão, precisamente para potenciar os meios humanos, que nunca são muitos, mas são os que temos, e eles fazem normalmente o serviço normal nas esquadras, e quando é necessário são ativados, são chamados e vão fazer o serviço de resgate em montanha.
7: E acha que era preciso ter uma equipa destinada a este tipo de serviço?
6: Poderá no futuro vir a ser necessário. Neste momento o modelo que temos é um modelo que tem funcionado e vamos manter. Nós temos normalmente um chefe enquadrado no terreno e temos 5-6 agentes que fazem parte da equipa. Tem também oficiais que são os comandantes da brigada. É pessoal que tem formação, tem treinos com entidades externas, com equipas de bombeiros.
0: Foram declarações esta manhã no Parque de Santa Catarina durante uma atividade promovida pela Câmara do Funchal. Cerca de 500 crianças dos ATL assistiram a demonstrações da Brigada de Busca e Salvamento e do Grupo Sinotécnico da PSP. A jornalista Isabel Nóbrega Sá viu um pouco da atividade.
8: Nunca recebam malas, nem nunca recebam nada que não é vosso. Chamem para a polícia, está bem? Nós estamos cá, é para isso mesmo.
9: Foram vários os ensinamentos deixados pelos agentes da PSP, mas aquilo que mais chamou a atenção das crianças foi um herói de 4 patas.
10: Nós estamos a ver os cães e a aprender o que é que acontece com os cães e o que é que podemos fazer com eles.
9: E por que é um cão da polícia?
10: Porque ele foi treinado a ajudar pessoas.
9: Que tipo de ajuda é que ele faz?
10: Encontrar pessoas, ajudar cegos a passar a passadeira ou a andar.
11: Alguém sabe onde é que está? Onde é que está?
9: E pelo meio dos exercícios, os resultados impressionaram.
11: Agora vão todos decorar onde é que está, onde é que está?
10: Aqui,
11: está aqui. Pronto, já sabem quem é este, ok? Pronto, agora vamos chegar para trás.
9: À volta, dezenas de crianças acompanhavam cada movimento. Bastaram poucos segundos para o cão da PSP localizar o suspeito escondido.
11: É ali?
10: Sim!
12: Ok, bravo!
9: Oh. Para muitos, é a primeira vez que vêm de perto uma demonstração do Grupo Sinotécnico da PSP.
10: Eu já aprendi a ver os cachorros. Eles são treinados.
9: Treinados para quê?
10: Para algum dia, se acontecer alguma coisa com os polícias, os cachorros devem ajudar.
9: Achas que é importante ter estes cães assim preparados para ajudar as pessoas?
10: Sim, acho muito bom porque até é fixe as pessoas verem e eu gosto muito.
9: Relatos de uma manhã de férias diferente, onde a segurança também se explicou através da brincadeira.
0: E além das atividades da polícia, a Câmara do Funchal promoveu também sessões sobre bullying e alimentação saudável e disponibilizou insufláveis para as crianças. O Governo Regional quer que a Assembleia da República aprove o 5º regime da Zona Franca Industrial da Madeira até ao final deste ano. O objetivo, explica o Secretário das Finanças, é evitar a interrupção da emissão de novas licenças a partir de 1 de janeiro de 2027. Duarte Freitas lembra que o atual regime é válido até 2033, mas só para empresas que obtenham licença até ao final deste ano.
12: Naquilo que estamos a trabalhar é precisamente para garantir que a partir de 1 de janeiro de 2027 poder-se manter esta continuidade e normalidade. Isto depende de conseguirmos ter um diploma aprovado na Assembleia da República e para isso estamos em diálogo com o Governo da República para esse, com esse objetivo.
13: O que é que falta esse diploma? Tem que ser aprovado?
12: Sim, precisamente. O Estatuto dos Municípios Fiscais obriga a que seja por uma aprovação na Assembleia da República. Estamos já com várias etapas nesse diálogo e estamos convencidos que temos tido uma boa abertura da Secretaria de Estado dos Assuntos Fiscais e do Ministério das Finanças e estamos expectantes que consigamos, a breve prazo, conseguir ter esse diploma aprovado.
0: O secretário das Finanças revela também um crescimento no número de empresas.
12: Sim, nós estamos com um aumento superior a 2% em relação a números do primeiro semestre.
3: Quantas empresas é que estão cá licenciadas?
12: Aqui temos quase 2.800 empresas.
0: As empresas licenciadas na Zona Franca usufruem da taxa reduzida de 5% de IRC sobre os lucros gerados até 31 de dezembro de 2033. O eurodeputado madeirense está a ouvir os responsáveis de várias entidades na região para registar as preocupações relacionadas com o próximo quadro plurianual financeiro. Sérgio Gonçalves foi hoje recebido por José Manuel Rodrigues, o secretário da Economia.
14: Fui nomeado recentemente relator de duas estratégias relevantes para a nossa região, a estratégia europeia para os portos e a nova estratégia europeia para as regiões ultraperiféricas, e procurarei também, nos relatórios que irei produzir sobre ambas as estratégias, refletir essas preocupações de todas as regiões ultraperiféricas, naturalmente, mas de forma específica também as preocupações e as prioridades da Madeira.
0: O eurodeputado, no encontro, ouviu o apelo que tem sido repetido em relação à manutenção do POSEI e ao reforço das políticas europeias para as regiões ultraperiféricas. Morreram menos 217 pessoas na Madeira em 2024, em comparação com o ano anterior. Foram 2.575 pessoas. A principal causa de morte foram os tumores malignos, com 26% de percentagem. O número de mortes por este motivo foi maior em Santana, em Machico e no Funchal, e mais baixo em Câmara de Lobos, no Porto Nis e na Calheta. São dados divulgados hoje pela Direção Regional de Estatística.

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RTP Antena 1 Madeira, muito boa tarde, são 4 horas 22 minutos. Continuam então as tardes da 1, nesta quarta-feira, 29 de julho. Na abertura tivemos Eric Clapton com My Father's Eyes, agora os Lighthouse Family com Lost in Space. E vamos então em frente para mais 2 horas de...

Agora estamos a 16 minutos das 5 da tarde. Esta versão ao vivo de Ben Harper do tema Sexual Healing. E agora vamos a um clássico de Lloyd Cole e os Commotions. À hora certa, vamos então atualizar as notícias do país e do mundo.

In Disarms, o tema de Bon Jovi aqui nas tardes da 1. Agora que ficamos a praticamente 2 minutos das 5, vamos até à viragem de hora com o GNR e o clássico Efetivamente.

0: 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E já são 5 horas no continente e na Madeira, 4 nos Açores. 21 graus por esta altura em Ponta Delgada, 23 no Porto, 25 no Funchal, 25 em Coimbra e em Faro, 29 em Lisboa. Por aqui está também o Nuno Rodrigues. A esta hora, quais são os principais títulos?
1: Luís Neves vai quebrar o silêncio adiante nesta tarde. O Ministro da Administração Interna vai falar às 6. Antes, a esta hora, o Secretário-Geral do PS passa por São Bento para um encontro com o Primeiro-Ministro. Nesta edição, às 5, recordamos as polémicas que o antigo diretor da Judiciária vai tentar esclarecer no dia de hoje. Continua difícil o incêndio de Valpaços, no distrito de Vila Real. Há localidades na linha do fogo, perto de 500 operacionais. Estão a trabalhar no terreno, agora já com a ajuda de várias aeronaves que não fizeram descargas durante a manhã devido à fraca visibilidade. Ainda se está a tentar perceber as consequências. A Universidade de Aveiro sofreu um ataque informático.
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1: Antes das explicações de Luís Neves, o secretário-geral do PS passa a esta hora por São Bento para um encontro com o primeiro-ministro. José Luís Carneiro vai falar com Luís Montenegro a propósito das polémicas que envolvem o agora ministro da Administração Interna. É um encontro à porta fechada, João Alexandre, agora em direto, e ao que tudo indica, sem declarações aos jornalistas, pelo menos aí.
2: Pelo menos aqui é essa a indicação, mas temos também a indicação, dada há pouco pela assessoria de imprensa de José Luís Carneiro, que haverá, por volta das 5h30, declarações do secretário-geral do Partido Socialista quando sair daqui da residência oficial do primeiro-ministro e se dirigir para a sede nacional do Partido Socialista no Largo do Rato. É lá que tinha já também prevista na agenda uma reunião na sede nacional do PS com o bastonário da Ordem dos Advogados e também com um grupo de trabalho que o secretário-geral do PS tem para as questões da justiça, ou seja, Nuno Rodrigues poderá indiciar esta informação que José Luís Carneiro falará apenas antes das declarações e dessa conferência de imprensa por parte do Ministro da Administração Interna e não depois desse encontro com o bastonário e com esse grupo de trabalho do PS para as questões da justiça. Mas isso só saberemos já depois desse encontro. Certo é que José Luís Carneiro já chegou aqui à residência oficial do Primeiro-Ministro cerca de 5, 6 minutos antes das 5 da tarde, portanto já estará a esta hora reunido com Luís Montenegro, tal como ficámos ontem a perceber. José Luís Carneiro foi o próprio que pediu esta reunião ao Primeiro-Ministro Luís Montenegro, depois de perceber que não haveria ainda declarações e explicações por parte de Luís Neves. Ora, Luís Neves, entretanto, marcou esta conferência de imprensa e ainda antes de falar, haverá então essas explicações, esses esclarecimentos por parte do Primeiro-Ministro ao Secretário-Geral do Partido Socialista. O Partido Socialista, Nuno, que para terminar tem rejeitado de forma liminar uma comissão parlamentar de inquérito sobre este caso, ao contrário do que aconteceu, por exemplo, nas questões da educação e dos exames. O Partido Socialista considera que há outros instrumentos, outros mecanismos e que, sobretudo, é preciso ouvir primeiro o Ministro da Administração Interna. É isso que hoje vai fazer o Secretário-Geral do PS. Vamos ver quando é que haverá depois reações por parte de José Luís Carneiro.
1: Luís Neves fala dentro de menos de uma hora. Os jornalistas foram convocados para uma conferência de imprensa às 6 da tarde. Espera-se que o agora Ministro da Administração Interna preste esclarecimentos sobre as várias polémicas que vieram a público nos últimos dias. Depois de um período de silêncio, o antigo diretor da Judiciária poderá agora explicar os casos que o envolvem, Ana Isabel Costa, a ele e a um amigo dono de uma construtora em Barcelos.
3: No início de julho, o jornal Nascer do Sol divulgava que Luís Neves, enquanto diretor da Polícia Judiciária, tinha contratado para obras numa propriedade privada em Odmira um empreiteiro que tinha realizado trabalhos para a Polícia Judiciária. Conflito de interesses ou ilegalidade estava levantada a questão. Luís Neves, o ministro da Administração Interna, quebrou o silêncio a 12 de julho numa entrevista ao canal Now, mas foi parco em explicações.
4: 70% ou mais da faturação que esta empresa teve desde 2019 a 2023, quase 24, foram contratos em que eu não conhecia essa pessoa.
5: Mas assinou esses contratos enquanto
4: diretor nacional? Como assinei centenas de adjudicações.
3: Enquanto os partidos políticos pediam ora a demissão de Luís Neves, Ora, mais explicações, em nome da transparência, nova polémica surgia. As obras do Monte Alentejano não tinham autorização da Câmara de Odmira. O ministro manteve-se em silêncio. Falou apenas aos jornalistas para dizer que ainda não era a altura de dar pormenores.
6: Nos últimos dias tenho vindo a ser alvo de ataques que colocam em causa a minha honra e a minha dignidade. Valores mais sagrados que qualquer pessoa tem. Estou a reunir todos os documentos, tudo aquilo que eu entendo que é relevante, para ponto por ponto vos esclarecer a todos.
3: A 17 de julho, nova revelação. Um atrelado, ou galera, apreendido pela Polícia Judiciária numa operação de combate ao tráfico de droga, tinha desaparecido e foi mais tarde encontrado na dita construtora do amigo do ministro, que fez obras na PJ e no Monte Alentejano. Uma vez mais, silêncio por parte de Luís Neves.
7: No meu tempo, irei esclarecer ponto por ponto todas as questões que têm vindo a ser noticiadas.
3: Depois de muita pressão dos partidos, que pediram uma comissão parlamentar de inquérito e uma audição no Parlamento com caráter de urgência, que foi chumbada pelo PSD e pelo CDS, foi o primeiro-ministro que esta segunda-feira anunciou para breve explicações de Luís Neves. Elas chegam hoje.
1: Luís Montenegro deixou nas últimas horas a ideia de que pretende manter a Luís Neves no cargo antes das declarações do ministro da Administração Interna às 18h, daqui a pouco, um momento que a Antena 1 acompanhará em direto. O secretário-geral do PS está a esta hora em São Bento, residência oficial do primeiro-ministro, para um encontro com Luís Montenegro. José Luís Carneiro quer mais esclarecimentos sobre esta polémica. Continua a causar dificuldades o incêndio que começou ontem em Valpaços, no distrito de Vila Real. Estão agora no terreno perto de 500 operacionais, já com o apoio de 9 aeronaves que podem agora voltar a fazer descargas depois de terem sentido algumas dificuldades durante a manhã por falta de visibilidade. Há localidades na linha do fogo. A localidade de Gorgoço está confinada. A vice-presidente da Câmara, Teresa Pavão, ouvida há pouco pela Antena 1, adianta que este incêndio está também cada vez mais próximo do perímetro da cidade de Valpaços.
8: Os meios aéreos conseguiram condições para poder operar, estão neste momento a operar. A maior preocupação é, no fundo, portanto, a linha de fogo que está a dirigir-se para freguesias que até aqui não tinham sido fustigadas, nomeadamente Santa Valha, freguesia de Sunim e Barreiros, e uma localidade mais pequena, a localidade de Gorgoço, que está neste momento confinada. Temos indicação que está a arder também aqui nas imediações da Vila de Vilarandelo um local que acomodava sucata. E uma das preocupações que temos também neste momento é o canil municipal com os seus animais, que estamos a ponderar se os vamos retirar de lá ou não.
1: O fogo não está muito longe do perímetro da cidade de Valpaços. Ainda assim, a autarca Teresa Pavão diz que por agora não foi preciso ainda retirar pessoas de casa.
8: Nosso medo é que o fogo está movimentando de tal maneira que elas possam estar em risco, mas não há até ao momento necessidade de evacuar nenhuma população. Os meios estão a tentar posicionar-se de forma a que elas tenham garantidamente segurança e possam se manter nas suas habitações.
1: Situação continua delicada em Valpaços. Continuamos a acompanhar a evolução deste incêndio ao longo do programa da tarde. No caso de Espanha, todos os habitantes das várias localidades evacuadas nos últimos dias na província de Ávila já foram autorizados a voltar a casa. A situação está mais tranquila. As autoridades decretaram o fim do confinamento e também das evacuações nesta região. Já na região de Madrid, a situação está também mais calma e com o fogo apagado, Ana Romeu, correspondente Antena 1, fica à vista a destruição causada pelos incêndios dos últimos dias.
9: Já não há chamas vivas na comunidade autónoma de Madrid, mas o cenário é desolador. São mais de 27 mil hectares de área ardida. Um cenário como este, atrás de mim, um manto negro que se vai visualizando um pouco por toda a comunidade de Madrid. Nós estamos em Pelayos de la Presa e esta zona, esta localidade, foi efetivamente bastante afetada. Muitas das casas foram atingidas pelas chamas, há umas completamente destruídas, outras que foram salvas pela vedação da casa, mas de facto, como estamos numa zona de fim de semana, são pequenos chalés com muita vegetação, portanto, esta zona de facto que está inserida na comunidade de Madrid, mas já muito perto de Castela Leão, foi uma das mais afetadas. As pessoas só começaram a chegar aqui esta manhã, algumas ao final do dia, e nesta altura já se pode dizer que todos os municípios da comunidade de Madrid, a sua ordem de evacuação já foi levantada. Também aqueles municípios que estavam confinados, e o mesmo acontece em Ávila. Isto significa que a situação dos incêndios aqui melhorou significativamente. Aliás, Fernando Grande Marlaska, no seu briefing de hoje, disse que a situação estava tecnicamente controlada.
1: Situação mais calma em Espanha, também em França. O momento é de relativa tranquilidade. Ainda assim, o regresso das altas temperaturas, com uma nova onda de calor a marcar a reta final desta semana, está a causar receios e dificuldades já no terreno, no combate aos incêndios que ainda estão ativos em território francês, desde logo na região de Bordeaux. A Universidade de Aveiro sofreu um ataque informático, foram violadas algumas contas de correio eletrónico, é um número reduzido, diz o reitor em declarações citadas esta tarde pela agência Lusa. Artur Silva adianta que as pessoas já estão a ser informadas desta situação. A Universidade de Aveiro diz também que está a apurar a extensão da informação comprometida e a implementar todas as medidas necessárias para mitigar os impactos deste incidente. O ataque aconteceu já há alguns dias, mas a Universidade só se apercebeu da extensão deste ataque informático na terça-feira à tarde. Só a vitória interessa. Marco Silva, o treinador do Benfica, lançou há pouco a partida decisiva de amanhã frente ao St. Gallen, depois da derrota por 2-1 no encontro da primeira mão. O treinador da equipa portuguesa diz que o Benfica tem e vai ser melhor no jogo que está marcado para amanhã no Estádio da Luz.
10: Acima de tudo, temos que coletivamente ser mais fortes. Acho que este é o aspecto mais importante para o jogo. Um jogo que tem várias condicionantes e teve na primeira eliminatória, mas sermos mais fortes como equipa, termos um jogo que permita que as nossas potencialidades estejam mais acima daquilo que é a forma do adversário jogar. Nós deixamos o jogo ir muito para duelos individuais, que naturalmente é um momento em que o adversário está muito confortável a jogar, e para isso temos de ter a capacidade de ter um domínio diferente no jogo, sermos uma equipa com posses mais longas também.
1: Marco Silva, no lançamento de um jogo de tudo ou nada nas eliminatórias de acesso à Liga Europa, o Benfica-St. Gallen está marcado para amanhã, às 8 em ponto, vai ter relato em direto na Antena 1.
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Bem-vindos então para mais uma hora de emissão aqui nas tardes da 1, são 5:23. Estamos em sessão de quarta-feira, 29 de julho. Eu sou a Xana Abreu e vou então consigo até às 6. Na abertura desta hora tivemos o tema What It Takes dos Aerosmith e agora The Scientist dos Coldplay. Vamos então fazer mais uma passagem pela música portuguesa, já a seguir Bia Cabos com a Lei do Retorno.

My Kind of Lady dos Supertramp, agora que chegamos às 5h32, aqui nas tardes da 1, emissão de quarta-feira, 29 de julho. E vamos voltar à música portuguesa com Archie, o tema chama-se Patroa.

5 minutos das 6 da tarde, à hora certa, atualizamos notícias do país e do mundo. Depois toma conta da emissão o Ricardo Candelária. Eu sou a Xana Abreu e marco encontro consigo aqui amanhã a partir do meio-dia e para levá-lo até às 4 da tarde. Antes do noticiário fica também a previsão do estado do tempo para amanhã, dia 30 de julho. Em todo o arquipélago, períodos de céu muito nublado, vento fraco a moderado de nordeste e conte também com uma subida da temperatura nas terras altas. Em particular para a região do Funchal, períodos de céu muito nublado e vento fraco. Agora vamos ao mar, na costa norte, ondas de nordeste com 1 metro e na costa sul, ondas inferiores a 1 metro. 4 minutos para as 6 da tarde. Vou deixar-vos então com Lisa Stansfield. Never, never gonna give you up. É o tema que fecha então mais uma sessão das Tardes da 1. Da minha parte é tudo. Boa tarde e até amanhã.

0: Ministro da Administração Interna.
1: Vamos ao ponto por ponto. O outro lado. Começo por este tema porque foi aqui que insinuações ultrapassaram todos os limites da decência. Associaram o meu nome ao tráfico de droga. Falaram falaciosamente, já que ninguém referiu, nenhuma autoridade, em abuso de poder, descaminho, violação da cadeia da custódia e comprometimento da prova. São acusações de extrema gravidade. Como disse anteriormente, atingem a minha honra e põe em causa 3 décadas de enorme sacrifício dedicadas sempre, mas sempre, ao combate ao crime. Ao crime organizado. À criminalidade especialmente grave e violenta e por vezes transnacional. Com provas que todos conhecem e que se reconhecem. Esta matéria, a do outro lado, está, felizmente, a ser investigada no âmbito de um inquérito criminal. É nessa sede que os factos serão integralmente apurados. Irei colaborar, como sempre, com tudo o que eventualmente me venha a ser solicitado. Mas há algo que posso e devo desde já afirmar, de forma absolutamente inequívoca. Não foi desviado qualquer bem. Não foi comprometida qualquer prova. Não foi beneficiado quem quer que fosse. E não há aqui qualquer ligação ao tráfico de droga. Concordei com uma proposta de armazenamento que me foi apresentado por um alto quadro da Polícia Judiciária, cuja competência e integridade mereciam então, e continuam a merecer, a minha total confiança. Assumi essa decisão e assumo-a hoje. É uma decisão minha e não dele. Não havia outra opção. Nas circunstâncias existentes naquele momento, foi a decisão adequada, a que melhor protegia os interesses do Estado e a que eu voltaria hoje a tomar perante esta informação. Foi um puro ato de boa gestão. Pediam 150 mil euros para destruir este material. Nós não tínhamos cabimentação para o fazer e sabíamos que precisávamos de tempo para baixar o preço desta ação. A recolha deste material em qualquer armazém levaria-nos 3 a 4 mil euros por mês de renda e teríamos que esperar alguns meses, porque é a burocracia, para podermos ter acesso a outro armazém. E esta foi uma decisão que poupou ao Estado muito dinheiro e que nos permitiu ganhar tempo para encontrar uma solução adequada. E sempre em segurança. Este material foi guardado num sítio e num local de segurança. Por isso, a decisão, quando me foi apresentada, é minha. É um ato de extraordinária gestão. Assumo igualmente essa decisão. A verdade é forte, é sempre forte. Mas esta é a verdade. As obras. Uma propriedade da família da minha mulher, há longas gerações, por força das partilhas, foi dividida. Tenho vindo, nos termos das minhas posses com o meu trabalho, paulatinamente a adquirir e a recuperar as partes que foram divididas e partilhadas. Neste momento, tenho já 2/3 dessa propriedade, sendo certo que o outro terço é da minha sogra. Adquiri, igualmente, nas proximidades, para fazer então ainda uma propriedade mais antiga, um outro imóvel em 2025. Tudo a preços de mercado, adquiridos por preços anunciados nas imobiliárias, documentação que hoje tenho em meu poder. Nenhum a preço de saldo, como maldosamente se insinuou. Há até quem tenha colocado a circular um monte com uma enorme vivenda, sendo certo que é de terceiras pessoas, não é meu, este monte tem umas ruínas com mais de 40 anos. Para adquirir estes 2 últimos imóveis, pedi emprestado à banca, cujo valor pode ser verificado na minha declaração entregue na entidade para a transparência. E é bom que a vejam, porque ninguém lá foi ver. Tinha uma hipoteca de 90 mil euros, na minha casa de morada de família, que é hoje, para adquirir estes imóveis, de 315 mil euros. Está na declaração. O meu único rendimento foi e é o do meu trabalho e da minha mulher. As obras ocorreram apenas numa propriedade e não em várias. Começaram na primavera de 2024. Foram sendo feitas passadamente, quase sempre aos fins de semana. Consegui contabilizar nos 2 anos cerca de não mais 10 fins de semana. A maior parte das vezes com a minha própria mão de obra e do meu filho. Falamos de pequenas remodelações no interior de casas já existentes, sem nunca alterar paredes mestras, vigas ou partes estruturais, nem aumentar a área original. Fiz no interior dessa propriedade o que milhões de portugueses fazem legalmente com regularidade nas suas próprias casas. No exterior, fiz um alpendre em madeira e pavimentei uma zona para estacionamento, pois quando chovia, a terra batida deixava o solo enlameado, o que limitava a circulação automóvel. Para este alpendre, pensei adquirir, à semelhança do que já tinha visto noutras casas de campo, umas solipas dos caminhos de ferro já sem utilização. Perguntei a um trabalhador, e não um administrador, num almoço, que conheço há muitos anos, se sabia como as comprar. Ele informou-se e, passado algum tempo, as solipas foram entregues na minha propriedade. Ao contrário do que foi alegado, não foram oferecidas pelas Infraestruturas de Portugal. Não foram desviadas, não foram furtadas, nem muito menos adquiridas ou transportadas pelo Sr. João Carvalho. Foram pagas à IP. Quanto à piscina, foi pedido para se fazer um tanque construído acima do solo e tenho essas fotos comigo. Esse tanque foi efetivamente construído, mas depois acabou por se transformar numa piscina média familiar, já que foi ladeada, contra a minha vontade inicial, por terra. Não pedi licenciamento, pois eram intervenções de pouco impacto e monta na estrutura já existente e que não foi alterada. Quanto à informação segundo a qual aquela propriedade se encontra em área condicionada, desconhecia esse facto. Nem tal alguma vez me tinha sido assinalado. Com humildade, que é o que importa dizer, é que já solicitei à Câmara Municipal de Odmira uma reunião com caráter de urgência para esclarecer e regularizar a situação que tiver que ser regularizada. Se algo tiver que ser regularizado, sê-lo-á, com toda a tranquilidade. Tudo isto no escrupuloso cumprimento da lei. Quanto ao envolvimento do Sr. João Carvalho, não favoreci esta pessoa, não favoreci a sua empresa, não recebi qualquer benefício. Repito muito claramente, não poupei nem ganhei um cêntimo. Foi um contrato feito com uma pessoa que trabalha bem e do qual tinha confiança. Repito, não houve aqui um ganho de um cêntimo nesta atividade. E essa não é a minha palavra só. É o que os factos, os procedimentos e os documentos o demonstram. E passo a explicar. Quando conheci o Sr. João Carvalho, em meados de 23, como já disse, a sua empresa já tinha celebrado 11 contratos com a Polícia Judiciária, correspondentes a cerca de 70% do valor total de todos os contratos que viria a celebrar com a instituição até 2025. Que fique muito claro, mas mesmo muito claro, nesse período e no âmbito desses contratos, eu não conhecia essa pessoa. Todos esses contratos seguiram os procedimentos legalmente previstos e foram sujeitos ao controle das entidades competentes. Contrato de maior valor, relativo à empreitada da Guarda, iniciado em 2019, foi submetido à especial fiscalização do Tribunal de Contas, sem que fosse identificada qualquer irregularidade. Há ainda um dado que importa deixar muito claro. A Construtora Barcelos nunca teve um peso determinante ou sequer particularmente relevante na contratação na Polícia Judiciária. Entre 2019 e 2025, a Polícia Judiciária contratou empreitadas no valor global de 27 milhões de euros. Nesse universo, os contratos celebrados com esta empresa representaram apenas 8% do total. Dos 17 contratos celebrados com esta empresa, 9 foram contratação excluída. Trabalhos cuja execução, nos termos da lei, devem ser acompanhados de especiais medidas de segurança ou cuja divulgação é suscetível de comprometer itens essenciais da segurança do Estado. Nesse período, vou repetir, nesse período, a Polícia Judiciária celebrou um total de 232 contratos, dos quais 82 deles foram igualmente classificados com a figura da contratação excluída, isto no âmbito de relações com muitas outras empresas. Os números são ainda mais esclarecedores quando analisamos o período posterior ao início da nossa relação pessoal. Depois de conhecer o Sr. João Carvalho, entre 24 e 25, esta empresa representou apenas cerca de 4% do valor das empreitadas contratadas pela instituição. E os trabalhos que lhe foram adjudicados nesse período corresponderam a obras complementares de contratos que já se encontravam em execução, tecnicamente justificados e tramitados pelos serviços competentes. O Diretor Nacional não elabora cadernos de encargos, projetos de engenharia ou de arquitetura, não lança os procedimentos contratuais, não integra júris, não escolhe os concorrentes, não analisa as propostas, não responde a reclamações e não propõe a adjudicação. Todas estas operações envolvem dezenas de profissionais da Polícia Judiciária de uma forma compartimentada. O Diretor da Polícia Judiciária, Diretor Nacional, intervém no exercício de competências legalmente atribuídas depois de concluída toda a tramitação técnica e jurídica. Os procedimentos de contratação pública da instituição, como todos, obedecem a regras legais rigorosas. São preparadas e conduzidas pelos serviços competentes da instituição, com base em critérios técnicos e de acordo com os princípios da concorrência, da transparência e da imparcialidade. Estes são os procedimentos. Estes são os números. Esta é a cronologia. E nenhum deles sustenta o mínimo desvio à lei, o que, aliás, é confirmado pelos inúmeros incontáveis vistos do Tribunal de Contas e assente ainda no resultado de uma inspeção do Tribunal de Contas à Polícia Judiciária, que não a publicou. Quanto às declarações para a entidade da transparência, importa aqui dizer que, enquanto Diretor Nacional, nunca me foi entregue qualquer notificação pelo Tribunal Constitucional para entregar qualquer tipo de declaração de rendimentos. Nunca fomos contactados, nem eu, nem os meus colegas. Em maio de 25, eu e os meus colegas de direção da Polícia Judiciária fomos informados pela entidade para a transparência que devíamos entregar as nossas declarações de rendimentos. Notem que estas declarações expõem, entre outros, as moradas, neste caso, de dirigentes policiais. No meu caso em particular, e quero enfatizar, que estive sob medidas de proteção e segurança, fui ameaçado juntamente com a minha família por máfias e delinquentes da pior espécie, era um risco enorme prestar certo tipo de informações de caráter pessoal. Não quero, nunca quis, esconder nenhum património, o qual, aliás, é totalmente conhecido porque registado nominativamente em meu nome. Neste sentido, apresentámos um parecer junto à entidade para a transparência, expondo o nosso entendimento, dizendo: a Polícia Judiciária é um serviço de segurança que exerce funções de segurança interna e, por conseguinte, a lei não se deve aplicar aos seus cargos dirigentes das Forças e Serviços de Segurança e dos órgãos públicos que exercem funções de segurança interna nos termos definidos pela Lei de Segurança Interna. Confirmando-se assim, também no nosso entendimento, PJ, e segundo o parecer que apresentámos, a não aplicação da Lei 2/2004. A entidade para a transparência, em dezembro de 25, não acolheu o nosso parecer e, nesse sentido, entregámos a respectiva declaração. O que, no meu caso, sucedeu em 16/2/26, tempos antes de saber que estava nestas funções, porque precisei de tempo para colher uma série de documentação, designadamente relativamente aos imóveis. Devo confirmar que nesta declaração não registrei a empresa da minha mulher. Nunca existiu qualquer tentativa de ocultação. até porque não tinha negócios nenhuns ainda. Toda a informação relacionada com a empresa é pública e está disponível em plataformas públicas, nomeadamente no portal da Justiça, no qual estão registados todos os atos societários e na autoridade tributária. Esta empresa foi criada com o objetivo de explorar um alojamento local que tínhamos numa das propriedades e que ainda não se concretizou, apesar de termos autorização para tal. Agora, já como ministro, fui informado para apresentar uma declaração de substituição que incluísse a empresa, uma vez que era casado em regime de comunhão de adquiridos. Tratei de fazer essa correção retroativamente em relação às declarações anteriores, correção que foi então validada na plenitude pela entidade para a transparência. Tudo isto aconteceu, e sublinho este facto, em maio deste ano, antes mesmo de ser suscitada publicamente, através da comunicação social, qualquer questão sobre o meu património. O legado. Deixem-me dizer, antes de terminar, gostava de falar do legado. Quando cheguei a diretor nacional da Polícia em 2018, encontrei uma instituição profundamente fragilizada. Para um quadro de 2 mil inspectores, tínhamos 980 inspectores com a média de idade a rondar os 50 anos. Desde então, a instituição acolheu 839 inspectores, 450 que virão nos próximos concursos e ainda 550 novos elementos do CEF que foram plena e humanamente integrados nesta instituição. Acolhemos 238 especialistas de polícia científica e criámos um laboratório digital forense ímpar com tecnologia de ponta. Em 8 anos entraram mais meios humanos para a Polícia Judiciária do que em décadas. Quando assumi as funções de diretor nacional, e há aqui jornalistas com essa memória, a PJ tinha meios obsoletos de viaturas, equipamentos informáticos, instalações degradadas e anos de investimento para recuperar. Eu e a minha equipa, o Carlos Farinha, o Veríssimo Menhazes, a Luísa Proença e o João Melo, assumimos a responsabilidade de recuperar a instituição. Muitas pessoas olhavam para a Polícia Judiciária como se Lisboa se tratasse e julgavam que a realidade da nossa sede era igual em todo o país. Havia departamentos a funcionar em condições que não eram dignas da importância e da responsabilidade desta grande instituição. Adquirimos, desde então, instalações em vários distritos, que hoje têm um valor patrimonialmente muito superior àquilo que foi adquirido. Entre 2018 e 2026, a Polícia Judiciária passou num orçamento de 105 milhões de euros para 360 milhões. As condições estatutárias e salariais dos funcionários foram justamente alavancados como nunca tinha sucedido. A PJ nunca teve tão forte para enfrentar todos os seus desafios criminais, muitas vezes híbridos, que enfrenta a nossa sociedade democrática. Foi com esta direção nacional que os meios de combate à corrupção vieram a ser reforçados como nunca antes tinha sucedido. Fizemos-lo com uma equipa competente, determinada e com capacidade de ajudar a resolver os problemas, criando confiança e proximidade. Sempre fui próximo das pessoas e sempre procurei construir relações de confiança. Essa proximidade e confiança foi essencial para resolver muitos problemas, para resolver crimes, localizar pessoas, encontrar pessoas desaparecidas e salvar vidas. Salvar vidas, que é disso que falamos quando trabalhei em unidades operacionais. No combate ao crime violento, há decisões que têm que ser tomadas em segundos. Há momentos em que não existe um manual capaz de interpretar tudo o que está a suceder. É preciso conhecer a lei, avaliar o risco, assumir a responsabilidade e tomar decisões. Muitas vezes foi necessário encontrar soluções fora da caixa, mas sempre dentro da total legalidade. Foi isso que procurei transmitir aos dirigentes da Polícia Judiciária. Tenham coragem para decidir. Não tenham medo de assumir responsabilidades. Se podem fazer a diferença, façam-na. Não tenham medo, nunca tenham medo. Não sejam taticistas. Pensem sempre no que serve melhor o interesse do Estado e o interesse das pessoas que servimos. Está escrito. Foi sempre essa a minha visão de persecução do interesse público há mais de 30 anos. Nunca fui um homem de expedientes nem de papéis. Sempre confiei nos profissionais competentes da estrutura para assegurar procedimentos e a documentação. A minha responsabilidade era, durante os últimos anos, dirigir, decidir, desbloquear problemas e criar condições para que a Polícia Judiciária cumprisse a sua missão como cumpre. Foi assim que trabalhei, foi assim sempre que servi o Estado. Tendo em conta os acontecimentos recentes, reconheço também que a minha forma de agir possa pontualmente ter sido mal compreendida. E posso ter levado a decisões que, vistas desta distância, deveriam ter sido evitadas. Compreendo as dúvidas suscitadas pelo facto de um empreiteiro que realizou obras na PJ ter também realizado obras na minha propriedade. É precisamente por isso que procurei esclarecer tudo como foi pedido. Não tenho absolutamente nada a esconder. Quem exerce funções públicas deve estar disponível para prestar contas. Defendo os interesses do Estado, como disse, há mais de 30 anos, de uma forma calorosa. Sei o que é o bem e sei muito bem o que é o mal. Sei o que é certo e sei o que é errado. Nem sempre acertei, mas estive sempre do lado do bem. Olhando para trás, teria sido preferível agir de outra forma, não porque tivesse cometido qualquer ilegalidade ou favorecimento de alguém, mas porque acredito na exigência que deve existir para quem exerce funções públicas. Mas também não vou permitir que este assunto defina o trabalho que estou a fazer, ou defina tudo aquilo que fiz ao longo da minha carreira, de mais de 30 anos. Não admito isso. Não permitirei que tal suceda. Tenho mais de 30 anos de serviço público. Nunca trabalhei para interesses particulares. Trabalhei sempre e apenas para o Estado, para as pessoas, para o país. Sempre tive apenas uma única conta bancária. Estou a pagar um empréstimo que pedi ao banco para comprar as propriedades junto às casas da minha família. Tenho um carro familiar que tem 15 anos. Um Focus, Ford Focus. Agi sempre na minha vida com total independência e sentido de dever. Nunca utilizei cargos públicos para beneficiar quem quer que fosse e rejeito qualquer insinuação nesse sentido. Se voltasse atrás, voltaria a dar tudo. Fico com muito orgulho pelo meu país, pelas pessoas, da mesma forma que o faço hoje enquanto Ministro da Administração Interna. Continuarei a cumprir a minha missão para a qual estou totalmente legitimado e empoderado. A minha prioridade enquanto Ministro da Administração Interna continua a ser exatamente a mesma do primeiro dia. Reforçar a segurança dos portugueses, as condições das forças de segurança, melhorar a proteção civil, a segurança rodoviária, as comunicações de emergência e tornar o nosso Estado, o nosso país, mais preparado para responder aos desafios que enfrentamos. E é nisso que continuarei totalmente concentrado e empenhado. Agora, empenhado e considero empenhado com as forças que tutelo. Agora, senhoras e senhores jornalistas, estarei ao vosso dispor para responder a algumas questões que queiram colocar.
2: Luís Neves vai responder agora às perguntas dos jornalistas. Vamos ouvir.
1: Eu vou pedir desculpa, é que para ouvir tem que haver mais silêncio na sala, está bem?
3: Eu vou tentar também falar mais alto. Disse que a decisão de colocar o outro lado no terreno da Constru Barcelos foi sua e eu queria perceber se a Constru Barcelos recebeu algo em troca por receber esse outro lado. Depois também gostaria de perceber...
1: Uma pergunta de cada vez para ser mais
3: conciso. Prefere responder à pergunta?
1: Sim, claro. A questão é o seguinte, em 2024, a Polícia Judiciária desmantelou um armazém de transformação de pasta de cocaína, precisava de produtos químicos. Não tínhamos lugar para acondicionar esse material. A Marinha ofereceu-se para os receber, como na base de uma excelente relação que temos com as Forças Armadas e com a Marinha. Num momento que não me recordo, a Marinha disse que não podia ter mais aquele material com eles. Nós já tínhamos uma decisão para destruir que nos custava 150 mil euros. O diretor, quando recebeu, o diretor financeiro, quando recebeu a informação desta situação, estava numa fiscalização da obra com este senhor João Carvalho e comentou que tinha mais um problema para resolver. Porque nós não tínhamos tempo para encontrar armazéns onde colocar aquele material. Esta pessoa ofereceu-se para os guardar, assim que aconteceu, guardou-os. Quer dizer que a decisão foi minha.
3: O Mas diretor... houve algo em troca ou não?
1: Já vou responder. Eu vou responder a tudo. Passados 2 ou 3 dias, ou no próprio dia, não me recordo, porque estas são situações, o diretor contou-me esta questão, eu validei a questão, no sentido de poder ser guardado. Não houve qualquer contrapartida. O Estado deixou de pagar uma renda entre 2.500 euros a 4.000 euros que precisava para guardar aqui, na zona de Lisboa, foi para cima para poder lá ser destruído, não houve qualquer pagamento, antes pelo contrário. Portanto, não há aqui nenhum pagamento pelo transporte, pelo condicionamento, pela guarda e pela segurança deste material. Qual era a segunda questão?
3: De que forma é que fez o pagamento na construção da casa de Odmira? Se pudesse...
1: Eu já disse, foi a minha mulher, paulatinamente aos fins de semana, que tinha, e foi entregando algumas verbas para as despesas de manutenção.
3: Mas de que forma? Transferência,
1: em
3: dinheiro?
1: Eu já tinha dito isso na comunicação social aqui há uns 15 dias. Em dinheiro, entregas aos fins de semana.
3: Não entregou as declarações e eu fiquei sem perceber se foi pelo risco de ser diretor da Polícia Judiciária ou se foi por não ter conhecimento de que teria que entregar 60 dias depois de 2018 entrar no cargo, e se já o fez.
1: Já. A questão é esta. Nós desconhecíamos, portanto, com exceção de um magistrado que declara, diretor da Polícia, que declara diretamente à Procuradoria-Geral da República, nenhum dos quatro dirigentes fez essa declaração, porque desconhecíamos. Nunca tínhamos sido contactados à data pelo Tribunal de Contas. Quando fomos contactados em 2025 pela entidade da transparência, nós colocámos aquelas dúvidas que eu há pouco transmiti, do ponto de vista da segurança. A partir do momento em que a entidade da transparência disse que tínhamos que apresentar as declarações, todos nós apresentámos as declarações. Já estão todas feitas. Todas, já estão todas feitas e todas corrigidas.
3: Vamos passar ao ciclo.
1: Não.
3: É assim, vamos pronto.
4: Ora bem, eu queria lhe perguntar duas coisas que advêm desta matéria e depois queria lhe perguntar aqui duas questões práticas também. Das que advêm é porque é que levou 3 semanas a dar explicação sobre o outro lado, se ela é tão simples.
1: Eu peço desculpa, vou fazer o mesmo que fiz com
4: a
1: sua colega.
4: Sim, não, mas a outra tem a ver com isto, é muito simples, que é em relação a... são factuais do que disse, é em relação, sendo o diretor da Polícia Judiciária, tendo sido durante 30 anos... quem comete crimes ou quem não contra a lei, muitas vezes é a verdade, não é que deveria ter que ser para fazer algo.
2: Estamos com algumas dificuldades na transmissão e penso ser no microfone que está a ser utilizado para fazer estas perguntas.
1: Está-me a perguntar questões diferentes. Eu depois esqueço-me da primeira.
5: A segunda está relacionada. É a mesma coisa, porque é assim, depois que a gente tem, só agora que vai entregar isso na parte da declaração.
2: Vamos tentar melhorar esta ligação com o Ministério da Administração Interna, que, como percebemos, não está nas melhores condições. Deixamos de ouvir com clareza tanto as perguntas como as declarações do Ministro da Administração Interna, Luís Neves, que, como ouvimos, ao longo de praticamente meia hora foi abordando, ponto por ponto, as várias polémicas que foram surgindo nas últimas semanas, primeiro sobre as obras realizadas numa casa dele, no Alentejo, por um empreiteiro que é amigo de Luís Neves e que antes tinha faturado cerca de 2 milhões de euros em trabalhos realizados para a Judiciária no tempo em que o agora ministro era diretor nacional desta polícia, e depois também mais esclarecimentos relacionados com o atrelado apreendido pela Polícia Judiciária em 2024 num processo de tráfico de droga e que recentemente foi encontrado à porta da empresa do mesmo empreiteiro de Barcelos. Num armazém desta empresa estavam também os químicos apreendidos no âmbito dessa operação contra o tráfico de droga, uma decisão que foi assumida por Luís Neves. Ele diz que assume a decisão de fazer seguir para Barcelos esse atrelado com os químicos. Não havia outra opção, foi um ato de boa gestão, um ato de extraordinária gestão, disse mesmo. Já esclareceu, entretanto, na fase de perguntas, na fase inicial de perguntas, que este empresário, que é amigo de Luís Neves, não cobrou qualquer valor para guardar este material, que numa fase inicial estava num parque da Marinha, mas foi a própria Marinha a dizer que não podia continuar a guardar esse material. Penso que nesta altura já podemos regressar de novo ao Ministério da Administração Interna para percebermos se a ligação já está em boas condições.
1: Depois temos a Robert Mauser. A Matónica é uma empresa da zona com 4.180 euros em várias faturas, todas praticamente liquidadas por multibanco ao balcão. Uma empresa de sinos de betão, 2.533 euros. do Amerlan, 872 euros, e relativamente a uma empresa também da zona de materiais de construção, designada, conhecida pelos gregos, a quantia, em várias faturas, 4.135

0: Sim, não foi 5 mil uma vez. Cada fim de semana que ia dando para despesas daquilo que era o dia a dia.
1: João Carvalho continua a fazer obras?
0: Não, não. João Carvalho não continua a fazer obras na minha casa.
2: Sr. Ministro, a segunda questão que eu tenho do outro lado ainda, a Marinha Alvão, que não queria falar com aquela galera daqueles terrenos que estavam em causa também de materiais perigosos, o ministro não se referiria também ao edificar a guarda da construção?
0: O que lhe posso dizer. Repara, o diretor nacional não tem que saber se há documentos ou não. Eu já saí de lá há uns meses. O que eu lhe posso dizer é o seguinte. Não, não é prática nenhuma e os serviços administrativos têm que cumprir com essa prática que o senhor acaba de dizer. Ficaram, são materiais químicos, não são propriamente materiais perigosos, nem explosivos, como eu já ouvi aí falar. Ficaram devidamente condicionados e melhor guardados do que estavam. Eu já lhe disse que o diretor nacional, li aqui, toma decisões. Não sou eu, não é o diretor nacional, não são os diretores, têm que perceber a documentação. Quem lá está agora que explica essa matéria?
2: Mas,
0: Nenhuma gravidade face àquilo que eu já disse. Foi uma boa decisão de gestão. Não há qualquer, na minha perspectiva, qualquer indício da prática de qualquer crime. Não, peço desculpa. Nós vamos agora passar. Não, peço desculpa. O senhor já respondeu duas ou três questões, vamos responder a outras. É uma decisão face à dimensão excepcional, pelas dificuldades que a Polícia Judiciária tinha, mas relativamente a outro tipo de bens ou de equipamentos, muitas vezes são os próprios particulares que ficam fiéis depositários. Peço desculpa, já respondi aqui à SIC nessa questão. É uma questão interna, tem que se ver, poderá tratar-se de uma mera formalidade, de uma mera irregularidade, não é por aí que o problema está. Tanto mais, e importa dizer, esta decisão poupou dinheiro ao Estado, permitiu a guarda destes bens, foi acompanhado por elementos da Polícia Judiciária, portanto sabia-se onde é que estava. Por isso, essa é uma não questão.
3: Sr. Ministro, boa tarde. Eu não consegui perceber a pergunta da minha colega, mas eu acho que vai no mesmo sentido. Eu queria perceber por que motivo é que não foi dito ao Tribunal relativamente à movimentação do outro lado. Não sei se é que eu faço já outra questão ou se quer pretendo responder primeiro.
0: Desconheço. Repare, eu tomo uma decisão de aceitar uma proposta para ultrapassar uma dificuldade. Portanto, em termos de formalismo, a Polícia Judiciária tem por ano dezenas de milhares de inquéritos. Portanto, não é possível estar a perceber o que é que está ou não. Se não existir alguma documentação, é uma mera irregularidade que não tem problema porque foi acompanhada.
3: E a minha outra questão era relativamente...
0: Eu vou pedir desculpa. Há aqui mais colegas vossos que querem colocar questões. Portanto, ninguém pode estar aqui a monopolizar as perguntas. Mas diga, faz favor.
3: Era relativamente se não admite aqui qualquer erro ou conflito de interesses
0: nenhum.
3: Com o empreiteiro do Sr. Montalentejano.
0: Na questão do outro lado, não há qualquer problema nenhum. Não há qualquer problema nenhum, até porque eu já disse, poupámos dinheiro ao erário público. Hoje, se a questão fosse colocada, neste aspecto, tomava a mesma decisão. Faz favor.
4: Sr. Ministro, entendendo o racional de...
5: Uma outra pergunta. Entendendo o racional de querer poupar recursos ao Estado... Sendo uma excepcionalidade, qual é o limite da Polícia Judiciária de usar bens apreendidos, se há algum limite nesse sentido?
0: O limite legal é o que está na lei, que é o da afetação operacional de bens e que, felizmente, com a minha entrada como Diretor Nacional, coloquei ao serviço do Estado milhares de viaturas que estavam apreendidas, algumas delas a apodrecer, e que deviam estar a circular com os polícias. Mais questões?
6: Sr. Ministro, nunca chegou a ser dito quem é que deu a estimativa de 150 mil euros para a destruição dos produtos químicos.
0: Mas eu respondo.
6: Eu sei que a PJ tem várias empresas a quem costuma fazer contratos de destruição de produtos perigosos. A minha questão é o que é que havia neste contrato específico que tornava o valor tão elevado?

0: calhar a dimensão do material, não posso responder diretamente, se calhar a dimensão do material, a quantidade do material, é isso que posso estar aqui em causa. Nós na altura, recordo, deixe-me responder à questão, nós na altura não tínhamos cabimentação orçamental para gastar logo ali de um dia para o outro 150 mil euros. E o que é certo é que se foi à procura de outras soluções, designadamente no Norte, com as indústrias petroquímicas que lá existem, que poderia ser mais fácil poder levar esta destruição.
1: Portanto, estou certo ao presumir que contactaram empresas que normalmente fazem esse tipo de serviços.
0: Sim,
1: com o PJ.
0: Até porque o número de empresas que fazem esse trabalho são muito diminutas.
1: São extremamente diminutas, até por vezes trabalham em agrupamento complementar.
0: Deixe-me só dizer, responder ainda quanto a esta questão. Um dos temas para os quais nós não tínhamos capacidade para armazenar é que tínhamos dois armazéns carregados com dois produtos. Tabaco contrafeito, que nenhuma empresa quer queimar, porque os filtros ficam entupidos, e azeite contrafeito. Portanto, foi por isso é que esse material não foi depositado nos armazéns da Polícia Judiciária.
2: Boa tarde.
0: Boa tarde.
2: Eu gostava de saber como é que encara as recentes declarações do seu...
3: Como é que encara as recentes declarações do seu antecessor Almeida Rodrigues, quando sempre entregou as declarações de rendimentos à sua equipa?
2: Eram ocultados pelos serviços da Polícia Judiciária para a necessidade de ir fazer.
0: Ainda bem
3: que a Polícia Judiciária tinha conhecimento que havia a necessidade de entregar as declarações.
0: Da mesma forma que viemos a ser alertados em 25, se tivéssemos sido em 18, 19, 20, teríamos feito o mesmo comportamento.
2: Por outro lado, gostava também de saber como é que encara o facto de a pessoa...
3: Como é que encara o facto da pessoa que tem à sua guarda a documentação ter tido o outro lado em uso?
0: Não, eu respondo já. A questão é que foi esse camião dele que veio a Lisboa para levar o outro lado. O outro lado, como sabem, há fotografias, os senhores da Comunicação Social têm fotografias, o outro lado estava encostado, até estava já cheio de ervas e até de silvas, o que significa que o outro lado, desde que foi para cima, não foi utilizado. Eu peço desculpa.
2: Não. Ainda não tinha terminado. Em relação ao material, à destruição...
3: Em relação à destruição do material...
2: Não seria o que fez o Instituto de Gestão Financeira e Equipamentos da Justiça a pagar...
3: Não seria o Instituto de Equipamentos da Justiça a pagar a destruição?
0: Algum pagamento para alguma destruição, nós esperamos muito, muito, muito, muito tempo. E há sempre dificuldades com a implementação orçamental. Nós temos vindo a destruir muito material apreendido, praticamente muitas vezes pro bono, por relações que temos com as empresas que destroem, sobretudo a droga, a questão do tabaco e outros materiais, face à relação que a Polícia Judiciária tem com estas empresas. Por isso, é esta a questão. Ali ao fundo, faz favor.
4: Boa tarde, Sr. Ministro. Não viu nenhum conflito de interesses?
3: Sr. Ministro, não viu nenhum conflito de interesses entre contratar um construtor que trabalhou com a Polícia Judiciária e que se tornou mais tarde seu amigo e depois trabalha para si? Teria tido o mesmo comportamento?
0: Responder, agradeço a pergunta, que é... Não tive esse conflito, que se o tivesse, não tinha agido. Mas também já respondi e agradeço a pergunta. Se fosse hoje, não teria feito o mesmo que fiz.
5: Queria perguntar-lhe qual o valor total e numerário que a sua mulher pagou.
3: Qual foi o valor total e numerário que a sua mulher pagou, tendo em conta que há duas faturas de 2.500 euros cada uma?
0: Foi pago nos 10 ou 12, eu estive a ver isso por outras questões, nos 10 ou 12 fins de semana que a pessoa e a família esteve no Monte.
5: Qual foi o valor total?
3: Qual foi o valor total em numerário?
0: Respondido, 5 mil euros de forma faseada por este período. Mais questões?
3: Se for constituído arguído, isso para...
0: Não vejo o mínimo motivo, por aquilo que já disse, para ser constituído arguído em qualquer processo.
3: Mas é uma possibilidade que existe.
0: Todas as possibilidades existem para todos os cidadãos. Eu sempre olhei, e antes mesmo de assumir estas funções, enquanto formador no Instituto, fiz sempre ver a questão da presunção de inocência. Não tenho, neste caso e em todos os outros, estou muito tranquilo, estou completamente à vontade. Eu disse de equipa que fique bem claro, hoje tomava a mesma decisão em prol da poupança do Estado, em prol de encontrar uma solução urgente que me permitisse acautelar a guarda daquele património. Eu vou responder a uma última questão.
5: Já foi ouvido o Ministério Público, só que teve...
0: Não.
3: Eu tenho uma dúvida em relação à prova. O outro lado pode ficar...
0: Eu peço desculpa. Colocou uma questão. Portanto, ou vocês se entendem, é uma questão muito simples. Eu disse aqui no meu discurso que vai ser distribuído, que estarei totalmente disponível para prestar qualquer esclarecimento em qualquer local, como foi ao longo da minha vida. Portanto, se eu tivesse sido contactado, tê-lo-ia dito nestas minhas palavras. Última questão.
4: Uma dúvida sobre como é que este tanque passa uma piscina se não se
0: foi impossível.
3: As dúvidas em relação ao tanque e à piscina, porque é que um tanque passa para uma piscina e porque é que não pediu licenciamento à Câmara Municipal de Odmira? E pergunta também se deixou de trabalhar com o empreiteiro em questão.
0: Eu vou responder na última questão. Por esta questão, portanto, eu já disse e respondi anteriormente a uma colega sua, de que se fosse hoje teria feito de forma diferente e por isso há que manter essa distância, não a amizade, que mantê-la-ei. O tanque está aí na fotografia, faz favor de mostrar. Mantê-la-ei. Se não, vocês deviam ter preparado.
6: Estará terminada esta intervenção de Luís Neves, primeiro com uma declaração de cerca de 30 minutos, em que explicou alguns pontos das várias polémicas que surgiram nos últimos dias e depois com respostas às perguntas dos jornalistas. Luís Neves, que está agora a mostrar a fotografia, Madalena Salema, agora em direto do Ministério da Administração Interna. O ministro está a mostrar uma fotografia do que julgo ser a propriedade que tem no Alentejo.
7: A propriedade que tem no Alentejo e a questão de como é que um tanque se transformou numa piscina. Ora, Luís Neves conta esta interpretação, é assim que o entende, diz que apenas foi feita uma... À volta da piscina foi colocada terra e mostrou essa fotografia e insiste que não viu nenhum conflito de interesses em contratar João Carvalho, mas conhece que hoje teria feito diferente. Acrescenta ainda que não vê motivo algum para ser constituído, arguído, diz profundamente tranquilo.
0: Está a prova feita no auto de apreensão, porque sabe-se a quem, quando, como e em que circunstâncias é que esse caminhão foi apreendido. Muito obrigado a todos. Boa tarde.
6: E agora sim terminou a intervenção de Luís Neves, o ministro da Administração Interna, que prestou esclarecimentos esta tarde, depois de vários dias de silêncio, a propósito das várias polémicas que vieram a público. Luís Neves já se despediu dos jornalistas, julgo que terá regressado. Entretanto, vamos ainda escutar o ministro da Administração Interna.
0: Disseram que eu comprei a preço de saldo, eu demonstro que eu comprei pelo preço que estava a ser pedido. Tive que estar, e desculpem a expressão, a ver valor a valor, para perceber se estes valores que vos disse, das quatro ou cinco principais empresas, como é que tinham sido pagos. E 95% foram pagos com cartão multibanco na loja e nos empreendimentos. Portanto, eu tenho hoje condições de poder estar completamente à vontade. Eu vou aqui corrigir uma informação que dei uma hora de publicação social, que foi a Observador, e depois foi partilhado. Eu tinha dito que teríamos ali à volta de 21 mil euros de faturação, são estes 18 mil euros que estão, porque há ali faturas que não têm que ver com materiais de construção, têm que ver com outros bens que foram adquiridos para este negócio do alojamento local da minha mulher e do meu filho, mas não têm que ver com isto, portanto não seria sério estar a inflacionar com aquilo que não é. Portanto, eu não há mais, peço desculpa. Bem, deixem-me só dizer, não. Peço desculpa. Ficou combinado aqui e organizado entre vós que não se atrapalhavam uns aos outros. Portanto, não é possível. Portanto, ou fala um ou fala outro. Pergunta. Não, nunca coloquei na minha cabeça qualquer pedido de demissão. Sinto-me absolutamente apoiado pelo Sr. Primeiro-Ministro e por todos os membros do Governo com quem tenho falado e interagido, sobretudo nos Conselhos de Ministros. Está aqui a minha equipa governativa da administração interna, os três secretários de Estado, somos aí uma equipa forte e coesa e vamos trabalhar em prol da segurança. Última questão, diga por favor. Bem, eu vou dizer o seguinte, todos os momentos que existam para que se seja esclarecida alguma dúvida, em toda a minha vida estive sempre disponível e estarei sempre disponível para responder em todo o lado. Atenção, é que depois há um reverso da medalha, porque se calhar nessa comissão, o que é que querem ver? O que nós conseguimos passar de 105 milhões para quase 400 milhões, das aquisições que fizemos, dos meios de humanos que pusemos, dos valores que o pessoal da Polícia Judiciária hoje ganha, ou querem sindicar os meus mandatos de detenção que eu prendi ao longo da minha vida, milhares de bandidos, a sério, violadores, raptores, homicidas, portugueses, estrangeiros, querem sindicar? A Polícia Judiciária, já o disse aqui, foi sindicada pelo Tribunal de Contas, passou em colme e foi sindicada pela Inspeção Geral dos Serviços de Justiça e passou. E o Tribunal de Contas entendeu que não devia, por razões de segurança, colocar esse documento de uma forma pública. Por isso eu quero dizer o seguinte, se sentisse, durante estas três semanas que foi a questão colocada, se sentisse um mínimo momento, caso, situação que me pudesse trazer intranquilidade, eu era o primeiro a tomar uma atitude. Estou muito coeso, estou empoderado, estou muito motivado em trabalhar com as forças de segurança, com a proteção civil, com os bombeiros, com os autarcas, com a segurança rodoviária, para mudarmos algum status quo que é preciso mudar, de forma que todos nós que aqui estamos e os nossos concidadãos possam ter mais segurança. É esse o meu objetivo. Sinto-me muito motivado para continuar o meu trabalho, sinto-me muito apoiado pelo Primeiro-Ministro e por todo o Governo e por muitos. Quero transmitir aos milhares de polícias de todos os corpos e de pessoas que ao longo destes dias me encheram com mensagens de incentivo para poder aqui estar hoje. Estou hoje muito tranquilamente aqui a responder-vos a todas as questões. Muito obrigado a todos.
6: Sente-se coeso, empoderado, apoiado pelo Primeiro-Ministro, não está em cima da mesa qualquer cenário de demissão, foi isso que Luís Neves garantiu nesta declaração e conferência de imprensa que decorre ainda no Ministério da Administração Interna. Luís Neves já se despediu por duas vezes dos jornalistas, mas eu julgo que continua ainda a falar, agora não, terminou em definitivo este momento aguardado há vários dias, desde que começaram a surgir notícias relacionadas com Luís Neves, primeiro sobre as obras realizadas numa propriedade dele, uma propriedade privada no Alentejo, depois sobre a questão do atrelado. Dou as boas-vindas no programa da tarde ao Politólogo.
8: Pouco menos de 11 minutos para chegarmos às 19, depois da conferência de imprensa com o Ministro da Administração Interna, Luís Neves. Vamos ao Diário Regional.

0: Motorista holandesa, 21 anos, teve de ser resgatada esta tarde quando praticava canyoning na Ribeira Funda, no Porto Muniz. 150 vagas intermédias até ao final do ano para pessoas que tenham alta hospitalar e à promessa de Paula Margarido. O Partido Socialista diz que o governo regional tem de mexer na fiscalidade dos combustíveis para que na próxima semana os preços não voltem a aumentar. A pouco mais de uma semana do arranque da primeira Liga de Futebol, o Marítimo ainda deve contratar 6 a 7 jogadores.
1: São os títulos do Diário Regional, edição do jornalista Filipe Ramos, com a operação áudio de Paulo Fernandes.
0: Uma turista holandesa de 21 anos teve de ser resgatada esta tarde quando praticava canyoning na Ribeira Funda, no Porto Muniz. A jovem sofreu uma queda, foi socorrida por elementos da equipa de resgate em montanha, dos voluntários madeirenses. Um suspeita de fratura numa perna acabou por ser transportada para o hospital. 150 vagas intermédias até ao final do ano para pessoas que tenham alta hospitalar e a promessa de Paula Margarido. Secretária da Inclusão diz que a resposta vai para além dos lares, há outras estruturas que podem ser adaptadas. Para isso será feita uma alteração à portaria das vagas intermédias.
2: Para permitir ir ao encontro de outras estruturas, outros edificados, que não só os lares.
3: Qual é que é a estimativa em termos de números de camas com estes novos edificados?
2: Eu penso que até ao final do ano teremos cerca de mais 100, 150 vagas. Já temos efetivamente a Escola da Ponta do Pargo, temos também já a Casa do Povo de São Roque e depois também outros que já estão também identificados e com os quais vamos trabalhar. Lá está, vamos requalificá-los para que depois, desde que devidamente vistoriados e validados pelo Instituto de Segurança Social da Madeira, possam, em condições de segurança e com todas as exigências cumpridas, receber os nossos utentes que estão em alta clínica.
0: Declarações à margem da entrega de certificados do Programa de Estágios de Verão. O Partido Socialista diz que o Governo Regional tem de mexer na fiscalidade dos combustíveis para que na próxima semana os preços não voltem a aumentar. Célia Pessegueiro explica que a definição dos preços não tem por base apenas os custos de compra a nível internacional, mas também a taxa de ISP, que é determinada pelo Executivo, à qual acresce o IVA.
4: Esta semana aumentaram e não foi pouco. E se nada se fizer, vai aumentar na próxima segunda-feira outra vez. E, portanto, aquilo que nós estamos à espera, aquilo que o Partido Socialista quer e espera, é que esta semana o Governo Regional tome a decisão de anunciar uma redução da sua participação nos impostos, que são aquilo que influencia também o preço dos combustíveis. Não é só o preço da compra a nível internacional, é o preço ou o imposto que é aplicado pelo Governo Regional e que é determinado todas as semanas e, portanto, esperamos que esta semana seja reduzido para que na próxima segunda-feira não se sinta aquilo que foi a escalada de preços que já se verificou no continente.
0: Célia Pessegueiro lembra que não está a ser aplicada a redução de 30% no ISP. O Governo Regional vai avançar com a conservação da Igreja do Colégio. A intervenção abrangerá o edifício e o respectivo espólio. O anúncio foi feito pelo deputado Walter Correia durante uma visita do grupo parlamentar do PSD ao Convento de Santa Clara.
5: Já este mês também o Governo Regional lançou um concurso para a conservação de toda a igreja do Largo do Colégio, que irá acontecer uma intervenção no edifício e também do espólio existente no seu interior. Registar que o foco do Governo Regional não é só na preservação do património material, há também um foco na preservação do património imaterial, sobretudo através de apoios que têm vindo a ser concedidos a diferentes associações culturais que têm promovido um trabalho ímpar de pesquisa, mas também de divulgação desse património.
0: As intervenções na Igreja do Colégio serão feitas de forma faseada. Investir na promoção da saúde é investir na qualidade de vida das pessoas e também na coesão social. Foi esta a ideia passada pela vereadora da Câmara do Funchal, Helena Leal. A vereadora presidiu a abertura da segunda ação autárquica de promoção de saúde e bem-estar, uma iniciativa para refletir, partilhar boas práticas e reforçar a cooperação.
6: Nesta perspectiva, a saúde no seu global deixa de ser entendida como apenas uma resposta à doença e passa a ser encarada como resultado de políticas públicas integradas, concertadas, que atuam sobre os determinantes sociais em saúde. A cooperação entre municípios, juntas de freguesias, mas também com os serviços de saúde, instituições sociais, escolas, universidades, associações, integrando a saúde em todas as políticas municipais, com uma ação intersetorial e promovendo aqui redes colaborativas tão importantes e a participação comunitária, que também nunca poderá ficar de lado.
0: Outra ideia deixada foi a necessidade dos cidadãos assumirem também um papel ativo na promoção da sua saúde física e mental. A pouco mais de uma semana do arranque da Primeira Liga de Futebol, o Marítimo ainda pretende contratar 6 a 7 jogadores. A informação foi revelada pelo presidente Verde Rubro. Carlos André Gomes confirmou também a saída de Carlos Daniel. Marco António Sousa.
7: É 10 dias do primeiro jogo oficial do Marítimo, frente ao Casa Pia. O presidente Verde Rubro já contava ter mais reforços no plantel, mas Carlos André Gomes admite que o mercado de transferências tem sido difícil.
8: Nós estamos a preparar, nós sabemos o que é que queremos fazer, sabemos o que é que está em falta, estamos a trabalhar para colmatar essas falhas e assim que o campeonato começar, esperamos já estar preparados para enfrentá-lo com sucesso.
7: Os jogadores aqui ainda podem chegar?
8: Eu penso que pelo menos uns 6 a 7 jogadores.
7: Para todos os setores do campo, para todas as posições do campo.
8: Para todas as posições do campo.
9: A defesa do campo está fechada, não é?
8: A defesa pode haver ali a questão do guarda-redes.
7: Em sentido oposto, o médio Carlos Daniel está de saída para a 2ª Divisão da Arábia Saudita.
8: O encaixe financeiro não é relevante neste aspecto. É mais relevante aquilo que é a poupança na massa salarial do que propriamente o encaixe financeiro que o Marítimo faz. Mas é, acima de tudo, uma oportunidade para o Carlos Daniel, aos seus 32 anos, de fazer a continuação da sua carreira a um mais alto patamar e podendo usufruir de condições financeiras que em Portugal não tem.
10: Foi uma perda de um jogador que tinha sido fundamental na subida de divisão.
8: Mas isso é o futebol. Isso é o futebol.
7: Palavras registadas durante a assinatura de um protocolo entre o Marítimo e a Câmara do Funchal para apoio na criação do Museu do Clube, mas não só, explica o presidente da autarquia, Jorge Carvalho.
11: O apoio ao museu, que é um apoio plurianual, no montante de 160 mil euros, 100 mil euros em 26, 60 mil euros em 27, e também um outro valor que ronda os 27 mil euros e que é o apoio para a formação.
7: O Marítimo espera abrir o museu até ao final do ano, um compromisso reiterado pelo presidente do clube.
0: Arranca hoje o curso de candidatos a árbitro da Associação de Futebol da Madeira com 40 inscritos, um número que ainda poderá aumentar, já que as inscrições se mantêm abertas até à próxima semana. O Conselho de Arbitragem estima que cerca de 80% dos formandos venha depois a integrar o quadro regional de árbitros. David Sousa.
12: O curso pretende assegurar a entrada de novos árbitros, compensando o abandono da arbitragem, sobretudo por jovens que deixam a atividade para ingressar o ensino superior. A explicação é de Roberto Santos, presidente do Conselho de Arbitragem da Associação de Futebol da Madeira.
13: Temos que constantemente estar a fazer esses ajustes para colmatar estas saídas e poder termos um número suficiente de árbitros para fazer face às necessidades competitivas da nossa região. Têm surgido cada vez mais equipas B e C, e este aumento da demografia desportiva cá na região também faz com que a demografia da arbitragem tenha que acompanhar esse crescimento, e é neste intuito que voltamos a lançar um curso.
12: Para já o curso conta com 40 candidatos, mas o prazo de inscrições prolonga-se até à próxima semana.
13: Historicamente, o número inicial de inscritos nunca será igual aos que irão terminar o curso, daí queremos aumentar um pouco mais, pelo menos até os 50, mas dentro destes 40 inscritos, acredito que vamos ter uma retenção muito, muito grande, a rondar os 80%.
12: As aulas teóricas ministradas em regime online permitem que a ação de formação chegue a todos os concelhos da região.
13: Não queremos congregar somente candidatos do Funchal, queremos chegar a todos os concelhos da região, e o sistema híbrido facilita muito esta questão. As aulas teóricas decorrerão durante a semana, e depois inserimos uma vertente prática. E passadas estas 30 horas teórica ou práticas, passamos efetivamente à parte prática, única e exclusivamente prática, que tem que ver com as partes formativas em centro de treino e com a integração destes jovens árbitros em equipas que já estão no panorama regional e que começarão a fazer os jogos numa fase inicial das suas carreiras.
12: Curso de arbitragem inicia-se hoje. Roberto Santos, presidente do Conselho de Arbitragem, adiantou ainda que foi estabelecida uma parceria com o desporto escolar com o objetivo de reforçar a captação de novos árbitros.
0: Períodos de céu nublado, o vento fraco a moderado de nordeste.
1: Ficamos com a edição do Diário Regional, que estará de volta às 7:30.
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0: 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Boa tarde, são 7 horas no continente e na Madeira, 6 nos Açores. A esta hora estão 20 graus em Ponta Delgada, 21 no Porto, 23 no Funchal, 25 em Coimbra e Faro e 27 em Lisboa. Regressamos à informação com Susana Barros. A esta hora, quais são os principais títulos?
1: Totalmente legitimado e empoderado sem nunca ter pedido admissão. O ministro da Administração Interna falou há pouco sobre as polémicas que o têm envolvido nas últimas semanas. O caso do atrelado das obras no Alentejo, das declarações por entregar, Luís Neves disse que esteve sempre do lado do bem, que continuará a cumprir a missão no governo. José Luís Carneiro diz que a autoridade do ministro está fragilizada. André Ventura considera esta conferência de imprensa sofrível.
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1: Apesar das polémicas, o ministro da Administração Interna mantém-se no cargo esta tarde, há pouco, numa conferência de imprensa para esclarecer os casos do atrelado e da casa em Odmira. Luís Neves garantiu que nunca pediu admissão.
2: Não, nunca coloquei na minha cabeça qualquer pedido de admissão. Sinto-me absolutamente apoiado pelo Sr. Primeiro-Ministro e por todos os membros do Governo com quem tenho falado e interagido, sobretudo nos Conselhos Ministros. Está aqui a minha equipa governativa da Administração Interna, os 3 Secretários de Estado. Somos aí uma equipa forte e coesa e vamos trabalhar em prol da sua.
1: Uma equipa forte com um ministro que se sente legitimado e empoderado, afirmou Luís Neves numa declaração ao país que levou mais de meia hora.
2: Se voltasse atrás... voltaria a dar tudo. Fico com muito orgulho pelo meu país, pelas pessoas, da mesma forma que o faço hoje enquanto Ministro da Administração Interna. Continuarei a cumprir a minha missão para a qual estou totalmente legitimado e empoderado. A minha prioridade enquanto Ministro da Administração Interna continua a ser exatamente a mesma do primeiro dia. Reforçar a segurança dos portugueses, as condições das forças de segurança, melhorar a proteção civil, a segurança rodoviária, as comunicações de emergência e tornar o nosso Estado, o nosso país, mais preparado para responder aos desafios que enfrentamos.
1: Nesta conferência de imprensa, Luís Neves assumiu que sobre o caso do atrelado voltaria a tomar a mesma decisão. O atrelado que foi apreendido pela Polícia Judiciária e descoberto na empresa de um construtor que está a fazer obras em casa de Luís Neves. O ministro considerou que neste caso os limites da decência foram ultrapassados, prometeu colaborar com a investigação do Ministério Público, garantiu que esta transferência para a construtora Constru Barcelos foi apenas um ato de boa gestão.
2: Concordei com uma proposta de armazenamento que me foi apresentado por um alto quadro da Polícia Judiciária, cuja competência e integridade mereciam então e continuam a merecer a minha total confiança. Assumi essa decisão e assumo-a hoje. É uma decisão minha e não dele. Não havia outra opção. Nas circunstâncias existentes naquele momento, foi a decisão adequada é que melhor protegia os interesses do Estado e a que eu voltaria hoje a tomar perante esta informação. E esta foi uma decisão que poupou ao Estado muito dinheiro e que nos permitiu ganhar tempo para encontrar uma solução adequada. E sempre em segurança. Este material foi guardado num sítio e num local de segurança. Por isso, a decisão, quando me foi apresentada, é minha. É um ato de extraordinária gestão, assumo igualmente essa decisão.
1: Luís Neves garante que nunca favoreceu ninguém e que a Constru Barcelos não recebeu nada pelo armazenamento do atrelado. Sobre as obras nos terrenos do Alentejo, o ministro afirmou já ter solicitado uma reunião de urgência à Câmara de Odmira, até porque admitiu que não pediu qualquer licenciamento para o tanque que acabou por se tornar uma piscina.
2: Quanto à piscina, foi pedido para se fazer um tanque construído acima do solo e tenho essas fotos comigo. Esse tanque foi efetivamente construído, mas depois acabou por se transformar numa piscina média familiar, já que foi ladeada, contra a minha vontade inicial, por terra. Não pedi licenciamento, pois eram intervenções de pouco impacto e monta na estrutura já existente e que não foi alterada. Quanto à informação, segundo a qual aquela propriedade se encontra em área condicionada, desconhecia esse facto. nem tal alguma vez me tinha sido assinalado. Com humildade, que é o que importa dizer, é que já solicitei à Câmara Municipal de Odmira uma reunião com caráter de urgência para esclarecer e regularizar a situação que tiver que ser regularizada.
1: Luís Neves falou também de não ter entregue as declarações na entidade da transparência, justificou-te com as ameaças que tinha sido alvo enquanto diretor da judiciária.
2: Importa aqui dizer que enquanto diretor nacional nunca me foi entregue qualquer notificação pelo Tribunal Constitucional para entregar qualquer tipo de declaração de rendimentos. Nunca fomos contactados, nem eu, nem os meus colegas. Em maio de 25, eu e os meus colegas de direção da Polícia Judiciária fomos informados pela entidade para a transparência que devíamos entregar as nossas declarações de rendimentos. Notem que estas declarações expõem, entre outros, as moradas, neste caso, de dirigentes policiais. No meu caso em particular, e quero enfatizar, que estive sob medidas de proteção e segurança, fui ameaçado juntamente com a minha família por máfias e delinquentes da pior espécie, era um risco enorme prestar certo tipo de informações de caráter pessoal.
1: Luís Neves, numa conferência de imprensa que terminou há pouco, na mesma altura em que o Ministro da Administração Interna falava com os jornalistas, o secretário-geral do PS, depois de uma reunião com o Primeiro-Ministro, dizia que a autoridade do Ministro da Administração Interna está fragilizada. O secretário-geral socialista recusa, no entanto, avançar com um pedido de demissão do Ministro, mas pede a Luís Montenegro e a Luís Neves que façam uma avaliação rigorosa sobre as condições do Ministro para continuar no Governo.
3: Transmiti ao Sr. Primeiro-Ministro que, no meu entender, a autoridade política do Ministro da Administração Interna está fragilizada. Esses factos fragilizam a autoridade política daquele que é o titular da Administração Interna, ou seja, que tem a direção das forças de aplicação da lei. Naturalmente nós, como bem sabem, nós não pedimos as demissões dos ministros, essa é uma competência, uma responsabilidade do Primeiro-Ministro. Aquilo que lhe transmiti foi que deve ser feita uma avaliação rigorosa da parte do Primeiro-Ministro e também do Ministro da Administração Interna sobre as condições ou não para o exercício das funções políticas.
1: Declarações de José Luís Carneiro na sede nacional do PS. O líder socialista mostrou-se ainda satisfeito com a disponibilidade manifestada por Luís Neves para prestar esclarecimentos, mas insiste que as explicações devem ser dadas na Assembleia da República. Nesta altura, quem reage a esta conferência de imprensa é André Ventura. O líder do Chega já considerou as explicações sofríveis da parte de Luís Neves.
4: Que foi das mais sofríveis para a nossa democracia enquanto democracia. E a forma como alguém, de forma absolutamente ostensiva, quase com tiques de impunidade e de soberba, fazia declarações sobre coisas graves e sérias de forma absolutamente rudimentar, autoritária, respondendo ao que queria e não ao que era perguntado, mas que poderia ao menos ter tido uma função, a de esclarecer aquilo que estava e está em investigação há algum tempo. É preciso recuar muito tempo na história das conferências de imprensa para se ouvir alguém dizer várias vezes não cometi qualquer ilegalidade, mas referir várias que cometeu na mesma intervenção em que está a dizer que não cometeu qualquer ilegalidade.
1: As críticas de André Ventura a Luís Neves, depois do Ministro da Administração Interna ter quebrado o silêncio sobre as polémicas que o têm envolvido nas últimas semanas. Em Valpaço já arderam armazéns agrícolas e uma casa de voluta na aldeia de Gorgosso, freguesia de Santa Velha. As chamas estão às portas da cidade. O canil municipal está confinado. Foi o que disse à Antena 1 a vice-presidente da Câmara de Valpaço, Teresa Pavão.
5: Neste momento, a aldeia Gorgosso continua confinada. A indicação que tenho é que, de facto, o que ardeu não era a primeira habitação. Talvez, sem certeza, uma casa que estava de luta e dois armazéns agrícolas. A questão também que se preocupa agora é nas imediações aqui de Valpaços, entre Valpaços e Vila Arandelo, o nosso canil municipal. que neste momento está também confinado com os animais todos e os colaboradores e o senhor vereador, que também é responsável, que está lá junto a ele, que estavam preparados para retirar os animais e não conseguiram, estão confinados no canil municipal. A zona do Cabeço, que também é aqui nas imediações, que algumas habitações, corre algum perigo.
6: O fogo está, portanto, às portas da cidade de Valpaços.
5: Neste momento, o fogo está às portas de Valpaços. A preocupação é muita, é premente, é angustiante.
6: Têm os meios necessários?
5: Muito honestamente, eu julgo que sim.
1: A preocupação da vice-presidente da Câmara de Valpaços. Este incêndio já abrigou ao corte de várias estradas nacionais. Há pouco havia mais de 600 operacionais a combater o fogo. No terreno também estão 5 aeronaves. Nas imediações da cidade de Valpaços, o repórter da RTP, Francisco Graça, dá conta da indignação de populares que tentaram ajudar junto do canil municipal.
7: Continua a ser um trabalho muito difícil no incêndio de Valpaços, até porque o fogo tem entrado e saído de várias aldeias. Agora está à porta da própria cidade de Valpaços, ameaça um canil municipal. Vimos passar vários bombeiros para fazer a evacuação desse canil. Várias pessoas aqui de Valpaços também a tentar seguir os bombeiros e teve de ser a Guarda Nacional Republicana a impedir a passagem dessas pessoas que tentavam ajudar no canil. Isso suscitou aqui um momento tenso em Valpaços também. Muita gente revoltada, não percebia porque é que não podia ajudar, não percebia também porque é que não havia mais equipas de bombeiros. Criou-se aqui um momento mais tenso. Seja como for, existem muitos pequenos focos de incêndio. Tem sido difícil os bombeiros estarem em todo lado. Apesar de existirem frentes ativas oficiais, elas vão-se partindo em diferentes focos. Em Vila Arandelo existe uma sucata que está a arder. A Nacional 206, que liga Valpaços a Mirandela, está interditada. A Nacional 213, que faz a ligação entre Valpaços e Vila Arandelo, também interditada. Entretanto, os meios aéreos já começaram a operar há algum tempo. Mesmo assim, os bombeiros dizem que vai ser difícil de apanhar este incêndio até chegar ao frio e à umidade da madrugada. Há ainda muito trabalho no incêndio de Valpaços.
1: Francisco Graça, repórter da RTP, há um violento incêndio em Valpaços, como dizia há pouco, há mais de 600 bombeiros no combate ao fogo. Avançam na corrida pela TAP a Air France, KPLM e a Lufthansa. Os dois grupos apresentaram as propostas vinculativas. Informação avançada esta tarde pela Par Pública, a entidade que gera as participações do Estado e que tem agora 30 dias para apresentar ao Governo um relatório sobre estas propostas para adquirir uma posição minoritária da TAP. Com a apresentação das propostas dos dois candidatos, fica assim concluída a terceira etapa do processo de privatização de uma participação minoritária da Transportadora Aérea Nacional.
0: Susana Barros, nesta edição das 7 no programa da tarde, que termina também agora, em simultâneo com a RTP Antena Madeira e RTP Mundo. 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
1: 19 horas 13 minutos, boa tarde, última hora do regresso a casa, em versão um pouco mais abreviada. Isto a propósito da conferência de imprensa que transmitimos.
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1: Parte de Luís Neves, o Ministro da Administração Interna. Avançamos então nesta última hora. Vem a música, daqui a pouco também a última edição do Diário Regional. E excepcionalmente, em horário excepcional, aliás, teremos também o Portugalex já daqui a pouco. Minus 8 at the Beach, para as boas-vindas desta última hora.

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0: Passamos no final da tarde desta quarta-feira, praticamente no final deste mês de julho, dia 29, aqui com David Bowie, Absolute Beginners, som que nos leva nesta última hora do regresso a casa. Ficamos para já com Portugalex em horário excepcional. Lembro também que às 7h30 teremos mais uma edição do Diário Regional.
1: Os oftalmologistas lançaram um alerta para que ninguém olhe diretamente para o eclipse do Sol previsto para 12 de agosto, nem para o eclipse dos exames do secundário que continuam desaparecidos.
2: O Portugalex falou com uma aluna que já está preparada.
3: O Ministério da Educação não encontra os meus exames de matemática e português do 12º. Dizem que este é o maior eclipse de exames de sempre, mas deram-me uns óculos especiais para olhar para ele. Prontos, já é alguma coisa, não é? Pelo menos eu protejo a vista.
1: O programa da Tânia Ribas de Oliveira, A Nossa Tarde, vai ser substituído por um concurso apresentado pela própria. Será o fim de uma era em que podíamos ver de seguida um médico a ensinar a curar hemorroidas, alguém a fazer arroz de pato e o testemunho sofrido de uma pessoa que sofre de alergia a semáforos? É a questão que lançamos no fórum de hoje.
2: E a primeira ouvinte a ligar é a senhora Ivone Carrapato, que foi várias vezes bater palmas ao programa A Nossa Tarde, não é verdade?
4: É, precisamente. E tenho muita pena que acabem com ele. Foi no programa da Dona Tânia que aprendi a tratar dos joanetes com serrote e a fazer sutiãs com cascas de ovos. Precisamos de mais programas assim, percebe? E que sejam mais úteis para as pessoas.
2: Muito obrigado pelo seu testemunho. Liga-nos agora ao Primeiro-Ministro, Luís Montenegro. Bom dia.
5: Ora viva, como sabem, eu anunciei que não vou tirar férias neste verão para ficar a coordenar as ações do governo e do amigo empreiteiro do ministro Luís Neves. De maneira que gostava que a nossa tarde continuasse para me fazer companhia, hoje e sempre. Vejam lá isso.
2: Ficou o recado, muito obrigado. E ainda temos tempo para uma última chamada, desta vez da ouvinte Salomé Carneiro, que nos fala da sua sala de estar. Muito bom dia.
6: Muito bons dias a todo o auditório. Era para dizer que aprecio muito a Dona Tânia e gosto muito de ver trabalhar a Dona Júlia Pinheiro também. No outro dia fartei-me de chorar. Ai, quando ela entrevistou o nariz antigo do José Fidalgo, que se sente abandonado, coitado. E aquela senhora que foi lá contar que foi raptada por ETs durante um fim de semana inteiro em regime de pensão completa. São histórias que emocionam, pronto, e que a gente gosta de ver. Um grande bem-aja a todos.
2: Para si também, muito obrigado. E assim fechamos mais um fórum. Um dia destes vamos perguntar se já tem óculos para assistir ao eclipse do ministro da Administração Interna.

Mr. JK e os seus Jamiroquai Summer Girl é o som que nos traz praticamente às 7h30. Estamos praticamente no início da última edição do Diário Regional. 20 segundos para lá chegarmos.

0: O Partido Socialista diz que o Governo Regional tem de mexer na fiscalidade dos combustíveis para que na próxima semana os preços não voltem a aumentar. Uma promessa ainda não cumprida, o segundo meio aéreo continua sem ser uma realidade, acusa o JPP, apesar das promessas feitas. Um pouco mais de uma semana do arranque da primeira Liga de Futebol, o Marítimo tem ainda de contratar 6 a 7 jogadores.
1: São os títulos da última edição do Diário Regional, nesta quarta-feira, 29 de julho, edição do jornalista Filipe Ramos, com a operação de Paulo Fernandes.
0: O Partido Socialista diz que o Governo Regional tem de mexer na fiscalidade dos combustíveis para que na próxima semana

0: compra a nível internacional é o preço ou o imposto que é aplicado pelo Governo Regional e que é determinado todas as semanas. E, portanto, esperamos que esta semana seja reduzido para que na próxima segunda-feira não se sinta aquilo que foi a escalada de preços que já se verificou no continente.
1: Célia Pessegueiro lembra que não está a ser aplicada a redução possível de 30% no ISP, o Imposto sobre os Produtos Petrolíferos. Investir na promoção da saúde é investir na qualidade de vida das pessoas e na coesão social. Ideia deixada por Helena Leal, a vereadora na Câmara do Funchal, presidiu a abertura da segunda sessão autárquica da promoção de saúde e bem-estar. Iniciativa para refletir, partilhar boas práticas e reforçar a cooperação.
2: Nesta perspectiva, a saúde no seu global deixa de ser entendida como apenas uma resposta à doença e passa a ser encarada como resultado de políticas públicas integradas, concertadas, que atuam sobre os determinantes sociais em saúde. A cooperação entre municípios, juntas de freguesias, mas também com os serviços de saúde, instituições sociais, escolas, universidades, associações, integrando a saúde em todas as políticas municipais, com uma ação intersetorial e promovendo aqui redes colaborativas tão importantes e a participação comunitária, que também nunca poderá ficar de lado.
1: A promoção da saúde vai muito além da prestação de cuidados de saúde, passando também por criar condições que favoreçam a melhor qualidade de vida. Outra ideia deixada foi a necessidade dos cidadãos assumirem um papel ativo na promoção da sua saúde física e mental.
2: Investir na promoção da saúde é um investimento com retorno e será sempre um investimento na qualidade de vida das pessoas e na coesão social. Mas, acima de tudo, investir em saúde será investir no futuro da nossa comunidade. Uma ferramenta determinante para que cada um de vós possa colaborar e ser mais saudável no seu todo, mas acima de tudo para viverem mais anos, mas acima de tudo também para viverem melhor e mais felizes. Porque uma cidade verdadeiramente saudável é uma cidade mais inclusiva, mais solidária, mais saudável, mais resiliente, mas também mais humana.
1: Ideias deixadas na ação autárquica de promoção de saúde e bem-estar. Uma promessa ainda não cumprida, o segundo meio aéreo continua sem ser uma realidade, acusa o JPP. O deputado Rafael Nunes diz que falha no momento mais crítico para os incêndios.
3: Encontramos no período mais crítico do dispositivo especial de combate a incêndios rurais, portanto a fase do nível delta. É precisamente nesta altura que o risco de incêndio é mais elevado, devido às altas temperaturas e às condições meteorológicas adversas. É nesta fase que os meios de combate deveriam estar plenamente disponíveis, mas a verdade é que continuamos a aguardar, como ouvimos ontem o Presidente do Governo Regional referir. E não é demais relembrar que foi o próprio Miguel Albuquerque que comprometeu-se com estes meios aéreos. Não é demais relembrar também que no continente o governo da AD, portanto o governo do PSD e do CDS, neste momento já anunciou um dispositivo reforçado com 81, e eu repito, 81 meios de combate aéreos para o território continental na Madeira. Continuamos à espera que o governo cumpra com aquilo que prometeu aos madeirenses.
1: O deputado do JPP conclui que nada serve um segundo meio aéreo se chegar no Natal. O Governo Regional vai avançar com a conservação da Igreja do Colégio. A intervenção abrangerá o edifício e o respectivo espólio. Anúncio feito por Walter Correia durante uma visita do Grupo Parlamentar Social-Democrata ao Convento de Santa Clara.
4: Já este mês também o Governo Regional lançou um concurso para a conservação de toda a igreja do Largo do Colégio, que irá acontecer uma intervenção no edifício e também do espólio existente no seu interior. Registar que o foco do Governo Regional não é só na preservação do património material, há também um foco na preservação do património imaterial, sobretudo através de apoios que têm vindo a ser concedidos a diferentes associações culturais que têm promovido um trabalho ímpar de pesquisa, mas também de divulgação desse património.
1: As obras na Igreja do Colégio serão feitas de forma faseada. A Madeira tem a partir de hoje uma delegação da Associação Nacional dos Deficientes Sinistrados no Trabalho. Defende os direitos, dá apoio jurídico, social e psicológico às vítimas de acidentes e doenças profissionais. Há um longo caminho a percorrer, diz o dirigente nacional, Luís Machado, explica que a nível legislativo houve mesmo um retrocesso nos direitos conquistados.
5: A cegueira de um olho correspondia, na tabela antiga, a uma incapacidade de 30%. Hoje baixou para 25%. Quanto mais baixa é a incapacidade,

0: Capacidade menor é o valor a receber pelo sinistrado. Esta é uma tabela feita a pedido e à medida dos interesses das companhias de seguros. Nas patologias mais graves, numa pessoa paraplégica ou tetraplégica, necessita de assistência permanente de terceira pessoa, teria direito, segundo a lei antiga, a uma prestação correspondente ao salário mínimo nacional. E hoje essa prestação baixou para o indexante de apoios sociais. Isto é inadmissível. Nos últimos 15 anos foi produzida mais legislação sobre direitos dos animais do que sobre direitos do trabalhador quando vítima de acidente de trabalho.
1: Anualmente registam-se em Portugal cerca de 200 mil acidentes de trabalho, o país da Europa com mais acidentes. 15% das vítimas fica com incapacidades permanentes. Na Madeira são cerca de 4 mil os acidentes por ano. Há uma realidade que preocupa a associação.
0: Preocupa-nos muito, e isso já tem acontecido, um número cada vez maior de trabalhadores imigrantes que não têm seguro de acidentes de trabalho. E esses estão muitíssimo desprotegidos, porque eles também sofrem acidentes de trabalho, não conhecem a língua, muitos deles, e de facto esses necessitam de uma atenção redobrada.
1: No que diz respeito às doenças profissionais, como por exemplo as tendinites, Luís Machado deixa um apelo aos médicos.
0: A doença profissional é de participação obrigatória. Infelizmente, muitos médicos ainda resistem em fazer essa notificação. Não é necessário que garantam que é uma doença profissional. Apenas façam a participação obrigatória, dizendo que suspeita-se tratar-se de uma doença profissional. Mas esse é o primeiro passo. Sem esse primeiro passo, o trabalhador não tem acesso aos seus direitos.
1: O responsável pela delegação na Madeira desta Associação Nacional dos Deficientes Sinistrados no Trabalho é Fernão Rodrigues. A sede fica no Sindicato da Construção Civil. A pouco mais de uma semana do arranque da Primeira Liga de Futebol, o Marítimo ainda deve contratar 6 a 7 jogadores. Informação revelada pelo presidente Verde Rubro, Carlos André Gomes, confirmou a saída de Carlos Daniel. Marco António Sousa.
2: É 10 dias do primeiro jogo oficial do Marítimo, frente ao Casa Pia. O presidente Verde Rubro já contava ter mais reforços no plantel, mas Carlos André Gomes admite que o mercado de transferências tem sido difícil.
3: Nós estamos a preparar, nós sabemos o que é que queremos fazer, sabemos o que é que está em falta, estamos a trabalhar para colmatar essas falhas e assim que o campeonato começar, esperamos já estar preparados para enfrentá-lo com sucesso.
2: Os jogadores aqui ainda podem chegar?
3: Eu penso que pelo menos uns 6 a 7 jogadores.
2: Para todos os setores do campo, para todas as posições do campo.
3: Para todas as posições do campo.
4: A defesa do campo está fechada, não é?
3: A defesa pode haver ali a questão do guarda-redes.
2: Em sentido oposto, o médio Carlos Daniel está de saída para a 2ª Divisão da Arábia Saudita.
3: O encaixe financeiro não é relevante neste aspecto. É mais relevante aquilo que é a poupança na massa salarial do que propriamente o encaixe financeiro que o Marítimo faz. Mas é, acima de tudo, uma oportunidade para o Carlos Daniel, aos seus 32 anos, de fazer a continuação da sua carreira a um mais alto patamar e podendo usufruir de condições financeiras que em Portugal não tem.
5: Foi uma perda de um jogador que tinha sido fundamental na subida de divisão.
3: Mas isso é o futebol. Isso é o futebol.
2: Palavras registadas durante a assinatura de um protocolo entre o Marítimo e a Câmara do Funchal para apoio na criação do Museu do Clube, mas não só, explica o presidente da autarquia, Jorge Carvalho.
6: O apoio ao museu, que é um apoio plurianual, no montante de 160 mil euros, 100 mil euros em 26, 60 mil euros em 27, e também um outro valor que ronda os 27 mil euros e que é o apoio para a formação.
2: O Marítimo espera abrir o museu até ao final do ano, um compromisso reiterado pelo presidente do clube.
1: Arranca hoje o curso de candidatos a árbitros da Associação de Futebol da Madeira, com 40 inscritos. O número pode, contudo, ainda aumentar, já que as inscrições se mantêm abertas até à próxima semana. O Conselho de Arbitragem estima que cerca de 80% dos novos formandos possa vir integrar o quadro regional de árbitros. David Sousa.
7: O curso pretende assegurar a entrada de novos árbitros, compensando o abandono da arbitragem, sobretudo por jovens que deixam a atividade para ingressar o ensino superior. A explicação é de Roberto Santos, presidente do Conselho de Arbitragem da Associação de Futebol da Madeira.
8: Temos que constantemente estar a fazer esses ajustes para colmatar estas saídas e poder termos um número suficiente de árbitros para fazer face às necessidades competitivas da nossa região. Têm surgido cada vez mais equipas B e C's, e este aumento da demografia desportiva cá na região também faz com que a demografia da arbitragem tenha que acompanhar esse crescimento, e é neste intuito que voltamos a lançar um curso.
7: Para já o curso conta com 40 candidatos, mas o prazo de inscrições prolonga-se até à próxima semana.
8: Historicamente, o número inicial de inscritos nunca será igual aos que irão terminar o curso, daí queremos aumentar um pouco mais, pelo menos até os 50, mas dentro destes 40 inscritos, acredito que vamos ter uma retenção muito, muito grande, a rondar os 80%.
7: As aulas teóricas ministradas em regime online permitem que a ação de formação chegue a todos os concelhos da região.
8: Não queremos congregar somente candidatos do Funchal, que queremos chegar a todos os concelhos da região, e o sistema híbrido facilita muito esta questão. As aulas teóricas decorrerão durante a semana, e depois inserimos uma vertente prática. Passadas estas 30 horas teóricas ou práticas, passamos efetivamente à parte prática, única e exclusivamente prática, que tem que ver com as partes formativas em centro de treino e com a integração destes jovens árbitros em equipas que já estão no panorama regional e que começarão a fazer os jogos numa fase inicial das suas carreiras.
7: Curso de arbitragem inicia-se hoje. Roberto Santos, presidente do Conselho de Arbitragem, adiantou ainda que foi estabelecida uma parceria com o desporto escolar com o objetivo de reforçar a captação de novos árbitros.
1: Todos os concorrentes inscritos compareceram às verificações do Rally da Madeira esta tarde. 86 equipas inscritas no Rally organizado pelo Clube Sport da Madeira. A lista dos concorrentes, lista oficial, admitidos à partida, será publicada amanhã às 13 horas. Paulo Fontes, da organização, diz que está tudo a postos para o início da prova.
9: Mas está tudo preparado. Vamos esperar que o Rally nos corra na estrada, tal como preparamos na parte da teoria, e que o rally se desenrole na máxima segurança.
1: Amanhã, 40 concorrentes vão estar no check-down entre as 8h30 e as 11h, em Água de Pena, uma sessão utilizada pelas equipas para finalizarem os acertos das viaturas. O check-down prevê a criação de um parque de assistências que funcionará no Parque Desportivo de Água de Pena, por baixo do aeroporto. A partir das 19h30 de amanhã, decorre então a super especial da Avenida do Mar, é a especial de abertura do rally. Períodos de céu muito nublado, vento fraco a moderado de nordeste.

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A grande voz da norte-americana Ledacy com o What a Difference a Day Made. Som a caminho das 8. Temos ainda tempo nesta sessão do Regresso a Casa para Autonomia em 3 minutos. Nesta edição assinalamos a primeira legislação produzida e votada na Assembleia Regional da Madeira, o que aconteceu a 21 de julho de 1976. 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

0: A 21 de julho de 1976, os deputados da Assembleia Legislativa da Madeira debatem a primeira legislação regional. O documento aprovado definia a arquitetura do novo poder autonómico, estabelecia a constituição e estrutura do primeiro governo regional, definindo as secretarias que iriam governar a região. O Decreto Regional 1/76 foi assinado pelo Presidente da Assembleia, Emanuel Rodrigues, no próprio dia da aprovação, e pelo Ministro da República, Lino Dias Miguel, a 16 de setembro. No mesmo dia 21 de julho, a Assembleia começou a trabalhar noutros diplomas estruturantes, sobre a orgânica do Governo e na definição do Estatuto dos Deputados. Mas um dos diplomas mais marcantes da primeira legislatura da Assembleia Regional é a extinção do regime de posse de terras que vem dos primórdios da presença humana na Madeira, a colonia. Neste sistema, os senhorios arrendam a terra aos caseiros, que são quem as trabalha. Os caseiros têm direito a construir casa e a fazer melhoramentos, as benfeitorias, que podem passar para os filhos, mas nunca possuem a terra. O produto da terra é dividido.
1: Eu, por exemplo, fui com o senhor aí e disse-lhe assim: ó, meu amigo, daqui em diante, eu só parto as coisas da fazenda se o senhor também pagar metade do trabalho.
2: A gente semeava, levava metade. A gente que tinha vinhos, era podados, e eles vinham buscar a metade. E a gente tem a nossa fruta, levava metade. E a gente pagava uma pequena renda, que era da erva que dava em cima do terreno.
3: Ele não me deixava arranjar, arranjei um...
4: E era por causa da
3: sangue. Ele não deixava arranjar, era seteado.
0: Os caseiros estão constituídos em união desde abril de 1976. Ganha força a vontade de acabar com este sistema. Várias propostas são apresentadas no Parlamento da Madeira. Apesar de não ter deputados regionais, o Partido Comunista toma a iniciativa. Como recorda Rui Nepomuceno, dirigente do PCP na Madeira em 1977.
5: Lisboa não aceitaram, veio cá para o Parlamento Regional, onde o Dr. Alberto João e o PSD, enfim, aproveita quase integralmente, já falei com ele sobre isso.
0: Prevalece a proposta adotada pelo PSD. Lembra Alberto João Jardim, líder parlamentar do PSD em 1977.
6: A lei é muito semelhante à do PCP, só com a diferença. É que enquanto o PCP queria nacionalizar a terra, nós queríamos criar proprietários privados.
0: O debate parlamentar atravessa o mês de julho de 77. A extinção da lei da colonia é aprovada no dia 29, reunindo um amplo consenso parlamentar. O PS também incluiu propostas. Duarte Caldeira, então deputado socialista, destaca a importância da lei da extinção da colonia.
7: Foi talvez o diploma mais interessante e que fez justiça a tantos anos de exploração dos colonos.
0: O Decreto Regional 13/77 é publicado a 18 de outubro, quase 3 meses depois, porque aguardou pela aprovação nacional da Lei da Reforma Agrária, que deu enquadramento constitucional à decisão da Madeira.
8: A edição desta quarta-feira de Autonomia em 3 minutos com Paulo Santos. Ficamos a pouco mais de 5 minutos das 8, é praticamente o final da sessão de hoje do Regresso a Casa.
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8: Estiveram consigo desde as 18 aqui na rádio o Paulo Fernandes, o Filipe Ramos e também o Ricardo Candelária. Estaremos de volta amanhã para a edição de quinta-feira do Regresso a Casa. Passo muito bem. Para o final ainda, Unfinished Sympathy com Massive Attack. Até amanhã.

0: 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Oito horas no continente e na Madeira, 7 nos Açores. É o regresso da atualidade à Antena 1, Susana Barros. Principais títulos a esta hora.
1: Um ferido, 3 desalojados, o incêndio em Valpaços continua com intensidade, mais de 700 bombeiros estão no terreno e já destruiu algumas casas. Só o PSD se mostra satisfeito com as explicações do Ministro da Administração Interna. A oposição pede mais explicações. Luís Neves falou esta tarde das suspeitas de que tem sido alvo e garantiu estar totalmente legitimado e empoderado para continuar no governo.
0: São 20 graus em Ponta Delgada, 21 no Porto, 22 no Funchal, 25 em Coimbra e também em Faro e 26 em Lisboa. 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
1: Luís Neves, o Ministro da Administração Interna, diz nunca ter pedido admissão, sente-se totalmente legitimado para continuar no governo. Na conferência de imprensa desta tarde, o Ministro falou do caso do Atrelado, das obras no Alentejo e das declarações por entregar no Tribunal Constitucional. Garantiu que esteve sempre do lado do bem, que poupou milhares de euros ao Estado e que mantém a confiança do Primeiro-Ministro, Madalena Salema.
2: Luís Neves disse de consciência tranquila, não viu nenhum conflito de interesses e não lhe passou pela cabeça apresentar a demissão.
3: Não, nunca coloquei na minha cabeça qualquer pedido de demissão. Sinto-me absolutamente apoiado pelo Sr. Primeiro-Ministro e por todos os membros do Governo com quem tenho falado e interagido, sobretudo nos Conselhos Ministros.
2: Reconhece, no entanto, que olhando para trás, não teria contratado o amigo João Carvalho para fazer as obras na sua casa. Garante que os pagamentos totais de 18 mil euros foram efetuados através do multibanco. Luís Neves também não encontra motivos para ser constituído arguído. Sobre o Atrelado, não tem dúvidas de que foi a melhor solução de gestão que permitiu ao Estado poupar dinheiro.
3: Não foi desviado qualquer bem. Não foi comprometida qualquer prova. Não foi beneficiado quem quer que fosse. E não há aqui qualquer ligação ao tráfico de droga. Concordei com uma proposta de armazenamento que me foi apresentado por um alto quadro da Polícia Judiciária, cuja competência e integridade mereciam então, e continuam a merecer, a minha total confiança. Assumi essa decisão e assumo-a hoje. É uma decisão minha e não dele. Não havia outra opção.
2: Explica ainda que a Polícia Judiciária celebrou 230 contratos de empreitada, a Constru Barcelos obteve apenas 17 contratos. Garante que o amigo não foi beneficiado.
3: Quanto ao envolvimento do Sr. João Carvalho, não favoreci esta pessoa, não favoreci a sua empresa, não recebi qualquer benefício. Repito muito claramente, não poupei nem ganhei um cêntimo. Foi um contrato feito com uma pessoa que trabalha bem e do qual tinha confiança.
2: Quanto à declaração de interesses, só entregue em 2026, explica que pediu um parecer à entidade da transparência, alegando que foi ameaçado por máfias e, portanto, entendia ter direito a não divulgar determinados dados. Mas face à decisão da entidade da transparência, acabou por apresentar a sua declaração de interesses este ano.
1: Sobre a propriedade no Alentejo e a piscina sem licença, Luís Neves disse que não sabia que estava em zona protegida e anunciou ter pedido uma reunião à Câmara de Odmira. Prometeu também cumprir a lei. André Ventura, o líder do Chega, já considerou que o Ministro da Administração Interna não tem condições para continuar no governo. Pediu também a intervenção do Presidente da República. O mesmo José Luís Carneiro, também disse o secretário-geral do Partido Socialista, considerou que a autoridade do Ministro da Administração Interna está fragilizada. O líder do PS recusa, no entanto, avançar com o pedido de demissão do Ministro, mas pede a Luís Montenegro e a Luís Neves que façam uma avaliação rigorosa sobre as condições do Ministro para continuar no Executivo.
4: Transmiti ao Sr. Primeiro-Ministro que, no meu entender, a autoridade política do Ministro da Administração Interna está fragilizada. Esses factos fragilizam a autoridade política daquele que é o titular da Administração Interna, ou seja, que tem a direção das forças de aplicação da lei. Naturalmente nós, como bem sabem, nós não pedimos as demissões dos ministros, essa é uma competência, uma responsabilidade do Primeiro-Ministro, Aquilo que lhe transmiti foi que deve ser feita uma avaliação rigorosa da parte do Primeiro-Ministro e também do Ministro da Administração Interna sobre as condições ou não para o exercício das funções políticas.
1: Declarações de José Luís Carneiro, feitas no momento em que Luís Neves falava aos jornalistas e depois de um encontro esta tarde na residência oficial do Primeiro-Ministro com o líder socialista, a sublinhar que o encontro foi pedido por uma questão de preocupação com as instituições democráticas. É também de democracia que fala André Ventura, o líder do Chega, pediu mesmo a intervenção de António José Seguro por achar que o Ministro da Administração Interna não tem condições para continuar no governo.
5: Tudo isto é um filme de muito má qualidade, muito, muito má qualidade para a nossa democracia. Francamente, eu não gosto de... Porque cada um tem que assumir as suas responsabilidades e as pessoas falam se quiserem e quando quiserem. Mas eu penso que está a chegar o tempo em que o Sr. Presidente da República tem que ter aqui uma, palavra, visto que parece que o Primeiro-Ministro não a quer ter e parece que, enfim, para lá do líder da oposição, ninguém a quer ter. Penso que o Sr. Presidente da República, francamente, terá que ter aqui uma palavra de determinação num cenário que eu, sinceramente, acho que é desprestígio absoluto da nossa democracia.
1: No Parlamento, Hugo Soares, o líder da bancada do PSD, já acusou André Ventura de aproveitamento político do caso. Sobre as declarações do líder do PS, que pede uma avaliação rigorosa do Primeiro-Ministro e do Ministro Luís Neves, Hugo Soares elogia as explicações e a conduta do Ministro.
6: Estou em crer que se o Sr. Secretário-Geral do Partido Socialista quiser ser sensato como aparenta, e tantas vezes só aparenta, dirá aquilo que é evidente sem ter que dizer com as palavras que eu vou dizer. O Sr. Ministro da Administração Interna assumiu alguns erros, assumiu que teria tido outra conduta se hoje tivesse que tomar as mesmas decisões, mas defendeu as decisões que tomou com o interesse nacional e com aquilo que o bom senso e que aquilo que todos os portugueses conhecem e fazem nas suas vidas. Ora, isso pareceu-me de uma clareza meridiana e, sobretudo, de um apelo e um apego à verdade que faz deste Ministro da Administração Interna alguém, creio eu, que do ponto de vista da sua responsabilidade na sua conduta, não tem nada que se lhe aponte.
1: Além da reação de Hugo Soares no Parlamento, também o PCP, o antigo deputado e antigo candidato à Presidência da República, António Filipe, acusou Luís Neves de ligeireza na forma como prestou esclarecimentos.
7: Relativamente àquilo que se relaciona com as obras na casa do Ministro e o incumprimento das suas obrigações declarativas, há no mínimo uma grande ligeireza no tratamento dessas questões. Relativamente à questão do outro lado, há aqui uma grande incompreensão. É incompreensível como é que não haja uma instituição pública que tenha um espaço em que aquele veículo pudesse ter sido instalado e que tenha sido posto à guarda de uma entidade privada. E, portanto, isto para dizer que registamos estas explicações, mas quer-nos parecer que elas não substituem a necessidade de haver um escrutínio a realizar pelo órgão de soberania competente para isso, que é precisamente a Assembleia da República.
1: António Filipe, do PCP. Para a líder da Iniciativa Liberal, Mariana Leitão, Luís Neves deve deixar o governo.
8: Uma conferência de imprensa do Sr. Ministro da Administração Interna surreal. Foi prometido que tudo iria ser explicado ponto por ponto. Foram mais as dúvidas que ficaram do que os esclarecimentos dados. E aquilo que a conclusão desta conferência de imprensa é que o Sr. Ministro da Administração Interna não tem condições, não tem sequer adequação para o cargo que ocupa, não tem autoridade, não tem confiança, não têm responsabilidades necessárias para ocupar o cargo que ocupa.
1: Pelo livro, o deputado Paulo Moacho afirma que Luís Neves deve dar mais explicações no Parlamento.
9: O ministro tinha na sua posse documentos. Eu não consultei esses documentos, portanto eu não sei se aquilo que nos foi dito corresponde àquilo que está nesses documentos. Obviamente vou acreditar que sim, mas isso é um trabalho que terá que ser feito e que penso que será feito em primeiro lugar pelos jornalistas que terão acesso a essa documentação. Se subsistirem dúvidas, haverá essas várias oportunidades de esclarecer essas dúvidas. Eu percebo que haja quem queira utilizar esta questão para ganhos políticos, para ocupar espaço mediático, mas não é a altura de o fazer. Neste momento nós temos incêndios ativos no nosso país, precisamos de ter alguém que esteja concentrado no combate a esses fogos e esses incêndios.
1: Também o coordenador do Bloco de Esquerda, José Manuel Pureza, afirma que os esclarecimentos do ministro chegaram tarde e que o país precisa de ver documentação.
10: Os esclarecimentos prestados por Luís Neves são esclarecimentos evidentemente tardios, são factos naquilo que é a interpretação do Ministro da Administração Interna, mas o país quer mais do que isso, o país quer documentação que comprove, digamos, a sua versão dos factos que sublinhou. Em segundo lugar, PSD e CDS impediram que a Comissão Permanente da Assembleia da República viesse a reunir para ouvir Luís Neves. E o Presidente da Assembleia da República não quis contrariar, dando assim a mão a um silenciamento que de todo é aceitável na democracia portuguesa.
1: O líder do Bloco de Esquerda, a oposição insatisfeita com os esclarecimentos de Luís Neves, o Ministro da Administração Interna, quebrou o silêncio esta tarde, mas parece ter deixado satisfeito apenas o PSD. Já arderam casas de primeira habitação e há desalojados no concelho de Valpaços, no distrito de Vila Real. O fogo chegou, entretanto, ao concelho vizinho de Mirandela. Este incêndio, que tem mais de 24 horas, fez também um ferido ligeiro. Informações prestadas há pouco à Antena 1 por José Costa, do Comando Nacional da Autoridade Nacional de Proteção Civil.
11: Na aldeia de Gorgoço, temos indicação de casas afetadas e também alguns animais que estão mortos. Na aldeia de Santa Valha, houve também casas que foram afetadas pelo incêndio. Em Valpaços foi uma sucata afetada e depois na aldeia de Vila Arandelo, uma casa afetada, e aqui temos também a indicação que há três pessoas desalojadas. Houve também o registro de um ferido civil por intoxicação durante a tarde de hoje.
12: E tem informações sobre se as pessoas tiveram que ser retiradas das casas, se há aldeias que tiveram que ser evacuadas?
11: Se houve necessidade, em conjunto com as autoridades, fazer confinamento e também retirada de algumas pessoas, especialmente em Val de Telhas, Bolsa e Fredizela, isto tudo localidades do concelho de Valpaços. As pessoas ou foram confinadas, ou seja, foram colocadas em locais seguros, mesmo no interior das aldeias, ou algumas retiradas para esses locais mesmo seguros.
1: O comandante José Mota disse também à jornalista Isabel Cunha que há reforços a caminho.
11: A esta hora ainda estão a atuar 10 meios aéreos. Posso também adiantar que se encontram em trânsito para este incêndio 6 grupos de reforço, que foram enviados a partir dos distritos do Porto, Braga, Coimbra, Aveiro e Viseu, num total de cerca de 180 operacionais e 48 veículos, portanto, que vão chegando agora a este ato de operações para ajudar nos trabalhos durante a noite.
12: Está longe de estar dominado este incêndio?
11: Este incêndio é um incêndio que já tem, portanto, teve início ontem, pelas 15 horas. É um incêndio muito repartido, numa área difícil, portanto ainda não temos indicação, apesar de todos os esforços, de quando poderá ser dominado.
1: Muito difícil o combate a este incêndio em Valpaços, que já se ilustrou a Mirandela. A Reserva Federal Americana decidiu manter as taxas de juros inalteradas. A decisão desta vez não foi unânime, mas repete-se pela quinta vez consecutiva, mantém-se no intervalo entre 3,5% e 3,75%. No comunicado de hoje é sinalizada já a incerteza gerada pelo conflito no Médio Oriente.
0: Susana Barros com as notícias às 8 na RTP Antena 1, simultâneo com Madeira, Açores e Mundo. 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Oito e 13, já lá vamos ao Mesa para Dois. Agora, Sandra Pereira, muito rapidamente no trânsito, como estamos? Principais problemas?
13: Muita atenção a Vila Real, ainda devido ao incêndio em Valpaços. Há várias estradas cortadas, a Estrada Nacional 206, 213, a Municipal 544, 543 e a Estrada Nacional 315, entre outras vias secundárias na zona de Valpaços. Portanto, cuidado e muita prudência. E o trânsito neste momento já sem grandes demoras, neste momento, na zona de Lisboa e pelo Porto, também já muito mais tranquilo.
0: Boas notícias, portanto. Sandra, obrigada, bom regresso a casa.
13: Até amanhã.
0: O Serviço Nacional de Trânsito está de regresso amanhã, depois das 7. Para já, seguimos com época de férias de Mesa para Dois. Vamos lembrar a Gisela João.
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0: Em época de férias, mesa para dois, regressamos a novembro de 2025. Põe a mesa. Com Rita Roca, a conversa com Gisela João.

0: Ora viva, o meu nome é Rita Roque e reservei mesa para dois em nome de uma convidada a quem não posso de todo cumprimentar com este simples ora viva. Antes, como gosta. Viva a liberdade.
1: Viva a liberdade.
0: Seja bem-vinda à Antena 1, Gisela João. É um gosto ter-te aqui. É mesmo assim, ao acordar, sempre que possível, há um viva a liberdade em vez do tradicional bom dia ou de um beijinho?
1: Sinceramente, eu acho cada vez mais que só o facto de levantar da cama, ter força para levantar e enfrentar, é um ato de coragem e de liberdade.
0: E por isso sim.
1: Porque sim, porque o mundo é tão estranho e quanto mais crescemos, mais adulta fico, mais vezes sinto que é preciso ter coragem e procurar a liberdade a toda a hora para conseguir sair da cama.
0: E com esse vivas incrementamos mais ou contribuímos mais para que essa liberdade esteja presente e esteja em nós, pelo menos.
1: Ai, eu gosto de acreditar que sim.
0: Olha, esta pergunta vai soar um bocadinho tonta, mas vamos avançar, não é? Porque nós somos as duas assim.
1: Não são
0: com
1: tontas.
0: Este espírito. Sem desprimor para todos, inclusivamente para mim, porque também gosto muito de dar vivas à liberdade. Talvez não tão vocalmente quanto tu, porque é mais para dentro, mas sentes que és uma espécie de verdadeira embaixadora da liberdade neste momento. Eu digo isso porque não há concerto, não há entrevista, não há conversa pública e eventualmente privada em que tu não fales da liberdade.
1: Às vezes, mesmo sem falar, eu acho que talvez a forma como eu vivo a minha vida também represente isso. Eu acho que é uma coisa que é até meio inconsciente. Olhando para trás e pensando em todas as fases da minha vida, sempre tive essa bandeira na mão, sem a ter fisicamente. Aos dias de hoje, como também este disco que gravei fala muito, é esse o tema, e foi por isso que eu o quis gravar, porque era um disco que não estava previsto, não era suposto acontecer sequer. Sim, talvez me torne mais vocal, mas na verdade eu sinto o contrário. Ainda ontem, por exemplo, eu estava a comentar com a minha equipa que sentia que eu tenho muitos interesses e muitas coisas que eu gostava de falar sobre este assunto, mas eu sinto que na maior parte das vezes eu remeto-me ao silêncio. Falo sobre isto quando faço os meus concertos, quando dou as minhas entrevistas, mas às vezes sinto que gostava de conseguir fazer mais. Não sei como, mas sinto que gostava de fazer mais e precisava de fazer mais.
0: Mas olha que eu acho que dás um belíssimo contributo e que fazes muito. Se sempre foste assim, isso já me respondeste, sempre foste assim, mas achas que agora tens uma tendência para incrementar mais esse lado e mais essa exaltação da liberdade, porque este mundo está mais a perigo do que nunca?
1: Com certeza. E também há uma coisa que eu acho que... não sei se posso dizer que estará relacionada com a idade, mas... ou talvez sobre a época em que eu cresci. Eu cresci ali nos anos 90, nos anos 2000. Pelo menos com os meus amigos, não havia muita preocupação política, muita consciência política. E até me recordo que ali na altura, 2013, 14, 15, eu tinha... tenho bastantes amigos brasileiros que passavam algumas temporadas em minha casa e notava neles já havia muita discussão e consciência política. E eles iam embora e eu sentia-me assim um pouco órfã. E sinto que em Portugal, neste momento, há mais consciência política, por necessidade, talvez. Também gosto de pensar...
0: mesmo nos mais jovens? Sentes
1: isso? Sim. Aqui há uns anos não se sentia esta consciência política que se tem hoje em dia. Hoje em dia tens podcasts, tens influenciadores, adolescentes que falam sobre política, que se posicionam para o bem e para o mal, para tudo, não é? E se formos há 10 anos atrás, eu não via esta movimentação. É bom, mas lá está, é bom e também é mau, porque há sempre o lado bom e o lado mau, não é?
0: Claro.
1: Mas eu acho que no geral, eu prefiro pensar que é bom, porque há mais pessoas preocupadas com o seu voto, com a sua voz. Porque aquela coisa do o povo unido jamais será vencido. É mesmo verdade, quando as pessoas se juntam
0: têm mais força.
1: Muito mais. E eu acho que nos últimos anos eu pelo menos sinto que há mais pessoas com essa vontade e que acreditam nisso. Isso dá-me alguma esperança.
0: Gisela, já vamos falar mais de liberdade, porque, como nas palavras, a liberdade também está impregnada nas tuas canções, em especial nas do último álbum, Inquieta, lançado este ano e que resulta das celebrações dos 50 anos do 25 de Abril. Mas vamos fazer aqui só o contexto. Quando em setembro tu vieste aqui à rentrée da nossa grelha, nós tínhamos combinado esta conversa porque podia ser giro falar em duas minhotas, duas escorpiãozinhas, duas quarentinhas, não é? E portanto, eu não sei, e duas gralhas, não sei como é que vamos, sim, fazer isto, mas é das tuas raízes que também quero falar. Tu continuas a ser uma miúda da terra, não é verdade?
1: Ah, sim, eu acho que sim. Sabes que eu já tinha gravado o disco e depois queria gravar uns vídeos. Eu quis ir gravar ao Minho e não foi porque eu sou dali, porque eu acho que é muito lindo. Não, foi porque foi ali que eu aprendi a liberdade. Eu aprendi a liberdade com a minha mãe, com a minha avó, com as minhas tias, com as senhoras da feira de Barcelos. E se há coisa que eu me orgulho muito, mesmo muito, é de ser minhota.
0: E não te irrita aquela coisa de dizerem, és do Norte? Não, sou do Norte, sim senhora, mas sou do Minho.
1: Acho que irrita a todas as pessoas do Norte, esta coisa de ativo na tua terra.
0: Tem pronúncia,
1: então,
0: aí, é do Norte.
1: Estive em Vila Real.
0: Oh, calma, não tem nada a ver.
1: Vila Real. Ou então aquela coisa, olha, vou ao Norte. Onde é que eu vou jantar?
0: Pá, ao Norte.
1: É muito grande, não é? Parece quase uma coisa exótica. Uhum. E ao Norte. Sim, eu acho que irrita toda a gente do Norte.
0: Portanto, nunca perdes o Norte, pelo menos neste sentido, e não no sentido de não te desnorteares, porque sei que de vez em quando desnorteias.
1: Ah, eu desnorteio muito.
0: Mas já vamos falar dele. Mas primeiro vamos jantar. Agora, vê lá se não me deixas ficar mal e se escolhes aqui um prato minhoto, ou não me digas que já te aculturaste e agora vais escolher
1: não,
0: alguma coisa lisboeta.
1: Vou pedir um prato que eu acho que é português, que é, e basta-me isso. Por acaso, olha, é que tu disseste isso há bocado, de escolher um prato, e eu apetece-me mesmo comer um bacalhau à Brás.
0: Então vamos a isso. E regadinho, ou tu, sei que tu és uma mulher que bebe muita água.
1: Sim.
0: É com água, ou abrimos?
1: É, com limonada, é. Eu não bebo álcool.
0: Sim, nos teus concertos há um copo de vinho, mas cheio de água.
1: É, sim.
0: Que é para dar aquele ar de copo de pé e ficar mais giro. Este jantar também tem banda sonora e, à exceção de uma, trazes os teus ídolos, que agora tão espetacularmente cantas. Falámos da tua vinda aqui ao programa da tarde, em que cantaste esta do José Afonso. E eu quero começar por ela, porque o que eu quero, Gisela, é que te vejam bem. Ah!

0: Quando esta mulher se pôs a pensar no que haveria de trazer, porquê é que escolheste este tema?
1: Olha, eu gosto muito de frases, palavras, como é que elas se juntam umas às outras e criam imagens na nossa cabeça. E esta primeira frase do vejam bem, não há só gaivotas em terra quando o homem se põe a pensar. Eu penso nessa frase muitos dias da minha vida, porque eu não sei se era isso que o Zeca queria dizer, mas eu acho que aquilo que ele gostaria acima de tudo era que as palavras dele nos fizessem pensar. E no desenrolar desse poema, ele fala daquela pessoa que anda, aquilo, é a forma como eu vejo esse poema, daquela pessoa que anda sozinha e que precisa de ajuda, e que toda a gente está a ver o circo a pegar fogo e ninguém faz nada. E essa música faz-me pensar nesta coisa que eu acho que é muito importante nós nunca nos esquecermos, e de novo relacionado com a nossa voz, de todos juntos consegue mudar as coisas, que é esta questão de quantas vezes nós já não presenciamos uma injustiça e não estávamos sozinhos a presenciá-la, havia mais pessoas, e por causa, não sei, de muitos fatores diferentes, de querermos pertencer a um grupo e por isso não nos queremos pronunciar, ou termos vergonha, ou sentirmos que podemos arranjar uma confusão e ter retaliações. Mas quantas vezes nós não ficamos calados a presenciar uma injustiça? E às vezes, se nós dissermos, olha, eu não concordo com isso, se calhar outras pessoas à nossa volta vão dizer.
2: Porque depois há aquele efeito da osmose, não é?
1: Exatamente.
2: E basta que um faça música para os outros se juntarem.
1: Exatamente.
2: Não é?
1: E eu acho que este poema, pelo menos a mim, ele faz-me pensar nisso. E do quão importante isso é. E é claro que é muito difícil todos os dias nós estarmos com essa consciência de pensar, ai Deus, é mesmo muito difícil. Mas se nós tivermos consciência de que a nossa voz tem esse poder, eu acho que já é meio caminho andado para
2: se fazer
1: durante
2: alguma
1: o
2: coisa.
1: Dia nós conseguirmos. Espera lá, não, vou dizer que não concordo
2: e
1: com
2: não
1: isso.
2: Ser apático perante os factos que às vezes ocorrem,
1: sim,
2: não é?
1: Sim.
2: Ó Gisela, tu nos teus concertos tens exatamente esta forma de estar, ou seja, refletes muito sobre os temas que vais cantando, porque achas isso mesmo, não é? Que nós precisamos de refletir em conjunto para perceber porquê e como é que aqui chegamos. Onde é que achas que chegamos?
1: No último concerto que fiz, a meio, de repente eu precisei dizer, eu sei que parece que tudo o que eu estou a falar é sobre política e posicionamento político, mas é muito mais do que isso, é sobre o ser boa pessoa.
2: E os valores, não é?
1: Sim, os valores, é tratar
2: a humanidade de cada
1: um de
2: nós.
1: É tratar como é que tu consegues, como é que de repente nós ostracizamos pessoas por causa da cor, por causa da língua, por causa da nacionalidade, por causa da forma como se vestem. Isto sempre aconteceu. Agora, da forma como eu vejo hoje em dia, é muito violento. E às vezes eu acredito que nós, quando as pessoas estão num rolo, não é? Parece que é um rolo que vai rodando, vai descendo uma ribanceira, e a pessoa está ali naquele rolo, às vezes nem consegue perceber aquilo que acabou de dizer, aquilo que acabou de... E aquilo vai crescendo.
2: E achas que é uma espécie de uma agressividade que se vai aceitando cada vez mais?
1: Ah, sim, sem dúvida. Eu vejo isso, vemos todos isso a toda hora. E eu gostava de fazer com que pelo menos, sei lá, uma pessoa, duas ou três, ou quatro ou cinco, parassem, nem que fosse para pensar, olha, tudo que eu tenho dito até agora foi muito mal, mas eu estava meio descolado de mim, porque a minha essência não é esta. Eu acho que eu sou boa pessoa, então peço perdão, ou peço que esqueçam aquilo que eu disse, e estou aqui para começar de novo, porque nunca é tarde para começar de novo.
2: E se cada um trouxer cinco pessoas, não é?
1: Ah, sim, sim,
2: já
1: sim,
2: viste?
1: Sim, sim. O discurso vai mudando, porque as pessoas sentem-se mais corajosas também.
2: É a tal história da manada, não é?
1: Sim.
2: Se a manada forem no caminho do bem,
1: sim,
2: é melhor. O problema é que nem sempre vai no caminho do bem.
1: Preocupa-me mesmo isso, de nós nos esquecermos É porque é tão simples quanto isto. Gostavas que estivessem a falar da tua irmã assim? Gostavas que estivessem a falar do teu pai assim?
2: Às vezes o exercício da justiça, não é? De sermos justos, é só esse. É só esse. É vermos determinada coisa e pensarmos se fosse connosco, não é?
1: Sim.
2: Parece fácil. Depois porquê que não se faz, não é?
1: Não se faz porque os números contam muito, os soundbites contam muito, as punchlines importam muito.
2: A voracidade.

0: ela comporta, é um apelo à consciência e ao abrir dos olhos. O que é que ainda te falta dizer sobre o Portugal que vivemos hoje e sobre o mundo que nos rodeia? De forma taxativa, à lá Gisela João, se faz favor.
1: Olha, eu viajo muito e pela minha vida, do lado mais íntimo e pessoal, viajo muito para os Estados Unidos. E
0: o teu namorado é americano.
1: Pronto. E eu sinto que o mundo ocidental segue, está sempre a seguir as tendências que os Estados Unidos lançam, não é? As coisas tornam-se tendência aqui, há sempre assim um gap, mas sei lá, diria uns 10 anos, acho que hoje até será menos. Mas quando eu passo uma temporada nos Estados Unidos e quando volto a Portugal, eu sinto que nós estamos num país onde não somos desamparados. Aquele país é tão grande. Eu olho à minha volta quando estou lá e eu sinto e vejo que as pessoas são muito sozinhas, são desamparadas. Nós aqui temos um amparo.
0: E as pessoas não têm consciência desse amparo?
1: Não. Eu acho que não. E depois há coisas que eu vejo, muitas coisas que eu vejo acontecer agora aqui, que eu penso muitas vezes, caramba, é só olhar para o outro lado do mar e ver que não funciona. Não funcionou. Porque é que nós, em vez de seguirmos aquilo que vai dar naquilo,
0: fazemos o contrário.
1: Não somos. Porque muitas vezes eu vejo rankings e nós estamos sempre mal posicionados em montes de coisas e eu fico triste. Muitas vezes penso assim, caramba, nós podemos ser os primeiros a ir contra aquela tendência e a perceber, aquilo não funciona. Eu noto, uma altura, eu estava nos Estados Unidos e tive uma infecção urinária e tive que ir e tive que pagar $400 para ter uma consulta. E tudo aquilo foi complicado, o processo. Eu faço muitas infecções urinárias, há muitas mulheres que fazem muitas infecções urinárias e eu só pensava, mas como é que elas fazem isto? E quando cheguei a Portugal, recordo-me de, tive que ir ali para os lados do CCB fazer um trabalho e percebi que estava a crescer ali um hospital privado gigante. E depois eu estava muito consciente sobre isso nessa altura, porque tinha-me acontecido esta situação, e comecei a perceber os anúncios em todo o lado para as pessoas fazerem seguros de saúde, a quantidade de pessoas que têm seguros de saúde no nosso país. E aquilo tudo fazia-me pensar, o nosso Serviço Nacional de Saúde está a cair aos pedaços, as pessoas estão todas a encaminharem-se para o... Ou seja, tudo isto na minha cabeça estava-me a fazer pensar, pronto, lá vamos nós, mais uma vez, a caminhar para aquilo que há nos Estados Unidos e que toda a gente sabe que não funciona.
0: Então, no fundo, o que tu estás a dizer é, não sigam o caminho que já outros seguiram. Epá, se o caminho não for bom,
1: eu não sou
0: é
1: a
0: isso?
1: melhor pessoa para falar sobre estas coisas, porque eu gosto de ouvir podcasts de política, pessoas que sabem realmente falar sobre estas coisas. Eu não sei.
0: Não, eu estava a falar da perspectiva daquilo que sentes, como é evidente.
1: São apenas coisas que eu sinto, porque no todo, eu acho que o nosso país é muito pequenino. E por isso devia ser mais fácil de gerir. E eu acho que o nosso país continua a ser um cantinho de céu. Mesmo com todos os problemas da habitação, gravíssimos, gravíssimos. As histórias que eu vejo, claro, que me são próximas, de pessoas que eu conheço, são desesperantes. Mas
0: ainda assim há uma estrutura, não é?
1: Há.
0: O tal aconchego.
1: De repente, chateia-me e faz-me sentir sem voz. Perceber que se andam a discutir coisas que não são nossas, são de outros lugares onde essas discussões serão legítimas. Mas as escolas, o ensino está completamente parado no tempo. Eu tenho pena dos professores. Tenho mesmo. Tenho pena dos alunos, porque continuam a ter as mesmas opções que eu tinha nos anos 90. As escolas onde chove nas salas de aula, onde os miúdos não têm, já não existem as cozinheiras, como existiam no meu tempo, sequer.

0: os fogos continuam a acontecer tudo, todos os anos, desde que eu me lembro de mim. Os hospitais que estão, tantos deles decadentes, outros que têm condições, mas que não são utilizados. E nós andamos a discutir outras coisas.
1: E portanto tu tens aí dentro duas forças que são contrárias, mas que se ligam, não é? Ou seja, tu olhas para o tal cantinho de céu, mas ao mesmo tempo lamentas que esse cantinho de céu não seja...
0: Sim.
1: Tu és uma mulher que vive num poema, dentro de um poema, mais ou menos assim.
0: Vivo,
1: este que dizes.
0: Infelizmente.
1: Sentes ainda mais... Por isso, sobressaltos de tudo aquilo que te rodeia, ou seja, estas coisas de que tens estado a falar.
0: Sinto, eu vivo a vida como se a vida fossem poemas. E tem tanto de bonito como de estúpido.
1: Sabes que há uns anos...
0: Que é muito desgastante.
1: Há uma amiga minha, que foi a que teve o primeiro filho, portanto é uma espécie de... A minha sobrinha, a primeira sobrinha do coração. Ela tinha pai uns 5 ou 6 anos e dizia assim... A Alice vive dentro de um filme da Disney. E eu, quando te ouço dizer que vives num poema, lembro-me disso. Mas objetivamente viver num filme da Disney é mais fácil do que viver dentro, dentro de uma poesia.
0: Eu já vivi em filmes da Disney durante muitos anos também.
1: Também é giro.
0: Eu faço parte desta geração, não é? Que cresce a ver os filmes da Disney.
1: Mas num poema é mais difícil.
0: E que me fizeram acreditar em muita coisa que não é verdade. E depois, quando comecei a cantar poemas, comecei a perceber que os poemas me traduziam, e por isso era assim, é assim que eu sinto a vida. Eu percebi que era assim que eu sentia a vida.
1: E é por isso que tu és gargalhada e drama queen, que gostas de barulho e de silêncio. É por isso que és inquieta.
0: É porque o facto, eu sou muito porosa. E ser muito porosa tem muito de bom e muito de mau. Se alguém está com um semblante um bocado mais pesado, isso vai passar para mim.
1: E eu vou
0: querer escarafunchar e perceber o que é que se passa com essa pessoa. E depois vou-me embora e fico naquele mood. Eu gostava de ser um vidro. Um daqueles materiais que não passa nada, sabes?
1: Impermeável.
0: Não passa nada. E ficava ali dentro da minha redoma.
1: Se calhar não gostava, Gisela.
0: Pois lá está, não gostava. Porque eu gosto de me entrosar com as pessoas. Eu gosto de pessoas. Eu às vezes detesto pessoas e canso-me de pessoas e não posso sequer pensar em estar com pessoas. Mas eu gosto de estar com pessoas. Lá está, eu acho que é um problema nós estarmos sempre a tentar definir-nos. Eu não me sei definir.
1: Sim, também não é
0: preciso. Sempre bem quem é que eu sou. Eu hoje acho que sei, mas amanhã já acho que não sei. E se calhar já sou outra coisa. Esta necessidade, parece que estamos sempre a precisar de nos definir. Não é certa.
1: Mas ser inquieta é uma coisa tão vasta que é uma definição em que cabe tudo. E
0: eu
1: é também
0: sou
1: por
0: muito
1: isso,
0: inquieta.
1: E é se calhar também por isso que tu, ao mesmo tempo que não sabes lidar, gostas de sentir o coração, como é que tu disseste, a palpitar dentro de uma frigideira de tipo batatas fritas a saltar.
0: Sim. Porque eu acho, por exemplo, eu gosto muito da palavra entusiasmo. Gosto muito da palavra de inquietação. Gosto de pensar sobre palavras. E eu não entendo a vida sem estas duas, por exemplo. E eu acho que a inquietação, e é engraçado que a música do Zé Mário...
1: Que é que vamos ouvir a seguir já agora?
0: Isso, ela diz isso, não é? É inquietação. Nós precisamos da inquietação para nos fazer curiosos, para não nos deixar apáticos e conformados. Nós precisamos dessa inquietação. No entanto, ele, no fim, como é que é? Há sempre qualquer coisa que está para acontecer, qualquer coisa que eu devia perceber, porque não sei. Não sei ainda. Que ela diz, no fim, é que essa coisa é que é linda.
1: Essa coisa.
0: Que ainda está para acontecer, porque essa coisa é que é linda. E eu sinto isso também como uma chamada de atenção para também não nos perdermos muito neste truque, neste perigo que pode ser em vivermos sempre à procura de algo. E eu sinto que no fim ele faz uma chamada de atenção para Mas atenção, porque às vezes também essa procura incessante de algo nos poderá levar à estupidez de nem percebermos o que é que nós já temos e o que é que nós vamos conseguindo ao longo do nosso caminho, porque estamos sempre a pensar que aquilo que ainda não aconteceu é que vai ser bom. Eu tenho muita tendência a fazer isso. Eu reconheço isso em mim. E isso deixa-me sempre sôfrega e sempre alerta, sempre em pânico, porque não estou muito aberta para perceber onde é que eu já cheguei, o que é que eu já consegui, o que é que eu fiz bem feito, por estar sempre à procura daquilo que ainda não consegui. E aquilo é que vai ser bom. Estou sempre a projetar no que aquilo é que vai ser bom. Portanto, lá está. É mais uma vez. Conseguir
1: dosear.
0: Dosear as coisas na balança.
1: Já disseste qual é que é a frase que vai mesmo ali na mousse desta canção do Zé Mário Branco que vamos ouvir agora.
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0: sabes que eu vou sempre embora a achar que eu não digo nada de jeito. E eu peço perdão a quem está a ouvir. Eu não quero nunca estar a dizer que, ou estar a fazer com que as pessoas sintam que aquilo que eu estou a dizer é que é certo ou que é errado. Porque eu não sei. Eu não sei mesmo. Se o que eu digo é certo ou errado. E até acrescento que vou-me sempre embora depois destas conversas a pensar, só disse asneiras.
1: Não, sabes que eu acho o contrário. Eu acho que tu tens exatamente essa humildade de dizer coisas muito certas, mas no final quase pedir desculpa por ter dito as coisas que saem do coração. As coisas do coração não são as que saem certas, não são as que saem certas.
0: Eu acho que sim, mas se eu disser do coração que quero matar alguém,
1: não é essa a tua mensagem. Mas vamos finalmente falar de raízes.
0: Vamos.
1: Da minhota que faz gáudio disso. Que miúda era a Gisela que vivia em Barcelos há 30 ou há 40 anos?
0: Olha, uma miúda muito sonhadora. Isso é uma coisa que eu sempre fui. Fui perdendo com a idade, mas quando era miúda sempre fui muito sonhadora, muito sonhadora.
1: Tu achas que as gentes do Norte, e agora vou utilizar Norte de uma forma geral, mas do Minho em particular, porque agora temos que ter este momento para nós, não é? Tem realmente qualquer coisa que não há em mais lado nenhum?
0: Tem.
1: O quê?
0: Não sei se não há mais lado nenhum, mas pelo menos no nosso país, eu sinto que o Minho é um lugar mesmo muito distinto, precisamente por causa das pessoas. O facto das pessoas serem próximas umas das outras, essa proximidade, como é que eu ia dizer isto? Acho que as pessoas no Minho papam menos grupos. Porque se sentem protegidas pelos outros.
1: E a tal união de que falavas, achas que também são mais unidas? É que eu tenho essa ideia.
0: Não, é exatamente
1: a vizinhança,
0: isso que estou a falar.
1: Não é?
0: Sim, para o bem e para o mal.
1: Sim,
0: para o bem
1: é
0: e para
1: verdade,
0: mal.
1: Porque às vezes também há muita cuscovilhice.
0: Exatamente, para o bem e para o mal. Mas eu acho que essa união e essa proximidade faz com que as pessoas caiam menos em conversas de populistas e da banha da cobra.
1: E aliás isso reflete-se, não é?
0: Reflete-se.
1: Basta olharmos para o mapa.
0: Reflete-se.
1: Há bocado provocava-te e falava da questão da culturação. Não há nada da minhota que se perdeu por teres vindo cá para baixo e por teres vindo para Lisboa?
0: Eu acho que fui perdendo um bocadinho de pelo nas ventas. Quase como se eu tivesse um bigode muito grande. E fui perdendo algum, foi ficando com umas peladas. Às vezes sinto-me menos corajosa.
1: Achas que se continuasses lá em cima, que eras mais aguerrida ainda? Como é que eu acho
0: que sim. Eu quando vou lá e passo lá uns dias, não é um dia ou dois, é uns dias, uns 10 dias, uns 15 dias.
1: Chegas
0: mais
1: valente.
0: Volto mais corajosa, porque a perspectiva da vida é outra. Porque eu vivo em Lisboa, vivo na cidade grande, e de repente as preocupações, os problemas, as conversas são fora da realidade do resto do país, ou não sei se posso dizer do resto do país, mas da zona onde eu sou, são. Mas que depois isso transpõe-se como se fosse a realidade única do nosso país. Eu gostava, claro que é impossível, mas eu gostava que muitos dos jornais, que muitas das televisões, que não fossem em Lisboa. E eu gostava de perceber se as discussões que se têm seriam as mesmas. Eu tenho muitas dúvidas que fossem. Tenho mesmo muitas dúvidas que fossem. Há muitos fenómenos, há muitas coisas que eu ouço muitos podcasts, gosto muito de ouvir debates. Eu tornei-me no meu avô. Uhum. Meu avô, quando eu era miúdo, eu achava uma seca, que o meu avô estava sempre a ver notícias e debates. Eu achava uma seca e eu tornei-me no meu avô. Uhum. Mas eu sinto que as coisas que eu consumo e que eu ouço fazem parte de preocupações da cidade grande, da área metropolitana, da cidade onde eu vivo. São questões reais. Não tem a ver com serem verdade ou não. São questões reais, mas são questões daqui e não dali.
1: Lá.
0: Sim.
1: E portanto um país tão pequeno tem essas assimetrias até daquilo que se fala e daquilo que se... Foi o fado que te fez descer no mapa, não é?
0: Foi. Foi, foi a poesia.
1: E ser do Minho e cantar, do fado, cantar o fado, isto às vezes confunde um bocado as pessoas. Ou achas que isto confundo não faz sentido muito. Nenhum e o fado é de toda a gente, não é de ninguém?
0: Eu acho que o fado é de todos os portugueses. De todos os portugueses, porque para mim não há portugueses de primeira e portugueses de segunda. Acho que o fado é da língua portuguesa. Até prefiro dizer assim. Porque uma pessoa que seja de outro país que fale a língua portuguesa vai sentir o fado também, como nós sentimos. Confundiu muitas pessoas. Epá, assim, seria uma hipócrita gigante se dissesse que me esqueço das coisas péssimas que eu vi. Vem por uma, estava abaixo a escorrer, acha que sabe cantar o fado. Ah, isto, o fado, não é? Mas não fui eu, não fui a primeira. A Maria da Fé também ouviu essas coisas, a Beatriz de Conceição também ouviu essas coisas, com certeza. Essas pessoas que vieram do Norte. O nosso país, em boa verdade, é feito de pessoas que vêm de todo lado, que vêm do Norte. Eu vivi em Lisboa já quase há 15 anos.
1: E não perdem o Norte.
0: E há muitas pessoas. Não, e há muito. Eu, por acaso, muitas vezes até fico surpreendida é quando eu conheço alguém que é de Lisboa e que nasceu em Lisboa e que a família é de Lisboa. E normalmente, às vezes na segunda, na terceira geração, alguém veio de algum lado. Veio do Norte, veio do Sul, veio das Ilhas. Isso também devia ser mais lembrado.
1: Olha, e houve sempre música em ti, mesmo quando pensavas ser
0: sempre
1: designer de interiores?
0: Sempre, de moda.
1: De moda.
0: Sempre. Eu não consigo entender a minha vida sem música, se bem que eu passo muito tempo em silêncio. Eu ouço pouca música. Eu ouço por períodos.
1: Às vezes é uma enxurrada e outras vezes paras?
0: Sim. Okay. Sim. E sou capaz de ouvir a mesma música dois dias ou três dias seguidos. Sempre a mesma música. E depois há alturas em que sou capaz de passar semanas sem ouvir música. Porque eu tenho muita. Eu estou a ouvi-la na minha cabeça, muita. E já tenho muito barulho na minha cabeça. E eu preciso de silêncio. Mas há também períodos em que eu, se for preciso, mas não são períodos muito longos, mas no máximo assim uns 3, 4 dias em que eu estou a ouvir muita música. A toda a hora, a todo segundo, eu só estou a ouvir música. Eu tenho um hiperfoco. Eu tenho um déficit de atenção que é altíssimo. E por isso tenho um hiperfoco. E é muito... Às vezes é muito cansativo, mas às vezes é exasperante eu estar a perceber o que é que eu estou a fazer. Eu estou obcecada, não há mais nada no mundo, eu estou obcecada só a ouvir aquelas músicas ou a descobrir como é que eu faço aquele ponto de tricô novo que eu ainda não sei fazer. E esse hiperfoco é ótimo, mas eu gostava de conseguir ter esse hiperfoco só numa coisa, não consigo.
1: Olha, isso tem um bocadinho a ver com a tua irreverência natural e da irreverência que tu trouxeste.
0: Eu não sei se eu sou irreverente, eu acho que eu até sou bem chata. Acho que eu não sou muito interessante.
1: Isabela, João, vou ter que dar aqui um ralhete, só porque sou dois anos mais velha do que tu.
0: Não, eu não digo isto com um sentido mau ou de pobrecita, sinto-me pobrecita, coitadita. Não, não é nada disso, é. Eu nunca quis ser irreverente. Eu acho que das coisas mais
1: mas pobres... enquanto fadista és irreverente. És diferente.
0: Ah, pá, eu sou
1: diferente.
0: Eu não sei se sou irreverente. Não? É porque irrita-me essa coisa de... Eu acho que não há nada, mas não há nada. Eu acho que é das coisas que me irritam mais e que me deixam mais a pensar, pá, que coisa mais medíocre, pequenina, é querer ser fixe.
1: Ah, não, não.
0: Querer
1: não,
0: ser
1: não.
0: Irreverente.
1: Não, não, porque essa genuinidade e essa coisa que tu tens de ter o coração ao pé da boca é uma coisa que se percebe. Basta falar contigo 5 minutos. Só para
0: dar
1: esta notícia.
0: Eu gosto de ser, sabes? Se sou irreverente ou não, eu deixo que os outros escolham isso. Mas atenção, eu não quero ser irreverente, eu só quero ser eu. Eu só quero conseguir descobrir quem é que eu sou, porque é isso. Eu estou sempre a dizer que
1: não sabes.
0: Eu não sei muito bem. Às vezes eu acho que sei e depois, olha, não sei merda nenhuma. Desculpa.
1: Olha, e é essa inquietação permanente, o facto de seres assim, espalha-brasas, como acabámos de perceber, que te traz felicidade, mas também que te faz ir da cara à la parede?
0: É exatamente isso. Muitas vezes de cara à la parede.
1: Que canção é esta que nos leva até ao final desta conversa?
0: Olha, esta canção é de uma artista que já morreu há uns anos. Eu vivia no Porto ainda quando ela morreu. E lembro-me como se fosse hoje de estar a tomar um café. Eu trabalhava numa loja de roupa e na hora do almoço havia um cafezinho ao lado onde eu e a minha amiga bebemos um cafezinho. Chamava-se Fogo no Pandeiro. E lembro-me, é verdade.
1: Também é bem.
0: E lembro-me de estar ali sentada com ela e de estar a fazer luto pela morte desta artista, a Lhasa de Sela. E esta artista tem uma coisa. Sempre teve uma coisa que me inspirava muito. Não é só os poemas que ela canta e as melodias que ela canta. É a profundidade.
1: Eu achei a canção linda.
0: A profundidade que ela dá às coisas. Que um dia eu gostava que as pessoas me sentissem da forma como eu a sinto a ela. Essa profundidade é uma profundidade que eu encontro em alguns artistas. O mundo é muito grande e portanto encontro em bastantes, mas em comparação com o mundo são poucos, são muitos, mas são poucos. Não sei se posso dizer isto assim. E a profundidade que ela dá às coisas é uma coisa da alma, é uma coisa que ultrapassa as palavras, é uma profundidade que a mim me dá esperança, me faz sentir que não estou sozinha e que me faz sentir abraçada, é isso. Ela tinha isso quando cantava.
1: É uma bela mensagem. Gisela, foi uma felicidade muito grande ter-te aqui. Também foi muito complicado, porque não é fácil inovar quando se tem uma pessoa que fala tanto, tão bem, tão profundamente, porque nisso não és diferente da cantora. Eu acho que as pessoas percebem exatamente quem tu és ao fim de 5 minutos, como aqui disse há instantes. Acho que tu és uma miúda muito fixe. Oh. E as pessoas devem pensar que te podiam querer ter como amiga, tenho a certeza absoluta, porque tu és mesmo muito fixe. E agora, quando desligarmos o microfone, eu traduzo isto para minhoto. O fixe, está bem? E assim não sou apanhada pela professora. Obrigada, querida Gisela.
0: Beijinhos.

0: 9 horas em Portugal Continental e na Madeira, são 8 nos Açores. Olá Cláudia, boa noite. Vamos aos temas em destaque nesta edição.
1: Tomou decisões difíceis que assume, nunca teve medo e nunca apresentou qualquer pedido de demissão. Afirmações do ministro Luís Neves na conferência de imprensa esta tarde para esclarecer as suspeitas de que tem sido alvo e garantiu, o ministro da Administração Interna, garantiu estar empoderado para continuar no ministério. O Chega considera que o ministro não tem condições para continuar no cargo. O PS quer ouvir Luís Neves no Parlamento o mais depressa possível.
0: Nesta altura, em Ponta Delgada e no Porto, estão 21 graus, 22 em Lisboa e em Coimbra, 24 em Faro e no Funchal. As notícias às 9, a edição é de Cláudia Almeida.
1: O ministro Luís Neves explicou-se, garante que esteve sempre do lado do bem, que poupou milhares de euros ao Estado e que tem a confiança do primeiro-ministro. É o essencial, Madalena Salema, da conferência de imprensa do ministro da Administração Interna no final da tarde.
2: Luís Neves disse de consciência tranquila, não viu nenhum conflito de interesses e não lhe passou pela cabeça apresentar a demissão.
3: Não, nunca coloquei na minha cabeça qualquer pedido de demissão. Sinto-me absolutamente apoiado pelo seu primeiro-ministro e por todos os membros do governo com quem tenho falado e interagido, sobretudo nos Conselhos Unidos.
2: Reconhece, no entanto, que olhando para trás, não teria contratado o amigo João Carvalho para fazer as obras na sua casa. Garante que os pagamentos totais de 18 mil euros foram efetuados através do multibanco. Luís Neves também não encontra motivos para ser constituído arguído. Sobre o atrelado, não tem dúvidas de que foi a melhor solução de gestão que permitiu ao Estado poupar dinheiro.
3: Não foi desviado qualquer bem. Não foi comprometida qualquer prova. Não foi beneficiado quem quer que fosse. E não há aqui qualquer ligação ao tráfico de droga. Concordei com uma proposta de armazenamento que me foi apresentado por um alto quadro da Polícia Judiciária, cuja competência e integridade mereciam então, e continuam a merecer, a minha total confiança. Assumi essa decisão e assumo-a hoje. É uma decisão minha e não dele. Não havia outra opção.
2: Explica ainda que a Polícia Judiciária celebrou 230 contratos de empreitada. A Constru Barcelos obteve apenas 17 contratos. Garante que o amigo não foi beneficiado.
3: Quanto ao envolvimento do Sr. João Carvalho, não favoreci esta pessoa, não favoreci a sua empresa, não recebi qualquer benefício. Repito muito claramente, não poupei nem ganhei um cêntimo. Foi um contrato feito com uma pessoa que trabalha bem e do qual tinha confiança.
2: Quanto à declaração de interesses, só entrega em 2026, explica que pediu um parecer à entidade da transparência, alegando que foi ameaçado por máfias e, portanto, entendia ter direito a não divulgar determinados dados. Mas face à decisão da entidade da transparência, acabou por apresentar a sua declaração de interesses este ano.
1: O ministro também afirmou que vai pedir uma reunião de urgência à Câmara de Odmira para falar da propriedade do Alentejo, que Luís Neves não sabia que estava em zona protegida, e para falar do tanque que se transformou em piscina. Para o politólogo Bruno Ferreira da Costa, a conferência de imprensa do ministro da Administração Interna não permitiu dissipar todas as dúvidas, sobretudo no caso do atrelado. Ele considera, João Coraceiro, que há muitas pontas soltas e explicações a dar.
4: Bruno Ferreira da Costa questiona desde logo se o ministro considera aceitável às instituições públicas como a PJ passarem a confiar informalmente materiais a um privado sobre o caso do atrelado e dos bidões com químicos para fabricar cocaína.
5: Se perante situações similares, a ausência de cabimentação dentro da Polícia Judiciária, o ministro defende que as entidades devam procurar este tipo de soluções e, pelos vistos, sem qualquer pagamento.
4: Circunstâncias para o politólogo que põe em causa a proteção dos interesses do Estado.
5: Porque se não há um pagamento, dificilmente existe uma responsabilização da guarda deste material. Qual seria a responsabilidade do empreiteiro se de facto o material fosse desviado, desaparecesse ou fosse utilizado para outros efeitos?
4: O professor da Universidade da Beira Interior lembra que ficam ainda por esclarecer da parte do ministro muitas questões.
5: Se o processo seguiu os trâmites legais do ponto de vista de cedência deste material, se ficou ou não registado esta cedência, transferência, quais foram as condições, e por isso é que se estranha que a PJ fique surpreendida por ter identificado o outro lado na posse do empresário João Carvalho e tenha de apreender o material.
4: Isto tendo em conta, ressalva o politólogo, que o processo foi validado pelo próprio ministro quando era diretor da Judiciária. Luís Neves considera que o ato foi de boa gestão, permitindo poupar ao Estado vários milhares de euros. Também aqui Bruno Ferreira da Costa vê pontas soltas.
5: Se foram de facto contactadas empresas para efetuar esta ação, a destruição do material ou o armazenamento, e se essas empresas apresentaram de facto os diversos orçamentos.
4: Para o politólogo, a conferência de imprensa não esclareceu todas as dúvidas, nem salvou o ministro da pressão política e mediática.
1: Fica a análise de Bruno Ferreira da Costa, que esteve em direto na tarde da Antena 1, logo a seguir à declaração do ministro da Administração Interna. O comentador de política da Antena 1, António José Teixeira, considera inaceitáveis as justificações do ministro, em particular por ser um ex-diretor da PJ, a afirmar desconhecer a lei.
6: O não cumprimento da lei alegando o seu desconhecimento. Isto não pode ser dito por alguém que tem as mais altas responsabilidades ou alguém que deve zelar pela legalidade. Eu não estou dispensado de cumprir as minhas obrigações alegando desconhecimento, seja em relação se o meu terreno está numa zona protegida, seja em relação às declarações que eu devia apresentar. E também não posso exigir que, se o Tribunal Constitucional não me intimou para apresentar a declaração, está tudo bem. Isto é absurdo, é irresponsável, é inaceitável.
1: Quanto à justificação para o outro lado, apreendido pela PJ, mas na posse do empreiteiro próximo de Luís Neves, o ministro justificou que poupou dinheiro ao erário público. Uma desculpa que também não faz sentido, sublinha o comentador António José Teixeira.
6: A poupança para o Estado, porque a PJ não tinha dinheiro, embora Luís Neves fosse dizendo que o orçamento aumentou, não havia 100 mil euros para fazer cumprir a ordem do Ministério Público e destruir aqueles bidões e os seus líquidos, nós não sabemos se foram destruídos. Sabemos que o caminhão foi encontrado na via pública com ervas à volta. Então, se era para ficar na via pública, ficava junto às instalações da PJ, não ficava a 350 quilómetros de distância. Envolvendo um empreiteiro que tinha relações quer com a PJ, quer com o diretor da PJ, obviamente torna a questão mais nebulosa e necessita de esclarecimentos na Assembleia da República.
1: O jornalista e comentador António José Teixeira considera que é inevitável que o ministro da Administração Interna vá ao Parlamento dar explicações. Da esquerda à direita, apesar de algumas diferenças, todos os partidos criticam o ministro Luís Peixoto.
7: O líder do Chega considera que Luís Neves não tem condições para continuar. André Ventura pede mesmo a intervenção do Presidente da República.
8: Tudo isto é um filme de muito má qualidade, muito, muito má qualidade para a nossa democracia. Eu penso que está a chegar o tempo em que o Sr. Presidente da República tem que ter aqui uma palavra, visto que parece que o Primeiro-Ministro não a quer ter.
7: Quanto ao secretário-geral do PS, não pede a cabeça do ministro, José Luís Carneiro defende ainda assim que Luís Neves está fragilizado.
9: Transmiti ao Sr. Primeiro-Ministro que, no meu entender, a autoridade política do ministro da Administração Interna está fragilizada.
7: Para a líder da Iniciativa Liberal, Mariana Leitão, Luís Neves deve sair.
10: Uma conferência de imprensa do Sr. Ministro da Administração Interna surreal, não tem condições, não tem sequer adequação para o cargo que ocupa.
7: Do lado do PSD, Hugo Soares elogiou o meia-culpa de Luís Neves.
11: O que faz deste ministro da Administração Interna? Alguém, creio eu, que do ponto de vista da sua responsabilidade na sua conduta, não tem nada que se lhe aponte.
7: À esquerda, apesar das críticas, Paulo Moacho do Livre remete esclarecimentos para o Parlamento e lembra o período exigente de verão.
12: Eu percebo que haja quem queira utilizar esta questão para ganhos políticos, para ocupar espaço mediático, mas não é a altura de o fazer. Neste momento nós temos incêndios ativos no nosso país, precisamos ter alguém que esteja concentrado no combate a esses fogos e a esses incêndios.
7: Na mesma linha, António Filipe do PCP espera mais explicações na Assembleia da República.
13: Registamos estas explicações, mas quer-nos parecer que elas não substituem a necessidade de haver um escrutínio a realizar pelo órgão de soberania competente para isso, que é precisamente a Assembleia da República.
7: Quanto ao Bloco de Esquerda, o líder José Manuel Pureza sublinha que ainda há muito por esclarecer.
14: O país quer mais do que isso, o país quer documentação.
7: Da esquerda à direita surgem críticas a Luís Neves, mas nem todos os partidos pedem a demissão do ministro da Administração Interna.
1: Alguns pedem a demissão, outros optam por pedir mais esclarecimentos no Parlamento sobre a conferência de imprensa de Luís Neves. Alguns partidos utilizaram a expressão de momento surreal ou de momento sofrível. Já arderam casas de primeira habitação e há desalojados no concelho de Valpaços, distrito de Vila Real. O incêndio que começou ontem já entrou no concelho de Mirandela. Há um ferido ligeiro a registar. Este incêndio tem mais de 24 horas. José Costa, do Comando Nacional da Proteção Civil, refere as localidades onde foi necessário tomar medidas de proteção.
15: Na aldeia de Gorgosso, temos indicação de casas afetadas e também alguns animais que estão mortos. Na aldeia de Santa Valha, houve também casas que foram afetadas pelo incêndio. Em Valpaços, foi uma sucata afetada e depois na aldeia de Vila Arandelo, uma casa afetada e aqui temos também indicação que há 3 pessoas desalojadas. Houve também o registro de um ferido civil por intoxicação durante a tarde de hoje. Houve necessidade, em conjunto com as autoridades, fazer confinamento e também retirada de algumas pessoas, especialmente em Val de Telhas, Bolsa e Fradizela. Isto tudo localidades do concelho de Valpaços. As pessoas ou foram confinadas, ou seja, foram colocadas em locais seguros, mesmo entre nas aldeias, ou algumas retiradas para esses locais mesmo seguros.
1: Nesta altura, no terreno, mais de 760 operacionais, com o apoio de mais de 230 meios terrestres. No distrito da Guarda, as câmaras de Almeida, Pinhel e Guarda iniciaram já o levantamento dos prejuízos do incêndio que começou na segunda-feira e ficou dominado hoje. Destruiu uma área de 5 mil hectares. O autarca da Guarda, em declarações à agência Lusa, Sérgio Costa, voltou a criticar a forma como decorreu a coordenação do combate ao fogo, considerando que esse é um sistema que já está falido. O presidente da Câmara da Guarda refere que já deu conta dessa opinião à tutela governamental. Quanto ao autarca de Almeida, António Machado considerou que se houvesse mais meios mais cedo, talvez se tivesse conseguido diminuir o avanço das chamas. Este incêndio tem 40 quilómetros de diâmetro, referiu também o autarca de Almeida à agência Lusa. O Sindicato dos Médicos do Norte critica a falta de transparência do governo para explicar que benefícios traz a devolução dos hospitais públicos às misericórdias. Ontem assinou-se um protocolo para o Hospital de São João da Madeira voltar a ter gestão privada. Joana Bordalo Issá, presidente do sindicato, explica as dúvidas.
16: O problema não é apenas de quem é que vai passar a gerir esta unidade hospitalar de São João da Madeira. O problema é que Luís de Montenegro, Ministério da Saúde, eles tomaram esta decisão sem explicar aos cidadãos a razão. Nós, o Sindicato Médicos Norte, perguntamos algo que é muito simples, no fundo, quais é que são as vantagens para os utentes? E depois o que é que isto muda? Para os médicos, para os gestantes profissionais e para a própria população, e até hoje ninguém respondeu. E nós estamos a falar de um hospital que foi sempre financiado e recuperado com investimento de milhões de euros dos contribuintes, e não faz sentido esta entrega da sua gestão a uma misericórdia.
1: A dirigente do Sindicato dos Médicos do Norte afirma que pedem esclarecimentos há mais de meio ano às OLS e ao Governo. Há referência a um estudo sobre o impacto económico da medida, mas não foi divulgado, critica Joana Bordalo Issá. A dirigente considera que falta investimento de fundo no Serviço Nacional de Saúde e acredita que com a entrada das misericórdias, as doenças mais caras de tratar vão ficar de fora dos planos.
16: Não estamos a ver as equipas a melhorarem. Esta é só a primeira das restantes que se irão, e também há a questão das próprias parcerias público-privadas, que é um caminho que este governo parece fazer. E nós sabemos que este não é o melhor caminho, até porque normalmente estas unidades de gestão privada interessam-lhes o lucro e só vão tratar e abordar aquilo que é rentável. E portanto, aquelas doenças que são doenças crónicas, doenças que são caras de tratar, como a oncologia, são coisas que até ficam de fora, não é? E não vão tratar, aliás, este hospital de São João da Madeira, a oncologia está totalmente fora.
1: Este hospital vai passar a ser gerido pela Misericórdia a 1 de novembro, pelo menos durante 10 anos. O mesmo deve acontecer com os hospitais de Santo Tirso, Vila do Conde, Pombal e Ceia.
0: Cláudia Almeida, de regresso às 10 para atualizar estas e outras notícias num simultâneo RTP Antena 1 com Madeira, Açores e Mundo. 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São 9h14. Tenha uma ótima noite de quarta-feira com a rádio que liga Portugal.
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dispensa apresentações, ainda assim, António Carlos Jobim com a Garota de Ipanema, depois de Ed Sheeran com um dos seus temas de destaque também, a Little More. Agora Fiona Apple, na Antena 1 com Paperbag, daqui a pouco a Tomara e Pink Floyd.

0: a voz de Fiona Apple na RTP Antena 1 nesta noite de quarta-feira com Paper Bag. Daqui a pouco o Tomar traz-nos ao sol, ainda Pink Floyd para lembrar Wish You Were Here, Pedro Brunhosa, Afonso Cabral e Bjork. Muita música para ouvir antes das notícias às 10.
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tomar aí ao sol nesta noite de quarta-feira na Antena 1. Agora viagem no tempo com os Pink Floyd e Wish You Were Here. Daqui a pouco há Pedro Brunhosa e Não Te Ausentes de Mim. Ainda Afonso Cabral e Bjork.

0: chegámos até aqui com Afonso Cabral e Dança Comigo na Ilusão. Daqui a pouco há mais uma viagem no tempo com Björk e Army of Me, ainda os Gift e o clássico e os Black Mamba com Love Is On My Side. Noite de quarta-feira 29.
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O clássico dos Gift na Antena 1. Estamos a 10 minutos das 10. E agora numa viagem até 2021, canção vencedora do Festival da Canção, representante portuguesa na Eurovisão.

venceram o Festival da Canção em 2021 e representaram-nos em Roterdão com este Love Is On My Side dos Black Mamba, que de resto desse ano e dessa experiência eurovisiva trouxeram também na bagagem um disco novo. Ainda fruto da Covid-19, não era possível andar a passear pela cidade, nem visitar nada, e então aqui com os rapazes decidiram fazer um disco. E que disco é esse?

serve também de base para uma turnê europeia de Salvador Sobral, que passa por Lisboa, no CCB, na Casa de Música, no Porto. Ora, a próxima voz esteve em parceria durante muitos anos, foram 60 e continuam a ser. Elton John com Bernie Taupin, numa altura em que Bernie, passados 40 anos, decidiu que vai lançar-se disco em nome próprio. É também lá mais para o

0: dupla Bernie Taupin e Elton John, este Daniel, numa altura em que Bernie Taupin está também em destaque na revista Rolling Stone, isto porque passados 40 anos vai editar uma música em nome próprio, aliás é um disco que chega a 23 de outubro e vai chamar-se The Sea Has No Mercy. São 60 anos de parceria deste parceiro criativo de Elton John, que agora assina então em 2026 um disco em nome próprio, numa altura em que vão também lançar no mercado um documentário. Muitas novidades para acompanhar ao longo destes próximos tempos. Quanto às máximas previstas para amanhã, pode contar com 36 graus em Évora, Castelo Branco e Beja 35, Porto Alegre 33, 31 previstos para Santarém, Setúbal e Faro, Guarda 30, Vila Real, Viseu e Lisboa 29, Coimbra 28, Braga e Leiria 27, Sagres 26, Sines 25, Aveiro com uma máxima de 24 graus, Porto 23 e Viana do Castelo amanhã deverá chegar aos 22 graus.
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0: Horas em Portugal Continental e na Madeira, são 9 nos Açores. Esta hora, Cláudia, no topo das notícias.
2: Voltou a ter 5 frentes o incêndio em Valpaços. A Proteção Civil conta com a diminuição da temperatura e o aumento da umidade do ar para controlar este fogo que começou ontem em Ervões e já atingiu 2 municípios. Tomou decisões difíceis que assume, nunca teve medo e nunca apresentou qualquer pedido de demissão. Afirmações do ministro Luís Neves na conferência de imprensa desta tarde para esclarecer as suspeitas de que tem sido alvo. Garantiu estar empoderado para continuar no Ministério da Administração Interna.
0: Esta altura no Porto estão 20 graus, 21 em Coimbra, Lisboa e Ponta Delgada, 22 em Faro e 23 no Funchal. As notícias às 10, a edição é de Cláudia Almeida.
2: Não dá tréguas o incêndio que começou ontem em Ervões, Valpaços. Nesta altura tem novamente 5 frentes ativas. A estratégia para esta noite é reforçar o número de operacionais no terreno porque deixaram de atuar os meios aéreos. As chamas já destruíram casas de volutas e de primeira habitação. Refere à RTP o segundo comandante de Emergência e Proteção Civil do Norte, Luís Araújo.
3: Temos um total de 5 casas de volutas ou barracões, com um conjunto de 2 casas de primeira habitação, 3 casas de segunda habitação e 2 indústrias. Neste momento temos 5 frentes ativas. Estamos neste momento também, em conjunto com este reforço da estratégia, também a validar tudo aquilo dos pontos quentes, dos pontos sensíveis e nas necessidades que há de dispor os meios. Vamos também reforçar o teatro de operações, com grupos que estão a regressar para ser providenciada a logística e integrados naquilo que é a estratégia que está neste momento a ser delineada, para que possamos aproveitar a janela de oportunidade que há de ser curta e vamos esperar que ela possa acontecer.
2: A Proteção Civil espera que a diminuição da temperatura e o aumento da umidade possam ajudar ao combate. O fogo já alastrou ao concelho de Mirandela. Nesta altura estão no terreno mais de 800 operacionais com o apoio de 250 meios terrestres. 8 bombeiros tiveram de ser assistidos por inalação de fumo e por exaustão. No distrito da Guarda, no terreno ainda perto de 300 operacionais, com perto de 90 meios terrestres para consolidar o incêndio que começou na segunda-feira e ficou dominado hoje. Destruiu já uma área de 5 mil hectares. O autarca da Guarda, em declarações à agência Lusa, voltou a criticar a forma como decorreu a coordenação do combate ao fogo, considerando que esse é um sistema que está falido. O presidente da Câmara, Sérgio Costa, refere que já deu conta dessa opinião à tutela governamental. Quanto ao autarca de Almeida, António Machado considerou que se houvesse mais meios mais cedo, talvez se tivesse conseguido diminuir o avanço das chamas. Este incêndio tem 40 quilómetros de diâmetro, referiu também este autarca de Almeida à agência Lusa. O ministro Luís Neves explicou-se, garante que esteve sempre do lado do bem, que poupou milhares de euros ao Estado e que tem a confiança do primeiro-ministro. É o essencial, Madalena Salema, da conferência de imprensa do ministro da Administração Interna.
1: Luís Neves disse de consciência tranquila, não viu nenhum conflito de interesses e não lhe passou pela cabeça apresentar a demissão.
4: Não, nunca coloquei na minha cabeça qualquer pedido de demissão. Sinto-me absolutamente apoiado pelo seu primeiro-ministro e por todos os membros do governo com quem tenho falado e interagido, sobretudo nos conselhos mistos.
1: Reconhece, no entanto, que olhando para trás, não teria contratado o amigo João Carvalho para fazer as obras na sua casa. Garante que os pagamentos totais de 18 mil euros foram efetuados através de multibanco. Luís Neves também não encontra motivos para ser constituído arguído. Sobre o atrelado, não tem dúvidas de que foi a melhor solução de gestão que permitiu ao Estado poupar dinheiro.
5: Não foi desviado qualquer bem. Não foi comprometida qualquer prova. Não foi beneficiado quem quer que fosse. E não há aqui qualquer ligação ao tráfico de droga. Concordei com uma proposta de armazenamento que me foi apresentado por um alto quadro da Polícia Judiciária, cuja competência e integridade mereciam então, e continuam a merecer, a minha total confiança. Assumi essa decisão e assumo-a hoje. É uma decisão minha e não dele. Não havia outra opção.
1: Explica ainda que a Polícia Judiciária celebrou 230 contratos de empreitada. A Constru Barcelos obteve apenas 17 contratos. Garante que o amigo não foi beneficiado.
5: Quanto ao envolvimento do Sr. João Carvalho, não favoreci esta pessoa, não favoreci a sua empresa, não recebi qualquer benefício. Repito muito claramente, não poupei nem ganhei um cêntimo. Foi um contrato feito com uma pessoa que trabalha bem e do qual tinha confiança.
1: Quanto à declaração de interesses, só entregue em 2026, explica que pediu um parecer à entidade da transparência, alegando que foi ameaçado por máfias e, portanto, entendia ter direito a não divulgar determinados dados. Mas face à decisão da entidade da transparência, acabou por apresentar a sua declaração de interesses este ano.
2: O ministro Luís Neves também afirmou que vai pedir uma reunião de urgência à Câmara de Odmira para falar da propriedade do Alentejo, que não sabia que estava em zona protegida, e para falar do tanque que se transformou em piscina. Para o politólogo Bruno Ferreira da Costa, a conferência de imprensa do ministro da Administração Interna não permitiu dissipar todas as dúvidas, sobretudo no caso do atrelado, e considera que há muitas pontas soltas e explicações a dar. João Coraceiro.
6: Bruno Ferreira da Costa questiona desde logo se o ministro considera aceitável às instituições públicas como a PJ passarem a confiar informalmente materiais a um privado sobre o caso do atrelado e dos bidões com químicos para fabricar qualquer.
7: Se perante a ausência de cabimentação dentro da Polícia Judiciária, o ministro defende que as entidades devam procurar este tipo de soluções, pelos vistos, sem qualquer pagamento.
6: Circunstâncias para o politólogo que põe em causa a proteção dos interesses do Estado.
7: Porque se não há um pagamento, dificilmente existe uma responsabilização. Qual seria a responsabilidade do empreiteiro se de facto o material fosse desviado, desaparecesse ou fosse utilizado para outros efeitos.
6: O professor da Universidade da Beira Interior lembra que ficam ainda por esclarecer da parte do ministro muitas questões.
7: Se o processo seguiu os trâmites legais, se ficou ou não registado esta cedência, quais foram as condições, e por isso é que se estranha que a PJ fique surpreendida por ter identificado o atrelado na posse do empreiteiro João Carvalho e tenha de apreender o material.
6: Isto tendo em conta, ressalva o politólogo, que o processo foi validado pelo próprio ministro quando era diretor da Judiciária. Luís Neves considera que o ato foi de boa gestão, permitindo poupar ao Estado vários milhares de euros. Também aqui Bruno Ferreira da Costa vê pontas soltas.
7: Se foram de facto contactadas empresas para efetuar esta ação, a destruição do material ou o armazenamento, e se essas empresas apresentaram de facto os diversos orçamentos.
6: Para o politólogo, a conferência de imprensa não esclareceu todas as dúvidas, nem salvou o ministro da pressão política e mediática.
2: Ora, o Partido Livre considera que a época de incêndios desaconselha substituir o ministro da Administração Interna nesta altura, mas da esquerda à direita, com algumas diferenças, todos os partidos criticam o ministro Luís Neves, menos o PSD, Luís Peixoto.
8: O líder do Chega considera que Luís Neves não tem condições para continuar. André Ventura pede mesmo a intervenção do Presidente da República.
9: Tudo isto é um filme de muito má qualidade, muito má qualidade para a nossa democracia. Eu penso que está a chegar o tempo em que o Sr. Presidente da República tem que ter
10: ter aqui uma palavra, visto que parece que o Primeiro-Ministro não a quer ter.
8: Quanto ao secretário-geral do PS, defende explicações de Luís Neves no Parlamento. José Luís Carneiro não pede a cabeça do Ministro, mas admite consequências do caso.
11: Transmiti ao Sr. Primeiro-Ministro que, no meu entender, a autoridade política do Ministro da Administração Interna está fragilizada.
8: Para a líder da Iniciativa Liberal, Mariana Leitão, Luís Neves deve sair.
12: Uma conferência de imprensa do Sr. Ministro da Administração Interna surreal, não tem condições, não tem sequer adequação para o cargo que ocupa.
8: Do lado do PSD, Hugo Soares elogiou o meia-culpa de Luís Neves.
13: Não tem nada que se lhe aponte.
8: À esquerda, apesar das críticas, Paulo Moacho do Livre remete esclarecimentos para o Parlamento e lembra o período exigente de verão.
14: Eu percebo que haja quem queira utilizar esta questão para ganhos políticos, para ocupar espaço mediático, mas não é a altura de o fazer. Neste momento nós temos incêndios ativos no nosso país, precisamos ter alguém que esteja concentrado no combate a esses fogos e a esses incêndios.
8: Na mesma linha, António Filipe do PCP espera mais explicações na Assembleia da República.
15: Registamos estas explicações, mas quer-nos parecer que elas não substituem a necessidade de haver um escrutínio a realizar pelo órgão de soberania competente para isso, que é precisamente a Assembleia da República.
8: Quanto ao Bloco de Esquerda, o líder José Manuel Pureza sublinha que ainda há muito por esclarecer.
16: O país quer mais do que isso, o país quer documentação.
8: Da esquerda à direita surgem críticas a Luís Neves, mas nem todos os partidos pedem admissão do Ministro da Administração Interna.
2: No comentário político, o jornalista e comentador da Antena 1, António José Teixeira, considera inaceitáveis as justificações do Ministro, em particular por ser um ex-diretor da Polícia Judiciária, a afirmar desconhecer a lei.
17: O não cumprimento da lei, alegando seu desconhecimento. Isto não pode ser dito por alguém que tem as mais altas responsabilidades ou alguém que deve zelar pela legalidade. Eu não estou dispensado de cumprir as minhas obrigações alegando desconhecimento, seja em relação se o meu terreno está numa zona protegida, seja em relação às declarações que eu devia apresentar. E também não posso exigir que, se o Tribunal Constitucional não me intimou para apresentar a declaração, está tudo bem. Isto é absurdo, é irresponsável, é inaceitável.
2: Sobre a justificação para o outro lado na posse do empreiteiro próximo de Luís Neves, depois de apreendido pela PJ, justifica o ministro que poupou dinheiro ao Estado, uma desculpa que também não faz sentido, sublinha António José Teixeira. O Sindicato dos Médicos do Norte critica a falta de transparência do governo para explicar que benefícios traz a devolução dos hospitais públicos às misericórdias. Ontem assinou-se um protocolo para o Hospital de São João da Madeira voltar a ter gestão privada. Joana Bordalo Issá, presidente do Sindicato dos Médicos do Norte, afirma que pedem esclarecimentos há mais de meio ano às ULS e ao Governo. Há referência a um estudo sobre o impacto económico da medida, mas não foi divulgado. Critica Joana Bordalo Issá e considera que falta investimento de fundo no SNS.
18: Não estamos a ver as equipas a melhorarem. Esta é só a primeira das restantes que se irão e também há a questão das próprias parcerias público-privadas, que é um caminho que este governo parece fazer. E nós sabemos que este não é o melhor caminho, até porque normalmente estas unidades de gestão privada interessam-lhes o lucro e só vão tratar e abordar aquilo que é rentável. E, portanto, aquelas doenças que são doenças crónicas, doenças que são caras de tratar, como a oncologia, são coisas que até ficam de fora, não é? E não vão tratar, aliás, este hospital de São João da Madeira, a oncologia está totalmente fora.
2: Hospital de São João da Madeira, pertencente à Unidade Local de Saúde de Entre Douro e Voga, passa a ser gerido pela Misericórdia a 1 de novembro, pelo menos durante 10 anos. O mesmo deve acontecer com os hospitais de Santo Tirso, Vila do Conde, Pombal e Ceia. Cláudia Almeida com as notícias às 10 na RTP Antena 1, simultâneo com Madeira, Açores e Mundo. 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

0: são os fones nos ouvidos de Nena, depois de uma das grandes surpresas do ano, Bruno Mars com Risk It All.
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0: É Milhanas nesta noite de quarta-feira com o deserto, depois de Go Go Dolls e Iris. Daqui a pouco há a Auri, ainda a Rosalía e The Weatherman.
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Áurea, este é o som de Something Something, depois de Rosalía e La Perla, e ainda The Weatherman e One of the Days. Daqui a pouco há mais música para ouvir, Jonathan Bree, Carolina Deslandes, entre outros. 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
1: Não tarda nada, ligamos a Childish Gambino.
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4: 20 minutos das 11, regresso à música com Childish Gambino e Redbone. Daqui a pouco há Valentine de Jonathan Gray e Carolina Deslandes ao vivo na Mel Arena. Vamos já para a frente, voltamos ao Trovante nos panfletos de Pedro Tadeu.

0: Queensland ao vivo na Mel Arena com Feia na reta final desta hora de emissão. Dentro de instantes temos panfletos. Ao longo desta semana,
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0: Pedro Tadeu tem-nos trazido Trovante.
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3: Trovante e Pombas da Paz. Na sequência do lançamento do primeiro álbum do Trovante, O Chão Nosso, na primavera de 1977, os jovens membros do grupo, militantes nessa época da União de Estudantes Comunistas, multiplicaram-se em entrevistas. Manuel Faria, no livro Trovante por Detrás do Palco, relata que foram surpreendidos pela discriminação política. Ele dá o exemplo de uma dessas entrevistas, não identificando o entrevistador, mas relatando a conversa iniciada com esta primeira pergunta. Então, vamos começar. Porquê Chão Nosso? Comecei a responder, com os nervos, esqueci-me de respirar, e o ar acabava antes do final da frase que estava a dizer. Lá prossegui, como pude, e comecei a atacar o governo. O jornalista mandou parar o gravador e disse: epá, vou-vos pedir uma coisa. Não digam mal do governo, porque isto é um programa gravado e, portanto, a responsabilidade é também minha. Também sou contra os gajos, mas aqui o melhor é o pessoal calar-se, porque eles andam muito em cima da gente. Passaram-me logo os nervos. Ouve lá, pá, isso é censura. A censura já acabou. Dizem vocês. Aqui há uma coisa muito pior, que é a autocensura. Somos nós que temos de cortar para não termos problemas. Digam as coisas, mas digam ao de leve, ok? Seja, mas acho isso extraordinário, disse o Luís. Vocês deviam denunciar esta situação. E lá fizemos a entrevista, cheia de paninhos quentes, para não prejudicar o nosso interlocutor. Só carregámos um pouco quando falámos do À Flor da Vida e do José Dias Coelho, da PIDE, do fascismo e da censura, que esta era a pior coisa que havia, etc. O desgraçado do entrevistador fazia-nos sinais com a mão direita para termos calma. Lá saímos, desiludidos. Após o lançamento deste primeiro disco, o grupo procurou profissionalizar-se, o que implicou o abandono de carreiras académicas e de outros empregos para garantir dedicação exclusiva aos ensaios e espetáculos. Isto incluiu algo que hoje parecerá muito normal, mas que para jovens militantes comunistas dessa época implicava um conflito interior. Passar a cobrar cachê pelas atuações em vez de tocar por militância política. Essa atitude profissional já se reflete na criação do segundo álbum, intitulado Em Nome da Vida, que coincide com a mudança da editora Sassetti para a Mundo Novo, estrutura ligada à Editorial Caminho, próxima do PCP e dirigida pelo músico e produtor Manuel Jorge Veloso. Este disco teve a colaboração de Fausto Bordal Dias, que aceitou partilhar com Manuel Faria a elaboração dos arranjos musicais com a banda. Entre as canções mais significativas do álbum encontra-se o tema de abertura, que dá nome ao disco, dedicado à luta contra a bomba de neutrões. A ilustração da capa, desenhada por João Nuno Represas, que nessa época era o percussionista do Trovante, mostra uma bomba que mata a vida, mas não destrói edifícios, como supostamente essa bomba poderia fazer. É uma faixa com 9 minutos que não teremos tempo para ouvir aqui. As letras de Francisco Viana, nas 10 faixas deste disco, abordam outros temas militantes, como as lutas operárias e camponesas, o processo de libertação das antigas colónias portuguesas, ou o cantor chileno Vítor Jara, assassinado pela ditadura de Augusto Pinochet. O tema da paz, atual nos dias de hoje, para além da faixa Em Nome da Vida, é abordado também na canção intitulada Pombas da Paz, que Luís Represas, com o seu canto claro, pede que sejam libertadas, porque não há paz sem liberdade.
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1: O Pedro Tadeu está amanhã de regresso com um outro panfleto relacionado com o Trovante. Daqui a pouco, depois das notícias às 11, Inês Maria Menezes recebe Mariana Branches Pinto no Fala Com Ela. Agora, e olhando já para o dia de amanhã, no que diz respeito a máximas previstas, Évora deverá chegar aos 36 graus, Castelo Branco e Beja 35, Porto Alegre 33, Santarém, Setúbal e Faro 31 graus, Guarda 30, Vila Real, Viseu e Lisboa 29, Coimbra 28, Braga e Leiria 27, Sagres 26, Sines 25, Aveiro 24, Porto 23, Viana do Castelo com uma máxima de 22 graus, num dia que será maioritariamente de sol em território continental, com algumas nuvens no litoral norte e centro e com uma pequena descida de temperatura, exceto no Algarve. Vamos agora às 11 e às notícias na RTP Antena 1.
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1: Onze horas em Portugal Continental e na Madeira, são 10 nos Açores. E esta hora, Cláudia, em destaque nas notícias?
3: Voltou às 5 frentes o incêndio em Valpaços. A Proteção Civil conta com a diminuição da temperatura e o aumento da umidade do ar para controlar este incêndio que começou ontem em Ervões. Já está em curso o processo para 5 hospitais regressarem à gestão das misericórdias. Antena 1 escuta esta noite os sindicatos que reagem com preocupação. O Ministro da Administração Interna disse que tomou decisões difíceis, que assume, nunca teve medo e nunca apresentou qualquer pedido de demissão. Foram afirmações na conferência de imprensa desta tarde. Luís Neves garantiu estar empoderado para continuar no Ministério da Administração Interna.
1: E quanto a temperaturas, esta hora estão 19 graus no Porto, 20 em Lisboa e em Coimbra, 21 em Ponta Delgada, 22 em Faro e 23 no Funchal. As notícias às 11, a edição é de Cláudia Almeida.
3: O incêndio que começou ontem em Ervões, Valpaços, não dá tréguas. Nesta altura tem novamente 5 frentes ativas. A estratégia para esta noite é reforçar o número de operacionais no terreno, porque deixaram de atuar os meios aéreos. As chamas já destruíram casas de volutas e de primeira habitação, refere à RTP o segundo comandante de Emergência e Proteção Civil do Norte, Luís Araújo.
4: Temos um total de 5 casas de volutas ou barracões, com um conjunto de 2 casas de primeira habitação, 3 casas de segunda habitação e 2 indústrias. Neste momento temos 5 frentes ativas. Estamos neste momento também, em conjunto com este reforço da estratégia, também a validar tudo aquilo dos pontos quentes, dos pontos sensíveis e nas necessidades que há de dispor os meios. Vamos também reforçar o teatro de operações, com grupos que estão a regressar para ser providenciada a logística e integrados naquilo que é a estratégia que está neste momento a ser delineada, para que possamos aproveitar a janela de oportunidade que há de ser curta e vamos esperar que ela possa acontecer.
3: Nesta altura estão no terreno mais de 840 operacionais, com o apoio de mais de 260 meios terrestres. O fogo já alastrou ao concelho de Mirandela. 8 bombeiros tiveram de ser assistidos por inalação de fumo e também por exaustão. Assinou-se esta semana o protocolo para devolver o Hospital de São João da Madeira à Misericórdia local, no arranque da medida que vai abranger mais 4 hospitais. Os sindicatos reagem com preocupação. Camila Vidal.
5: Um tiro no escuro, diz Elizabeth Gonçalves, da Federação Nacional dos Sindicatos dos Trabalhadores em Funções Públicas e Sociais.
6: É um tiro no escuro que está a ser dado. E não temos conhecimento nenhum desses estudos. Dizem que estão feitos, mas não estão disponíveis para nós podermos consultar.
5: Também o Sindicato dos Médicos do Norte quer saber o que dizem os estudos, afirma Joana Bordalo e Sá.
7: Há um estudo com impacto económico que seria benéfico, mas nós desconhecemos completamente qual é que é o estudo.
5: O processo de devolução dos hospitais às misericórdias é visto pelos sindicatos como pouco transparente e lembram que ao longo de mais de 50 anos o investimento nos hospitais foi público, para agora a gestão ser retirada. retirada do público.
7: Foi sempre financiado e recuperado com investimento de milhões de euros dos contribuintes.
5: Preocupação também da Federação dos Sindicatos dos Trabalhadores em funções públicas.
8: Vão transitar, por aquilo que nós percebemos, com todo o material, com todos os equipamentos adquiridos pelo erário público. As misericórdias não vão, neste momento, adquirir nada para melhorar os cuidados de saúde.
5: A Federação, diz Elizabeth Gonçalves, ainda espera ser ouvida para saber como vão mudar os cuidados de saúde sob gestão das misericórdias, mas também para saber como ficam os contratos de quem lá trabalha hoje.
8: Pode prejudicar as condições de trabalho e os direitos destes trabalhadores, sim. Os trabalhadores que transitaram nos hospitais que já passaram para as misericórdias, transitaram com os seus direitos, com o seu vínculo, desta vez nós não sabemos.
5: Para o Sindicato dos Médicos do Norte há uma outra preocupação, que as doenças mais caras de tratar fiquem de fora dos planos.
7: E só vão tratar e abordar aquilo que é rentável. Aquelas doenças que são doenças crónicas, doenças que são caras de tratar, como a oncologia, são coisas que até ficam de fora.
5: Joana Bordal e Sá diz que este sindicato pede explicações às várias entidades envolvidas, sem sucesso há já meio ano.
3: É o primeiro de pelo menos 5 hospitais públicos que vão regressar à gestão das misericórdias. Já está em curso o processo para o Hospital de São João da Madeira. A seguir é o de Santo Tirso, Vila do Conde, Pombal e Ceia. Também estão dentro dos planos. O ministro Luís Neves explicou-se, garante que esteve sempre do lado do bem, que poupou milhares de euros ao Estado e que tem a confiança do primeiro-ministro. Foi numa conferência de imprensa ao final da tarde. Madalena Salema.
9: Luís Neves disse de consciência tranquila, não viu nenhum conflito de interesses e não lhe passou pela cabeça apresentar a demissão.
10: Não, nunca coloquei na minha cabeça qualquer pedido de demissão. Sinto-me absolutamente apoiado pelo Sr. Primeiro-Ministro e por todos os membros do Governo com quem tenho falado e interagido, sobretudo nos Conselhos Ministros.
9: Reconhece, no entanto, que olhando para trás, não teria contratado o amigo João Carvalho para fazer as obras na sua casa. Garante que os pagamentos totais de 18 mil euros foram efetuados através de multibanco. Luís Neves também não encontra motivos para ser constituído arguído. Sobre o atrelado, não tem dúvidas de que foi a melhor solução de gestão que permitiu ao Estado poupar dinheiro.
10: Não foi desviado qualquer bem. Não foi comprometida qualquer prova. Não foi beneficiado quem quer que fosse. E não há aqui qualquer ligação ao tráfico de droga. Concordei com uma proposta de armazenamento que me foi apresentado por um alto quadro da Polícia Judiciária, cuja competência e integridade mereciam então, e continuam a merecer, a minha total confiança. Assumi essa decisão e assumo-a hoje. É uma decisão minha e não dele. Não havia outra opção.
9: Explica ainda que a Polícia Judiciária celebrou 230 contratos de empreitada, a Constru Barcelos obteve apenas 17 contratos. Garante que o amigo não foi beneficiado.
10: Quanto ao envolvimento do Sr. João Carvalho, não favoreci esta pessoa, não favoreci a sua empresa, não recebi qualquer benefício. Repito muito claramente, não poupei nem ganhei um cêntimo. Foi um contrato feito com uma pessoa que trabalha bem e do qual tinha confiança.
9: Quanto à declaração de interesses, só entregue em 2026, explica que pediu um parecer à entidade da transparência, alegando que foi ameaçado por máfias e, portanto, entendia ter direito a não divulgar determinados dados. Mas face à decisão da entidade da transparência, acabou por apresentar a sua declaração de interesses este ano.
3: Para o politólogo Bruno Ferreira da Costa, a conferência de imprensa do Ministro da Administração Interna não permitiu dissipar todas as dúvidas, sobretudo no caso do atrelado, ou seja, há muitas pontas soltas e explicações por dar. João Coraceiro.
11: Bruno Ferreira da Costa questiona desde logo se o ministro considera aceitável às instituições públicas como a PJ passarem a confiar informalmente materiais a um privado sobre o caso do atrelado e dos bidões com químicos para fabricar cocaína.
12: Separando a ausência de cabimentação dentro da Polícia Judiciária, o ministro defende que as entidades devam procurar este tipo de soluções pelos vistos sem qualquer pagamento.
11: Circunstâncias para o politólogo que põe em causa a proteção dos interesses do Estado.
12: Porque se não há um pagamento, dificilmente existe uma responsabilização. Qual seria a responsabilidade do empreiteiro se de facto o material fosse desviado, desaparecesse ou fosse utilizado para outros efeitos?
11: O professor da Universidade da Beira Interior lembra que ficam ainda por esclarecer da parte do ministro muitas questões.
12: Se o processo seguiu os trâmites legais, se ficou ou não estado esta cedência, quais foram as condições, e por isso é que se estranha que a PJ fique surpreendida por ter identificado o outro lado na posse do empreiteiro João Carvalho e tenha de apreender o material.
11: Isto tendo em conta, ressalva o politólogo, que o processo foi validado pelo próprio ministro quando era diretor da Judiciária. Luís Neves considera que o ato foi de boa gestão, permitindo poupar ao Estado vários milhares de euros. Também aqui Bruno Ferreira da Costa vê pontas soltas.
12: Se foram de facto contactadas empresas para efetuar esta ação, a destruição do material ou o armazenamento, e se essas empresas apresentaram de facto os diversos orçamentos.
11: Para o politólogo, a conferência de imprensa não esclareceu todas as dúvidas, nem salvou o ministro da pressão política e mediática.
3: Da esquerda à direita, com algumas diferenças, todos os partidos criticam o ministro da Administração Interna, menos o PSD. Há os partidos que pedem a demissão de Luís Neves e os que optam por mais esclarecimentos no Parlamento. O ministro da Educação e a secretária de Estado do Ensino Superior reuniram hoje com as federações e associações académicas para uma apresentação do novo sistema de ação social e também do Plano Nacional para o alojamento no ensino superior. A aplicação das novas medidas vai ser faseada. O objetivo é que no próximo ano letivo o cálculo da bolsa tenha em conta o custo de estudar em determinada localidade e que rendimento de cada agregado pode entrar no orçamento do universitário. Pedro Monteiro, presidente da Federação Académica de Lisboa, concorda com a implementação só no próximo ano letivo para se poder testar as alterações.
13: Nós já tínhamos concordado com esta questão a semana passada, quando surgiu esta notícia, com o adiamento para o próximo ano letivo da transição estrutural da aplicação do novo modelo de ação social. Isto porque é de facto uma reforma com bastante peso e que tem um conjunto de vantagens da nossa perspectiva, pelo menos do ponto de vista conceptual. Portanto, precisa de ser pensada com o tempo. Até esta situação dos exames nacionais, obviamente, fez-nos perceber que é preciso mais tempo para testar.
3: Pela Federação Académica do Porto, o presidente Francisco Fernandes também defende a entrada deste novo sistema por fases.
14: Com esta entrada em vigor faseada, temos também mais um ano para lutar para que quando este novo modelo de ação social entre em vigor com uma verba orçamental, uma dotação orçamental que permita não apoiar quem mais precisa de uma forma mais veemente, que é o que este modelo propõe, mas também não diminuir, por exemplo, no caso do Porto, o número de estudantes deslocados.
3: Já este ano, nova bolsa de incentivo de 1.075 euros vai beneficiar os alunos do primeiro escalão do abono de família nos anos letivos seguintes. Essa bolsa fica dependente das notas, ou seja, tem de ter valores entre os 25% das classificações mais elevadas. A FIFA abriu processos disciplinares contra a Federação Argentina e vários jogadores de futebol. O Comitê Disciplinar da FIFA investiga os argentinos Nahuel Molina, Leandro Paredes e Tiago Almada e o espanhol Gavi, por causa das altercações após a final do Mundial, onde também terá havido comentários racistas. A Argentina também está a ser investigada por causa da meia-final contra a Inglaterra, onde se exibiu a tarja com a mensagem "As Malvinas são argentinas", numa alusão ao território ultramarino britânico que gerou uma guerra entre os dois países em 1982. O Reino Unido mantém a soberania sobre o arquipélago que designa como Falklands.
1: Cláudia Almeida, com as notícias às 11 na RTP Antena 1, simultâneo com Madeira, Açores e Mundo. 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
1: São 11:13. Noite de quarta-feira 29. Agora fala com ela.
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5: Mariana foi durante 20 anos arquiteta paisagista. Vive no Porto, gosta de ler, do mar e de ir à praia. A filha, Nini, morreu com leucemia em 2023. Tinha 18 anos acabados de fazer. Quem as acompanhou, mãe e filha, sabe que foram ambas persistentes, pragmáticas, aproveitando cada segundo com uma lucidez límpida. Aliás, Mariana diz que se há coisa que aprendeu depois da morte da filha, foi a aproveitar mais a vida. Tem 54 anos, um cancro, duas recidivas, é mãe do Kiko. Conhecia eu em luto, a filha dela ainda viva, mas sem o tempo do lado dela, e espantou-me, não nego, um discurso firme, compassivo, mas sem lugar às palavras óbvias. Mariana é uma das fundadoras da Compassio, Associação para a Construção de Comunidades Compassivas, uma associação sem fins lucrativos, pensada por um grupo de pessoas que sonham com uma sociedade mais compassiva, com foco no fim de vida. O luto começa antes da morte e continua muito depois dela. É um tempo que se pode prolongar e subtrair-nos mais vida. A linguagem compassiva pratica-se pouco ou então com as palavras erradas, embora todos as tentemos procurar certas. Vamos hoje conhecer melhor a Mariana Abranches Pinto, presidente da Compassio, que acredita que o bom morrer e o bom viver são responsabilidade de todos. Como ela lembra, nascemos frágeis e vamos morrer frágeis no meio. O convite é cuidarmos. Olá, Mariana, muito obrigada por estares aqui.
25: Olá, é uma alegria estar aqui.
5: E por teres vindo do Porto, num período de luto que pode ser longo, que pode começar muito antes da morte, andamos todos à procura das palavras certas. São difíceis ou as mais simples são as mais preciosas?
25: Não é fácil, não é? Não é fácil, mas é algo que aprendemos, não é? Talvez uns tenham logo mais sensibilidade de início, mas é algo que todos podemos aprender, como escutar melhor os outros e o que dizer e o que não dizer. Por exemplo, na Compassio temos um workshop que se chama Socorro, a minha prima está doente, o que é que eu lhe digo, o que é que eu não digo? E o que costumamos fazer é convidar pessoas doentes, com doenças diferentes, com idades diferentes, e a minha Nini também foi testemunha nesse workshop, e perguntar-lhes o que é que gostas de ouvir, o que é que não gostas de ouvir. E o mais impressionante é que todos dizem o mesmo: calem-se, deixem-nos falar. Porque normalmente quando estamos com alguém em sofrimento, começamos a carregar nos botões todos das frases feitas que fomos ouvindo, que fomos aprendendo.
5: Vai ficar tudo bem, vai
25: ficar
5: bem.
25: Tudo bem, olha o caso daquela não sei o quê, ou vai aqui, ou começar a arranjar soluções, ou começar a passar para o seu umbigo. Enquanto que as pessoas, na verdade, querem ser escutadas. Não querem conselhos, não querem comentários, não querem teorias, teorizar o que está a acontecer. Querem ser escutadas, não é?
5: Mas se tivermos de dizer alguma coisa, porque sentimos que temos, o que é que devemos dizer? Claro que cada caso é um caso.
25: Sim, mas eu acho que é sempre muito... Queres-me contar mais sobre isso? Podes-me explicar mais? E como é que tu vês agora? Por exemplo, às vezes também num workshop dou exemplo. Imaginemos que estamos com uma senhora que o marido morreu, eram casados há 50 anos, e ela diz-me, está na cozinha e diz: durante 50 anos tomei aqui o pequeno almoço com ele, e agora o que é que eu vou fazer? A nossa tendência natural é dizer qualquer coisa, mas agora... Pronto, há uma coisa positiva, e não tem mal, porque nós estamos todos com boas intenções, mas se calhar mais compassivo, se conseguirmos, também se não conseguirmos, depois chegamos lá, é dizer: mas conte-me mais desses pequenos almoços, quero-me contar.
5: Isso é muito curioso, ou seja, em vez de enchermos o vazio, não é? Porque nós
25: devolver a palavra.
5: Devolver a palavra.
25: Devolver a palavra. E fazer espelho também ajuda muito. Eu, quando estou com a minha capa de Compassio, não é que eu consiga fazer isto sempre. Lá está, lá em casa, com o meu marido e com o meu filho, é mais difícil. Mas quando estou com o Compassio, faço muito isto de fazer espelho. E digo: então o que me está a dizer é isto? E a pessoa diz: ah, É mesmo isso. E eu só estive a tentar resumir o que eu achei que era, sem acrescentar a minha opinião e as minhas ideias maravilhosas. Não, só o que é que eu vi, mas o que é que eu vi que era o mais importante para aquela pessoa. E sempre em forma de pergunta. Porque posso escutar mal, posso perceber mal, mas também isto não é um concurso de acertar. Se eu acertar, não, se eu não acertar, não tem mal nenhum, porque ela vai me dizer: não é isso, é muito mais. E continua a poder fazer a sua narrativa. Porque cada um de nós é que tem esta coisa de: vais ter que ter esperança. Quer dizer, a esperança está dentro de cada um de nós. E todos nós temos recursos que aparecem quando vivemos situações desafiantes, que aparecem. Todos temos uma sabedoria interior enorme. O que precisamos é de testemunhas compassivas ao nosso lado, que nos ajudem a chegar a esse sítio que está dentro de nós.
3: Estamos a exigir muito às vezes quando estamos a pedir aos outros que tenham esperança.
25: Eu não gostei quando fui acompanhar a Nini ou na minha doença que me dissessem: agora tens de ter esperança. E a esperança é uma coisa muito bonita. Até se fala muito de esperança em cuidados paliativos. Pode-se continuar a ter esperança mesmo no dia da morte, não é? Já não é esperança de vou viver mais dias, mas é esperança de ser bem cuidado, esperança de continuar a ser pessoa. Saiu um estudo há muito pouco tempo que diz que o que mais faz sofrer as pessoas em fim de vida, e foi um estudo mesmo muitas, muitas pessoas, é deixarem-se sentir pessoas. Não é? São a doença, são doentes da cama X, ou é deixarem-se sentir pessoas. E a pessoa que está a morrer, ou que está com uma doença grave, não precisa de estar a morrer, ou tem muito a dizer-nos, não é? Também há uma frase muito bonita que diz: os mortos fecham os olhos aos. Não, os vivos fecham os olhos aos mortos, mas os mortos abrem os olhos aos vivos, não é? Faz pensar, faz questionar-me. E eu também vou morrer, estou a ser a pessoa que eu quero ser. Isto é mesmo curtinho, a vida é mesmo curtinha, é mesmo frágil. Vamos aproveitá-la, não é? Sem excitamentos e sem esterismos, mas isto é mesmo curto, portanto faz-nos pensar, não é? Estes temas, se não nos fazem pensar, não sei o que é que nos faz pensar.
3: Exato. Como é que te preparaste para a morte da tua filha Nini?
25: Foi um processo muito longo. Ela em pequenina teve um cancro. Tinha uma doença de base que se chama neurofibromatose. E depois em pequenina teve um cancro na cabeça, nas vias ópticas, e fez quimioterapia dos 2 aos 4. Depois nessa altura eu fiquei grávida do meu segundo filho e também tive cancro da mama. E depois ela esteve bem durante até aos 15 anos, já em pleno Covid, e então foi-lhe diagnosticada uma leucemia. Mas, portanto, isto foi tudo um processo, não é? Aquela primeira doença da minha bebé com 2 anos talvez tenha sido o momento mais... Não sei, que isto é difícil comparar.
3: Mais impactante.
25: Mais impactante. Foi quando eu me deparei com isto. Foi onde eu tive a maior revolta. A maior revolta. E estava mesmo muito revoltada. E depois fui crescendo, não é? Fui crescendo sem querer crescer. Mas fui crescendo em maturidade, em aceitação. Isto está aqui agora. Então como é que eu vivo isto da melhor forma possível? Como é que vamos viver isto com mais amor em família, em comunidade? E foi um processo. Acima de tudo foi não me fechar em mim. Acho que a pior coisa é que é uma tendência natural e é um período, mas não nos fecharmos em nós. Lembro-me também de uma vez o meu marido, eu a certa altura estava muito chata, só falava disto, mas já foi da minha doença, e a certa altura percebi que as pessoas desligavam passado um bocado de eu estar a falar, e eu a certa altura disse-lhe: acho que me vou calar, no sentido que pronto, vou-me fechar. E ele disse: não te cales, e aquilo foi para mim foi salvador. Não, agora os meus amigos que me escutem, quando for a vez deles, eu vou escutá-los também. Mas, portanto, foi um processo, não é? Eu tive tempo para ir crescendo nisto e sinto, depois fui-me aproximando muito destes temas, não é? A certa altura eu ia a mais congressos sobre a morte, como acompanhar pessoas doentes, a compaixão, do que a de arquitetura paisagista. E, portanto, comecei a perceber: não, eu já não quero fazer isto só da minha vida, só voluntariado, quero mesmo trabalhar nesta área. E realmente eu muitas vezes digo que estava. Tinha muitas ferramentas para viver o que me foi dado a viver, que era uma coisa que eu não queria viver, que nunca me passou pela cabeça. Quer dizer, passou-me, porque como ela teve doente em pequenina, passou-me pela cabeça. Mas depois serenei durante um tempo e afinal depois aos 18 anos ela morre. E realmente eu estava preparada, porque tinha estas ferramentas todas, não é? Da compassão também. Eu também, quando ela ficou doente, foi muito: agora não vou, tenho que ser coerente. Se eu ando a dizer isto às pessoas, é importante falar destas coisas, a questão dos cuidados paliativos, isto tudo, agora cabe-me a mim viver ser coerente com isso. E acho que fui dentro do que, me foi possível. E foi um período de uma grande beleza, muito duro, mas também de uma grande beleza, que é indescritível.
0: Por exemplo?
25: A beleza é o amor, não é? Como as pessoas nos tivemos uma verdadeira comunidade compassiva à nossa volta. Foi uma coisa impressionante, impressionante. E eu não tenho vida para agradecer o que fizeram por nós. Mas sei que isto também é muito fruto de nós termos sido abertos. Criámos um WhatsApp, que era de todos os amigos, tínhamos, nunca escondíamos nada, abríamos a casa, abríamos a vida. E as pessoas vieram, não fugiram. Não fugiram ao sofrimento, que é uma grande tendência da nossa sociedade.
0: Porque às vezes as pessoas também ficam impactadas com o sofrimento dos outros, não é? E a tendência é fugir. Se calhar eu não vou aguentar isto, não é?
25: Sim, eu não sei o que lhe dizer, então melhor é não ir. Mas realmente isso é abandono. É isso, chama-se abandono.
0: O que é que, não sei se faz sentido perguntar isto, mas o que é que a Nini te ensinou? Muito.
25: Muito. Nós também na Compassion, uma das nossas atividades são os murais antes de morrer eu quero, que são murais grandes, como um quadro preto com giz, em que as pessoas podem completar a frase. Isto não é uma ideia nossa, é de uma artista americana, Candy Shank, e chama-se os murais Before I Die. E alguém escreveu, já depois de... da Nini ter morrido, antes de morrer quero viver como a Nini. Não fui eu, mas deveria ter sido eu, porque é mesmo isso que eu quero fazer, não é? Porque ela viveu estes últimos 3 anos de vida dela consciente que ia morrer. Não foi os últimos 3, porque houve ali um período de esperança, de tratamentos, de transplante de medula, mas podemos dizer os últimos 2 anos ela tinha consciência que ia morrer, aceitou isso de uma forma inacreditável. Que não, nunca se revoltou. Como é que ela aos 16 anos sabe que vai morrer e não se revolta? E eu sempre pensei que ela um dia cair e ia começar-se a revoltar. Nunca, mas nunca. Deu-nos um ensinamento de vida que perdura. Há pessoas que hoje ligam e dizem: tu não sabes o que a tua Nini me ensina. E já não a conheceram viva. Ela está muito viva em mim, em nós, está muito viva, mas já não a conheceram presencialmente, não é? Portanto, ela continua, tem um legado, e o meu papel é continuar a espalhar o legado dela. E é uma alegria, a miúda é estrondosa. É.
0: Muito bem. Mariana, uma questão importante. Chorar é importante.
25: Muito importante, muito importante. Não esconder as emoções, vivê-las todas, não é? Não há outra maneira. O luto, uma das primeiras tarefas do luto é uma das principais tarefas é aceitar a realidade e viver os sentimentos que vierem, não é?
0: Porquê é que nós às vezes temos vergonha de chorar,
25: não é? Não sei. Então os rapazes é muito passado isso ainda hoje, não é? Fico espantada como é que ainda hoje julgamos que isso já mudou, mas não mudou. Mas quer dizer, chorar é tão libertador. É tão libertador. Temos que viver os sentimentos, a raiva, tudo temos que viver, não há outra forma.
0: Ainda te acontece seres apanhada pelas lágrimas ou é uma coisa que ficou bem?
25: Não, sim.
0: Em 10?
25: Claro que sim.
0: Porque tu passas uma imagem de muita força, não é?
25: Sim, sim.
0: Isso impressionou-me muito quando te ouvi falar a primeira vez e a tua filha ainda estava viva. Mas acredito que há sempre momentos de vulnerabilidade.
25: Tenho muitas saudades dela. E uma das coisas que eu... Mas agora já consigo, que eu antes não fazia-me... Não era chorar, mas fazia-me sentir inveja, que é uma coisa tão feia, mas olha, senti, agora já estou melhor. Quero ver uma mãe com uma filha mais ou menos da idade dela e vê-las as duas juntas a rir, a ir ao cinema. Isso aí, a certa altura, no início, eu não conseguia, virava a cara, porque é algo que eu nunca mais vou ter, não é? Agora não, já consigo olhar e desfrutar. E desfrutar disso, não é? E tive a sorte de ter a Nini 18 anos comigo, quer dizer, mais os 9 meses na minha barriga e agora estes 3 anos em que também ela está muito presente comigo.
0: Aqui a falar dela também.
25: E estamos aqui, lá está. Está viva, está aqui.
0: Aquelas perguntas habituais: porquê eu, porquê nós, porquê na nossa família, esse tipo de perguntas não bateram à vossa porta?
25: Sim. Mas lá está, com fases diferentes, lá está. É um bocado impressionante realmente a leucemia, que depois ela vem a morrer disso. Eu, para mim, já não foi revolta. que foi quando ela tinha 2 anos. Não foi, não foi. Foi uma grande tristeza, não é? Nunca pensei, é de género, pensei que já chegava. Depois percebi, não, isto não é uma contabilidade. Tipo, agora já tiveram várias doenças, agora chega. Quer dizer, isto é a minha realidade. Então eu tenho que vivê-la o mais completa e convincentemente quanto possível. Isto são palavras da Eti e Lesson, que eu gosto muito. Ela dizia muito isto. Tenho que viver a minha realidade o mais completa e convincente quanto possível. Mas sim, há este porquê. Mas nessa altura já não houve tanto o porquê. Porquê? Porquê é ela? Não, porquê é ela é muito mais difícil do porquê a mim. Porquê é a mim? Tá.
0: A Nini não perguntou porquê?
25: Não. Não. Não. É isso que impressiona-me muito, não é? Aceitou. Aceitou. Aceitou e viveu a vida ao máximo. É isso que também não adiou nada. E acima de tudo a coisa de estarmos uns com os outros, a relação, que é o que nós somos relação. É a coisa mais importante, é a relação uns com os outros. E era o que ela mais privilegiava e, o que ela... e não estar a planear muito a vida para a frente. Depois logo se vê, ela tem muitas frases emblemáticas disso. Ela planeava o amanhã. Claro que nós temos que planear um bocadinho mais, mas no caso dela, ela planeava o amanhã, o que é que ia conseguir fazer. E depois, se não conseguisse fazer, adaptava-se, que é de uma grande sabedoria, não é? Naquele corpinho de 18 anos, ou 17 que teria, na altura, adaptava-se ao que era possível e encaixava logo outro plano. É muito, muito impressionante a vida dela e é muito, deixou-nos muito e continua aqui connosco.
0: Daqui a pouco já vamos falar da Compácio. Agora pedia-te a primeira canção. Estou curiosa para saber o que é que escolheste, Mariana.
25: Do Gilberto Gil, um concerto ao vivo com o Caetano Veloso em que canta uma música, Não Tenho Medo da Morte, Mas de Morrer, Sim.
0: Vamos ouvir então.

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0: Mariana Abranches Pinto, presidente da Compácio, Associação para a Construção de Comunidades Compassivas com foco no fim de vida. Mariana, nós evitamos as palavras morte e luto, não é? E a palavra compaixão é mais dita que praticada. Tem má reputação a compaixão?
1: Sim, acho que sim. E a empatia hoje também, não sei se é má reputação, mas são muito faladas, mas talvez pouco praticadas. Mas também acho melhor falar delas do que estarem no silêncio e vamos descobrindo o caminho para elas. Mas a compaixão muitas vezes é ligada à pena, e não tem nada a ver com pena, nem com piedade, ou no sentido de pena, peninha, de eu estou num sítio superior, tu estás lá em baixo, eu vou-te ajudar. Não tem nada a ver com isso, não é? Porque a compaixão é a consciência de sofrimento e depois o fazer algo para aliviar ou evitar. Tem dois movimentos: perceber o sofrimento e depois tem um movimento de ação. Mas também tem três pilares: a compaixão pelos outros, que é aquela que nós associamos mais à palavra compaixão, mas depois tem as outras duas pilares, e só é verdadeiramente compassivo quem pratica os três, ou que estejam um pouco mais equilibrados esses três pilares, que é a compaixão por mim e aceitar compaixão sobre mim, quando eu preciso.
0: É importante essa parte da aceitação.
1: É muito importante, e nós hoje vemos no mundo também muito das pessoas muito cada vez mais sozinhas, e não, eu não quero pedir ajuda, ou pessoas mais velhas dizer não quero incomodar os meus filhos, agora eles têm a vida deles, agora não... Quer dizer, cuidou deles quando eram pequeninos, agora é a lei natural da vida, não sei se é a lei natural da vida, mas agora eles também querem cuidar de si, não é? Não é nenhuma vergonha, não é nenhuma... Cuidar dos... É que nós fomos feitos para isto, para cuidar uns dos outros. E por isso a compaixão tem isto, não é? Também aceitar a compaixão sobre nós quando nós precisamos aceitar. Pedir ajuda é a coisa mais sábia que podemos fazer. Quando precisamos de ajuda, pedir ajuda, e às vezes custa-nos. E também se treina. Treina-se.
0: A Compácio nasceu em 2019, fundada por um grupo de 14 pessoas, onde estavas. Por que razão te fez sentido na altura?
1: Porque ouvi falar das comunidades compassivas, que é um movimento internacional que tem a compaixão com foco no fim de vida, e pensei, é mesmo isto, é a minha cara, temos que trazer isto para o Porto, temos que trazer isto para Portugal, e começámos a investigar coisas. Eu fiz um curso de comunidades compassivas com uma fundação online, com uma fundação espanhola, e pronto, e no Porto criámos esta associação para realmente começar a tentar criar a cidade compassiva, o Porto mais compassivo, com o foco no fim de vida.
0: Se houvesse um verbo que descrevesse o trabalho da Compácio, seria
1: compaixão, sim.
0: Cuidar com compaixão.
1: Sim.
0: Vamos então mergulhar um bocadinho no universo da Compácio para perceber o que é que se passa dentro da Compácio.
1: Sim. Nós trabalhamos, nós temos quatro projetos comunitários, dinamizamos neste momento quatro projetos comunitários: Porto Compassivo, uma comunidade de cuidado até ao fim, o Acompanhar-te, que leva arte ao domicílio, o Redes Compassivas, que tenta alargar as redes de apoio de pessoas mais sozinhas em casa, e o projeto O Luto é Coisa com Asas, que é totalmente dedicado às pessoas em luto. E nós trabalhamos em quatro eixos de atuação. O primeiro é para todos nós, comunidade em geral, capacitar-nos, sensibilizar-nos para uma comunidade, para a compaixão e para a naturalidade da morte e do luto. E aí fazemos dead cafés, os murais, os workshops, temos uma peça de teatro muito bela, belíssima, escrita pelo Juan Jackie, um clube de leitura, o Festival do Luto, que é uma alegria, já fizemos duas edições no Porto e foram dias muito especiais. Pronto, pôr as pessoas a falar nestes temas, porque as pessoas não falam destes temas, e então o medo, é natural termos medo da morte, mas vai ficando um medo tão grande, que depois não nos aproximamos das pessoas que estão nessa fase de vida, que seremos todos nós. E aqueles que nós amamos também. E portanto é muito

0: mentalizarmos, para depois nós não fugirmos, para podermos viver estas coisas melhor. E se nós falarmos mais destes temas quando estamos bem, quando não estivermos bem, será muito mais fácil, muito mais natural. Depois, o segundo eixo de trabalho é a mesma coisa, mas de uma forma mais profunda, para cuidadores e para organizações, e é um eixo também que cobramos dinheiro pelas nossas formações, pelas nossas atividades, para também termos uma sustentabilidade financeira maior. O terceiro eixo é totalmente dedicado às pessoas em casa. O nosso foco são as pessoas que não saem de casa por doença ou por falta de mobilidade e que estão mais sozinhas, que têm uma rede social e familiar pequenina ou frágil, e tentamos levar mais gente a casa, mais apoios a casa das pessoas, que estejam mais acompanhadas até ao fim de vida e que os seus desejos sejam cumpridos. E depois o quarto eixo de trabalho é então totalmente dedicado ao tema do luto.
1: Como é que vocês vivem? Com voluntários?
0: Não, nós temos recursos humanos, somos uma associação sem fins lucrativos, temos recursos humanos que trabalham para a Compácio, eu sou um deles, e depois voluntários são os sócios, temos sócios, e os sócios são muito intervenientes, nomeadamente na dinamização de Dead Cafés, destas atividades.
1: O que é um Dead Café, por exemplo?
0: Um Dead Café, por exemplo, houve agora mesmo há dois dias atrás, é um encontro, uma tertúlia, onde há bolo, há café em volta de uma mesa e fala-se da morte. O tema é a morte, mas fala-se, não é para passar nenhuma mensagem, nenhum conteúdo, não é nenhuma formação, é falar deste tema. Como não se fala lá em casa, é para falar deste tema. E é tão bonito, tão bonito, porque realmente cada pessoa é um mundo, e a única regra é termos muito respeito pelo que cada um disser, falarmos na primeira pessoa, dizermos eu penso, eu sinto, e ouvirmos-nos. E realmente cada pessoa é um mundo. Contam histórias de lutos, de não lutos, de como é que será, como é que não será. E não há um único Dead Café igual, porque realmente as pessoas são diferentes. Vamos a sítios diferentes.
1: Ah, eu ia perguntar onde é que acontece.
0: Não, vamos a sítios diferentes. Nunca temos. Nunca vamos ao mesmo sítio, mas há pessoas que vêm e repetem, já vão no terceiro, quarto, quinto. Porque gostam, porque realmente é mesmo bom ouvirmos o que é que os outros dizem. Por exemplo, e também há online, por mês há sempre um Dead Café online com as outras comunidades compassivas, há várias em Portugal, também fazemos atividades juntas e dinamizamos um Dead Café online. E vamos aprendendo muito com a escuta uns dos outros. É muito bonito.
1: Tens a ideia, esta é uma comunidade, imagino, crescente, não é? Devem ter cada vez mais pessoas agregadas à vossa associação. Quantas pessoas cobrirá, digamos, esta vossa associação Compácio?
0: Eu agora não sei dizer o número. Está no site. Não sei, mas já foi muito. Ao longo desde 2019 já foi muita gente. Muita
1: pessoas
0: gente.
1: Que vão... E depois voltam.
0: Sim. Normalmente quem fica mais ligado a nós, e que até os nossos novos sócios, são pessoas que fizeram grupos de partilha de pessoas em luto, porque é um percurso mais longo, é profundo. Portanto, a Compácio tem um grande impacto na vida destas pessoas. É diferente de ir a um Dead Café de uma hora e meia assim solto. Isto não, é um percurso que chama-se Grupo Casa. Há o Grupo Casa Luto e há o Grupo Casa Doença. Um é para pessoas em luto, outro é para pessoas com doenças graves ou crónicas. E o que se procura é em 7 sessões, porque quando temos estas notícias temos que fazer um trabalho na casa interior, na nossa casa interior, e buscar a tal esperança que temos e a tal sabedoria que todos temos. Mas depois cada sessão tem o nome de uma casa mesmo. Começa com o hall, depois vai à despensa, à cozinha, ao quarto, ao sótão, e termina no jardim. E em cada sessão há uma proposta de partilha. E cria-se regras fechadas de partilha. Não se pode comentar o que o outro disse, não se pode, não digas isso, não se pode comentar. E cada um fala no seu tempo e não é interrompido. E isto cria mesmo um espaço onde as pessoas podem dizer o que quiserem. E é muito transformador. A partilha é mesmo salvadora. Não substitui em nada apoio psicológico, não é? Isto não são grupos comunitários de partilha. Agora, vêm muitos de psicólogos que aconselham o grupo comunitário, porque uma coisa é viver isto em comunidade. É muito bonito, é muito bonito. E o mais bonito de tudo é que depois a última sessão é o jardim. Claro que todos não temos jardim em casa, mas pronto, também podia ser a varanda. Uhum. Mas a ideia é, agora chega, agora é para ir para a comunidade. E eles fazem comunidade, não é todos, mas há muitos grupos que depois continuam -se a encontrar de dois em dois meses. Aquela pessoa sabe-me ouvir, aquela pessoa escutou a minha história. Criam grupos WhatsApp, continuam-se a encontrar.
1: Há muito humor no meio disto tudo.
0: Conforme as pessoas, claro. É muito único. Umas são muito humor, outras não, não é? É muito único.
1: Há pouco tu dizias uma coisa que parece paradoxal, o Festival do Luto, que é uma alegria.
0: É uma alegria,
1: porquê?
0: Porque é um dia muito especial. As pessoas perguntam na rua, nós queremos muito que seja no espaço público, porque se fizermos num espaço fechado, não vamos buscar as pessoas que passam na rua e que ficam. Festival do quê? Do luto. Do quê? Do luto. Ai, menina, isso. Há muitas reações assim, mas depois às vezes voltam atrás. Explique-me lá melhor isso. E o mais bonito é que voltam atrás e dizem: sabe, a minha irmã morreu. E começam a contar histórias. E é isto. Cada vez com passo, nós o que sentimos mais que faz falta é espaços de escuta. As pessoas precisam de ser escutadas. E então, é um dia, o Festival do Luto é um dia totalmente dedicado a este tema, mas com muita coisa para todas as idades. Tem arte, começou com humor, lá está. Começou com uma performance artística que eram as choronas, a gozarem com as carpinteiras, mas de uma forma também respeitosa, foi muito bonita. Três palhaças, três clowns que fizeram isso. Depois houve conversas com especialistas, como lutos não autorizados, que há imensos. Aqueles que a sociedade menos autoriza, como o luto de um animal, ou perda gestacional, ou muitos lutos.
1: Lutos não autorizados?
0: Não, chama-se lutos não autorizados, não é? Porque talvez o luto mais autorizado seja o luto de uma filha, não é? Quando eu digo isto, há muita gente que até houve uma pessoa numa festa que, quando eu disse não, sabe, é que a minha filha morreu, disse-me: isso é a pior coisa do mundo. Virou as costas e foi-se embora. Teve assim uma reação. Coitado do senhor, mas não aguentou. Não aguentou.
1: Lá está o impacto.
0: O impacto. Mas conversas como falar da morte e do luto a crianças, conversas com especialistas, pôr as pessoas. E as pessoas do público falam. Levantam-se e contam as suas histórias. Ou então teve muitos momentos de autocuidado, porque também as pessoas podiam ficar mexidas e tinham massagem de sons, respirar, aprender a respirar melhor. Tinha momentos de teatro, arte, um dead café musical. Foi muito bonito. Muito bonito.
1: Há alguma linha, a Compácio tem alguma linha de apoio? Se alguém quiser.
0: Temos um telefone e as pessoas podem nos ligar, mas não temos linha de apoio, não. Nós temos um recursos humanos, somos duas pessoas a tempo inteiro e duas meio tempo, e portanto não temos linha de apoio.
1: Imagina alguém que nos está a ouvir.
0: Pode mandar um e-mail. Nós temos agora grupos de partilha com inscrições abertas, temos online e temos presenciais para pessoas em luto, e vamos ter também um retiro para pessoas em luto no Alentejo em outubro. E temos normalmente sempre, agora em agosto paramos, mas temos normalmente uma atividade online todos os meses e uma presencial no Porto.
1: O que é que se passa num retiro?
0: É um bocadinho a mesma coisa que no grupo de partilha, mas de uma forma mais imersiva, porque se dorme lá, por exemplo, à noite à hora do conto, lê-se um livro infantil. Os livros infantis são realmente maravilhosos para falar destes temas também. E lá está, e as pessoas estão com outras que vivem. Cada situação é totalmente única. Dizemos muito, não se compara, cada situação é totalmente única. Mas estão uns com os outros, com outros que sabem escutar, que passaram por situações semelhantes ou não, mas que escutam.
1: Tu sentes que encontraste o teu propósito de vida?
0: Sem dúvida. Não, sem dúvida. Isto dá-me uma pica trabalhar na Compácio.
1: Eu vejo pela tua cara, não é?
0: Dá-me uma. Eu também gosto muito da arquitetura paisagista, mas não. Mas na arquitetura paisagista talvez eu era mais uma. Não quer dizer que eu fosse uma arquiteta paisagista medíocre ou isso, mas aqui também o que a vida me levou a viver também me dá aqui uma experiência de vida que também as pessoas consiga aproximar mais das pessoas e perceber um pouco mais o sofrimento, embora cada um é muito único, é muito único.
1: Como é que o vosso filho se foi também ele preparando para tudo isto? E como é que ele convive com esta linguagem em que o luto é quase transformado numa celebração?
0: Também foi crescendo nisto. Ele, por exemplo, nós temos um movimento, também criámos um movimento em 2025 que se chama Em Luto Contigo. E é uma, tipo, uma campanha publicitária de sensibilização para o tema do luto, para o que dizer e não dizer às pessoas em luto. E tivemos vários convidados, como o Raminhos, a Laurinda Alves.
1: Eu também.
0: Sim. E perguntamos às pessoas o que é que gostas ou não gostas de ouvir sobre o teu processo do luto. E o Kiko foi um dos, o Kiko chama-se Francisco, nós chamamos-lhe Kiko, ele foi um dos testemunhos de 2025. E ele disse: o que eu mais gostei foi que os meus amigos não me tratassem como um coitadinho. Ele dizia: oh mãe, mas eu não conheço ninguém que a irmã tenha morrido. E se calhar vão-me tratar como um coitadinho, e como é que vai ser e como é que não vai ser. Claro, tinha muitos medos, e ele tinha 15 anos na altura. Foi vivendo a melhor forma possível, fomos falando, mas também não muito, porque ele também ia recusando, também só dentro do que ele quisesse, ir respondendo às perguntas à medida que elas surgiam. E pronto, e acho que ele também tem assim a Nini sempre muito presente com ele.
1: Os cuidadores, de uma maneira geral, ainda são pouco valorizados?
0: Sim, eu acho que sim. Eu acho que sim. E é muito difícil isto de ser cuidador e de trabalhar e de fazer tudo ao mesmo tempo, não é? É muito difícil de gerir tudo, não é? E tantas pessoas também estão a cuidar dos pais e a cuidar dos filhos e o trabalho, e estão ali, que se chama sanduíche, não é? Isto é difícil, não é?
1: E quem cuida delas, não é?
0: E quem é que cuida delas? E por isso a questão do autocuidado e da autocompaixão, nós cada vez também falamos mais na Compassio. Estratégias de autocuidado, por exemplo, quando eu, ao cuidar da Nini, tomei muita consciência disto: não, eu preciso de cuidar de mim e preciso ter coisas regulares para eu me lembrar. Uma delas é o Pilates, outra é desenhar.
1: É importante dizeres isso, claro.
0: É desenhar, eu ando na aguarela, e um coro. Ando num coro comunitário, que é o Frenesim, que também é uma alegria enorme, e criamos comunidade. Isto de cantar em comunidade é muito bom. Portanto, são três medidas que eu tomei desde essa altura e que nunca larguei.
1: Como se precisasses de te resgatar daquele...
0: Preciso.
1: Precisavas e precisas.
0: Preciso. É muito importante isto, não é? É muito importante. Acho mesmo que não podemos abdicar. Claro que há dias que não dá, temos que nos adaptar, mas não podemos abdicar deste tempo de autocuidado, não é? O autocuidado são estratégias, são coisas que eu faço, ativas como estas, por exemplo. Ou, por exemplo, estar num dia, tomar consciência, parar um bocadinho e tomar consciência de como é que estou. Como é que eu estou?
1: Tu és uma doente oncológica.
0: Uhum.
1: E isso faz-te viver com também um espírito de missão. Não sei se é um espírito de missão, mas faz-te viver de outra forma, seguramente.
0: Sim. O que é verdadeiramente importante na vida? Isso já. Embora depois eu deixe-me ir. Pois nos tempos das vacas gordas, lá me deixo ir e vou. Mas quer dizer, estou muito consciente do que verdadeiramente é importante na vida, não tenho dúvidas disso. E de aproveitar a vida e de não adiar as coisas, não adiar o pedir desculpa, quer dizer, falho, não é? Falho, mas. E dizer amo-te, estas coisas, não é? Que são as tarefas de fim de vida, que é melhor é fazermos já, porque não sabemos, não é?
1: Ou fazer todos os dias,
0: o melhor é fazer todos os dias, não é? Do que é dizer que amo-te, dizer desculpa, ouvir amo-te também. Depois também, um dos workshops é os 5 arrependimentos das pessoas em fim de vida, que é baseado num livro de uma senhora que agora não me estou a lembrar o nome, que é australiana, que foi cuidadora e verificou quais eram os 5 arrependimentos das pessoas em fim de vida. Quer dizer, eu não quero tê-los. Um deles é: trabalhei muito. Outro é não fui a pessoa que queria ser, fui o que os outros esperavam de mim. Outro que a mim me toca é: devia ter passado mais tempo com os meus amigos. Eu agora ando com esta. A minha missão agora é este foco aqui. Tenho que passar mais tempo com os meus amigos, nem que seja um telefonema. Ou ir almoçar. Não me lembro agora das outras duas, mas é muito, muito parecido com estas. É muito parecido com estas.
1: São fundamentais.
0: Uhum.
1: Sim. Estamos quase a terminar. Já percebi que não tens saudades nenhumas dos teus anos dedicados à arquitetura paisagista. Não, ou tens?
0: Não, tenho.
1: Tens?
0: Tenho. Continuo no WhatsApp das arquiteturas. Vou seguindo a vida da arquitetura paisagista em Portugal. Gosto muito. Às vezes, clientes antigos, porque era profissional liberal, ainda me telefonam para algum projeto, e se eu me interessar, eu convido uma amiga, que é amiga e também é arquiteta paisagista, e eu dou umas ideias e ela é que faz. Já é muito raro, porque isto também vai saindo desse mundo e depois já não nos ligam, como é natural.
1: Mas rodear-nos de beleza também é essencial,
0: é isso. E eu parti dessa beleza, que é construir um jardim, que um jardim melhora muito a qualidade de vida das pessoas. Ou, pode ser uma rua, pode ser plantar uma árvore, pode ser não tem que ser um jardim, um parque.
1: Pode ser um vaso.
0: Pode ser um vaso, não tem que ser. Mas para esta beleza que também existe no cuidado, no estar com as pessoas frágeis, há uma beleza também muito bonita. Muito bonita.
1: Mariana, o que é um dia bom para ti?
0: Então, um dia bom para mim tem que ter talvez quatro coisas. Uma é estar com a minha família, estarmos bem e estarmos bem uns com os outros. Outra é dinamizar uma atividade a compasso, que me dá muita pica. E melhor seria se tiver a equipa, nós as quatro, que eu gosto muito da equipa que temos agora. Depois também almoçar com um amigo ou com uma amiga e ter um tempo para mim. Ter um tempo para mim, para estar comigo. Eu também gosto muito de estar comigo.
1: O que é que vamos ouvir agora?
0: Então, nós no Compácio estamos agora a montar um coro que vai cantar a pessoas em fim de vida. E a nossa inspiração foi um coro que já existe, que se chama Threshold Choir, e uma canção que se chama May Only Love Surround You, que apenas o amor te envolva.
1: Vamos ouvir então. Aqui na Antena 1 despedimos-nos, mas ainda vamos conversar mais um bocadinho no podcast.

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1: Meia-noite em Portugal Continental e na Madeira, são 11 horas nos Açores. Esta hora em destaque nas notícias, Cláudia.
2: No incêndio em Valpaços, a Proteção Civil conta com a diminuição da temperatura e o aumento da umidade do ar esta noite para controlar o incêndio que começou em Ervões na terça-feira, em Mirandela, para onde alastrou este fogo. Já não há populações em perigo. Está em curso o processo para 5 hospitais regressarem à gestão das misericórdias. A Antena 1 escuta esta noite os sindicatos que reagem com preocupação. Conferência de imprensa desta tarde do ministro Luís Neves. O ministro da Administração Interna afirmou que tomou decisões difíceis, que assume, nunca teve medo. Diz também que está empoderado para continuar no ministério.
1: Nesta altura no Porto estão 18 graus, 20 em Lisboa e em Coimbra, 21 em Ponta Delgada e Faro e Funchal 23. As notícias à meia-noite, a edição é de Cláudia Almeida.
2: Novamente com 5 frentes ativas, o incêndio que começou em Ervões, Valpaços, a estratégia é reforçar o número de operacionais no terreno. As chamas já destruíram casas de volutas e de primeira habitação. Referiu já à RTP o segundo comandante de Emergência e Proteção Civil do Norte, Luís Araújo.
3: Temos um total de 5 casas de volutas ou barracões, com um conjunto de 2 casas de primeira habitação, 3 casas de segunda habitação e 2 em Neste momento temos 5 frentes ativas. Estamos neste momento também, em conjunto com este reforço da estratégia, também a validar tudo aquilo dos pontos quentes, dos pontos sensíveis e nas necessidades que há de dispor os meios. Vamos também reforçar o teatro de operações com grupos que estão a regressar para ser providenciada a logística e integrados naquilo que é a estratégia que está neste momento a ser delineada, para que possamos aproveitar a janela de oportunidade que há de ser curta e vamos para que ela possa acontecer.
2: Em Mirandela já não há populações em perigo, as chamas avançam em zona de mato, a estratégia dos bombeiros é conter o fogo em locais, em vários locais, nas próximas horas. O autarca de Mirandela, Vítor Correia, fez o ponto de situação à Antena 1.
4: Os bombeiros, sapadores, a Proteção Civil estão posicionados em locais estratégicos, o incêndio está decorrendo em zonas de mato e zonas rurais, culturas, o amendoal, a oliveira, enfim, a vinha, está a haver algum risco, mas as populações neste momento estão garantidas. Esperemos que se mantenha assim em termos de vento, que a noite é sempre complicada, se houver aqui aumento de vento, mas para já, de momento, aquilo que podemos dizer é que as populações não estão em risco. E aqui temos as freguesias envolvidas das Jagueiras, da Framizela, Bolsa, Val de Golvinhos, São Pedro Velho, Val Telhas, Val Salgueiro. As populações não correm risco, são operacionais no terreno, para que seja garantida que as pessoas não venham a ter qualquer consequência nas suas habitações.
2: Durante a tarde, a aldeia de Val de Telhas chegou a estar ameaçada pelas chamas. Os habitantes foram retirados de casa por prevenção e permanecem ainda na junta de freguesia. O autarca Vítor Correia reconhece uma situação bem mais calma.
4: Neste momento, tanto a situação está tranquila, pois ainda está a haver lá algumas situações, mas que ela está a fazer o rescaldo. Mas são habitações que estavam devolutas, apenas há um registro de uma habitação que estava a ser utilizada, onde essa senhora vai ser realojada pela Junta de Freguesia, e as pessoas estão concentradas também no edifício da Junta de Freguesia, que é o ponto de encontro, onde estão a ser apoiadas e acompanhadas psicologicamente e em termos alimentares, para depois poderem regressar às suas casas.
2: Vítor Correia, autarca de Mirandela, em declarações à Antena 1, no terreno, nesta altura, quase 830 operacionais, com mais de 260 meios terrestres. Esta semana assinou-se o protocolo para devolver o Hospital de São João da Madeira à Misericórdia local, no arranque da medida que vai abranger mais 4 hospitais. Os sindicatos reagem com preocupação. Camila Vidal.
5: Um tiro no escuro, diz Elizabeth Gonçalves, da Federação Nacional dos Sindicatos dos Trabalhadores em Funções Públicas e Sociais.
6: É um tiro no escuro que está a ser dado. E não temos conhecimento nenhum desses estudos. Dizem que estão feitos, mas não estão disponíveis para nós podermos consultar.
5: Também o Sindicato dos Médicos do Norte quer saber o que dizem os estudos, afirma Joana Bordalo e Sá.
7: Há um estudo com impacto económico que seria benéfico, mas nós desconhecemos completamente qual é que é o estudo.
5: O processo de devolução dos hospitais às misericórdias é visto pelos sindicatos como pouco transparente e lembram que ao longo de mais de 50 anos o investimento nos hospitais foi público, para agora a gestão ser retirada. financiada do público.
7: Foi sempre financiado e recuperado com investimento de milhões de euros dos contribuintes.
5: Preocupação também da Federação dos Sindicatos dos Trabalhadores em funções públicas.
0: Vão transitar, por aquilo que nós percebemos, com todo o material, com todos os equipamentos adquiridos pelo erário público. As misericórdias não vão, neste momento, adquirir nada para melhorar os cuidados de saúde.
5: A Federação, diz Elizabeth Gonçalves, ainda espera ser ouvida para saber como vão mudar os cuidados de saúde sob gestão das misericórdias, mas também para saber como ficam os contratos de quem lá trabalha hoje.
0: Pode prejudicar as condições de trabalho e os direitos destes trabalhadores, sim. Os trabalhadores que transitaram nos hospitais que já passaram para as misericórdias, transitaram com os seus direitos, com o seu vínculo, desta vez nós não sabemos.
5: Para o Sindicato dos Médicos do Norte há uma outra preocupação, que as doenças mais caras de tratar fiquem de fora dos planos.
7: E só vão tratar e abordar aquilo que é rentável. Aquelas doenças que são doenças crónicas, doenças que são caras de tratar, como a oncologia, são coisas que até ficam de fora.
5: Joana Bordalissá diz que este sindicato pede explicações às várias entidades envolvidas, sem sucesso há já meio ano.
2: É o primeiro de pelo menos 5 hospitais públicos que vão regressar à gestão das misericórdias. Já está em curso o processo para o de São João da Madeira. Segue-se o de Santo Tirso, Vila do Conde, Pombal e Ceia também estão nos planos. O ministro da Administração Interna explicou-se, garante que esteve sempre do lado do bem, que poupou milhares de euros ao Estado e que tem a confiança do primeiro-ministro. É o essencial, Madalena Salema, da conferência de imprensa do ministro Luís Neves.
8: Luís Neves disse de consciência tranquila, não viu nenhum conflito de interesses e não lhe passou pela cabeça apresentar a demissão.
9: Não, nunca coloquei na minha cabeça qualquer pedido de demissão. Sinto-me absolutamente apoiado pelo seu primeiro-ministro e por todos os membros do governo com quem tenho falado e interagido, sobretudo nos conselhos ministros.
8: Reconhece, no entanto, que olhando para trás, não teria contratado o amigo João Carvalho para fazer as obras na sua casa. Garante que os pagamentos totais de 18 mil euros foram efetuados através de multibanco. Luís Neves também não encontra motivos para ser constituído arguído. Sobre o atrelado, não tem dúvidas de que foi a melhor solução de gestão que permitiu ao Estado poupar dinheiro.
9: Não foi desviado qualquer bem, não foi comprometida qualquer prova, não foi beneficiado quem quer que fosse e não há aqui qualquer ligação ao tráfico de droga. Concordei com uma proposta de armazenamento que me foi apresentado por um alto quadro da Polícia Judiciária, cuja competência e integridade mereciam então e continuam a merecer a minha total confiança. Assumi essa decisão e assumo-a hoje. É uma decisão minha e não dele. Não havia outra opção.
8: Explica ainda que a Polícia Judiciária celebrou 230 contratos de empreitada. A Constru Barcelos obteve apenas 17 contratos. Garante que o amigo não foi beneficiado.
9: Quanto ao envolvimento do Sr. João Carvalho, não favoreci esta pessoa, não favoreci a sua empresa, não recebi qualquer benefício. Repito muito claramente, não poupei nem ganhei um cêntimo. Foi um contrato feito com uma pessoa que trabalha bem e do qual tinha confiança.
8: Quanto à declaração de interesses, só entrega em 2026, explica que pediu um parecer à entidade da transparência, alegando que foi ameaçado por máfias e, portanto, entendia ter direito a não divulgar determinados dados. Mas face à decisão da entidade da transparência, acabou por apresentar a sua declaração de interesses este ano.
2: O ministro também afirmou que vai pedir uma reunião de urgência à Câmara de Odmira para falar da propriedade do Alentejo, que Luís Neves não sabia que estava em zona protegida, e para falar do tanque que se transformou em piscina. O jornalista e comentador de política da Antena 1, António José Teixeira, considera inaceitáveis as justificações do ministro, em particular por ser um ex-diretor da Polícia Judiciária, a afirmar desconhecer a lei.
10: O não cumprimento da lei alegando o seu desconhecimento. Isto não pode ser dito por alguém que tem as mais altas responsabilidades ou alguém que deve zelar pela legalidade. Eu não estou dispensado de cumprir as minhas obrigações alegando desconhecimento, seja em relação se o meu terreno está numa zona protegida, seja em relação às declarações que eu devia apresentar. E também não posso exigir que, se o Tribunal Constitucional não me intimou para apresentar a declaração, está tudo bem. Isto é absurdo, é irresponsável, é inaceitável.
2: E o ministro Luís Neves, sobre o atrelado na posse do empreiteiro amigo, depois de apreendido pela PJ, justifica que poupou dinheiro ao Estado, uma desculpa que também não faz sentido, sublinha António José Teixeira.
10: A poupança para o Estado, porque a PJ não tinha dinheiro, embora Luís Neves fosse dizendo que o orçamento aumentou, não havia 100 mil euros para fazer cumprir a ordem do Ministério Público e destruir aqueles bidões e os seus líquidos, nós não sabemos se foram destruídos. Sabemos que o caminhão foi encontrado na via pública com ervas à volta. Então, se era para ficar na via pública, ficava junto às instalações da PJ, não ficava a 350 quilómetros de distância. Envolvendo um empreiteiro que tinha relações quer com a PJ, quer com o diretor da PJ, obviamente torna a questão mais nebulosa e necessita de esclarecimentos na Assembleia da República.
2: O jornalista e comentador António José Teixeira considera que é inevitável que o ministro da Administração Interna dê explicações no Parlamento. Ouvem-se explosões esta madrugada em Kiev. A Rússia está a atacar a capital ucraniana com mísseis balísticos, adiantam as autoridades da Ucrânia. A população lançou seu aviso para procurar abrigo. Horas antes, o presidente Volodymyr Zelensky admitia a possibilidade de um ataque russo em larga escala contra o país. Nos Estados Unidos, o homem que atacou o escritor Salman Rushdie foi considerado culpado das acusações federais de terrorismo. O ataque em 2022 no palco do Instituto de Artes de Nova Iorque deixou o escritor britânico parcialmente cego. Hadi Matar já tinha sido condenado pelo ataque em 2025. É agora considerado culpado de terrorismo por ter tentado prestar apoio ao Hezbollah. Sofia, setembro de 1963, o filme sobre a poeta portuguesa quando esteve na Grécia, a reportagem de Margarida Vaz.
11: Piso às 4:30 a terra grega. O azul espalhado que estão em Homero estão aqui.
12: 60 anos depois, o filme Sofia, setembro de 1963, recria na atualidade a viagem que a poetisa fez à Grécia.
13: Tivemos a feliz coincidência de passar essa data redonda, 60 anos, desde 63 até 2023.
12: Hugo Pereira teve a ideia de realizar o filme depois de ler excertos do diário.
13: O que é que ela tinha querido ir ver e como é que tinha visto na Grécia? Ao ler esses fragmentos, era praticamente um guião. Na sequência, nas imagens que dava, com a sensibilidade, com o sentido que crítico também.
12: A poesia de Sofia reflete a viagem que fez à Grécia.
13: Marca a sua escrita, a sua poesia em particular, daí nós também acharmos necessário que houvesse citação desses poemas que foram claramente marcados por essas imagens e essa experiência que ela teve quando visitou a Grécia.
12: Hugo Pereira partilhou a realização com Vanessa Duarte, que tem também o papel de Sofia.
14: Fiquei fascinada e cresceu-me uma imensa vontade de ver o que era aquilo que ela mais referia, os montes azulados e essa extrema sensibilidade, essa comunhão com a natureza.
12: Vanessa Duarte refere a dualidade do filme.
14: Que os espectadores podem vê-lo como um documentário da nossa viagem, uma ficção da viagem de Sofia, ou quem sabe vice-versa.
12: Entre o documentário e a ficção, Sofia, setembro de 1963, é um filme que recorda uma das viagens da escritora.
11: Voltei à Acrópole sozinha e escrevi Sofia, setembro de 1963.
2: Sofia, setembro de 1963, em estreia hoje nos cinemas nacionais. E Noémia Gonçalves, deixa-me dizer-te que a Margarida Vaz, a esta hora, já é aniversariante. Parabéns, Margarida
15: Vaz. Muitos parabéns. Eu bem tinha estranhado. A Margarida não está cá hoje, mas foi excelente motivo. Então até já. Cláudia Almeida está de regresso à uma para atualizar as notícias na RTP Antena 1. Um simultâneo com Madeira, Açores e Mundo. 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Já lá vamos à fé dos homens.
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Boa noite, bem-vindos a mais um programa da Aliança Evangélica Portuguesa. Ter paciência nos dias de hoje é quase como um superpoder. Mas sabia que a maior referência de paciência do mundo vem de uma história com milhares de anos? Estou a falar de Jó. Hoje vamos voltar a olhar para a vida deste homem que perdeu tudo, mas que nos deixou o maior exemplo de resiliência da história. Quem foi Jó e o que podemos aprender com ele? Já voltamos a este tema, já a seguir.

0: É ao som desta música da CCLX que hoje vamos voltar a falar de Jó. Aliás, quem nunca ouviu falar na expressão a paciência de Jó? Considerada por muitos o superlativo da resiliência, a atitude de Jó face ao sofrimento, a verdade é que continua a encher bibliotecas, a inspirar filósofos, a arrebatar oradores, porém, muito poucos estão dispostos a experimentá-la. Afinal de contas, quem jamais cobiçou os sofrimentos de Jó? Pois, ninguém gosta de sofrer, não é? E como se fora pouco ter perdido todos os bens, todos os filhos e toda a saúde, Jó ainda experimentou o ostracismo de quem mais o deveria ter apoiado, a esposa e os seus melhores amigos, que simplesmente o votaram ao desprezo e à incompreensão. No entanto, ainda hoje, a resposta de Jó, no meio de tanta pressão e injustiça, tem o poder de silenciar grandes e pequenos. Ele respondeu assim:
1: ainda que ele me mate, eu nele esperarei.
0: Jó referia-se a Deus. Sempre esperaria, sempre confiaria nele. Agora pensemos, como é que tem gerido a sua paciência face às tribulações? A boa notícia é que não está sozinho, não tem de sofrer sozinho nem sozinha. Jesus está connosco. Ele disse o seguinte:
1: vinde a mim, todos os que estáis cansados e oprimidos, e eu vos aliviarei.
0: Este é um convite e uma promessa de Jesus. Então, em quem é que tem depositado a sua esperança? Não busque soluções incertas. O profeta Isaías declarou que Deus trabalha a favor daqueles que nele esperam. Então vamos fazer como Jó: entregar o caminho ao Senhor, confiar nele e tudo ele fará.

0: Jesus é o pão da vida, aquele que sacia, aquele que nos conforta, aquele em quem podemos confiar. Hoje olhamos então um pouco para este testemunho de Jó. Há muitos outros textos e livros da Bíblia que podemos ler para nos inspirar. A propósito, hoje temos para lhe oferecer um devocional. Quer recebê-lo?
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0: Voltamos a estar juntos amanhã na RTP2, por volta das 3 da tarde, e no próximo domingo de manhã, às 6 da manhã, regressamos aqui também à Antena 1. Deus abençoe, até lá, se Deus quiser.
1: Porque Deus amou o mundo de tal maneira que deu o seu único filho, para que todo aquele que nele crer não morra, mas tenha a vida eterna. João capítulo 3, versículo 16.

Boa noite e sejam bem-vindos ao programa Até Vão Só País, um espaço da autoria da comunidade Bahá'í de Portugal. A fé Bahá'í, que está na origem desta comunidade, é a mais jovem religião independente mundial. A mensagem da fé Bahá'í para os nossos dias é tão simples quanto é necessária. É preciso unificar a humanidade com base em valores éticos e espirituais, de forma a responder aos problemas e aos desafios da atualidade. Vamos hoje falar sobre o papel da mulher na sociedade nos nossos dias. Segundo os princípios e as leis bahá'ís, a humanidade é como uma ave de duas asas. Uma asa é o homem, a outra é a mulher. A ave não poderá voar se as duas asas não forem impulsionadas com o mesmo vigor. Em harmonia com o espírito desta época, a mulher deve progredir e cumprir a sua missão em todos os setores da vida. Ela deve estar no mesmo nível que o homem e ter direitos iguais. Dizer isto no século XXI em que vivemos é mais ou menos consensual, embora ainda não totalmente aplicada à realidade, quer no Ocidente onde vivemos, quer sobretudo no Oriente. Acontece que Baha'u'llah, o fundador da religião Bahá'í, disse que a mulher devia ter um papel semelhante ao do homem, com os mesmos direitos e as mesmas oportunidades, no século XIX. A história da emancipação da mulher na religião passa também pela religião Bahá'í. Há cerca de 150 anos, uma bela mulher, uma grande poetisa de nome Tahereh, tirou o véu obrigatório que a escondia perante uma assembleia de distintos sacerdotes muçulmanos. Este gesto, que chocou o mundo muçulmano persa da época pela ousadia e pela coragem, e que condenou Tahereh à morte, teve como fonte de inspiração os princípios da nova religião que florescia na Pérsia, a religião Bahá'í, uma religião que trouxe profundos e inovadores valores ao pensamento humano e religioso do mundo do século XIX. Abdu'l-Bahá, o filho de Baha'u'lláh, disse na altura que, enquanto as mulheres forem impedidas de atingir as suas mais altas possibilidades, os homens não estarão habilitados a alcançar o máximo da sua capacidade e da sua grandeza. E assim se tem comprovado. A revelação de Deus aos homens é progressiva e a razão por que Jesus Cristo não se referiu em termos explícitos à igualdade entre sexos deve-se ao facto de as pessoas, no início da era cristã, não estarem preparadas para aceitar tal conceito. Há uma escritura Bahá'í que profetiza: este é o século da luz. Torna-se evidente que o sol da realidade, a palavra, foi revelada a toda a humanidade. Uma das potencialidades ocultas no reino da humanidade era a habilidade ou a capacidade da mulher. Através dos raios refulgentes da iluminação divina, a capacidade da mulher torna-se tão desenvolvida e manifesta nesta era que a igualdade dos homens e mulheres é um fato consumado. Falando do papel fulcral da mulher, não é possível ignorar o seu caráter primordial na educação das crianças, nomeadamente na educação espiritual das crianças. Os ensinamentos bahá'ís apresentam princípios e conceitos sobre a educação espiritual das crianças que devem influenciar os esforços de todos os envolvidos. Quando falamos de educação espiritual das crianças, não se pretende falar de aulas de doutrinação, geralmente praticado em muitas comunidades religiosas. Pretende-se, sim, enfatizar o aprender a pensar, a refletir e a desenvolver a habilidade de aplicar as leis espirituais à vida do indivíduo e da sociedade. Especialmente nos primeiros anos da infância, deve dar-se muita atenção ao desenvolvimento das qualidades espirituais e àquelas ideias, hábitos e comportamentos que constituem os atributos essenciais de um ser espiritual. Um dos conceitos básicos enfatizados nos ensinamentos bahá'ís diz respeito à nobreza do ser humano. É essencial que os pais e os educadores compreendam a conexão entre este princípio extremamente importante e o tipo de educação que se oferece. Pela simples aceitação de que cada criança é uma mina rica em joias de inestimável valor, dá-se um enorme passo no sentido contrário às práticas educacionais correntes. Um dos princípios e conselhos que encontramos nas escrituras da fé Bahá'í, que nos mostram como oferecer uma verdadeira educação, relaciona-se com a atitude de amor e compreensão que o educador deve sentir e mostrar para com todos os seus alunos. Cada aluno é uma criação única de Deus, com os seus próprios talentos e capacidades. Todos podem ser bons e desenvolver qualidades espirituais. O educador deve ter no seu coração a certeza de que os seres humanos são criados nobres
e assim poderá ajudar os alunos a demonstrarem essa nobreza. O educador deve procurar em cada uma das crianças os seus talentos e fomentar o seu desenvolvimento. Deve-se ver a si mesmo como alguém encarregue de uma mina de joias preciosas e que, diariamente, procura e descobre novas joias escondidas nos túneis da mina. As comunidades bahais, em várias localidades do país, oferecem aulas de educação espiritual gratuitamente para todas as crianças. Pode contactar a comunidade Bahá'í para mais informações através do 21-759-0474, 21-759-0474, através do e-mail info@bahai.pt ou então no site www.bahai.pt.

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1: Olá, está na companhia do programa Eclésia, eu sou Lígia Silveira e hoje o convite é abrirmos o livro da vida de Isabel Figueiredo. Nos últimos meses despediu-se das comunicações sociais da Igreja Católica para abraçar a missão do laicado, família e vida. Mas nesta dança de pastas permanece o seu compromisso com esta instituição, com a Igreja Católica, também com a espiritualidade e a forma como esta pode marcar positivamente a vida das pessoas. A Rádio Renascença roubou uma professora de História, que já saberemos se foi feliz, mas deu uma comunicadora à Igreja com mais de 30 anos de experiência e ouvidos atentos à rádio, à empatia e à escuta. Isabel Figueiredo é a convidada do programa Eclésia, que escuta aqui na RTP Antena 1 e pode encontrar também no podcast Alarga a Tua Tenda. Olá Isabel, obrigada por estares aqui.
2: Olá Lígia, eu é que agradeço.
1: Obrigada, vamos deixar assim o formalismo de parte, tantos anos de trabalho nos juntaram,
2: porque claro que sim.
1: Assumimos este tratamento, porque
2: claro
1: tudo pode ser.
2: Claro que sim.
1: Vamos começar pelas mãos e pelo toque.
2: Sim, sim.
1: O que é que as mãos têm de importante?
2: As mãos sempre foram muito importantes para mim, mas eu acho que é uma herança da minha mãe, porque a minha mãe também dizia que uma das primeiras coisas em que reparava nas pessoas, quando estava com alguém, era nas mãos, precisamente. E eu não sei como aconteceu-me exatamente o mesmo. Eu até costumo dizer que sei reconhecer imensas pessoas pelas mãos.
1: Mas que traços diferenciadores é que as mãos têm?
2: As mãos são todas diferentes, não é? Não só nelas fisicamente, não é? Há dedos compridos, há dedos curtos, há unhas cuidadas, há unhas descuidadas, há imensas variedades. Há mãos que transmitem força, há mãos que transmitem fragilidade, há mãos que transmitem cuidado, há mãos que trabalham na terra, mas acima de tudo há a forma como as pessoas usam as mãos. Mas pronto, eu acho que é uma questão de sensibilidade mesmo.
1: E é o toque também?
2: Eu penso que o toque é decisivo na vida das pessoas. É muito raro, mas de vez em quando nós encontramos alguém que perante a proximidade de um toque se afasta, não é?
1: Tu por ti és mais de abraços e de proximidade.
2: Eu sou muito mais de proximidade, sim.
1: Isabel, o que é que nascer numa família cristã, católica, neste caso, o que é que isso te deu?
2: Talvez me tenha dado uma normalidade na relação com a Igreja. Eu venho de uma família que andou pelo mundo, porque o meu pai foi militar, foi oficial de carreira militar, e portanto nós saltámos muito de casa, saltámos muito de países.
1: E levou-te a que geografias?
2: Levou-me essencialmente à África, Angola e Moçambique, mas vivemos em Cascais, vivemos em Tomar, vivemos em Vendas Novas, vivemos...
1: E essa ligação, ou esse elo católico, também era um elo, digamos assim, era
2: esse também era um elo, apesar dos meus pais dizerem que só quando nós fomos para a catequese é que efetivamente eles começaram a transformar eles próprios a sua vivência como católicos.
1: Vemos aqui os filhos a evangelizar os pais.
2: Ou então os pais a sentirem que está na altura de dizerem aos filhos aquilo que eles próprios também vivem.
1: Certo. Vamos pensar nesse regresso.
2: É só após o 25 de Abril, portanto ali em 75, é que definitivamente nós ficamos no mesmo sítio. É como se eu dissesse, nós pousamos definitivamente em Carcavelos, já não em Cascais, mas em Carcavelos, e é aí que eu vivo a minha adolescência, é aí que eu faço a minha primeira experiência de uma vida comunitária, numa paróquia muito própria. Carcavelos, naquela altura, naqueles anos, tinha como prior o Padre Aleixo Cordeiro, que é uma referência para centenas e centenas de pessoas. E o Padre Aleixo Cordeiro, que era goês, era um homem de Goa, que naquela altura já era um senhor, talvez dos 70 anos, vinha depois a perceber mais tarde, a conhecer mais tarde, ele tinha feito o caminho dos Crucifixos de Cristandade.
1: Que é um movimento em igreja,
2: E portanto tinha uma experiência de outro tipo de vivências, tinha uma preocupação enorme com os jovens, tinha o gabinete sempre aberto para os jovens, os jovens tinham um salão onde se jogava ping-pong, onde podíamos estudar. Tinha sempre tempo para nós. Se nós bastava aparecermos à porta do gabinete dele, que tinha sempre a porta aberta, ele dizia logo, entra. E se nós nos queríamos confessar, ele tinha ali o confessionário ao lado dele. Portanto, ele verdadeiramente moldou uma geração. Eu diria até mais do que uma geração. Portanto, eu fiz a experiência da comunidade paroquial, e talvez por isso nunca senti qualquer espécie de atração ou de necessidade de me vincular de alguma maneira a qualquer outro grupo. E fui sempre a defensora
1: da comunidade paroquial.
2: E ainda sou hoje, apesar de todas as dificuldades, apesar de saber que já não temos a mesma realidade, as vidas estão diferentes, mas quando nós testemunhamos e vivemos naquela fase dos 16, 15, 16, 17, 18 anos, quando é mesmo vivida profundamente esta experiência de descoberta da presença de Deus nas nossas vidas, eu acho que ficamos marcados.
1: Vamos à história. E que caminho é este de querer estudar História?
2: Olha, ainda ontem estávamos a falar sobre isto em família. História, português e filosofia deveriam ser disciplinas fundamentais e essenciais na aprendizagem de todos os alunos. Se nós não sabemos quem somos e de onde vimos,

0: talvez, não sei. E em outubro já estava a dar aulas, portanto foi muito rápido. A profissão de professor é decisiva. Tenho muita pena de todo o caminho que aconteceu depois, ou seja, daquela teoria de que vai para professor quem não consegue fazer mais nada, foi um desastre para o país. E é um desastre para o país. Esta questão da educação tem mesmo de ser prioritária. E não tem de ser prioritária só para nós criticarmos e dizermos mal disto e daquilo. Tem de ser prioritária no sentido que o país tem de perceber que se nós queremos manter-nos como país, nós precisamos que os nossos filhos e os nossos netos tenham bons professores. Tenham pessoas que efetivamente os queiram ensinar. Tenham pessoas que os queiram ajudar a pensar, a discutir, a refletir. E não apenas sermos umas máquinas de sabedorias muito técnicas.
1: Tu foste feliz na docência?
0: Fui feliz na docência. Hoje em dia, quando olho para trás, tento perceber porque é que eu deixei de dar aulas. Porque às vezes até tenho saudades. Na altura estávamos no início das televisões privadas.
1: 92, 91, por aí.
0: A Renascença abriu uma espécie de um concurso para conseguir encontrar pessoas para formar quadros para a TVI. Eu concorri, entrei, fiz o dito curso. No fim do curso pediram para ficar na rádio e não para ir para a TVI. Portanto, a Renascença pede-me para eu ficar.
1: E o que é que te encantou neste mundo?
0: Por um lado, a escrita. Porque a primeira coisa que eu fiz foi escrever.
1: Interessante que isso continua.
0: Por um lado foi a escrita. Por outro lado, eu também entrei numa fase muito intensa. Eu entrei naquela fase de timor, que agora foi tão falada recentemente, por causa do Luís Represas. Havia uma azáfama na rádio, que hoje em dia para mim é completamente normal, mas que naquela altura não era nada.
1: Não era o ambiente em que tu estavas.
0: Não era nada. Durante muito tempo eu dizia isto, é um privilégio, não é? Poder trabalhar para a igreja sendo a nossa profissão. Um bocadinho como é aqui também na Eclésia.
1: E hoje és diretora de conteúdos religiosos.
0: É verdade. Fui mudando, os títulos são o que são, valem muito pouco. Mas basicamente a minha responsabilidade, eu costumo dizer que a Rádio Renascença tem um nome completo, que é a Rádio Renascença Emissora Católica Portuguesa. E eu tenho esta obrigação, quer profissional, quer pessoal, de manter esta assinatura, mantê-la viva, quer para fora, quer na emissão, quer dentro, nos corredores da casa, não é? Não foi sempre fácil, eu até costumo dizer que às vezes é um pouco ingrato, porque nós dizemos entre nós, eu digo entre pares, que a Renascença tem uma realidade que é para os católicos, não é suficientemente católica, e para os não católicos é demasiado católica. Portanto, e quando eu me encontro em ambientes de igreja, é invariável vir alguém ter comigo a fazer-me esta crítica ou aquela crítica, é invariável. Portanto, não é completamente fácil, mas também não é nada que não se consiga. Tenho vivido assim ao longo dos anos e tenho descoberto imensa coisa. Também fui durante muitos anos o elo de ligação entre a Renascença e uma rede de rádios católicas da Europa, o que me levou a muitos países diferentes e a fazer outras descobertas também muito diferentes em termos de comunicação social noutros países. Por isso só tenho que agradecer.
1: Falavas dos conteúdos religiosos e de alguma forma de uma marca no teu trabalho na Rádio Renascença, mas há uma marca também de relação na Rádio Renascença, relação com as equipas, relação com as pessoas. Isso é fruto também da tua função, é fruto da tua pessoa, do teu percurso, de quem és?
0: Eu acho que são as duas coisas, mas talvez da minha maneira de ser. Talvez sim. Quando falas de pessoas, eu diria que é mais da minha maneira de ser. Apesar de que hoje em dia, é muito engraçado dizermos isto, hoje em dia a Renascença está a fazer uma coisa que eu defendo também em absoluto, que é trazer gente mais nova, não é? Rejuvenescer as equipas. Uma redação que não tenha séniores e júniores não pode funcionar. E um dos problemas graves da comunicação social em Portugal, e estou à vontade, foi o esvaziamento dos séniores, puxando júniores, por questões, na maioria dos casos, materiais, porque claro custou muito menos os júniores do que os séniores, e isso é um problema grave, porque a comunicação social precisa deste cruzamento de saber, de experiência, de proximidade, para que as coisas ganhem outra dimensão, mais verdadeira, mais de acordo com aquilo que deve ser o nosso trabalho, mais realista, mas acima de tudo mais justa. O que eu vou sentindo é

0: que as pessoas mais novas que vão entrando, na verdade, cada vez têm menos vivência religiosa. O que nos tem que fazer pensar, não é? O que nos tem que fazer pensar.
1: O que de alguma forma está de acordo até com os dados estatísticos completamente, Portugal, não é? Mas também de pessoas que se assumem crentes, mas não pertencentes a nenhuma religião.
0: Certo, é a realidade que estamos a viver.
1: E é essa que tem de fazer desafiar também quem
0: e
1: faz
0: essa
1: comunicação.
0: Tem que ser um desafio. Essa tem que ser um desafio também para a Igreja. Uhum. E tem que ser um desafio. Tem que ser um desafio. Por isso eu digo tantas vezes nas paróquias, nos grupos de jovens, na Universidade Católica, em todos os lugares, é preciso motivar os mais novos para trabalhar em termos de comunicação social, não apenas como um trabalho de, enfim, a minha profissão, o meu ganha-pão, mas também com sentido de missão e de serviço.
1: Estes momentos em que escreves os bons dias para a Rádio Renascença, ou vale a pena pensar nisso para a RFM, são momentos dolorosos ou são momentos prazerosos em que a folha em branco e a possibilidade de encontrar a palavra certa e de alguma forma até jogar com as palavras são momentos de encontro para ti?
0: É só um enorme desafio. Eu durante muitos anos tinha uma equipa de pessoas que escreviam para a rádio e o meu trabalho era muito mais ler o que elas escreviam do que propriamente eu escrever. Eu lembro que houve um dia que pensei, mas se eu passo a vida a ler o que os outros escrevem, vou também escrever. E quando voltei a escrever, a escrita para a rádio é uma escrita que se aprende, que se treina, que se aprende, é uma escrita que tem que ter determinadas características, tem que ter frases curtas, temos que ter imensa atenção à forma como as palavras soam a quem as ouve, como é que agarramos a atenção da pessoa em segundos, não é? As coisas são diferentes. A Renascença teve durante muito tempo verdadeiros momentos de oração. A RFM tem outra realidade, tipo salpicada à emissão com pensamentos.
1: Vale a pena pensar nisso.
0: Que se chamavam Salpique, chamava-se já agora, chamava-se Vale a Pena Pensar Nisto. Esse apontamento já não eram propriamente orações, era tipo olhar para a realidade e fazer as pessoas pensarem em qualquer coisa que as colocasse para além, que não fosse banal, que as elevasse em termos de pensamento ou que as fizesse refletir sobre qualquer coisa. Um olhar cristão sobre a realidade, basicamente era assim, pronto. Recentemente, com toda a evolução que a rádio tem vindo a ter, nós mantemos a oração da noite, o espaço que antigamente era o meditando, agora é uma oração da noite com orações tradicionais. De manhã temos algo semelhante à RFM, temos um olhar, um apontamento que se procure que seja um início de dia.
1: Sim, quando falávamos há pouco da quantidade de pessoas que se assumem crentes, mas não vinculadas a uma religião, vale a pena iniciar o diálogo, procurar essa semente na vida das pessoas com estes breves apontamentos que as chamem a algo mais?
0: Eu acho que vale completamente a pena, porque isto parece uma banalidade, mas eu estou convicta que é uma realidade. Ou seja, todas as pessoas têm sede de Deus. Há uma sede natural dentro de cada um de nós. Podemos não descobrir ou não perceber que é Deus, muito menos podemos não entender que Jesus encarna, é filho de Deus, não é? Portanto, ele é a encarnação do próprio Deus. Podemos não perceber isto ou não ter, ou nem sequer ter esta, fazer esta relação naturalmente, mas que as pessoas têm uma sede de infinito e têm uma sede de Deus, eu acho que até se sente cada vez mais.
1: E tu tens a certeza dela?
0: Eu tenho, absoluto.
1: E tens a certeza, já te ouvi dizer, da vida eterna e dos encontros que vais ter?
0: Isso é um mistério, não é? É difícil falar sobre este assunto, até porque eu passei recentemente pela morte da minha mãe. A nossa fé, enquanto católicos, implica nós conseguirmos viver de mistério em mistério. A graça dos sacramentos, ela em si já é um mistério, não é? E tu começas precisamente por ser batizada, não é? Tu comungas e a Eucaristia é outro mistério. Tu acreditas na ressurreição de Jesus e isso é outro mistério. Tu acreditas na eternidade e esse é outro mistério. Agora dizer-te, então por ser pelo facto de ser um mistério, tu sentes que é menos importante, ou que isso comigo nunca aconteceu, não é? Não sei, nós nunca sabemos, não é? Mas comigo isso não aconteceu. Agora, percebo que a solução desse mistério, entre aspas, porque não há solução, só se entende no coração, né? Só se entende numa relação de amor, que se descobre ou não se descobre, não é? Porque só pelo amor é que nós lá vamos, né? Porque nestas férias pensei nisto. Esta questão de nós nos descobrirmos amados por Deus, aquela expressão que muitos santos têm, aí se diz o amor que se sente em brasa cá dentro, não é? Uma brasa que está cá dentro. O que é que isto é? O que é que isto traz à vida das pessoas? Só pelo amor é que nós lá vamos. A outra coisa que eu também sinto é que nós só conseguimos entender parcialmente este mistério quando nós voltamos à palavra de Jesus e que nos diz amar os outros como nós mesmos, não é? Como sendo o mandamento mais importante. Ou seja, nós acabamos por, eu falo por mim, não é? Nós acabamos por descobrir esta presença do amor de Deus por nós quando percebemos que conseguimos amar os outros, não é? E que esse amor é qualquer coisa perfeitamente natural. E neste movimento natural, os mistérios vão-se atenuando e vão-se suavizando.
1: Isso mostra também o compromisso com que tu estás nas relações, o compromisso, a forma como tu és, quanto te dás com as pessoas, tu és inteira nisso tudo.
0: Eu estava a ouvir-te e lembrei-me do que foi meu diretor durante 20 anos na Renascença, e ele às vezes dizia-me assim: Isabel não pode ser tão intensa, nem pode mostrar tão bem aquilo que está a pensar, tem que aprender a disfarçar isso melhor, tem que aprender a ser menos. Eu dizia: olha, peço imensa desculpa, mas essa é a minha natureza, eu não consigo ser de outra maneira. Por acaso, acho que com a idade fui aprendendo a ser mais cuidadosa, mas menos intensa, acho que não. Também há outra coisa em termos de fé que eu acho que é muito importante na vida das, pelo menos na minha vida foi. As nossas vidas são marcadas por inúmeros acontecimentos, não é? Nossas vidas são, e por inúmeras pessoas. No meu caso, esses momentos aconteceram e eu sempre achei que o sofrimento, o verdadeiro sofrimento, pode ter dois efeitos, quase imediatos, que é ou aproximação de Deus ou afastamento de Deus. Eu dou graças a Deus por comigo isso não ter acontecido, ou seja, dou graças a Deus por ainda me ter aproximado mais, desta certeza.
1: Apesar das perguntas que levas para esse lugar de certeza.
0: Exatamente. Nunca me afastou antes, pelo contrário, aproximou-me e também nunca desesperei. O desespero é uma coisa terrível, não é?
1: E vamos percebendo no teu percurso também uma grande confiança da Igreja em ti. Deixa-me colocar as coisas desta forma. Nós percebemos, por exemplo, o teu trabalho na Rádio Renascença em diversas frentes, mas estiveste também, por exemplo, na equipa sinodal do Patriarcado de Lisboa, quando o Dom Manuel Clemente lançou o processo sinodal na Diocese, no Patriarcado, em 2016. Integraste também a Comissão de Abusos Sexuais do Patriarcado de Lisboa. Não sei se tiveste funções no Conselho Pastoral também.
0: Sim, estava na Comissão Permanente,
1: Tenho ideia disso. Foste puxada para a organização das Jornadas Mundiais da Juventude de Lisboa 2023. Tudo isto é fruto de quê, no teu entender?
0: da bondade e da confiança de algumas pessoas. Eu costumava dizer, eu tenho dificuldade em obedecer, é uma coisa que me vem desde pequena. Tenho dificuldade em obedecer, assim. Mas eu dizia que havia duas pessoas a quem eu obedecia sempre. Obedeceria sempre aos pedidos do Sr. Dom Manuel Clemente e obedeceria sempre às indicações da Madre Superiora do Carmelo de Fátima, com quem eu também tenho uma relação muito próxima. E eu até dizia: é tão estranho, estas pessoas não me custa nada obedecer, dizia eu. E agora também se passa um bocadinho mesmo com o Sr. Dom Américo. Portanto, quando o Sr. Dom Manuel Clemente me convidou para algumas dessas funções, eu obviamente só podia dizer que sim, não tinha sequer outra alternativa. E depois, mais tarde, quando o Sr. Dom Américo Aguiar também me convidou, nomeadamente para a JMJ, eu também disse que sim, como agora também disse para a Comissão dos Leigos, Família e Vida. Eu acredito que a obediência em termos de vida da Igreja é um aspecto relevante. Sentindo-me eu sempre muito livre, sentindo-me eu sempre. Eu, nem todas essas funções eu tive sempre a liberdade de dizer o que eu pensava. Nunca me senti coagida em nenhum momento. Mas a obediência é relevante, sim. Se calhar também é por isso que é uma marca de toda a vida eclesiástica e da vida religiosa, não é? Agora não tenho que obedecer cegamente, mas tenho que obedecer com o coração e com a vontade.
1: E quando se obedece com o coração, renova-se o batismo?
0: Ah, certamente que sim. Certamente que sim. Há uma frase que me também vem muito à minha cabeça e da qual eu falo muitas vezes, que é o tal ver de como eles se chamam, não é? O ver de como eles se chamam para mim foi sempre muito importante. É verdade que quanto mais tu entras na vida da igreja, mais percebemos que às vezes é o ver de como eles não se amam, ou o ver de como eles se maltratam. E por isso é preciso saber equilibrar as coisas. O que eu tento fazer sempre, quer em termos da Renascença, quer em termos das minhas diversas funções
1: que foste tendo ao longo do tempo.
0: Foi perceber que quando as pessoas olham para nós, e veem, esta pessoa é da igreja. É a igreja. E portanto, como é que eu estou perante essas pessoas? E isso foi sempre a minha enorme preocupação, mesmo em termos de JMJ, foi que toda a sociedade com quem nós nos cruzámos em termos de organização, tivessem a melhor experiência possível do encontro com alguém que para eles é a igreja, não é? A pior coisa que nos pode acontecer é nós fecharmos-nos, nós acharmos que nós é que estamos certos, ou de alguma maneira, em algumas situações muito particulares, nós pensamos que estamos acima de alguém, porque pensamos melhor, sentimos melhor, temos outros valores, nossos valores são melhores. Isso é péssimo.
1: Como tens dificuldade em dizer não a algumas pessoas, aceitaste também o desafio, o convite do Dom Américo Aguiar para iniciar funções na Comissão do Laicado Família e Vida.
0: É verdade, é muito recente. É muito recente. Eu, quando achei o Secretariado Nacional das Comunicações Sociais, era uma espécie de compromisso pessoal meu, de ir largando algumas das coisas.
1: Tens vontade de abrir caminho com as pessoas que poderão estar numa situação irregular na igreja, esta expressão que, no fundo, mais não quer do que abrir a possibilidade dos recasados participarem, integrarem-se, participarem na igreja e se sentirem igreja também.
0: Sim, esse é um tema que me é muito caro. Eu passei por um primeiro casamento, depois tive um processo de nulidade e depois tive um segundo casamento. Portanto, eu pertenço ao grupo das pessoas que puderam casar pela segunda vez pela igreja. Eu, quando falo sobre isto, lembro-me sempre da altura do Covid, em que as igrejas foram fechadas e pronto, e a maioria dos católicos ficou ali umas semanas, eu não sei se chegou a ser meses, mas umas semanas largas sem poder ir à missa e sem poder comungar. E as redes sociais e cartas, e os católicos manifestaram-se de uma forma intensa sobre essa realidade dramática de não poderem comungar. E eu, nessa altura, disse, acho isto muito, uma coisa muito interessante para olharmos e para pensarmos sobre ela, porque nós andamos a dizer há anos aos recasados que têm acesso à comunhão espiritual e que devem sentir felizes por ter acesso à comunhão espiritual, e que a comunhão espiritual é algo muito bom na vida da igreja, ainda bem que existe. Mas agora, quando nós passamos, quando pensamos que vamos estar umas semanas, uns meses, tendo apenas acesso à comunhão espiritual, coisa que não foi a realidade para muitos, porque houve muitas outras situações que escaparam a esta teia, queixamos-nos como se fosse a coisa pior deste mundo. Então, quais são estes dois pesos e estas duas medidas? É um tema que me é caro, é um tema em relação ao qual eu penso que a Igreja terá de caminhar, irá continuar a caminhar. E eu acho que é isto que nós temos que fazer. Mas para nós, eu sempre achei que para haver uma mudança tem que haver discussão, e antes da discussão tem que haver reflexão. Se nós não conseguimos, e só refletimos quando falamos uns com os outros, não é? Refletir sobre os assuntos, conversarmos uns com os outros, ouvirmos uns aos outros, será o melhor caminho para acontecerem mudanças. Mesmo a minha própria experiência me mostrou. Agora é algo que já se vai falando. Há 30 anos atrás não se falava. O problema não está na dificuldade de desfazer. A igreja não está a ser errada, não está a atuar de forma errada nas dificuldades que coloca perante a realidade de um casamento que se desfez. O problema está na facilidade com que, durante anos e anos e anos, as pessoas casaram pela igreja sem saber exatamente o que iam. Não é? E essa é aí que nós temos que trabalhar. Nós temos que começar a trabalhar no antes, nós temos que começar a trabalhar seriamente, e temos que trabalhar, e já muito se trabalha, não estou a dizer que não se faça. Nós temos que trabalhar no antes, nós temos que trabalhar na forma como preparamos os jovens para o casamento. E depois, temos que acreditar que a consciência da graça do sacramento e daquilo que se está a fazer, daquilo que é pedido, que a Igreja pede, efetivamente acontece.
1: E acreditas que com a tua, não só experiência, mas com a reflexão que tens feito pessoal também neste campo, o desafio do cardeal de um médico seja um sinal também para que, de outra forma, este assunto seja encarado na Igreja, e não só na Igreja, entre as pessoas?
0: É algo que eu desejo trazer para cima da mesa para se falar em todos os lados, como já o fiz várias vezes em vários contextos. É algo que eu penso que as pessoas têm que conversar, as pessoas têm que, quer dizer, eu percebi, eu conheço a angústia de muita gente, conheço a tristeza de muita gente. Acima de tudo, é verdade que o Papa Francisco abriu efetivamente portas, não é? Mas ao dia de hoje, em quantas dioceses deste mundo inteiro nós conseguimos fazer aquilo que nos foi pedido?
1: Não é à toa que o Papa Leão XIV pediu um encontro a partir dos 10 anos da publicação.
0: Exatamente.
1: Da Amoris Laetitia, não é?
0: Porque essas portas que se abriram, essas janelas que se abriram, têm que ser continuadas, têm que ser trabalhadas.
1: Exatamente. Isabel, ia-te desafiar a que nos pudesses ler um pequeno texto.
0: Ai.
1: Que tu próprio escreveste para caminharmos para o final da nossa conversa, e pedia-te que o lesses, se fosse possível.
0: Pois, eu escrevi este texto talvez um dia depois da minha mãe morrer, talvez. A minha mãe teve uma doença muito breve, ela efetivamente foram 4 semanas, desde o dia em que ela entrou no hospital até o dia em que ela morreu. Ela morreu na unidade de cuidados paliativos das irmãs, aqui muito perto de nós. E quando eu cheguei ao quarto, a minha mãe já estava deitada, ainda não tinha a roupa, não fomos nós que levámos, mas tinha as mãos cruzadas e tinha uma flor que lhe tinham posto, e o meu terço. E as mãos da minha mãe estavam extraordinariamente bonitas, o que foi uma coisa que me surpreendeu imenso. Eu há bocado não disse o nome completo, são as irmãs da Idanha, que têm uma unidade de cuidados paliativos extraordinária. E depois eu, pronto, lá tratámos o que tínhamos a tratar, e depois eu lembro-me que um dia depois talvez eu escrevi, e é esse o texto que está aqui. E foi esse o texto que eu li no funeral, e que tu agora me estás a pedir para ler, o que me faz. Mas eu vou tentar ler, sim. São amor as mãos da nossa mãe. Cruzaram oceanos, abraçaram o mundo, acenaram à porta de casa, passaram os dedos finos pelos nossos cabelos, em gestos de ternura sem fim. Teceram bordados, desenharam vidas, cuidaram de flores, de jardins, de cachorrinhos acabados de nascer. São amor as mãos da nossa mãe. Acolheram todos, acompanharam sorrisos que ninguém esquece, contaram histórias, escreveram poemas. Fizeram carícias nos nossos bebés, sustentaram os seus primeiros passos. Rezaram por todos, um por um. São amor as mãos da nossa mãe. Passaram as contas de tantos rosários, acenderam lamparinas, recolheram-se em oração, estenderam-se na comunhão. Tornaram belas todas as coisas, porque são amor as mãos da nossa mãe.
1: No início da nossa conversa tu disseste: somos 5. Serão sempre 5. Apesar de alguns dizerem que nós crescemos e que somos adultos quando um dos nossos pais desaparece. Serão sempre 5.
0: É verdade. E nestas, do que eu escrevi, é claro que os meus irmãos é que entenderiam melhor tudo o que aí está escrito. Mas isso era tudo assim. A minha mãe dizia-nos adeus à porta de casa, a minha mãe bordava lindamente, a minha mãe adorava, tínhamos uns cães e umas cadelas, e a minha mãe adorava os cachorrinhos todos, a minha mãe tomou conta dos netos, tudo foi assim. tudo foi assim.
1: E serão assim todas as mães? De uma forma explícita ou metafórica, serão assim todas as mães? Isabel Figueiredo, muito obrigada por abrirmos algumas páginas da tua vida e poderes, de uma forma também aberta e luminosa e descomplexada, vires partilhar aqui algumas coisas da tua vida. Muito obrigada.
0: Muito obrigada também, Lígia. Foi um gosto.
1: Obrigada. Obrigada a si também por nos ter acompanhado nesta conversa com a Isabel Figueiredo. Vai poder voltar a ela a partir do portal de informação da Agência Eclésia. Vai também estar disponível no podcast Alarga a Tua Tenda. Eu sou Lígia Silveira, despedimos-nos de si aqui na RTP Antena 1. Tenha uma boa noite e uma vida sempre feliz.
2: Uma hora em Portugal Continental e na Madeira, meia-noite nos Açores. 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
3: O incêndio em Valpaços voltou às cinco frentes esta noite. A Proteção Civil conta com a diminuição da temperatura e aumento da umidade do ar durante esta madrugada para controlar o incêndio que se estendeu a Mirandela, mas já não há populações em perigo naquele concelho. Já arrancou o processo para cinco hospitais regressarem à gestão das Misericórdias. Escutámos os sindicatos que reagem com preocupação. Esta quarta-feira, o ministro Luís Neves garantiu estar empoderado para continuar no Ministério da Administração Interna.
2: Nesta altura no Porto estão 18 graus, 19 em Coimbra, 20 em Lisboa, 21 em Ponta Delgada, Faro 22 e Funchal 23 graus. As notícias à uma, a edição é de Cláudia Almeida.
3: Em Valpaços, as chamas já destruíram casas de volutas e de primeira habitação. Referiu já esta noite à RTP o segundo comandante de Emergência e Proteção Civil do Norte, Luís Araújo.
4: Temos um total de cinco casas de volutas ou barracões, com um conjunto de duas casas de primeira habitação, três casas de segunda habitação e duas indústrias. Neste momento temos cinco frentes ativas. Estamos neste momento também, em conjunto com este reforço da estratégia, também a validar tudo aquilo dos pontos quentes, dos pontos sensíveis e nas necessidades que há de dispor os meios. Vamos também reforçar o teatro de operações com grupos que estão a regressar para ser providenciada a logística e integrados naquilo que é a estratégia que está neste momento a ser delineada, para que possamos aproveitar a janela de oportunidade que há de ser curta e vamos esperar que ela possa acontecer.
3: A Proteção Civil espera que a diminuição da temperatura e o aumento da umidade possam ajudar ao combate. O fogo que entrou no concelho vizinho de Mirandela, nesta altura já não põe populações em risco. As chamas avançam em zona de mato. O autarca de Mirandela, Vítor Correia, fez o ponto de situação à Antena 1.
5: Os bombeiros, sapadores, a Proteção Civil estão posicionados em locais estratégicos. O incêndio está decorrendo em zonas de mato e zonas rurais, culturas, o amendoal, a oliveira, enfim, a vinha, está a haver algum risco, mas as populações neste momento estão garantidas. Esperemos que se mantenha assim em termos de vento, que a noite é sempre complicada, se houver aqui aumento de vento, mas para já, de momento, aquilo que podemos dizer é que as populações não estão em risco. E aqui temos as freguesias envolvidas das Jagueiras, da Previsela, Bolsa, Val Golvinhos, São Pedro Velho, Valtelhas, Val Salgueiro. As populações não correm risco. São operacionais no terreno para que seja garantida que as pessoas não venham a ter qualquer consequência nas suas habitações.
3: Durante a tarde, a aldeia de Val de Telhas chegou a estar ameaçada pelas chamas. Os habitantes foram retirados de casa por prevenção, permanecem na junta de freguesia. Nesta altura, no terreno, permanecem perto de 850 operacionais com mais de 270 meios terrestres. Assinou-se esta semana o protocolo para devolver o Hospital de São João da Madeira à Misericórdia local. No arranque da medida que vai abranger mais quatro hospitais, os sindicatos reagem com preocupação. Camila Vidal.
6: Um tiro no escuro, diz ele. Elizabeth Gonçalves, da Federação Nacional dos Sindicatos dos Trabalhadores em Funções Públicas e Sociais.
7: É um tiro no escuro que está a ser dado e não temos conhecimento nenhum desses estudos. Dizem que estão feitos, mas não estão disponíveis para nós podermos consultar.
6: Também o Sindicato dos Médicos do Norte quer saber o que dizem os estudos, afirma Joana Bordalo e Sá.
8: Há um estudo com impacto económico que seria benéfico, mas nós desconhecemos completamente qual é que é o estudo.
6: O processo de devolução dos hospitais às Misericórdias é visto pelos sindicatos como pouco transparente e lembram que ao longo de mais de 50 anos o investimento nos hospitais foi público, para agora a gestão ser retirada do público.
8: Foi sempre financiado e recuperado com investimento de milhões de euros dos contribuintes.
6: Preocupação também da Federação dos Sindicatos dos Trabalhadores em funções públicas.
7: Vão transitar, por aquilo que nós percebemos, com todo o material, com todos os equipamentos adquiridos pelo erário público. As misericórdias não vão neste momento adquirir nada para melhorar os cuidados de saúde.
6: A Federação, diz Elizabeth Gonçalves, ainda espera ser ouvida para saber como vão mudar os cuidados de saúde sob gestão das misericórdias, mas também para saber como ficam os contratos de quem lá trabalha hoje.
7: Pode prejudicar as condições de trabalho e os direitos destes trabalhadores.